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2: Olá, tudo bem? E aí, como é que você tá? Tudo jóia? Gente, estamos começando mais uma edição do Pega Leve. Prazer, eu sou o Wilson, a partir de agora eu tô junto com você e a gente vai tocar só música linda, sempre com sua interação, sua participação. Então mande também tua mensagem, fique à vontade, facebook.com/programa Pega Leve. Hoje tem minha história de amor, tem tradução e a gente começa o programa de hoje com Simply Red, Never, Never Lost.
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1: A procura de alguém. Tá solteiro, solteira, tá a fim de encontrar uma pessoa especial. Hoje eu falo da Patrícia Silva, tem 53 anos, procura homens que sejam atraentes fisicamente e também no mental. O que seria uma pessoa atraente no mental? No mental. Gostei. Se interessou, quer conhecê-la? facebook.com/programa Pega Leve. Ela tem 53 anos e tá procurando homens aí entre 45 até uns 60 anos. Agora tem Simone Mendes.
2: Simone Mendes!

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1: Três músicas de amor do ouvinte, sequência da Adriana Neves, que a gente ouve agora.

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1: Quero você ao meu lado. Mensagem do Amadeu Vicente para Fátima Lima. Fá, eu conto os dias, eu conto as horas para poder te ver. Eu sempre te falei essa estrofe da música como uma forma de demonstrar o meu sentimento. E é verdade, eu te amo demais, você é a mulher da minha vida.

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0: Muito obrigado, Brasília.
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1: Linda tradução, né? Se você quiser, a gente traduz também pra você sua música favorita. facebook.com/programa Pega Leve.
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1: Minha história de amor. História da Eliene e do Edu. Oi, Wilson. Eu sou Eli. Eu tava na fila do supermercado, distraída, pensando nas mil coisas que precisava fazer. Foi quando eu derrubei uma caixa de ovos no chão. Nossa, eu senti o rosto corar de vergonha enquanto as pessoas ao redor olhavam. Antes que eu pudesse fazer algo, um homem atrás de mim se abaixou, pegou a caixa e disse que talvez eu precisaria de outra caixa. Rimos juntos e ele foi buscar uma caixa nova para mim. Quando voltou, começamos a conversar sobre como esses pequenos incidentes quebram a rotina. Quem diria, isso seria o começo de uma boa conversa, hein? Troquei o número com ele enquanto saía do supermercado. Não pude deixar de pensar que talvez essa fosse uma daquelas histórias que começam de forma simples, mas acabam sendo especiais. Obrigada, meu Deus, por me mostrar o sentido da vida ao lado do Edu, que completa 5 anos sendo meu esposo. Diego e Victor Hugo, Tubarões.

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0: Alex Warren com Ordinary, a mais romântica da hora. Obrigado pelo teu carinho. Um beijo, até a próxima. Tchau.
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0: nos estúdios da Insuperável. Na sua manhã de segunda-feira, estamos indo pro 15º dia do mês de junho de 2026. Depois de uma semana intensa de trabalho, final de semana intensa, a semana foi intensa, né? A gente tá preparado pra mais uma semana. Ontem o meu corpo só queria cama. Aí mesmo assim, no meio do dia, eu fui pra FanFest de Providence ontem e falei, não, velho. Vou sair porque não aguento ficar preso, velho. Eu não nasci pra ficar preso, de verdade, cara. Eu sou o cara da liberdade. Eu quero sair, quero conhecer pessoas. Eu vou falar a verdade, com esse tanto de escocês na rua. Dá pra ficar em casa, não, porque meu destino agora é a Escócia, brother. Eu quero ir pra Escócia, quero viver na Escócia. Já tô bebendo uísque escocês. Não, vida minha, agora eu quero ser escocês. Bom dia pro Santos.
1: Bom dia, Leandro. Já comprou a saia, mas não é pra comprar saia curta, essa é a saia escocesa. Não vai colocar saia de queijo de beira de estrada, não.
0: Eu acho que eu não usaria aquela saia, não. Não combinaria. Tá uma gracinha. Aquela saia escocesa. Ai, gente, bom dia. Que bom estarmos juntos aqui para mais uma semana de trabalho. Mais uma semana de muita diversão aqui dentro do show do Leandrinho. A gente já começa o programa convidando você para participar aqui pelo WhatsApp, que é o 774-707-7835, 774-707-7835. Já vamos nos preparando para o tema do programa. 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Você já passou lá pra experimentar as esfirras que tá fazendo um sucesso? Diz que agora, esse jogo da seleção aí, rapaz do céu, diz que o povo que encomendaram de esfirra não foi brincadeira, viu? Não foi brincadeira. Foi demais, né, cara? Esfirra. Agora pela manhã é o cafezinho básico, né? Sei que você bebeu muito, zoou muito aí nesse jogo do Brasil, mas agora tá na hora de você tomar um cafezinho, né? Ir energético pro seu trabalho, porque não dá pra ser orelha seca na segunda-feira. Tem um monte de orelha seca que tá ouvindo o programa agora. Cara de ressaca, bebeu demais. Ninguém aguenta gente preguiçosa começando.

0: Enquanto isso, na Bahia... Cadê o áudio, Leandro? De novo. Enquanto isso, na Bahia... Olha aí. Vai. Vai na Bahia, Leandro.
1: Você tá ligado que você é obrigado a ligar o ar-condicionado, né?
2: Obrigado não, meu irmão. O cara é meu, você paga R$8 numa corrida e tá querendo um ar-condicionado.
1: Você sabe que a Uber decretou que independente do valor que pague, o ar-condicionado, se o cliente quiser, tem que ligar e acabou.
3: Também acha?
2: O carro é meu. O carro é meu. Você quer descer? Desça. Sai de lá aqui. É meu. A Uber não me paga porra.
1: Fala embaixo, pai. Fala embaixo. Em primeiro lugar, você fala embaixo.
2: Você quer continuar?
1: Fala embaixo. Continua essa. Eu paguei, meu irmão. Você vai me levar. Eu paguei. Você vai levar. Você é meu funcionário, pai. Você é meu funcionário. Você é meu funcionário. Liga logo essa porra desse ar-condicionado aí.
2: Fudeu, rapaz. Você quer descer, meu irmão? Você quer descer?
1: Cola de mesmo, pai. Cola de mesmo.
2: Cola de mesmo o quê, meu?
1: Cola de mesmo.
2: Cola de mesmo o quê?
0: É Guga.
1: Você pega a onda, velho.
0: O Guga, esse é o Guga.
2: Que onda, meu irmão? Tô trabalhando, pelo amor de Deus, meu irmão.
1: Sim, ligou o ar-condicionado, meu. Vou chegar suado lá no... Eu tô gravando aqui, pai, pra depois você não inventar mentirinha, porque você sempre quer estar na razão.
2: O carro é meu, acabou. E se você quiser, você continua na corrida. Se não quiser, eu paro o carro aqui, você desce, nem precisa pagar.
1: Então para essa porra, para essa porra, Não tá passando humilhação, nada, você é maluco.
4: Ô, velho, onde você for trabalhar, Leandrinho, eu vou te ouvir, velho. Você é bom mesmo.
0: Você é o Guga, velho.
4: Parabéns,
0: Deus abençoe.

segunda-feira, dia 15 de junho. E aqui nos Estados Unidos é comemorado National Smile Power Day. Ou, em bom português, é o dia de poder. Aliás, o dia do poder do sorriso aqui nos Estados Unidos. E vejam a coisa que tem um poder desgramado, é o sorriso. Fala a verdade, conta pra nós, né? Então, hoje, né, eu quero conversar com você, porque vamos ser sinceros, o brasileiro não precisa de muito incentivo para sorrir, né? A gente ri de meme, ri de vídeo, ri de cachorro, ri de piada sem graça e às vezes ri até quando não entende a piada. Aliás, o brasileiro tem um

assunto mais sério do mundo. Basta alguém falar uma palavra com duplo sentido. Acabou a maturidade, né? Ah, acabou a maturidade da turma inteira. É impressionante. Tem gente com 50 anos de idade e a mentalidade de quinta série funcionando em perfeitas condições. Eu sou esse ser humano, né? Esses dias eu vi um vídeo de um cara tentando impressionar a namorada na academia. Ele colocou um monte de peso de barra, fez pose, chamou a atenção de todo mundo. Quando foi levantar, ficou preso embaixo do negócio. O pior não foi isso, né? O pior foi o amigo filmando e dando risada, em vez de ajudar, né? Hoje é dia do poder do sorriso. Então me conta, qual foi a última besteira que te fez rachar o bico de tanto rir? Pode ser uma piada, um vídeo.

0: tá contando uma minha, né? Semana passada eu tava conversando com a minha mãe e ela me contando que a minha sobrinha tava no hospital com o padrasto dela, né? E ele tava fazendo uma cirurgia, ela tava lá cuidando dele, né? Só que uns dias atrás, eles tiveram uma... Essas confusão que tem entre marido e mulher, que acontece com todo mundo, eles tiveram uma briga, né? O padrasto da minha sobrinha, mas a minha irmã tiveram uma confusão lá, enfim. É coisa que já passou, mas aí diz a minha mãe que ela tá lá empurrando ele numa cadeira de roda. E ela pensou assim, agora eu vou descontar tudo que você fez com a minha mãe. Só que o mais engraçado de tudo, que diz a minha mãe, que quando ela pensou, parece que ele percebeu e falou com ela, você não tá pensando em me jogar a escada abaixo não, né? Parece que o cara leu o pensamento dela. Ô, gente, eu ri tanto. Eu falei, menino, você não vale nada, né, menina? Gente, eu ri pra caramba, porque foi muito engraçado. Diz a minha sobrinha que pensou. Falou, nossa, vontade de jogar ele aqui dessas escadas abaixo aqui, viu? Aí diz ela que quando pensou, ele falou, aqui, você não tá pensando em jogar eu pra essas escadas abaixo, não, né?
1: Problema! Olha o problema aí!

0: aqui no nosso programa. E hoje também neste programa, nós vamos falar, sabe de que nesse programa? Sabe de que nós vamos falar nesse programa hoje? Presta atenção. Cadê a minha trilha mistério, gente? Eu tinha uma trilha que chama Trilha Mistério. Manhã, som, sound effect, fala comigo, vê, goiaba. Cadê a mistério? Ah, vou colocar isso aqui, pronto. O que eu queria, eu não achei. Hoje o nosso programa vai estar bem interessante também, porque nós vamos ter a participação de um psicoterapeuta, né? Por quê? Por que que nós vamos ter um psicoterapeuta falando nesse programa hoje? Porque ele vai falar de interpretação dos sonhos, né? Porque falando em sorriso, muitas vezes a gente acorda feliz depois de um sonho bom ou pensativo depois de um sonho estranho. Afinal, os sonhos, eles têm significados? Hein? Afinal, o sonho tem significado? Eles revelam alguma coisa sobre a nossa mente? Então, começa a pensar no que você sonhou hoje. Quem sabe o psicoterapeuta possa decifrar o que o seu subconsciente está tentando dizer para você. Os sonhos realmente têm significado? Hein? Realmente têm significado os sonhos? Eu quero que você me conta isso hoje aqui no nosso programa. Aliás, quem vai me contar isso hoje é o Dr. Marcos Ribeiro, que vai contar. Hoje é o Dia Nacional do Poder do Sorriso aqui no nosso programa. Aliás, nos Estados Unidos. E não tem coisa melhor do que a gente dar risada, que a gente dar boas gargalhadas. É por isso que a gente tá aqui com esse programa maravilhoso, né? Fazendo você rir, sorrir e dar boas gargalhadas. E se você quiser participar do nosso programa, você já sabe, né? É o 774-707-7835, 774-707-7835. Por falar em sorriso... Cadê o nosso sorriso? Cadê o... Mano, pra trazer esse vídeo aqui, engraçado. Hoje eu tô perdido nas carrapetas aqui, ó, dos botões, das máquinas aqui. Cadê? Por falar em sorriso... Tá perdido mesmo. Ah, é porque eu não coloquei no computador, bicho. Eu sou da época de deixa ali no computador e fica certo. Por falar em sorriso, Brasil jogou esse final de semana. E aí, o que você achou do jogo do Brasil? O que você achou do jogo do Brasil? Pra nós. Você talvez não tenha uma explicação, mas o Michael Jackson, esse tem.
1: Esqueci da peruca. Não, pobre, você tá good? Espero que não, que pobre tem que tá bad. Aqui é o Lorde, eu tô pistola da minha life. I love you. Brasil! Eu quero speak com a seleção. Now. Brasil, o que foi aquilo? What was that? É o Marrocos! It's Marrocos! Não tem Cristiano Ronaldo Robizan. I love you so much. Não tem Mbappé. Não tem ninguém, tem no one. E nós conseguimos tomar one apavoro. Pro Marrocos! What the hell? É o poste mijando on the dog. A gente have que ressuscitate. O Pele. Look, o Ronaldinho Gaúcho. I love him. Tá com barrigão de poop, barrigão de of cocô, very beautiful. Mas joga pra desgraçar, right? Até today. What happened? Is o Marrocos. Is o Marrocos. O Marrocos on the past, on the passado, perdia pra nós de W.O., right? Ele sabia que eles iam lost, ele só não sabia de quanto. Como que nós toma aquele apavoro? To Marrocos. Oh my God. What the hell? What happened? Rafinha, let me talk to you. Rafinha, eu quero falar com you. Let me talk to you right now. Você tá jogando slow motion pra fazer edit pro TikTok. Você recebe the ball, aí you pensa slow. Quando you pensa em passar the ball pros outros, lá eu mil vezes, 1,000 times. Já tem 3 marcadores da perna dura. They're rubbing you on the floor. They're rubbing you on the chão. I love you so much. Você tem que jogar fast. Joga fast. What the hell? Por que que não botaram o Hendrick on the field? Sorry, I love you so much. Se botasse o Hendrick, nós não passava essa shame. Sabe como que as outras, oh my God. Eu preciso de um pouco de love. Eu estou bravo, I'm bravo. Sabe como que as outras selections, como é que fala em português? As outras selecciones, come on. Gente, se eu tomou a pavor pro Marrocos, eu vou te estourar onde porada. É assim que eles estão olhando pra nós. Eu não saí do USA pra vir pra cá, here in Brazil, pra ver o Brasil tomar a pavor pro Marrocos. God damn. No! Hehe, na Silva, no! O Ancelotti parece uma lhama. Toda vez que a câmera mudava to the Ancelotti, I love him so much. Toda vez que a câmera mudava to the Ancelotti, ele ia esmascando um chiclete que never acaba! É melhor you... Brasil, melhora! I'm talking to you, não faz eu falar palavrão! Melhora de futebol! Só tem one reason, one motivo pra eu querer ser Brazilian. Brazilian football is the best in the world. E nós tomamos a pavor do puma! Vocês viram o Casemiro correndo? Vocês viram o Cas... Vocês viram o Casemiro running? Vocês viram que beautiful? Ele é de férias! Casemiro, I love you. Paquera, Paquera. Você acha que eu esqueci de you, Paquera? No. Aqui, ó. Aqui, ó. Oh, Paquera no TikTok. Very good, right? Hehe da Silva, very good. O gol que nós tomamos foi porque you say shit! But I love you. I love you so much. Eu falo isso, mas é com love. Hello.

0: Bom dia, Marilene. Bom dia, Mimiri Landes.
1: Alô, alô, bom dia.
2: Bom dia, Maurício Ramos. Você acordou cedo hoje, hein, Maurição? Alô, bom dia alô. Pra você. Bom dia pro William Maciel. Alô. Bom dia pro José Andrade. Alô, alô. Bom dia bom para dia. Calabar. Alô. Bom dia, Johnny Pimentel.
3: Bom dia.
2: Alô, Reginaldo, bom dia.
4: Alô.
2: Bom dia para Kilderi também.
4: Alô.
2: Bom dia para o Henrique bom Pará. Bom dia para Vera Pires.
4: Alô,
2: alô. Alô Gregorox. É o Cláudio Gregório. Aguinaldo.

0: alô, mais um pouquinho de alô.
1: Alô, alô.
0: O Léo de Málboro, bom dia. Bom dia também pro Ney dos Santos.
1: Alô,
0: os Gabriéis que estão sempre ouvindo a gente. Obrigado pela audiência. Hortência, Rafael também, bom dia. Alô, Nanda.
1: Alô, alô.
0: Saudade, Nanda.
1: Bom dia,
0: Rodrigo. Nossa, JPV?
1: Bom dia.
0: Nossa, não conheço esse não, tá? Bom dia, Deleon. Bom dia, Deleon. Obrigado pela audiência. Gustavo Azevedo.
2: Alô, alô.
0: Carla de Lowell. Bom dia. A Natane do Ed.
1: Bom dia.
0: Juninho Paulista.
1: Alô, alô. Bom
0: Arthur Rossini. Obrigado pela audiência.
1: Alô.
0: Todo mundo ligado aqui no Insuperável. Tudo de bom pra vocês.
1: Pra quem ouve a rádio.
0: Só pra quem ouve todo dia, né?
1: Pra quem ouve a rádio todo dia.
0: Alô. Daqui a pouco nós vamos ter um psicoterapeuta falando sobre interpretação dos sonhos. Você pode não acreditar, mas o seu sonho pode estar querendo te revelar algo. É sério que eu tô falando agora. O seu sonho pode estar querendo revelar algo pra você. O que você acha que seu sonho está querendo revelar? Revelação dos sonhos. Às vezes é o subconsciente que tá falando algo com você. Você precisa mudar. Cara, essa noite eu tive um sonho terrível.
3: Cadê, Leandrinha, aquela trilhazinha que você tinha escolhido?
0: Eu escolhi, mas não sei onde eu coloquei a trilha, bicho. Foi no dia da participação do Lucas que eu vim aqui, escolhi, coloquei. Tudo bonitinho, que é tanta pasta que tem nessa porcaria aqui. Achei, agora achei. Tá aqui, ó. Essa noite eu tive um sonho terrível, cara. Começou um sonho tranquilo. Eu tava num lugar com a minha mãe, um lugar muito bonito, a gente tava mudando. Mudamos pra esse lugar, chamado Alvinópolis. Alvinópolis, diz que é pé de Belo Horizonte, fui pesquisar, não acordei. Não tava lá, mas tinha, do lado de fora tinha uma paisagem parecendo os Estados Unidos. Eu até no sonho, eu falo. Parecia os Estados Unidos isso aqui, parecia os Estados Unidos. Eu tava ali brincando, tinha umas crianças, tinha uma amiga minha. Aí fui pra casa onde estava a mamãe. Aí entrei nessa casa, fiquei lá reparando na casa e fiquei falando, nossa mãe, essa casa... Não tem forro, não tá forrada essa casa. Aí tinha uns papelão assim no teto, uns negócios. Eu fiquei pensando, falando. Aí depois eu pensei no pensamento, no sonho. Eu falei, mas a casa que a gente morava também não tinha forro. Aí tava ali conversando, como era Alvinópolis. Eu tenho uma amiga que é de Alvinópolis, que é a Esté Sanches. De repente ela chega lá na casa e a gente ficou conversando e eu contando pra ela, contei pra ela uma história de que uma vez nós estávamos numa festa muito chique, eu e ela. Eu tava com muita sede, mas eles davam água numa taça muito, muito chique e com pouca água e eu queria beber muita água. E contando essa história no sonho. Aí...
3: Ninguém quer saber disso mais não, Leandro, tá chato.
0: Não, sério. Vocês querem ouvir o final? Ah, não vou contar mais não, não vou contar. Tá chato, eu não vou contar. Não, ninguém quer ouvir. Não, ninguém quer ouvir. Não vou contar, não vou. Já que vocês estão achando chato, eu não vou contar.
3: Leandro, mas você é um pirracha.
0: Não, não vou contar. A parte mais interessante, eu não vou contar. Se vocês quiserem que eu conte, 10 pessoas mandar mensagem aqui, mensagem de áudio, tá? Dizendo conto final, conto final, conto. Senão eu não vou contar. Ah, não para que tá chato. Não vou contar, eu não vou contar. Só se 10 pessoas falar, conta que a gente quer ouvir.
4: Sessão interrompida.
0: Não vou contar, não vou contar. Não, não, fica brigando aqui comigo. Mas eu acordei assustado, tá? Já tinha do sorriso, gente. Tem sonho que faz a gente sorrir, hein? Muito. Show do Leandrinho. 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
0: Eu tô de carrão, de carrão, de carrão.
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0: não vou contar, porque uma pessoa falou, não conta que tá chato, eu não vou contar. Então, tipo assim, se for pra desagradar, eu não vou contar.
1: Um biscoito, né?
0: Não vou. Uma pessoa mandou mensagem aqui, falou, não tá, não quero que você conta que tá chato.
1: Ah, doutor Ribeiro, você conta, Leandro. Então, que ele explica os seus sonhos.
0: Não vou contar. Se 10 pessoas falassem, termina a história, eu ia contar, porque foi assustador o sonho que eu tive. É um direito meu querer me expressar com a audiência, que vocês são meus amigos ou não são?
1: Dramático. Deus me livre. Ninguém aguenta também, né?
0: Ah, hoje é o dia do poder do sorriso. Elaine, hoje é dia do poder do sorriso.
2: Leandrinho, aqui, ó. Vou te dizer uma coisa. Vocês estão de parabéns, tá? Você e toda a sua turma aí na cobertura lá.
1: Aí, Leandro.
2: Da Copa do Mundo. Tá muito bonito, tô vendo o seu esforço, ó, tá de parabéns.
0: Obrigado,
2: eu vou olha, lá, me fez eu rir, eu vou lá dia 27, já né, marquei lá aquela...
0: No FanFest?
2: Fazer antes, então eu peguei um jogo aleatório, não peguei jogo do Brasil, mas só pra ter, sentir ali aquela emoção ali assim, né, então dia 27 eu tô lá, se Deus quiser.
0: Ah, obrigado, Elaine, dá muito trabalho, que bom, tá, já me fez rir já me fez sorrir. Já que hoje é o dia do poder do sorriso, olha, e vale muito a pena você ir na FanFest de Boston, é de graça, você precisa se inscrever antes, mas gente, tem tanta coisa lá pras crianças, tem tanta coisa pra fazer, tem lugar pra sentar, tem lugar pra brincar, sabe o que que eu fiz? Uma dica boa, sabe a dica boa? Vou passar essa dica pra você, eu tava com equipamento sozinho, eu, Deus e a felicidade, né? Porque eu vou te contar uma coisa. Felicidade é estar naquele lugar. Eu falei, meu Deus do céu. Eu falei, meu Deus. Cada lado que eu olhava tinha um escocês mais lindo que o outro. Eu tô falando sério. Cada um mais lindo que o outro. Eu falei, Deus não pode. Eu falei, não, acorda! Acorda, é sonho! Eu falava, e são bem simpáticos, né? É, tem banheiro lá à vontade, tem bar. Nossa, tem tudo, gente. Tem lugar pra sentar, tem sombra.

0: escocesa. Próximo jogo da Escócia, eu vou estar a caráter.
1: É o mexicano escocês.
0: Tô falando sério. Agora, a dica boa, de verdade, falando com sinceridade, o que eu fiz? Porque o trânsito fica muito pesado. Eu deixei meu carro na Sullivan Station, em Summerville. Deixei lá na Sullivan Station. Sabe quanto você paga de estacionamento na Sullivan Station? $6 por um dia de estacionamento. É muito legal. Aí eu deixei o meu carro lá, peguei a mochila, meu equipamento e fui de trem. Porque o trem para dentro do local da FanFest. O trem é $5, se eu não me engano, é 5 ida e volta. Round trip é $4. É round trip. Você pega um trem, ida e volta, acho que é $4. Fui de trem levando o equipamento, cara, numa boa, tranquilo. Você tem estacionamento à vontade na Sullivan Station, Summerville. Então, é a melhor coisa. Ou você desce, eu desci na Haymarket. Você andar na Haymarket, você vai andar um pouquinho. Ou você pode descer na Government Center. Eu não lembro se a linha laranja para na Government Center, porque tem muito tempo que eu não ando de trem, mas eu tenho a impressão que precisa trocar. Deixa eu ver aqui no 735, já vou chamar o Dr. Marcos Ribeiro para participar do nosso programa. Orange Line. E você tem que pegar ela sentido Forest Hills, tá? Forest Hills. Você não pode pegar ela. Deixa eu ver se ela para em Government Center. Haymarket, North Station, Downtown, Chinatown. Não. O melhor lugar, então, pra você descer isso mesmo, ela não para em Government Center. Pra parar em Government Center, você vai ter que descer na North Station e pegar a linha verde. Então vai ficar complicado. Desce no Haymarket. Desceu o Haymarket, você já vai ver. Ó, você desceu na estação de Haymarket, andou 3 minutinhos, nem 3, vou colocar 2 minutos, atravessou a rua, você tá dentro da FanFest, tá? Tá dentro da FanFest, é muito, muito legal, e divertido. Ô, gente, depois vocês vão lá dar uns comentários lá nos vídeos nossos, lá pro Instagram entregar. Vai lá, deixa lá um comentário, quem não assistiu. Hoje eu vou postar um vídeo muito legal, eu fiz uma entrevista com o escocês perguntando sobre a tradição de usar saia, velho, ficou muito engraçado. Hoje eu vou postar esse vídeo, que é o pessoal pega, tem até a Lulu Jersey que ouve o programa, tem curiosidade, o que que eles usam debaixo da saia? Eu perguntei a mesma coisa, tem um negócio de uma tradição lá, eu falei, eu também vou perguntar. A ouvinte sugeriu, eu falei, eu vou perguntar. E eles responderam com tanto, eles são muito, vou te falar, que povo da hora os escoceses, de verdade. O povo é bem da hora, né, Gabrielo? Gabrielo mandou um vídeo aqui. Eu não sei se vai abrir esse vídeo, Gabrielo. Deixa eu ver.
2: O menino tá fazendo o que no mato?
3: Tá comendo goiaba.
0: O que é isso?
2: E você não tá fazendo o que no mato?
3: Tá comendo goiaba.
2: Ô, Xuxu, você tá fazendo o que no mato, menino?
3: Comendo goiaba.
2: Menino, tá fazendo o que no mato?
3: Eu sou a goiaba.
0: Vai te catar. Ordinário. Bom dia, Leandrinho. Como faz pra registrar pra ir lá? Depois eu vou gravar um vídeo mostrando pra vocês como faz o registro. Bom dia, Leandrinho. Depois de assistir seus vídeos na FanFest, eu também registrei pra ir amanhã com as crianças. Aqui em New Hampshire não tem nada. Olha isso, cara. Calabar falou assim, eu ri desse vídeo do Pochá falando do jogo do Brasil. O Aires falou, eu sonhei que minha irmã estava voando. Será que a Alibaba pode explicar pra mim o significado desse sonho? Não, daqui a pouco. Bom dia, Éder e Oséias ligado aqui. Um abraço, bom dia pro Alex também. Bom dia pro Pará, meu brother Pará. Marilene também, minha lindona. Obrigado pela audiência de todos vocês. 7:38 aqui na Insuperável. 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

0: só ajeita a sua câmera aí. Eu acho que você tem que chegar pro seu lado direito. Você chega mais pro lado direito um pouquinho. Não, pro outro lado, então. Aí, pro outro lado. Mas não, pro outro. Pro outro. Ao contrário. É aí, pra você ficar mais centralizado, assim. Aí, agora eu vou arrumar a minha câmera aqui também. Deixa eu dar um zoom aqui na minha câmera. Vai ficar também mais próximo.
1: Quem sabe faz ao vivo.

0: assim. Tô ajustando a minha câmera aqui pra chamar ele, doutor Marcos Ribeiro. Bom dia, tudo bem, doutor Marcos?
1: Bom dia, Leandrinho. Bom dia a todos que estão nos ouvindo nessa manhã. Aliás, Leandrinho, eu tava aqui pensando, né? O tema de hoje, cabe um patrocinador, chama, hein?
0: Como é que é?
1: O tema de hoje caberia aí um oferecimento de alguém que fabrica colchão, né? Porque o tema de hoje tá bacana.
0: Tá bacana, né? Porque é sonho, interpretação de sonho, é dia do poder do sorriso. Não tem coisa melhor quando você dorme bem e acorda com aquele sorrisão, né, doutor Marcos?
1: É verdade. E o sonho, Leandrinho, a gente que vai trabalhar hoje, tem muito disso. O estado que a gente acorda tem muito a ver com os nossos sonhos. E mesmo aqueles sonhos que a gente nem lembra que sonhou.
0: É mesmo, doutor Marcos? Mexe tanto com a gente assim, sem a gente perceber?
1: Sem a gente perceber. Porque os nossos, na verdade, quando a gente trabalha a questão dos sonhos, a gente... e aí, dentro do contexto da psicanálise, da neurociência também... A gente percebe que o sonho, ele acontece pelo menos umas 4 vezes durante a noite.
0: Olha isso.
1: Só que nem sempre lembra do sonho, mas ele vai acontecer. Normalmente a gente lembra do sonho, aquele sonho logo da manhã, que aí a gente acaba ali, tá na iminência já de acordar, então a gente lembra desse sonho. Ou às vezes quando a gente acorda assustado, que a gente lembra do sonho. Mas a gente sonha várias vezes durante a noite, só que a gente não lembra do sonho.
0: Olha isso. Ô, doutor Marcos, é impossível, para quem tá chegando agora, esse é o doutor Marcos Ribeiro, psicoterapeuta, né? Já é conhecido aqui no programa por participar várias vezes aqui com a gente, mas o doutor Marcos Ribeiro é tipo o mestre dos magos. Ele vai e volta pro programa, fala, doutor Marcos, agora não dá não, Leandrinho, semana eu tô busy. Quanto ele aparece aqui. Mas eu garanto pra você, o doutor Marcos Ribeiro é o psicoterapeuta mais recomendado pros brasileiros na América. Eu praticamente já recomendei o doutor Marcos Ribeiro pra umas 1000 pessoas. Tem uma cartela de clientes muito grande aqui na América, né, doutor Marcos?
1: É verdade, Leandro. E assim, muito interessante poder ajudar a galera que tá longe de casa nesse momento.
0: Bom demais. Ô, doutor Max, por que que tem sonhos que a gente sonha e ele permanece na mente da gente o tempo inteiro? Eu tô falando isso que essa noite eu tive um sonho, tava até brincando aqui, mas foi real. Sonhei, ficou um sonho estranho que eu tava com a minha mãe numa casa nova. Aí, de repente, eu tava observando detalhes, assim, detalhes da casa. E, de repente, apareceu umas pessoas estranhas, né? Apareceram 3 caras. Tinha um cara com a camisa vermelha, de boné. É petista. Mas sem política, Frio Santos, sem política. Apareceu um cara, só que, e tinha um outro cara que eu não lembro a feição. Aí eu tava com minha mãe, com minha amiga, e o cara apareceu. Eu falei, eu conheço um dos caras, eu falei, eu conheço esse cara aí. Aí tinha um fogão dentro da cozinha, assim, começou a subir uma fumaça, eles foram lá, jogaram a água e apareceu uma cobra verde com as traços branco e preto. E nesse momento eu desesperei, que eu cago de medo de cobra, desculpa a expressão, saí correndo e falando, eu não vou morar mais nesse lugar, não vou, e aí eu acordei assustado. Então, eu não sei por que o meu subconsciente me levou pra esse lugar e ficou, e desde então poderia ter um sonho que tipo assim, acordei, passou, acabou, não, eu fiquei com aquilo na cabeça, acordei com isso na cabeça, ficou na minha mente, ficou parado na minha mente.
1: Então, Leandro, é muito interessante quando a gente observa alguns sonhos que trazem esses sentimentos, porque de acordo com a teoria psicanalítica, o sonho, ele é a manifestação de um desejo, vigília. Quando ele fala assim, um desejo...
0: Peraí, deu uma cortadinha aí,
1: efetivamente.
0: Doutor Max, tá dando uma picotada aí. Você falou que geralmente o sonho é a manifestação, aí cortou. Eu gosto de ouvir os detalhes, que é importante, doutor Max.
1: Bom, deu uma cortadinha aí. O Freud dizia que o sonho, ele é a manifestação de um desejo do estado de vigília, ou seja, de algo que quando a gente está acordado, que o Freud entende que isso vai para o inconsciente, que ele chama de recalque, e esse recalque, isso que fica lá no fundo do inconsciente, isso volta e volta às vezes no sonho. Só que a grande sacada do sonho é que nem sempre o sonho, ele está relacionado agora.
0: Tá, peraí,
1: pode estar relacionado...
0: deu uma falhada, falou, o sonho está sempre relacionado com o... Essa parte que é a nossa, doutor.
1: Do inconsciente. Deixa eu ver se consigo trocar aqui a minha internet, que aí eu pego.
0: Troca aí, troca a internet. Porque eu fico curioso com essas coisas. O que você sonhou hoje? Conta pra nós aqui, deixa o Dr. Marcos decifrar. Deus do céu. Ah, eu acho que ele vai voltar de novo daqui a pouquinho. Deu uma congelada ali. Ele tá falando de sonhos. Meu Deus do céu. Trocou a internet, deu uma congelada. Fala comigo, Marilene, enquanto...
2: Bom dia, Lelê. Bom gatinho dia. Lindo da rádio.
0: Bom dia, Lelê,
2: você acredita que eu acordei hoje?
0: Ah.
2: Olhei assim lá pro lado de fora. Agora. Eu vi uma vassoura voando. Você acredita quem tava em cima, sabe quem?
0: Ah.
2: A minha irmã, a Mimi. Aquela bruxinha de Sobrado, tava voando, você acredita? É, Mirinho, não chegou nem o dia das bruxas. Você já tá passando por aqui, hein, sister? Beijos, beijos.
0: Muito bem, voltou o Dr. Marcos Ribeiro agora. Vou, Dr. Marcos, voltou. Explica agora.
1: Voltou. Acho que agora melhorou. Então, Leandro, eu tava falando que o sonho pro Freud é a manifestação de um desejo do estado de vigília. Ou seja, algo que a gente não consegue dar muito conta quando a gente tá acordado, isso pode ir pro sonho. Só que tem um detalhe interessante. Pode ser tanto algo de agora, mas pode ser algo lá da nossa infância, porque se mistura.
0: Caraca.
1: Então tem coisas que... Sim, e aí é por isso que o sonho para a psicanálise tem uma importância muito grande, porque interpretar os nossos sonhos, ele pode nos ajudar a identificar questões que a gente nem imagina, que são dores, são questões que a gente não dá muito conta.
0: Então eu posso sonhar, o meu sonho pode ter a ver com algo da época que eu era criança ainda, doutor, de todos nós?
1: Misturado com coisa de agora. Por exemplo, quando a gente pega o seu sonho aí, quando aqueles três homens, por exemplo, que aparecem no sonho, esses três homens podem representar algo de agora, de uma situação que envolve alguém, mas pode representar algo lá do passado. A cobra, por exemplo. A cobra aparece no seu sonho, mas não é algo que você começou a tomar medo agora, é algo que você já tem medo há muito tempo.
0: Verdade.
1: Então é algo que vem de algo que está há muito tempo. E esse medo pode ser tanto medo do fugir da cobra, mas também fugir dos homens, ou fugir daquela situação. Então o sonho, ele tem muito isso. Então, e aí entra um pouquinho da angústia, né? Por que fugir dessa casa? Por que eu não quero ficar nessa casa, né? Então é por causa da cobra? É por causa do local? É por causa dos homens? É por causa de quem está ali? Então todos esses elementos do sonho são importantes para uma interpretação do ponto de vista da psicanálise.
0: É por isso que é sempre bom a gente conversar então com um psicoterapeuta, porque esses porquês aí, só uma pessoa especialista como o doutor pode explicar pra gente, né? Porque tem muita gente que acha, a gente sempre traz essas informações aqui de maneira bem humorada, mas o sonho pode estar dizendo muita coisa ao nosso respeito, né? Pode ser estresse e ansiedade também, doutor Marcos?
1: Também, porque o Freud dizia que os elementos que trazem, que nos ajudam a formar o sonho, eles podem ser tanto fontes internas, questões da nossa mente, lembranças e tudo mais, quanto fontes externas. Por exemplo, se você está ali deitado na cama, e aí a TV ou um rádio está ligado tocando uma música, você está dormindo naquele sono assim mais leve, aqueles elementos externos podem entrar no seu sonho e construir um sonho. Esses dias eu estava deitado na cama, com a preguiça de levantar, a TV estava ligada, e aí estava passando uma reportagem de um crime. E eu comecei a sonhar que eu estava lá dentro do sonho, do negócio lá. Estava ali envolvido ali como psicólogo, ajudando o processo de identificação. Então, assim, ou seja, aquele elemento externo me colocou lá dentro do meu sonho, me colocou lá naquela situação. Então pode acontecer também. Mas tudo isso a gente precisa observar, porque o sonho realmente tem uma importância, Leandrinho. E às vezes as pessoas não têm tanta. Não dão tanta importância para o sonho, mas para a psicoterapia, para a psicanálise em específico, o sonho tem uma importância muito grande e ela é uma via de tentarmos interpretar muitas vezes o que o nosso inconsciente está trazendo, seja de dores emocionais, seja de desejos que a gente não quer lidar muito bem com ele, e os nossos desejos nós normalmente reprimimos eles, e eles vêm no sonho, tanto que a gente acorda às vezes sonhando com alguma coisa, com aquela sensação maravilhosa, né?
0: Nossa.
1: Ah, sonhei que estava comendo uma comida gostosa, mas aí, e aí às vezes muito interessante, um exemplo bem claro, né? O camarada passa na rua e vê a vizinha dele e acha a vizinha dele maravilhosa, bonita e tudo mais. E aí ele não, casado, ela é casada, nunca vai se envolver com ela, até porque fere os princípios dele. E aí ele vai dormir. Aí ele sonha que tá comendo uma comida gostosa, um prato que ele ama comer. E aquele prato pode estar representando de forma simbólica aquela vizinha que ele não tem coragem de chegar até nela. E aí esse desejo inconsciente é saciado ali. E ele acorda com aquela sensação boa. Ai, comi uma comida tão gostosa de noite.
0: Essa noite eu comi uma rabada. Deus, toma conta. Agora o povo vai tudo pensar assim, falando, delícia. Mas, meu bem, você sonhou com rabada, querido. Rabada. Olha, uma rabada essa noite. Olha, tem um ouvinte aqui, doutor Marcos, que perguntou o seguinte. Bom dia. Eu sonho muito com casa velha. O que pode ser, doutor Marcos, pessoa que sonha demais com casa velha?
1: Os sonhos de repetição, eles têm uma importância ainda maior. Então, todos aqueles sonhos que se repete, a gente precisa pegá-lo, e é claro, dentro de um contexto de uma psicanálise, né, observar o que essa casa velha representa para ele. Será que é um desejo que ele tem, por exemplo, de estar num lugar onde representa esse antigo, talvez um desejo de voltar para casa, talvez uma saudade de alguém ou de algum lugar que ele deixou. Então esse sonho vem nesse aspecto de trazer aquele sentimento. Tanto que pode ser que de repente ele acorda com aquele sentimento ou de saudade ou de tristeza, porque esse sonho ele evoca sentimentos. E esses sentimentos, essas emoções, a gente acorda com eles. Tanto acordando bem, ou acordando mal, porque aquele sentimento foi evocado no momento em que a gente estava dormindo ali, e esse sentimento acaba vindo. E a gente fica, às vezes, dias pensando naquele sonho, porque aquele sentimento realmente nos incomoda. E é esse ponto que a psicanálise pega para a gente ajudar a interpretar esses elementos.
0: Olha, o Felipe falou assim, Leandrinho, pergunta pro Dr. Marcos, eu tenho sonhado muito com coisa ruim, acidente acontecendo comigo, e coisas ruins, situações ruins acontecendo comigo. O que pode ser isso? Constantemente, né?
1: Então, Leandrinho, muito interessante esses sonhos catastróficos, ele está muito relacionado àquilo que você pontuou inicialmente, que é a questão do estresse, que é a questão do medo. Existe um fenômeno muito interessante que foi observado no pós-Segunda Guerra Mundial, em que as pessoas, especialmente os soldados, eles passavam a sonhar com muita catástrofe. Por quê? Porque eles passaram por um período de estresse pós-traumático e isso começou a repercutir no sonho deles. Então, e aí é claro que a gente vê aí esse momento político delicado que a gente vê nos Estados Unidos, que passaram aí muita tensão, muito medo. Esses sentimentos, eles vão para um processo de recalque para o inconsciente e naturalmente isso volta através do sonho. Porque o sonho é como se fosse uma válvula de escape. Só que ele não vem exatamente do jeito que a gente está lidando no dia a dia. Ele vem através de vários simbolismos. Por isso que cada elemento do sonho é simbólico. Então a gente tem que analisar para aquilo de forma simbólica. O sonho tem a ver com o sonhador. Então, sonhei que, por exemplo, sonhei que minha mulher estava me traindo. Mas às vezes o sonho não é uma premonição de que minha mulher está traindo. Ou às vezes é um desejo que eu tenho de trair, ou o medo realmente que eu tenho de ser traído. Então, isso vem pro sonho.
0: Olha que loucura. Ô, doutor Marcos, tem um ouvinte perguntando aqui, ó. Olha que interessante essa pergunta. Meu pai morreu há 31 anos atrás, mas eu nunca sonhei com ele. Mas só porque agora eu sonhei com ele, mas só agora sonhei com ele, sendo que ele nunca foi um bom pai, mas sempre foi ruim para nós. Então sonhou com ele agora, nunca sonhou. Nossa, que loucura.
1: Então, olha que interessante esse sonho. Às vezes o inconsciente, ele de fato faz um processo de repressão, impedindo que aquilo que ele está sentindo venha no sonho. Então, ou seja, ele como se tivesse bloqueado aquela pessoa da vida dele, então isso não vem nem no sonho. Até porque se vier no sonho, e aí o sonho também tem um processo de proteção pra gente, porque ele tem que trazer um aspecto simbólico, e o inconsciente dele não conseguiu elaborar nada que fosse simbólico para que essa dor desse pai que não foi um bom pai viesse. Então, agora, detalhe. Pode ser que ele não sonhe diretamente com o pai, mas vários elementos de outros sonhos dele que não tem nada a ver com o pai, representam o pai. Então, coisas ruins que talvez ele sonhou, ou com pessoas ruins, e aquela pessoa ruim do sonho ali pode ser exatamente esse pai que vem elaborado no sonho. Então, o fato dele, assim, não sonhei diretamente com meu pai, não quer dizer que ao longo da vida ele não sonhou várias vezes com o pai do ponto de vista simbólico. Quer ver um exemplo muito interessante nisso aí? Quando eu era criança, eu vim de uma região onde tinha muito gado, assim, né? E passava na rua os gados. E todas as crianças ali tinham muito medo daqueles bois. E aí, eu venho de uma família onde meu pai era alcoólatra, então a gente tinha muito medo do meu pai. E sempre quando estava assim, né, perto dele chegar, minha mãe falava assim, ó, cuidado quando seu pai vai chegar bêbado. Aí eu sempre sonhava que tinha boi correndo atrás de mim, porque era aquele medo que eu tinha do meu pai. E aí, esse medo vinha pro sonho. Quando eu me casei, e aí esse sonho começou a voltar, de eu estar correndo de bois, porque eu tinha medo de bois. Só que aí, fui pra terapia orar isso aí, eu descobri que todas as vezes que eu brigava com a minha esposa, eu sonhava que tinha boi correndo atrás de mim, e eu fugia. Uou. E aí, esse boi, que era o elemento do medo que vinha, estava sendo representado ali, representando a minha esposa, ali jovem, que estava me dando medo, né? Tá casada, a mulher vem brigar com a gente, então no sonho vinha essa pessoa, minha esposa, que eu não colocava ela como uma pessoa ruim, mas ela vinha, essa dor vinha no sonho, representada naquele boi. E aí, quando eu elaborei isso, nunca mais eu sonhei.
0: Olha, gente, vocês viram o quanto é interessante. Às vezes eu falo com as pessoas, eu dou conselho pra todo mundo pra fazer terapia. Você vê o quanto o nosso psicológico mexe com a gente. Se a gente não procurar entender a psicologia do nosso cérebro, da gente, a gente não vive, né, doutor Marcos? A gente vai viver cheio de problema, com depressão, porque você nunca parou pra conversar com um especialista pra entender o cérebro, pra entender a sua psicologia. É muito bom falar com o terapeuta. Eu recomendo o doutor Marcos Ribeiro pra todo mundo, sabe? Gente, outra coisa, né, doutor Marcos? Eu e o doutor Marcos, nós somos amigos. Aqui não existe pagamento, o doutor Marcos tá pagando por uma propaganda aqui na rádio. Não é, isso aqui é uma troca de informação pra te fazer bem. Não é, doutor Marcos? Não tem isso aqui. Nós não somos tipo um negócio, eu e o doutor Marcos aqui no programa. Doutor Marcos, vamos falar lá no programa, é sempre bom, porque eu fui muito ajudado pelo doutor Marcos. Eu passei por situações muito complicadas na minha vida e eu sempre falo com ele, olha, doutor Marcos, eu tô olhando pro lado aqui, gente, por causa do relógio, você que tá assistindo a gente aqui. A psicologia salvou a minha vida, de verdade. A psicologia, ela salvou a minha vida. Então, sou muito grato ao doutor Marcos Ribeiro, porque foi muito bom fazer esse tipo de terapia como psicoterapeuta, né? Você conversa com alguém, você resolve seus problemas, né, doutor Marcos?
1: É verdade, Leandrinho. E uma coisa que eu percebo muito atendendo pessoas imigrantes no mundo todo é que a característica primordial do imigrante é a fuga, Leandrinho. Então ele tá fugindo do país dele, ele tá fugindo de alguém, tá fugindo dele mesmo. Então quando ele se descobre, imigrar vira uma paixão.
0: Verdade. Doutor Marcos, obrigado. O tempo tá corrido, acabou o programa, não dá mais tempo. Vou voltar mais cedo. Ó, tem um monte de gente fazendo pergunta aqui, eu achei muito interessante. Segunda-feira você volta.
1: Vamos voltar semana que vem.
0: Valeu, doutor Marcos. Abração, obrigado, viu? É corrido demais aqui, gente.

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0: osso. Me ajuda aí, ó.
1: A Deus eu peço.
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3: Que dia é hoje mesmo? Hoje eu não tô sabendo não. Tem uma coisa pra falar pra vocês. Só na água não vai não, viu?

0: Bom dia, bom dia. Estamos chegando por aqui devagarzinho, comendo pelas beiradas. A partir de agora até as 7 da manhã comigo, hein? Ronald Fire. Vai entrar no ar mais uma edição aí do Coração Sertanejo. Aqui pela Insuperável e também pela TV em Foco dos Vales para você. Muito bom dia, muito obrigado pela sua audiência. Hoje é quinta-feira, 18 de junho de 2026. É isso aí, quinta-feira. Hoje é dia mais tarde, depois que você der aquele sangue, né? Trabalhar aí, bravo com o patrão. Quando você botar as ferramentas nessa véia aí, pneu furado, até aparecendo arame, você já vai amarrando com um pedaço de arame farpado, né? Tem arame farpado por aqui? Tem, se vira, acha. Amarra esse trem, porque amanhã cedinho é picar tudo no mato, é. Bom dia, galera, muito obrigado pela audiência de vocês, tá bom? Ronald Fire chegando aí com o Coração Sertanejo até as 7 da manhã, tá certo? E contando com a sua participação, hein? 774-707-7835. 774-707-7835 é o zap do Coração Sertanejo pra você. Vamos fazer contato na torre de controle? Vamos saber as coordenadas de voo de hoje do Boeing do Coração Sertanejo? Vamos lá? E mantendo a presente proa, essas são as coordenadas de hoje aí. De voo do Boeing do Coração Sertanejo. Vamos apertar os cintos e decolar.
1: Senhoras e senhores, aqui é o comandante. Permaneçam todos sentados e a postos. Torre, pedimos autorização para decolar.
0: É isso aí, autorização dada agora, a partir de agora até as 7 da manhã, Coração Sertanejo está no ar, agora sim estamos no ar, e aí pela Insuperável e também pela TV em Foco dos Vales, que eu já vou abraçando o pessoal lá do Espírito Santo, que estão sintonizados aí, através do aplicativo da Insuperável e também pela TV em Foco dos Vales, você de Conceição da Barra, muito obrigado pela sua audiência. Alô Soretama, alô Ibatiba, Mimoso do Sul, Pinheiros, Venda Nova do Imigrante, Santa Teresa, Piúma, alô, você de Iriri, Marataízes, Pedro Canário, no Espírito Santo. Muito obrigado pela audiência, já cedinho aqui com a gente no Coração Sertanejo, tá bom? Deixa eu dar um bom dia também aqui pro Dogão. É o que esse menino? Hein? Dogão mandou áudio já cedinho, assim, às 5h09 da manhã? Já pedindo, queimando o primeiro cartucho? Rapaz, vamos ver então. Então tá bom. Muito obrigado aí pela participação. Falou? Dogão, alô Zezé Galo Doido, Vanderlei também tá por aqui, a Sandra também já tá por aqui, isso aí, tá certo? Olha, o 774-707-7835 tá liberado pra você, tá certo? Pode participar, peça sua música, faça aí como Dogão já tá queimando o primeiro cartucho, tá certo? Então, vamos correr atrás aí, ó, vamos produção, Cadeira Amarela, com Diogo, Arnaldo e Mari Fernandes, tá bom? Corre lá atrás, vambora, então vamos lá, esse menino. Coração Sertanejo, 5h09, 5h09. Bom dia, vamos levantar que é dia de serviço.
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4: Vocês não tocam aquela mais rústica, não. Aquela sertanejona mesmo que machuca, que rasga o caboclo de dentro pra fora.
0: Mas é claro, aqui é só assim, ó. Fiz tudo errado. É a primeira de hoje aí, abrindo a programação do Coração Sertanejo pra você. Muito bom dia, muito obrigado pela sua audiência. Daqui a pouco eu vou dar uma passadinha no zap, mandar abraço pra galera, tem a galera conversando com a gente. Valeu, turma. Até as 7 da manhã comigo, hein? Muita descontração e animação.

0: Bora, São Sertanejo, 5h15, Jair fala 5h18, você tá maluco, rapaz? 5h15 pra você aqui, tá certo? Deixa eu dar uma passadinha no zap, fala comigo, Dogão.
1: Bom dia, Ronald Fire! Bora, galera, levantar! Quintou!
0: Não é?
1: Bora, animação!
0: Tá certo! Fala, Dogão, obrigado pela audiência, tá por aqui também. Zé Andrade.
2: Bom dia, Ronald Fire.
0: E aí, Zé Andrade? Patrão. E aí?
2: Cheguei chegando, hein?
0: Aham.
2: Então, mas sextou, bora aqui, bora, meu filho.
0: Ai, ó, que alegria, tá vendo? Tô achando que a cana ficou toda trancada ontem à noite. Não deu pra morder nenhuma caninha ontem. Tá com uma alegria danada. Fala comigo, Adeus Camargo. Beleza? Bom dia, esse menino. Aí, Dogão pediu aqui cadeira amarela. Já tá no ponto, é isso? Diego e Arnaldo e Mário Fernandes já estão prontos no outro estúdio? Já fazendo sinal pra cantar? Tá certo. Tá certo aí. Adeus Camargo tá pedindo a música ali. Nós vamos rodar a música do Dogão? Beleza? Então vamos lá, esse menino. Coração Sertanejo, 5h16, 5 horas 16 minutinhos. Muito bom dia pra você. Bom dia, bom dia.
3: Vambora!
0: Então vamos!
3: Sabia Arnaldo e Mário Fernandes assim!

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2: Coração Sertanejo, 5 horas, 18 minutinhos, 5 e 18 para você. Vamos junto até as 7 da manhã, hein? De segunda a sexta-feira, aqui pela Insuperável e também pela TV em Foco dos Vales. Tem aí o Coração Sertanejo para você, com o amigo Ronaldo Faia, contando com a sua audiência e a participação no 774-707-7835, 774-707-7835. Chegando pra você, Chitãozinho Chororó, Colcha de Retalhos. Bom dia, galera. Bom dia. Obrigado pela audiência, hein?

0: Coração Sertanejo, 5h23, 5 horas 23 minutinhos. Cadê esse menino? Fala comigo, Johnny.
1: Bom Nossa dia, senhora. Meu amigo! Ronald Faia! Quintou! Quintou, papai!
0: Desespero!
1: Bom dia a toda a sua audiência aí! Fala, José Andrade, Nossa. Médico da comunidade!
0: Por que esse griteiro?
1: José Andrade, hoje tá feliz, tá triste, oi? Porque não consultou ninguém ontem! O médico não teve nenhum paciente! Nossa senhora!
0: Ó o griteiro!
1: Para, José Andrade, vai trabalhar, moço!
0: Mas você também, oi!
1: Não se esqueça, é as minhas buscas, hein?
0: Não, tô com a amnésia. Queima
1: esses dois cartuchos aí, rapidinho pra nós! Que Marilena acordar, ninguém queima cartucho mais não, hein? Todo mundo sobra cartucho, só da Marilena que é queimada. Queima cartucho pra nós.
0: Tava atrapalhado, velho, de manhã nesse berreiro, esse griteiro, eita danado. Casa Amarela chegando pra vocês aqui, Munhoz e Mariano, Fred e Gustavo, atendendo o pedido aí do Adelso Camargo. Vamos lá então, esse menino, então vambora, vamos lá. Coração Sertanejo, 5h25, 5 horas 25 minutinhos.

0: Olha só, sertanejo, 5h27, 5 horas 27 minutinhos. Daqui a pouquinho eu vou dar uma passadinha no zap ali no 774-707-7835. Agora tá na hora de dar uma ida ali e recolher umas verdinhas.
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3: Coração Sertanejo, 5 horas 33 minutinhos, 5:33.

0: jeito nenhum. Fala comigo, Zé.
1: Fala, doutor.
0: É.
1: Bom dia.
0: Só
1: pro cá, hein?
0: Uhum.
1: Tava pra nós aí, Jadson e Jadson. Jeito carinhoso.
0: Ah, tá certo, então. Tá certo, vamos lá.
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0: Jeito carinhoso, Jadson e Jadson, atendendo o pedido de Zé Andrade, no coração sertanejo. Valeu, Zé. Famoso Zezinho.
1: Essa música.
0: Coração sertanejo, 5h41, 5 horas e 41 minutinhos. Cadê o... Fala comigo, esse menino, de novo.
2: Tô 28 com um minuto, colocar a música em tudo é Casa Amarela, Cadeira Amarela. Toca Camaro Amarelo então também, o Camaro Amarelo.
0: Pronto, hein?
2: Depois ganha o próximo, vai tocar mais amarelo aí, sabe porque tá na ritmo da Copa? Tá tudo tocando aí amarelo?
0: Olha o gritinho.
2: Cê tá doido? Aí. Esse povo ficou doido, gente! É Brasil! É Brasil amanhã! Hein? Brasil! 2-0!
0: Rapaz, você deve estar numa ilha desabitada, só você, porque não tem condição, não tem jeito. Rapaz, esse é Johnny, aí pediu o Camaro Amarelo, é o segundo cartucho, então, rapaz, Biguinho já foi? Foi Biguinho? Não, foi Pablo, então Biguinho não vai hoje não, hein, rapaz, Camaro Amarelo, você quer? Então, beleza, você pediu, velho.

0: Bom, nós somos sertanejo, 5h45, 5 horas 45 minutinhos, tá na hora exatinha de correr a sacolinha.
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0: Coração sertanejo, 5h49, 5h49, enquanto você fizer aquele pedido lá, né, daquela comida maravilhosa na Brazilian Flavor de Marlboro, pode ficar tranquilo, rapidinho, o homem não para, leva lá. É, um desespero danado, cuidado, deixa a porta aberta, assim, batendo, arrancando e batendo e gritando, oh, cheguei. É, quem faz o delivery lá da Brazilian Flavor de Marlboro é o Johnny, o homem não para, o homem trapalhado. Chegando pra você aí, Rio Negro e Solimões, na Sola da Bota, atendendo o pedido aí do Adelso Camargo, é o segundo cartuchão sendo queimado.

0: Coração Sertanejo, faltando 8 minutinhos para as 6 da manhã. Bom dia, bom dia. Vamos junto até às 7 de segunda a sexta-feira aqui pela Insuperável. E também pela TV em Foco dos Vales, tem o Coração Sertanejo para você. Comigo, Ronald Fire. Tá certo? Quem tá na vez? É isso, menino. William Maciel, fala comigo, William Maciel. Bom dia, bom dia. Ah, William Maciel pediu aqui, ó. É, peão todo tatuado. É, não fala nada, não. Peão todo tatuado com Ana Castela, produção. Faz um favor pra mim. É, vê aí, liga pra Ana Castela pra ela gravar essa... Ela, se ela não tiver gravada ainda, pra ela cantar o vivaço aqui pra nós, pro William Maciel. Porque o William Maciel falou que é ela, então tem que ser. Mas hoje nós vamos tocar com Geninho e Mariana Fagundes. É, figurinha cheia. Safado, cabra safado. Destapa logo um Fireball aí. Hein? Tá na hora. Peão todo tatuado, Geninho e Mariana Fagundes. Vamos ver Ana Castela, de repente, ano que vem, grava essa aí.
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Mariana Fagundes! Coração Sertanejo, faltando 4 minutinhos aí para as 6 da manhã. Vamos fechar o primeiro horário com o Guilherme, vazou na braquiária.

0: Coração Sertanejo, faltando um minutinho e meio aí. Não, um minutinho só. Para as 7, 6 da manhã. Nós vamos fazer um pequeno intervalo. Daqui a pouco a gente tá de volta, mas dá tempo para mim agradecer aí a audiência do pessoal lá do Paraná, lá no Brasa. Alô, você de Curitiba. Muito obrigado aí pela sua audiência aqui no Coração Sertanejo. Valeu. Você de Londrina também. Maringá. Alô, você de Marialva. Ei, Paranazão, velho de guerra. Muito obrigado a você de Marialva aí. É, lá no Paraná, Ponta Grossa também, alô Cascavel, São José dos Pinhais, Foz do Iguaçu também tá ligadinho aqui no Coração Sertanejo, você de Colombo, Guarapuava, Araucária, alô você de Toledo lá no Paraná, Paranaguá, Campo Largo, muito obrigado, hein? Valeu, muito obrigado de verdade, Apucarana, Pinhais, Almirante Tamandaré, tá todo mundo sintonizado aí. Através do aplicativo da Insuperável e também pela TV em Foco dos Vales. Agradeço demais a audiência de todos vocês. Tá certo? Vamos fazer um pequeno intervalo aqui para a emissora e vamos voltar rapidinho aqui com o segundo horário do Coração Sertanejo. De segunda a sexta-feira, das 5 às 7 da manhã, aqui pela Insuperável e TV em Foco dos Vales, tem Coração Sertanejo para você. Segura aí.
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3: Estamos de volta com o segundo horário do Coração Sertanejo, às 6 horas e 3 minutinhos. 6 e 3. Vamos junto até as 7 da manhã, de segunda a sexta-feira. Tem Coração Sertanejo pra você aqui pela Insuperável e também pela TV em Foco dos Vales, tá certo? Você pode participar, pedir sua música, mandar seu áudio no máximo 20 segundinhos e a qualquer momento dentro da programação, com certeza vai pro ar, tá certo? 774-707-7835, 774-707-7835. Vamos abrir o segundo horário aqui, mandando aquela música que a Sandra pediu, atendendo o pedido da Sandra, Retrovisor, Gustavo Lima. Vamos lá, esse menino, então vambora.
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0: Olá, São Sertanejo, 6h07, 6h07. Muito obrigado aí pela sua audiência de sempre. Valeu? Então tá, você já sabe, não sabe? De segunda a sexta-feira, das 5 às 7 da manhã, aqui pela Insuperável e também pela TV em Foco dos Vales. Tem o Coração Sertanejo pra você, tá certo? Deixa eu dar uma passadinha no zap aqui, logo depois. Eu vou atender o pedido aqui. Quem é o senhor? Ô, Sérgio Fagundes, fala comigo, Sérgio Fagundes. Obrigadão aí. Valeu pela participação, pela audiência, pelo trabalhão que você fez pra mim lá, obrigado. A galera vai saber, daqui uns dias eu vou começar a rodar no grupo aí, tá bom? Tudo que vocês veem aí, gente, alusivo aí à festa do Coração Sertanejo, foi o Sérgio Fagundes que fez aí. Contrata o homem, com o homem é bom, hein? Tá certo? Ele pediu aqui Chitãozinho Chororó, Chororó e Sandy. É o Chororó e canta com a Sandy, isso. Me espera, tá certo. Mas logo depois, vamos ouvir esse homem atrapalhado aqui de novo. Fala.
1: Que é, meu rolo de baia?
0: Ah.
1: Que o William Maciel pediu aí?
0: Aí, ó.
1: Esse William Maciel.
0: Ele não consegue falar.
1: Pião todo tatuado.
0: Olha pra você ver. A música é essa.
1: Olha pra você ver as músicas do William Maciel.
0: Não, ele só errou. Não é com Ana Castela. Uai, mas o que tem? A música é legal, velho.
1: Depois você fala, depois você fala.
0: Eu não.
1: Já não gosto, como é que é?
0: Não.
1: Porque lá é difícil gostar de mulher, como é que é aquela música?
0: Não sei, não sei.
1: Coloca aí.
0: Rapaz, cabra, ele acorda pra azucrinar a vida dos outros, rapaz. Pelo amor de Deus, rapaz. Ai, ai, ai, ai, ai. Tá certo, então. Então vamos lá, esse menino tá aí. Me espera. Sandy e Chororó.

0: Coração Sertanejo, 6:13, 6:13.
1: Não, senhor, mas tu não tá entendendo.
0: Ah.
1: Gente que não interage.
0: Ah, não serve, não.
1: Não adianta estar em grupo.
0: Não.
1: Grupo é pra interagir.
0: Aham.
1: Né?
0: Claro.
1: É pra interagir, não é pra ouvir.
0: É.
1: Pra ouvir as
0: pra ouvir, não adianta.
1: Se não participar, não adianta. Custa nada, velho.
0: Tá com os dedos quebrados?
1: É. Tá com os dedos...
0: Tudo quebrado?
1: Que não pode digitar, ou tá com a boca tapada. Vou passar no quadro dessa miséria. Pera aí.
2: Mande Aldo. Não mande escrevendo não, que eu não sei ler não. Mande Aldo.
3: E aí, Ronaldo, fala. Bom dia. Quinta-feira, meu amigo. Tamo por cá, só na escuta, só na batida.
0: Vale, Nacho.
3: Ouvida insuperável.
0: Aham.
3: Bom dia, quinta, véspera de sexta, e aí você já sabe.
0: Aham. Aquela cana moída, hein? Uma cana, uma garapinha com um pouquinho de álcool, hein? Hernando de Chu, lá do Lava Jato, São José. Lá no São José Divino. Sabe onde é esse menino? Tá coladinho ali no Valadares. É. Deixa eu mandar um abraço aqui, agradecer a audiência também da Evelyn Guga. Será que Guga tá acordado, Evelyn? Tá nada, né? Ei, Guga, vou falar um negócio pra você, tá certo? Fala aí, Evelyn Guga. Ô, gente, vocês já estão sabendo aí, né? Se não tá sabendo, vai saber agora. Mas eu sei que vocês já estão sabendo. Olha, vem aí, vem, vai celebrar com a gente aí. Vamos tá lá, sim. É a grande festa aí do Espírito Imigrante. É, comemorando o aniversário do Espírito Imigrante e também o aniversário da Evelyn, tá certo? Dia 27 agora de junho, 27 de junho, tá bom? Ó, lá no, vai ter um festival de karaokê, vamos ver se esse povo canta mesmo. Quero ver Johnny, com esse griteiro, cantando. É, quero ver o William Maciel, quero ver Dogão, Sandra, Marilene. Fala aí, Marilene, MM chegou, hein, gente? MM tá na área, hein? Pronto, vai começar o moído. Ó, e a premiação, vai ter uma premiação boa. Melhor cantora vai ganhar $200. O melhor cantor também, mais duzentão no bolso. E a melhor dupla também, $200, tá certo? Vai ter sorteio de TV e muito mais, tá bom? É um esse sorteio aqui, deixa eu ver, é beneficente? É isso? É isso, Evelyn? É sorteio de TV e muito mais. Não é esse, não. Tá bom, me corrija aí se eu estiver errado, tá bom? Quer participar do karaokê? Garanta já a sua inscrição no 508-395-4227. 508-395-4227. Sabe onde é que vai ser essa festança toda, esse festival aí de karaokê? Comemorando aí o aniversário do Espírito Imigrante e também da Evelyn, do, né? Apresentadora, locutora aí, junto com o maridão, o Guga. Aquele Guga que só acorda meio-dia. Ai, meu Deus do céu, ainda vou chegar nessa hora. Falar com o Guga que ele tem que acordar 4 horas da manhã, viu, Evelyn? Tá certo? É, diz que tá no 10º sono. Ai, cabra sem vergonha, velho. Vai ser lá no 416 da Boston Post Road, em Marlboro, tá? 416 Boston Post Road, em Marlboro. É o grande festival de karaokê aí, comemorando o aniversário da Evelyn e também do programa Espelho do Imigrante, dia 27 de junho, tá bom? Vamos contar com todo mundo aí, com a participação de todo mundo, tá certo? Então, quem tá vindo aí, esse menino? Hã? Quem tá vindo? Deixa eu ver aqui. Ah, vazou na braquera, já foi. Última saudade, Henrique e Juliano. Ah, então vamos deixar os cabas cantar, mas primeiro, cadê esse galo? Vamos, galo. Coração Sertanejo, 6:17, 6:17. Última saudade, Henrique Juliano. Bom dia, galera, bom dia.

0: Hoje não. Coração Sertanejo, 6:20, 6:20. Tá na hora, hein, gente? Tá na hora, a gente tem que correr atrás, a gente tem que sacudir a roseira e cair umas doletas.
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3: Coração Sertanejo, 6h25, 6 horas 25 minutinhos. Fala comigo, Zé Andrade.
4: Ô, Ronald. Oi. Queimar meu primeiro cartão agora.
3: Seu primeiro cartão?
4: Vamos pra nós aí, Milionário Zé Rico, corpo e alma.
3: Tá bom então, obrigado, Zé.

Coração Sertanejo, 6h28, 6h28. Olha o 774-707-7835, tá liberado pra você, tá bom? Vamos queimar o primeiro cartucho aqui da MM. Aí pediu aqui, Mentirosa, Hugo Guilherme e Wesley Safadão.

Olá, sou o Sertanejo, 6h37, 6h37. Deixa eu dar um recadinho aqui da Igreja Lagoinha, lá de Nashua. Lembra daquele sorteio que era para ser domingo passado, dia 14? Pois é, eles alteraram para o dia 28 agora, tá bom? Mais tempo, você vai ter mais tempo para você adquirir aí o ticket no valor de $20, tá certo? Vai ser, é uma rifa de um Equinox maravilhoso. E ó.

0: nada, para você participar aí dessa rifa do Equinox, lindão, tá bom? Emplacamento, registro, tudo por conta deles lá, da Igreja Lagoinha, lá de Nashua. Vai ser dia 28. Este sorteio era para ter sido feito no dia 14, foi anunciado aqui, só que eles mudaram a data, tá bom? Para você ter mais prazo aí para comprar o seu ticket, beleza? Então tá, entre em contato lá se você quiser, tiver interesse aí, comprar um bocado aí de... Pra você concorrer, quem comprou um monte, né? Aí tem mais chance. 857-312-2597. Ah, a Sandra tá dizendo que já comprou 5. É, Sandra, aí sim, hein? E você, MM, já comprou quantos? Endogão, William Maciel, que só fica mandando interrogação. Já compraram quantos aí? Tá certo? Fala aí, William Maciel. Deixa eu atender. Ô Johnny, a próxima que ele pediu aqui, ó. O segundo cartucho do William Maciel sendo queimado agora. Se Zé Rico tivesse vivo, Bison e Camaceto.
1: Se o Zé Rico tivesse vivo, ele cantaria essa música mais ou menos assim hoje, ó.

Rony, quem é esse rock'n'roll que tá colocando essa música aí? Tô falando, esse rock'n'roll aí é virado, hein?

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3: Coração sertanejo, 6:46, 6:46. Fala, mala, fala.
4: Não sai só não, meu. Liga o microfone, ué. É, Marilena, pode fazer a aplicação pra Rony aí, que não tá muito bom hoje, não.
3: Tá ruim.
4: Hoje ele tá bem doidão.
3: É, pode você
4: fazer a aplicação aí nesse asilo aí, que ele vai direto pra aí.
3: É, tendo uns ouvintes igual você, vai arrebenta qualquer um, pelo amor de Deus. Johnny, vamos atrapalhado, rapaz. Cadê esse menino? Vamos cá? Quem é? Ah, então tá bom. O príncipe dos teclados? Zezo, pra você aqui no Coração Sertanejo. Vou tirar você desse lugar.

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0: O príncipe dos teclados pra você aqui no coração sertanejo, Zezo. Vou tirar você desse lugar. Tem que ter um Zezo, não tem? Vai lá pra São José Divino, Lava Jato São José. Coração sertanejo, são exatamente que horas esse menino? 6h51, faltando 9 minutinhos para as 7 da manhã. Daqui a pouquinho tem o Leandrinho aí, valeu? Fala, Carlão! Fala comigo, Carlão, bom dia. Fala, mãe Miemi.
1: Bom dia, galerinha linda do coração sertanejo.
0: Ah.
1: Tava aqui deitadinha, só escutando.
0: Aham.
1: Só de Aldo e John hoje foi uns 4.
0: Não é, rapaz?
1: Dava tempo de passar até mais uma música pra mim, entendeu?
0: É, ué.
1: Enquanto o Rony...
0: Ah.
1: A aplicação dele tá prontinha lá.
0: Não, vou querer
1: só
0: não.
1: Só falta assinar.
0: Vou querer não. Leva.
1: Abençoada a todos.
0: Leva, John.
1: Beijos de MM. Agora eu vou ter que levantar.
0: É, pois é.
1: Porque eu nasci, foi bonito.
0: Ah,
1: né?
0: É.
1: Fica.
0: Aham.
1: Beijo, galera. Beijo, galera.
0: Arranja um hospício aí pra você fazer a aplicação pro Johnny. Homem carinhoso, é o segundo cartucho aí da Sandra.

aí, ó. Vixe, pesada essa música, hein? Acho que é recado. O William Maciel tá dizendo aqui, ó. Recado, Sandra? Se for, diga pra quem.

0: toda mulher é um homem carinhoso, hein? Em excesso.
1: Em excesso.
0: Mas, hein, Sandra? É recado? O William Maciel tá dizendo que essa música é pesada, hein? Será que é recado?
1: Foi dado o recado, né?
0: Aí, ó. Às 6h55, foi dado o recado. E agora, momento José Andrade.

Pega a visão aí. Que você tenha um lindo dia. Que a cada amanhecer, raios de sol penetrem na sua alma, enchendo-a de paz e da certeza que a vida é feita de esperança. A cada manhã temos a chance e a oportunidade de um recomeçar. Que os seus sonhos se realizem. Um toque-toque à porta traga de presente a felicidade. Tenha um lindo dia. Ei, filósofo José Andrade pra você. Tá certo? Valeu, Zé Andrade. Zé Andrade é o cara, rapaz. Dá tempo de tocar mais um aí? Um bregão? Só um pedacinho? Então vambora.

0: É, amigo, se você estiver procurando um homem assim, tipo dessa música, eu sinto muito te falar, hein?
1: Ó.
0: Acho que você vai ficar solteiro, hein?
1: Aí, ó.
0: Ô, boba, para de ficar vendo filminho da Walt Disney. Vai pra realidade, tá bom?
1: Ó.
0: Um beijo, um beijo. Love you, amiga, love you.
1: Recado da MM. Sinto muito em dizer, galerinha, mas não dá tempo pra mais nada. Eu fui, a Sandra escreveu aqui. Fala comigo, Alex. Bom dia, bom dia, bom dia. É isso aí mesmo, não dá tempo pra mais nada. Somente para agradecer a todos vocês, de uma forma ou de outra, a todos vocês que participaram da edição de hoje do Coração Sertanejo. Muito obrigado pela sua audiência de sempre aí, valeu? Vamos pedir a Deus que tenha vida e saúde para voltar aí amanhã, às 5 da manhã, aqui os estúdios da Insuperável. Alô, você da TV em Foco dos Vales, muito obrigado pela sua audiência também, tá certo? Tá vindo aí, Leandrinho, com o show do Leandrinho Goiaba. Hein? Vamos voltar amanhã? Tá certo, se Deus quiser, tá certo? E olha, ele quer, hein? Amanhã às 5 da manhã eu espero vocês, valeu? Agora não vai dar. Eu fui!

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0: gente ouvir é Rio Negro e Solimões.
1: Bom dia, Frio Santos.
2: Bom dia, Leandro. Bom dia para todos que estão ouvindo a Rádio Insuportável nessa manhã de quinta-feira. É um prazer inenarrável estar aqui junto com vocês.

0: Maria Mello. Estão escutando a gente, obrigado pela audiência. 7:08, está no ar o nosso programa no oferecimento da Padaria Brasil Bakery, 165 da Concord Street, Fremo Jorge. Você não me respondeu ontem, né, Jorge? 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Não tá um dia chamativo hoje? Tá um dia gostoso hoje? Quando eu vi essa chuvinha assim, esse climazinho meio que nublado, esse ventinho, fiquei pensando num monte de coisa aqui na minha cabeça. Sério mesmo, viu?
1: Goiabinha, goiabinha.
0: Nossa, bom demais esse tempo. Dá uma vontade de ficar debaixo da cobertinha ali. 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Menino do Uber, tá no ar. Tá no ar. Tá no ar. O programa hoje é quinta-feira, né?

0: SBT, hoje o programa tem um monte de coisa legal. O programa hoje vai trazer um trote de um landscape. Me mandaram ligar pra um landscape e disseram que ele é um cara muito machista, muito bem machista mesmo. Aí eu liguei pra ele com a voz bem durona e depois fui amaciando a voz. Forçando ele a tomar um chá na minha casa, porque eu tinha comprado uma casa nova. Ai, e que eu gostava de rosas, gente. Olha, esse trote do landscape foi maravilhoso, tá, gente? Muito bom. Então hoje o programa tá bem, bem corrido, tem música, tem trote do Goiaba. Hoje a gente quer saber o seguinte: como é que a Insuperável chegou até a sua vida e qual foi a sua primeira impressão? Você falou, ah, não. Eu não ouço isso aqui mais não. Como que a Insuperável chegou na sua vida? Como que essa rádio chegou até você? Onde você estava? O que você estava fazendo? Como você descobriu essa emissora? Qual foi a sua primeira impressão?
1: Porcaria. Eu quando eu vi pela primeira vez, falei, não dá. Só tinha um tal de Leandro ali no rádio, lá.
0: Mas era eu era o único locutor da rádio no início, só tinha o meu programa de manhã. Ocupava as manhãs da Insuperável, era de 6 às 9 da manhã, 3 horas.
1: Deus toma conta, 3 horas.
0: Então como é que esta emissora chegou até a sua vida e fez você ficar até hoje? Conta pra nós isso aqui no WhatsApp, qual foi a sua primeira impressão? Eu já ouvi boatos de gente que tiveram uma impressão horrível da minha pessoa. Cara chato. E hoje, supostamente me amam.
1: Olha aí. Supostamente é muito brasileiro, né? Na América.
0: Você teria... Ou você não se lembra?
1: Leandrinho, tem gente que é tão velho aqui da rádio que eles não lembram, Leandrinho.
2: Ai, delícia.
0: Como essa rádio chegou até a sua vida? E qual foi a primeira impressão? Conta pra nós, 774-707-7835. O Goiaba está no...

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2: Olha, tá toco de marrajegue, hein, gente? Olha aí.
3: Essa é boa, hein, Leandrinho? Essa é boa, hein, Leandrinho? Meu Deus
4: do céu. Versão exclusiva. Show do Leandrinho Goiaba.
3: Odeio esse delay.
4: Mas tem um carro bem estranho, vidro escuro, estacionado ali no prédio do bordão. Imigração. Imigração, eu vou ficar só de bituca pela grita da janela e não...

0: saio no portão.
1: Não saio, tô vencido.
0: Não saio, não.
1: Ele carro tô é vencido. Da
0: amiga. E eles têm a minha vida.
2: Quem que é essa moça, Leandrinha, essa
0: eles
2: amiga?
0: Eles não vão ser camarada.
2: Eles não vão, não. Eles estão
0: quebrados.

0: Ô, gente, tem coisas... A gente tá falando de imigração. Tem coisas que acontecem nesse lugar que você fala, não, cara, não dá pra acreditar. Você sabe que ontem eu tava vendo aquele Framingham Unfiltered? E vocês acompanharam o caso? Vocês acompanharam o ano passado? Não tem muito tempo, não. Vocês acompanharam o ano passado o caso daquele brasileiro que abriu uma farmácia aqui, que tinha uma farmácia dentro do apartamento e que vendia remédio, aplicava injeção, dava receita, fazia tudo. Vocês lembram dessa história? Deu o maior bafafá, foi pra imprensa americana, virou o diabo aqui, velho. Deus me perdoe. Vocês acreditam que esse mesmo rapaz que foi preso ano passado, que segundo eu vi no Framingham Unfiltered ontem, tô fazendo levantamento ainda, porque eu vou na corte hoje saber das informações. Segundo o levantamento do que eu vi ontem, segundo o Unfiltered de Framingham, esse cara voltou aqui para os Estados Unidos, tava aqui em Framingham, foi deportado ano passado. Tava aqui em Framingham e parece que anteontem a imigração pegou ele de novo. Brothers, tô falando sério.
1: Quem quer ser, doido? Crocodilo do Panda.
0: Uai, velho, você tá me criticando? Eu tô dando a notícia. Você imagina a loucura, brother? Tem gente que é muito louca, não é? O cara foi preso, segundo o que a gente ficou sabendo, pra poder, como é que fala, arquivar o processo. Ele decidiu ir embora. Vamos arquivar o processo, você vai embora. Chega lá, menos de um ano, que eu acho que não tem um ano ainda. Ela fala, não, eu vou voltar.
2: Uau!
0: Vou voltar. Voltou. Só que chegou aqui, brother. Chegou aqui. Os carijó, meu filho. Pegou o cara de novo. É um troço inacreditável, né, gente? Pelo amor de Deus. Esse trem é tão ruim pra nossa imagem, né? Nossa Senhora. Só Deus mesmo, né? Pra nos proteger. O que passa na cabeça do ser humano, brother? Vou pra lá, vou pra Framingham de novo e tá tudo ok. Tô de novo. Mas o presidente diz que a fronteira tá fechada, né, gente? É. O presidente, os defensores aí do... Não, né? Não tá passando mais ninguém lá, não passa não. Não tá passando, ninguém entra mais. Eu tava no Brasil uns dias desses, né? Você conversa com uns, conversa com... Fulano tá indo, Cicrano tá indo. Eu falo com você, se esse povo não combater os cabeção, a máfia que traz o povo pra cá, eu tenho até medo de falar esses trem, né? Porque... vai parar, velho. O trem nunca vai parar. Não adianta mandar o povo que tá aqui embora, que tá trabalhando, os trabalhadores, que merece ficar aqui, mandar todo mundo, sair pegando todo mundo, mandar embora e não resolver a máfia grana, os grandão lá que não para, velho, né? Não para. Falando sério, não para. Mas eu achei surreal, cara. Achei surreal. Falei, não acredito que a pessoa voltou, brother. A pessoa voltou na cara dura. Falou, menos de um ano. Você tá doido. É nessas horas que a gente pede oração pras pessoas, né?
3: Bando de infeliz, incircunciso, filho de uma meretriz desviada.
0: Não, gente.
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0: É oração.
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0: Oração.
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0: É oração.
3: Filho da fruto, jumenta de balarão. Tá me vendo aqui não, cego, Bartimeu?
0: Eu não vi não.
3: Cego de Jericó.
0: Eu não vi, eu vi o jornal, tá? Antes de você me xingar, eu fui ver, foi o jornal. Tá doido, brother? Eu fui lá no jornal ver o jornal. Ah, brincadeira. Nossa Senhora, tá doido. Meu pai eterno.
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0: Que legal, né, gente? Caicay nadar, que é fazer turismo, né? Isso é legal essa parte do turismo, né?
5: Leandro, turismo, Leandro. Turismo. Cai-te, cabrão. Cai-te, cai-te, cai-te, cabrão. Cai-te.
0: 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No outro não temos nada a ver com lá. Anti-imigrante. 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Todo mundo ouve 6 da tarde.
7: Ô, velho, onde você for trabalhar, Leandrinho? Eu vou te ouvir, velho. Você é
0: obrigado,
7: bom mesmo, cara.
0: Brother, obrigado.
7: Cê é muito bom.
0: Obrigado.
7: Parabéns. Deus te abençoe.
0: Daqui a pouquinho o trote do Landscape, hein? Daqui a pouquinho o trote do Landscape. Daqui a pouquinho, tá? Liguei pra ele, machista, esse cara é machista. Falei, liga pra ele, vai caindo o tom da voz, vai caindo, pra ver onde ele vai chegar, pra ver onde ele vai chegar. Daqui a pouco o trote do Landscape aqui no nosso programa, no oferecimento da Magui Toyora, um bundo de automóveis espera por você. 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
5: Leandrinho trocou lá nos meninos ferro, velho, os meninos.
0: Oxi, menino, Leandro.
5: Ô, miudão, velho, rasgou a Toyota, ele e o menino dele, o Arthur, tá ouvindo agora.
2: Quer mandar um alô pro Arthur, Aribaba? Good morning, Arthur, how are you today? You listen to...
8: I think he doesn't speak English. It's not Brazilian, never speak English. Terrible accent.
9: Good morning, Arr.
8: Como é que fala Arthur em inglês? Arr. Como é que é, irmão? Arr. Arr. Não. Arthur em inglês, ok? Arr. Arr. Arthur. Arthur. Arthur. Arthur. Arthur. I don't know, my friend. Is that very... It's not American name. King of Arthur, no? Not. No, it's not that. Like King Arr. King Arr. Ok, tá, tá ótimo, tá ótimo, né?
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0: Tem que procurar em algum lugar aqui que eu não mandei o script do Ricardo pra cá, não. E quando aparece na tela ali. O Danilo tirou o negócio da tela ali, ô Danilo. Tira o trem da tela, não, bicho, que eu fico doido aqui, velho. Eles tiraram a minha tela aqui, tiraram a minha tela e eu fiquei perdido aqui. Deixa eu ver, show do Leandrinho. Vou achar aqui na minha tela aqui. Fica aparecendo na minha tela, eu fico perdido se não aparece aqui pra mim.
10: Sumiu, Leandro, sumiu.
0: É, agora apareceu na minha tela aqui, ó. 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

0: como é que você conheceu a rádio, qual foi a sua primeira impressão. A Andrea falou, é a Rosa que tá aqui também, mas essa tá de tucaia, viu? Leandrinho, olha isso. Manhinha, manda áudio, manhinha, explicando o evento, fica mais fácil pra mim. É o Karaokê da Manhã, Festival de Karaokê, vai ser dia 27 de junho. 200, 600 dólares de prêmio, né? Melhor cantora, 200, melhor cantor, 200 dólares, e a melhor dupla, 200 dólares, viu? Meu Deus do céu, dia 27 no 416 da Boston Road em Marlboro. Você não pode perder, tá, gente? Dia 27, o pau vai cair a folha. Fala comigo, meu menino!
1: Bom dia, meu patrãozinho! Como é que você tá, menina?
0: Tudo bem, ó, ele não fala. Ei, cadê? Tem notícia aí?
1: Graças a Deus, já é sexto.
0: É verdade.
1: Mas patrão, ontem, patrão, aquela Ferry Street, tava falando no Espelho do Imigrante ontem, aquela Ferry Street ali, pelo amor de Deus,
0: o negócio manda,
1: ali
0: tava bom. Fala ontem, que é notícia pra chamar.
1: Olha só, tinha, o que tinha de colombiano, patrão.
0: Nossa
1: portuguesa. E um pessoal lá, não sei se de qual nacionalidade.
0: Adoro
1: que é, se é da Haiti, se é do Cabo Verde, se é da África. Patrão, mas que trem tinha pra todos os gostos, patrão. O trem tava bom demais.
0: É mesmo, Edinho?
1: Meu Deus do céu, que calor. Essas pessoal andando pra lá e pra cá. Do jogo da Copa do Mundo, o trem tava bombando.
0: Tá bombando.
1: Trenzinho cosquento, viu? Meu Deus.
0: Não fala que a notícia é pra enfeitar o áudio, né?
1: Também tá diferente não, viu? Tem muita gente que tá indo lá no Brasil, lá descansando lá uma, duas semanas e tá voltando pra trás.
0: É, tá voltando.
1: E tá chegando.
0: O ruim é voltar pra frente.
1: E tá chegando. Mas é isso aí, patrão. Vamos ver até onde vai. E o resto eu vou estar falando na rádio, menina.
0: Tá, um beijo pra você. Obrigado pela audiência, né? A pergunta é como que você conheceu a rádio, qual foi a primeira impressão? Já vi que ninguém vai responder.
2: Olha o problema aí. Segura,
0: ai,
3: meu Deus. Bom dia, meu Goiabinha.
0: Bom dia. Parada
3: linda, capital de urso, meu Goiabinha. Eu comecei a ouvir a Rádio Insuperável através do meu amigo Rogério da Brocha Fina.
0: Olha o Rogerinho.
3: Foi ele que indicou, Rogerinho da Brocha Fina.
0: Gente,
3: manda um abraço
0: aí pra ele
3: que
0: Rogério,
3: tá sintonizado aí.
0: Já sou fã.
3: E ligado no seu programa.
0: Já sou fã do Rogério já. Um abração pra você, Rogério da Brocha Fina, viu? Fala.
4: Bom dia, Goiabida. Essa rádio chegou na minha vida. Eu cheguei aqui, comecei a trabalhar com o Vanderlei, né?
0: Vanderlei, o Carrapato.
4: Aí só ouvi a rádio lá do Brasil, a 97 FM, Global na madrugada.
0: Graças
4: só
0: a Deus.
4: Ouvia ele.
0: Graças a
4: aí
0: Deus.
4: Aí o Vanderlei falou, ô, Johnny, você não tem um aplicativo da Insuperável? Eu falei, que Insuperável, que é isso? É da rádio aqui dos Estados Unidos, do Leandrinho. Oi. Lá da Vila. Falei, Leandrinho, eu não conheci não.
0: De lá da Vila.
4: Oi, falei, então abaixa o aplicativo aí. Abaixei o aplicativo.
0: Ah, que bonitinho.
4: Aí comecei, né? Eu ouvi vocês. O programa, velho, ruim, né?
0: Aí,
4: ruim, né?
0: Ruim mesmo.
4: Até hoje tá ruim, né? Mas é o que tem pra escutar, né? Vamos escutar isso aí.
0: Também
4: acho. Valeu, Leandrinho. Desculpa aí, bonitinho. Tô brincando, né?
0: Não.
4: Rádio Insuperável é top.
0: Olha aí, Leandro.
4: É a alegria do nosso dia a dia aqui pra aliviar os estresses, entendeu?
0: Que bom, cara. Olha aliviar que feedback
4: o peso dos Estados Unidos que cai sobre nossos ombros. Mas muito obrigado por ter esse momento aí com nós, aí, interagir com nós, trazer alegria para todos os imigrantes que estejam aqui nos Estados Unidos. Valeu, Leandrinho, um abraço.
0: Ô, brother.
4: E dá uma ligadinha para a Vanderlei lá para ver que renova o contrato. Hein?
0: Pois é, ué.
4: O Vanderlei tá quase matando eu, hein?
0: Pois é, eu tenho que ligar para ele.
4: Ele nem atende,
0: lá
4: pra ver
0: bro.
4: O contrato é novo, então panelada vai bater em mim.
0: Eu posso chamar de vagabundo? Vagabundo Vanderlei nem me atende mais, brother. Nem fala. Eu vou ligar pra ele hoje. Tá? Ligar pra ele hoje. Brazilian Flavor tem que estar aqui com a gente. Pra gente estar lá na Copa fazendo uma zoeira, uns negocinhos lá. É, bicho. Leandrinho, achei Insuperável nas rádios net. E gostei. Escuto diariamente aqui no trabalho. Ô, Sueli, obrigado. Olha aí. A importância da gente estar em todas as plataformas, né? Deixa eu ver quem mais conheceu a Insuperável. Deixa eu ver.
5: Bom dia, goiaba.
0: Nossa.
5: Ô, goiaba.
0: Oi.
5: Sonhei que tá comendo uma goiaba com sal.
0: Ah, vai te catar.
5: Você tá doido.
0: Vai te catar, né? Não é a pergunta.
5: Agora aqui, goiaba. Não, agora falando sério. Eu comecei a escutar vocês, foi ano retrasado.
0: Anos retrasado.
5: Você começou a política do cabeça de manga. Aí esse negócio, o bicho pegando,
0: certo.
5: Mimi pra lá, mimi pra cá. Aí eu vi, eu acho que no Instagram, rapaz, é insuperável. Aí eu achei o...
0: atrasado.
5: O aplicativo e comecei a escutar.
0: Cala a boca, Fris Santos.
5: Aí eu escutei muito ali pelo Eduardo Oliveira, dando as notícias.
0: Não é bom, não é
5: bom. Manhã,
0: o melhor programa é o Espelho do Imigrante.
5: Aí depois eu vi você de manhã.
0: Melhor é o Espelho do Imigrante.
5: Aí eu falei assim, rapaz, você é filé, ué. Tem informação, tem piada, tem zoação.
0: Claro, bro.
5: Tem obrigado. Coisa séria, tudo misturado num dia só.
0: É uma
5: variedade. Aí como diz o outro, amei.
0: Aí, cara, ó, que legal, cara. Bom demais, cara. Que bacana, velho. Ah, deixa eu ver quem mais mandou mensagem aqui. Deixa eu ver essa princesa.
6: Bom dia, Lelê. Eu já ouvi a rádio brasileira, né?
0: Uhum.
6: Que tinha o pastor, tinha o Eduardo, olha, tinha o Marcelo. Tinha todo mundo, né?
0: Uhum.
6: Só quem superava mesmo sua rádio foi você que abaixou o aplicativo nela pra mim.
0: Olha aí, Leandro.
6: Não sei se você lembra.
0: Não lembro.
6: Eu estava no Urbano Shopping,
0: uhum.
6: Aí você falou que era o Leandrinho. Eu fiquei toda feliz, alegre de conhecer o Leandrinho.
0: Oh, que legal.
6: Aí eu passei meu telefone pra você, né?
0: Uhum.
6: Aí você abaixou lá pra minha rádio.
0: Olha que baixadinho.
6: E até hoje tô agarradinho aqui no Insuperável.
0: Oh.
6: Só desliga a rádio na hora de dormir, tá?
0: Oh, meu Deus.
6: Ouça até o padre pra dar a bênção em nós no último programa.
0: Querida, muito obrigado.
6: Top. Que amo bom. A rádio.
0: Grande
6: é o meu antidepressivo.
0: Grande abraço do padre Reginaldo Mazotti Cover, querida. Quero mandar um grande abraço pra você e pedir você pra ser assinante do o padre aqui é do Insuperável Power, tá? O programa do senhor pede pro senhor. Aqui tem que ser do Insuperável Power. Ah.
7: Bom dia, Goiás. Bom dia.
0: Bom dia.
7: Eu comecei a escutar vocês antes da pandemia.
0: Aí.
7: Quando a rádio 860, a antiga AM lá,
0: uhum.
7: Começou a quebrar. Aí todo mundo correu pro seu lado. Você foi lá em casa ainda. Você falou que você não tinha dinheiro nem pra pagar o próximo mês.
0: Não tinha mesmo, não.
7: Lembra?
0: Lembro.
7: E aí, tô aí, te suportando até hoje. Pensa na pandemia. Mas tá bom.
0: Obrigado.
7: Com fé em Deus, romperemos todas as barreiras possíveis e impossíveis.
0: Nossa.
7: Glória a Deus.
0: Que
7: hoje
0: legal,
7: tá todo mundo bem.
0: Ó, fiquei quase que emocionei aqui agora. Tantas fases que a gente já passou nessa emissora, né? Meio do prédiozinho pequeno lá no basement, muda pra um, muda pra outro, depois muda pra cá, entra. Nossa, muito legal. Agora eu emocionei, viu, Fábio, que você falou agora. Emocionei, cara, emocionei.
8: Eu comecei a ouvir esse programa através do meu marido. E ele ia ouvindo de uma casa pra outra, né? A gente trabalhava junto, uhum. Na época. E ele morria de rir dos seus programas. Eu falei, gente, como consegue rir dessas coisas tão sem graça? E eu fui depois, comecei a achar graça e comecei a gostar do seu programa. E hoje eu ouço todos os dias.
0: Que legal.
8: Toda a programação da rádio, mas o seu programa é excelente. Você é um cara sensacional.
0: Obrigado, Luiz.
8: Ah, eu conheci você num evento da Cheirolove. Você até brincou comigo e depois eu fiquei tão sem graça. Mas eu falei, gente, esse é o Leandrinho da rádio. Ah, mas eu sou bem tímida, né? E eu fui, aí eu não puxei conversa nem nada, mas eu achei tão bacana a sua parte da sua humildade, chegar perto da gente, de brincar com a gente. Isso é bem legal. Você é um cara 10, merece tudo de bom que tem vivido até agora.
0: Obrigado, minha querida.
8: Um abraço, que Deus continue abençoando sua vida.
0: Oh, maravilha! Eu sou voluntário lá da Cheryl Love, que é uma instituição muito bacana que ajuda crianças, né? Eu sou voluntário e eu também apadrinho algumas crianças dessa instituição. A gente paga tipo $30 por mês e pô, $30 por mês você multiplica aí por 5, você ajuda mais de, dá o quê? 3 vezes 5, 15, 150. Então, eu além de ser voluntário lá, eu também apadrinho crianças com $30 por mês. O trabalho da Cheryl Love é muito legal, que presta um monte de serviço, né? Educação, um monte de coisa para as crianças lá no Brasil. É bem legal. Então, tem muito tempo que eu sou voluntário lá dessa instituição. Obrigado, viu, Heloísa?
9: Bom dia, Goiaba.
0: Aí, Leandro, já vi gente que não presta.
9: Rapaz, um dia o Realdo.
0: Real.
9: Carreteiro, tava rindo lá à toa lá, rindo sozinho. Aí eu falei, velho, o que você tá rindo aí, velho? Aí ele, tô escutando Insuperável. Aí eu, o que é isso? É uma rádio brasileira. Aí ele falou o aplicativo, baixei.
0: Aí.
9: E falar igual o rapaz acabou de falar aí. Ah, mais ou menos, mais ou menos.
0: É, não gosto, não. Muito ruim.
9: Brincando, parabéns. Todo dia morro de fique sabendo de tudo aí. Da a realidade, o que tá acontecendo. Deixa vocês vêm e falam a real, o que tá acontecendo. Não essas outras aí que só a tal da fake news. Parabéns pelo trabalho.
0: Obrigado, querido.
9: Vocês são incríveis.
0: Olha aí, Leandro.
9: Graças ao Realdo. Ele tem mais de 10 anos que escuta você. Nem tá escutando nada dessa.
0: Real, mas o Realdo não participa, né? Não, ele só ouve, não participa, né? Valeu, Romidão. Obrigado, velho. Muito bom, cara. Aí, Leandrinho, aí. Olha o que o Gabriel falou, Leandrinho. Ah.

0: tudo. Amo todos vocês, tá? Oh. Eu escuto desde as 5 até a noite. Eu não perco um dia. E olha, quando alguém me liga na hora do programa, eu fico brava, tá? Mas tá bom, né? Tá valendo. Oh, beijos.
1: Que coisa mais linda, Leandrinho.
0: Superáveis.
1: Oh, Sandra,

0: Olha, obrigado, Sandra, por ter se apaixonado pela gente, viu? Obrigado, tá?
1: Eu comecei a ouvir sua rádio, foi ontem. Eu tô ouvindo hoje, mas eu não vou ouvir isso nem mais, não.
0: Tá bom. Tchau. Tchau. Eu comecei a ouvir sua rádio através do Eduardo Oliveira, na antiga rádio. Nunca parei de ouvir. Adoro você, cara. É diferente de todos. Um grande abraço pra você, Augusto Júnior. Que declaração mais sincera. Obrigado, meu querido. Tudo de bom. Que Deus ilumine a sua vida. E toda a vida de todos vocês. Falta português, né, Leandro? E a vida de todo mundo, né, gente? Vocês são maravilhosos. Vocês são demais.
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0: Agora é o trote do Landscape, que diz que é cara machista pra caramba, todo bravão. Aí eu tentei amolecer o coração dele. Vamos ver.
6: Vamos ligar agora pra esse aqui. O Fernando mandou falar que é do Landscape. Eu vou ligar. Falou, depois você vai engrossando a voz, falando grosso, e depois vai afinando a voz. Ele é bruto.
7: Good morning, Ray speaking.
6: Ray, tudo bem?
7: Tudo, que fala, fazendo favor?
6: Ray, meu nome é Marcos. Como é que você tá? Tudo bem?
7: Tudo, graças a Deus.
6: Ah, tá bom. Ray, você trabalha com Landscape?
0: Até agora tá normal.
7: Trabalho.
6: Certo, aqui me recomendaram o seu trabalho e eu
0: tudo certo,
6: comprei, né? Uma casa nova, tava precisando dar uma geral lá, agora que tá chegando o verão.
7: Uh-huh.
6: Precisa dar uma olhada no jardim, minha casa é bem grandinha.
0: Uh-huh. Olha o tom da voz
6: de mudar. Eu queria ver com você, se você diz que você gosta de plantas, que você tem essa experiência.
7: Quem foi que deu meu telefone?
6: Quem passou seu telefone foi um amigo de um primo meu, agora não tô lembrando, cara. Foi o Marcelo que me deu.
7: Ah, tá. Marcelo que mexe com seiva, não?
6: Não sei quem é, mas esse aqui que me deu.
7: Tá.
6: E aí eu queria...
7: Mas onde é a casa?
6: A minha casa é em Tewksbury.
0: Olha o tom da voz. O tom da voz já mudando.
7: Se você quiser passar o endereço pra mim, você quiser matar a hora comigo, eu vou lá ver pra você.
6: Ai, que legal. E como é que funciona pra você olhar pra mim lá a casa?
7: Não, eu não vou te cobrar nada pra mim olhar a casa.
0: Olha o tom da voz. Presta atenção no tom da voz.
7: Você vai fazer comigo, como fazer com outra pessoa. Aí não interfere em nada, não. Eu não vou te cobrar nada pra te dar orçamento. O que é que você vai precisar, essas coisas, não.
6: Ah, então você faz o... desculpa. Você faz sem compromisso?
7: Sem compromisso. Você não é obrigado a fazer comigo, não.
6: Ai, tá? Que legal. Tá. Então acho que assim, eu vou marcar com você sim. Só um segundo.
8: Jorge! Vai deitar, Jorge. Vai deitar, doutor. O pai tá no telefone, Jorge. Vai deitar, vai.
6: Desculpa. Tá, aí tá bom, aí você olha, você faz tudo direitinho, você mexe com essas coisas, eu queria plantar umas rosas, assim, no jardim da casa, assim.
7: Aham, mexo com rosa, mexo com orquídeas, eu mexo com a planta que você quiser.
6: Tá, ai, entendendo? Que legal, nossa, ai, quero fazer.
0: Olha o tom da voz, é o doutor.
8: Jorge!
0: É o cachorro?
8: Jorge, sit down! Não, Jorge! Ridículo!
6: Sorry, é o meu cachorro, Jorge.
7: Tá.
6: Você vem, aí você faz tudo isso, né? Você cuida com carinho, gosta de mexer essas coisas também, né?
7: Aham,

0: Tranquilo. Tá, então acho que eu vou querer sim. Eu vou ver com o meu husband. Então, pra gente combinar e você vir aqui pra gente conversar e coisa e tal. Quem sabe já. A gente toma até um café, né, Ray?
1: É, com certeza.
0: Se você não se importar, claro.
1: Não, com certeza.
0: Eu vou preparar um chá, então, pra gente. Pro dia que você vir, a gente sentar, conversar. Pra te conhecer. Beleza. Mais. Pra te conhecer mais também, né? Mas Robson não tá aqui, não. Eu fico louco com o Landscape. Esse nome bruto do Landscape. Ai. Mas aí a gente vem, a gente conversa, tá bom?
1: Beleza, então. Tá joia, então.
0: É, aí você faz tudo, né? Você vai cuidar do jardim, cuidar de rosas e tudo mais?
1: Tudo.
0: Tá bom. Eu vou...
1: Você me passa seu endereço que a gente vai aí e conversa.
2: Já tá querendo desligar.
0: Posso preparar um chá pra gente?
1: Não, eu vou aí te dar o preço da minha...
0: Toma um chá.
1: Do meu Landscape, tá entendendo? Eu não vou na sala do meu
3: Jorge,
1: tomar chá, não. Tá?
3: Jorge, sit down. I'm not gonna say that again, Jorge. You please come down. I'm talking on the phone. Wait, mom here.
0: Hello? Desculpa, alô? Ray?
2: Toda hora que ele ia falar que ele queria desligar, eu chamava o cachorro. Jorge! Oh, ele já tá puto agora.
3: You please come sit down here.
0: Vou ligar pra ele de novo. Deixa esse Jorge quieto. Você é bobo demais. Vamos ligar pra ele de novo.
2: Ele não vai ter. Agora ele já tá puto da vida. Ele tá puto.
0: Ray.
2: Já tá puto da vida. Será que esse cara ainda tem Landscape até hoje, gente? Eu acho que eu já falei com esse cara uma vez. Ligando de novo.
0: Caiu a ligação. Agora ele não vai atender mais, Fernando.
2: Foi o Bob Esponja que me mandou esse número de telefone?
0: Ray?
2: Atendeu,
4: Ray. I reached Ray's General Landscaping.
0: Eu vou preparar um chá pra gente.
2: Eu acho que ele vai atender agora.
0: Vou preparar um chá pra gente. Agora, Fernando, você vai ter que ligar pra ele e contar, tá? Peraí, então, alguém tá ligando aqui. Peraí, deixa eu atender. Hello? Alô?
1: Alô?
0: Alô? Oi.
1: Ele fala, por favor?
0: Marcos.
2: Marcos.
0: Marcos, alô?
1: Marcos, você me ligou aqui?
0: Liguei. Quem é que tá falando?
1: É o Ray.
0: Ah, o Ray, tudo bem? Meu husband te ligou pro Landscape?
1: Quem?
0: Caiu a ligação?
2: Tá puto já.
0: Alô? Só queria.
1: Oi, tô ouvindo, pode falar.
0: Confirmar o orçamento do Landscape. O chá com a gente.
2: Chá com a gente.
0: Que a gente tem as rosas aqui.
1: Você já tem as rosas aí já?
0: Sim, tô com os botões aqui. Eu queria que você cuidasse pra gente aqui do Landscape. Cuidasse dos nossos botões. Mas antes eu queria que você viesse tomar um chá com a gente. Você vai vir?
1: Não, eu vou dar o orçamento pra você, tá entendendo? Eu não tomo chá com cliente meu, não, eu não tenho essas coisas, não. Se você quiser meu serviço pra mim ir aí na tua residência...
0: Ah, não, mas primeiro a gente vai ter que...
1: fazer, tudo bem.
0: Vai ter que sentar e conversar com a gente. A gente vai ter que sentar e conversar com a gente.
1: Conversar, a gente conversa, velho. Não é 27 de cabeça, não.
0: Sentar e conversar, a gente sempre serve um chá pras pessoas que vêm aqui em casa. Vamos servir um chá pra você. A gente já tem os botões. Okay. Os botões de rosa, a gente só quer que você cuide dos nossos botões. E você já tem experiência com rosa, não tem?
1: Não, eu não. Tem experiência com rosa, não.
0: Você cuida de rosas, me disseram. Por isso que a gente tá ligando pra você. Você diz que é especialista em rosas. Buguenfilhas.
1: Então você procura outra pessoa, que eu não sou especialista em rodas.
0: Mas como que não? O senhor acabou de me dizer agora há pouco, agora o senhor já não é mais.
1: Tá bom, meu amigo. Muito obrigado, tá?
0: Não, eu quero o trabalho do senhor. Ele liga de volta ainda, Fernando.
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9: Ô, velho, hoje você foi trabalhar, Leandrinho.
0: Obrigado,
9: eu vou te ouvir, velho. Você é bom mesmo, cara.
0: Obrigado,
9: Agostinho.
0: Obrigado,
9: parabéns.
0: obrigado. 7h49 aqui na Insuperável. Deixa eu te lembrar que tá chegando a festa junina de Summerville. Vai ser no número 12 da Proper's Way em Summerville. A festa vai ser maravilhosa. E deixa eu dizer uma coisa pra vocês, tá? Vai ter quadrilha, vai ter premiação de $10 mil. Então, marca na sua agenda aí. Atenção, comunidade, porque neste sábado, dia 20, tem a festa junina de Summerville. E nós vamos estar lá animando a moçada, hein? A gente quer você nessa festa lá. Vai ser bom demais. É

0: E hoje nós estamos perguntando como que você começou a ouvir a rádio, né? Bom dia, Leandrinho. Eu já ouvia vocês através da pessoa que eu trabalho com ela, que conecta no carro todo dia. Mas comecei a participar mais através do Edson, meu marido, e do Silvinho. Nunca mais parei. Ô, Natane, obrigado. Olha, quem mais mandou mensagem aqui no programa? Fala, minha querida. Tudo bem com você? Nilzão, cadê você?
1: Ai, Leandro, só você mesmo. Eu choro de rir com esses trotes seus. Gente, é melhor padre. Um dia você tem que voltar a fazer os trotes. Cara, é muito bom. Você perguntou quando a gente conheceu a rádio. Você sabe que eu nem lembro. Acho que foi seguindo o Eduardo da outra rádio.
0: Olha isso.
1: Agora tem uma coisa que eu não te perdoo, você ter perdido a Nina, viu? Nossa. Porque programa da tarde da Nina, gente, rolava. Dinheiro era muito bom.
0: Era bom, né, gente?
1: Mas fazer o quê, né? Nada pode ser perfeito.
0: Nada pode ser perfeito.
1: Tá bom, meu querido. Bom final. Bom dia pra você.
0: Nossa, essa é canceriana, hein? Provavelmente, viu? Ai, meu Deus do céu.
2: Goiaba, quem é esse aí, hein? Esse brutamonte, crocodilo do pântano.
0: Ai, não, só vim aqui pra poder tomar um chá, hein?
3: Ai. Sim, né, velho demais, moço. Já, hein? Já.
0: Cachorro.
3: Amor. Ah, isso é medo demais, velho. Isso é medo de você não, velho. Você tá doido. Jorge.
0: Pior que era eu mesmo que fazia o Jorge falar: Jorge, sit down. Leandrinho, me lembrei você. Bom dia, Leandrinho. A sua rádio já faz mais... eu ouço a sua rádio já faz mais de 10 anos. Não sou de falar muito. Já fui em uma festa que você bem... com você também. Lá atrás, acho que foi uma das primeiras, né? Conheci através do Zezinho, lá em Marlboro. Bom dia, estou até hoje. Muito obrigado por fazer parte da nossa comunidade. Oh, Deusa, obrigado, minha querida. O Clóvis falou, eu comecei a ouvir Insuperável desde quando ela não existia. Não era mais que um sonho, né, na sua cabeça. Vi você planejando, verdade, Clovão viu mesmo, viu? Criando os e-mails que seriam usados, planejando cada detalhe. Eu acho que por não participar tanto, porém, eu vi você projetar, né, nascer, crescer e fazer o sucesso que faz hoje. Parabéns, seu amigo Clóvis, é verdade. Tava falando com o Clovão e o Clovão uma vez abriu uma rádio que chamava Sempre Aberto. Um dia nós tava num bar, o Clovão chegou lá e falou: tem que pôr minha rádio pra tocar aí. Aí o cara foi abrir o stream, não tava funcionando. Aí eu falei: ih, Clovão, você vai ter que trocar o nome da rádio, porque Sempre Aberto tá fechado. Ah, Leandrinho, eu conheci você através do Pastor Emílio. Parabéns, você é mil, Kátia Vidal. Brigadão, viu? Ah, Leandrinho, eu ouço você desde lá de trás. Ah, toma banho, pegou. Ai, meu Deus do céu.
4: Goiabinha, bom dia, bom dia.
0: Bom dia, filhote.
4: Um abraço pra Deusa. Saudade de você, Deusa.
0: Olha aí.
4: Como é que tá seu coração?
0: Ah, coisa boa, né, cara? Gente, hoje também eu gosto de toda quinta-feira fazer um TBT aqui na rádio, né? Pra gente matar a saudade. Toda quinta-feira eu faço
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0: Eu quero perguntar pra você onde é que você estava quando estava tocando esta música.

0: Soul Century. The Love Wife. Mas você também já dançou essa.
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0: já chorou com essa?
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0: Sertanejo, tá?
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0: César e Paulinho.
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0: Brasil cantava.
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0: Aí a gente vai pro rock.

0: carequinha Joanas.
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0: Eita, nossa! É o Heróis da Resistência. E essa aqui eu já chorei muito. Só a introdução dessa música já me leva pra uma viagem tão distante. Cuida bem de mim. É o Dalton, muito estranho. Lá nos anos 80.

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comunidade. Bom dia, trabalhador da construção. Bom dia, house cleaners. Bom dia, helpers, guerreiras de todos os dias. Está no ar mais um programa Central da Manhã. Eu sou Eduardo Oliveira, vou com você até as 9 horas da manhã, com muita informação para passar no seu rádio. Bom dia aos motoristas da Lyft e da Uber. Bom dia. Bom dia você que é mecânico e carpinteiro. Bom dia aos drivers, delivery guys, delivery girls da comunidade. Bom dia. Bom dia você que é CNA, Certified Nursing Assistant. Bom dia. Chega mais a partir de agora. Eu tenho uma hora de informação no seu rádio. Bom dia pro empresário, cozinheiro Jonas Rosa. Bom dia, Jonas. Bom dia pro Flávio de Tantan. Bom dia pra Simone Valverde. Bom dia pro Paulo Jacaré. Bom dia pra Sandra de Aracruz. Chega mais. A partir de agora, uma hora de informação, entretenimento, notícia, polêmica. Esse é o programa Central da Manhã. Aqui tem mais informação, tem mais Brasil. Hoje, quinta-feira, dia 18 do mês de junho. Vamos começando mais uma edição do programa Central da Manhã. Daqui a pouquinho tem uma notícia local preocupante. Aconteceu numa estrada em Falmouth. Dois veículos bateram de frente. Várias pessoas foram levadas para o hospital com ferimentos graves. Daqui a pouco os detalhes. Também tem notícia envolvendo a previsão do tempo. Quinta-feira chuvosa e com previsão de chance. As condições estão aí para a formação de um tornado isolado. Já eu te conto o que dizem os meteorologistas sobre a possibilidade de tornado.

com o Irã. O que tem nesse acordo? E olha que o governo federal está dizendo que o que vocês não veem no memorando não é bem assim. O Paquistão apoiou o acordo, já está assinado. Daqui a pouquinho no quadro de notícias da política americana. Ainda hoje vou bater um papo com a Carol do Easy Eurobody, falando ao vivo conosco e também com Lidama sobre a saúde do mercado imobiliário. Já, já. Ainda hoje também tem Diário Estelar, o diário da minha filhinha Estela Oliveira. Episódio de hoje, Estela quis vender um gatinho de papel que ela fez. Daqui a pouco eu te conto o preço. Já, já, no quadro Diário Estelar. Hoje também tem as notícias do Brasil. Já, já vamos acionar o nosso correspondente Diego Hellstrom. Ele vai chegar direto e reto do Paraná, trazendo as seguintes manchetes. Presidente Lula diz a Donald Trump: não se meta nas eleições do Brasil. Polícia Civil de Minas Gerais indicia Henrique Vorcaro por fraude, estelionato e lavagem de dinheiro. Carlos Alberto Parreira, ex-técnico da seleção brasileira, é internado às pressas no hospital no Rio de Janeiro. Daqui a pouquinho no quadro de Notícias do Brasil. Hoje, quinta-feira, uma quinta chuvosa, também é dia de polêmica. Daqui a pouquinho vamos falar com a comunidade e tocar um vídeo de uma brasileira que está arrumando as malas para ir embora para o Brasil. Ela diz que o marido está preso há 50 dias e vai ser deportado. Ela não aguenta mais o tratamento que está sendo dado ao marido dela. Essa brasileira é cidadã americana. Tentou legalizar o marido, mas por causa de problemas no passado, ele não conseguiu, foi preso pelo ICE. A brasileira está renunciando à cidadania dela. Vai montar casa e família de novo no Brasil. Será que esse é o papel de cada esposa? Daqui a pouquinho você vai participar. Será que a esposa que tem o marido deportado tem que ir embora? Ou será que o sonho da América continua vivo para ela, independente da companhia do marido? Ou será que depende de que marido ela tem? Daqui a pouquinho no quadro Polêmica do Dia. Então só me resta dizer, vem comigo, né? Porque a partir de agora, sou eu daqui, você daí, e entre nós tem sempre, sempre uma ótima polêmica.

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4: Eduardo de Oliveira. Voltei. Vamos continuando o programa Central da Manhã nas ondas da Rádio Insuperável. Chega mais, aqui é sempre, sempre melhor. Um caminhão de informação indo na sua direção, uma quinta-feira chuvosa. Estamos na véspera do segundo jogo da seleção brasileira na Copa do Mundo. Amanhã tem mais amarelinho em campo. Amanhã vai ser camisa azul, né? Azul e preta. Bom dia pro Paulo Jacaré, já tá aqui, né, Paulo? Bom dia, bom dia. Bom dia pro Marcos, pra Fernanda. Bom dia pra Sueli Rodrigues. Bom dia pra Célia Cristina, esposa do Vicente. Bom dia também pra Maria Helena Costa, minha ouvinte número 1. Olha, minha esposa Jéssica tá me corrigindo aqui, dizendo, olha, o gatinho, na verdade, é de origami, não é de papel, tá certo, né? A técnica japonesa origami, o gatinho feito pela minha filha Estela. Daqui a pouquinho eu vou falar no quadro Diário Estelar. Já já também tem alerta no clima, condições favoráveis hoje em Massachusetts para a formação de um tornado. Daqui a pouquinho aqui no programa Central da Manhã. Já já também tem plantão da Copa, já já. 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Bom, vamos começar falando de notícias do Brasil. Daqui a pouquinho tem Diário Estelar, já já. Vamos falar de notícias do Brasil com o nosso correspondente Diego Hellstrom. Começando com um discurso no G7 na França. O presidente Luiz Inácio Lula da Silva falou diretamente a Donald Trump para não se meter nas eleições do Brasil. Os detalhes com o Diego Hellstrom Bom dia, Diego!
5: Bom dia, Eduardo. Bom dia, amigos que acompanham a Insuperável. E o presidente Lula afirmou ontem que o presidente dos Estados Unidos, Donald Trump, tem o direito de manter suas preferências políticas e ideológicas, mas não deve interferir em assuntos internos no Brasil e nem nas eleições do país. A declaração foi dada durante uma coletiva de imprensa em Genebra, após o encerramento da cúpula do G7 na França. Na ocasião, Lula foi questionado sobre Trump ter chamado o Brasil de politicamente complicado e afirmou que o presidente norte-americano tem uma visão limitada da realidade do país, caso sua percepção esteja baseada apenas na relação com a família Bolsonaro.
4: É verdade. Em relação à família Bolsonaro, o Trump foi perguntado por uma repórter da Globo o que ele acha da prisão de Eduardo Bolsonaro e ele acabou confundindo os Bolsonaros, né? Falando que a condenação de Eduardo Bolsonaro, né? Falando que o governo do Brasil está prendendo candidatos à presidência. Eduardo Bolsonaro não é candidato. Tem gente que acha que ele só confundiu e tem gente que acha que ele fez de propósito. Polícia Civil de Minas Gerais indicia Henrique Borcaro por fraude, estelionato e lavagem de dinheiro.
5: É isso mesmo, Eduardo. Henrique Borcaro, pai de Daniel, dono do Banco Master, foi indiciado pela Polícia Civil por fraude à execução, estelionato e lavagem de dinheiro. Os crimes se referem a um processo no qual os imóveis penhorados para quitação de uma dívida com um escritório de advocacia foram oferecidos para o pagamento de dívidas, sem qualquer relação com a inicial. O indiciamento foi feito em 2 de junho e encaminhado à justiça, que deverá decidir se Henrique se tornará réu no caso. E nesta terça-feira, o STF manteve a prisão preventiva de Henrique Borcaro, preso desde maio no âmbito da Operação Compliance Zero, Eduardo.
4: É isso aí, o povo tá falando com a gente, o Rinaldo de Ipatinga tá dizendo, cadê o Alberto? O Alberto tá por aí, né? Marcos, eleitor do Trump, também tá aqui, já tá querendo dar palpite pra Brasil e Haiti. Patrícia Vieira tá dizendo, correção mais que válida, faz toda a diferença. Bom, eu fiz a correção que eu falei errado da prisão de Eduardo Bolsonaro, na verdade foi condenação pelo Supremo. Inezinha Araújo também já chegou, bom dia, Inezinha. Bom, e uma última notícia do Brasil hoje. Foi internado o ex-técnico da seleção brasileira, Carlos Alberto Parreira, foi internado no hospital do Rio de Janeiro.
5: É verdade, Eduardo. O ex-técnico Carlos Alberto Parreira, de 83 anos, foi internado ontem no Hospital Samaritano, na Barra da Tijuca, no Rio de Janeiro. Desde 2023, o Parreira luta contra o linfoma de Hodgkin, um tipo de câncer que se origina no sistema linfático, que é o principal sistema de defesa do organismo. Ainda não há outras informações sobre o estado de saúde atual do ex-técnico. O Parreira é tetracampeão com o Brasil na Copa do Mundo de 1994. Ele também conquistou a Copa América de 2004 e a Copa das Confederações de 2005. E o ex-treinador também fez parte da comissão campeã do mundo de 1970 e da Copa das Confederações de 2013, além de ter treinado diversos clubes como o Fluminense e o Corinthians. Eduardo e amigos, melhoras aí para o Parreira. Um ótimo dia.
4: Ótimo dia para você também, esse é Diego Helson, direto do Paraná. Olha, o povo tá falando com a gente aqui, a minha amiga Patrícia Vieira tá esclarecendo, a correção que ela falou não foi sobre Eduardo Bolsonaro, mas sobre a Estelinha. Estou falando da correção da Jéssica, que o gatinho da Estelinha é origami. Verdade, eu tinha falado que era gatinho de papel. Daqui a pouco vou te contar essa história, hein? Olha, o Wellington Santos é o pai da Lua. Ele criou um Bolsonaro novo, como se não bastasse os que já tem. O Rinaldo de Ipatinga tá dizendo, Eduardo, bom dia. Ainda sobre o Lula, você viu ele dizendo que não é de esquerda? Eu vi, rapaz, é claro que é de esquerda, não tem nem como negar. Sempre foi de esquerda a vida toda. E tem gente na esquerda que acha isso, que ele não é de esquerda, porque é uma esquerda mais pragmática, de querer fazer alguma coisa e ter compromissos, né, e acordos para tentar chegar ao objetivo. Olha, em ano de eleição, o que o político fala, a gente dá um desconto de 50%. Metade a gente entende que pode ser verdade e metade a gente sabe que é para ganhar a eleição.
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0: E aí, Eduardo? Qual é a polêmica do dia?
4: Tem polêmica no dia de hoje. Eu não falei isso? Que tem gente que acha que o Lula não é de esquerda? Olha o Wellington Santos, que é tão de esquerda que cai do banco assim pra esquerda. Lula não é de esquerda. Nunca foi, tá dizendo o Wellington Santos. Tá certo aí. Eu acabei de falar que tem gente da esquerda que acredita nisso. Bom, vamos ao tema do dia, que é um tema familiar, né? Uma mulher brasileira que é cidadã americana. Ela...
11: A seguidora tá perguntando aqui.
4: Opa, porque... entrou outro vídeo aqui. É que a cidadã americana, ela está dizendo que vai abandonar os Estados Unidos por causa da deportação iminente do marido. E ela tá dizendo que vai, inclusive, desistir da cidadania americana. E olha, ela tá chateada que o governo Trump não deu uma chance de soltar o marido dela, que já tá preso há mais de 50 dias. Será que esse é o papel de toda esposa? Vamos ouvir e a gente vai comentar logo depois. Vamos ouvir. Esse aqui é um depoimento no perfil no TikTok, Val na Gringa. Vamos ouvir agora.
12: E tem mais, tô desistindo da minha cidadania americana. E tem mais, tô desistindo da minha cidadania americana, não quero mais. Eu apliquei o ano passado, tô esperando há quase um ano, tá? E vou mandar uma carta falando que eu não quero mais. Tem um formulário que a gente preenche pra desistir dessa tão sonhada cidadania americana. Sim, tô desistindo, vou sair, vou passar uma borracha em tudo. Não quero mais, não quero vínculos. Ah, você tá falando isso porque você, seu marido tá sendo deportado. É, também. Mas qual que é o sentido de eu ir pro Brasil definitivamente e continuar sendo cidadã americana? Qual que é o sentido de eu ficar lá no Brasil pagando imposto? Qual que é o sentido de eu ter algum vínculo fiscal com um país que não me deu lá grandes coisas? Porque aqui, se você não der o seu couro, na verdade, você tem que comprar as coisas. Esse país não te dá nada, você tem que comprar caro. Ah, que poder de compra. Não. Aqui você não paga só com dinheiro. Você paga com a sua saúde física e com a sua saúde mental, tá? Tem dois custos a mais em tudo que você consegue aqui nesse país. Ah, você tá falando isso? Ah, é verdade. Ó, gente, eu conheço gente que tá aqui há mais tempo do que eu. E se for voltar hoje, não tem nada. Vai voltar sem nada. Igual eu tô voltando sem nada. Não vai levar nada, não vou levar nada, não vou fazer caixa, não vou fazer malas, eu vou levar duas malas, tá? No máximo três, se eu tiver que, e se eu ver que vale a pena pagar. Mala pra levar coisa que eu não vou usar, que eu não vou ter tanta necessidade quando chegar no Brasil, eu não vou levar, tá? Tô voltando porque meu marido vai ser deportado, não vou deixar ele sozinho, não vou abandonar ele pra ficar aqui nos Estados Unidos. Não vou, gente, desiste. Cada um dá uma opinião de acordo com o seu coração, de acordo com a sua experiência. E o meu coração não pede nada mais além do que tá com ele. Se eu pudesse, eu já tinha ido embora pra esperar ele lá. Porque esses 50 dias que ele tá preso, pra mim tá parecendo uma eternidade, né? Eu estou indo atrás do meu marido, ele quebrado e eu quebrada. E é isso a vida. A gente só tem saúde, Deus, o resto, gente, o resto não importa. E tem mais, tô dizendo.
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0: E aí, Eduardo, qual é a polêmica do dia?
4: Será que o sonho americano acaba pro cônjuge quando o outro cônjuge é preso e deportado? Ou será que cada indivíduo, independente da relação, tem direito a esse sonho? Ou será que, na verdade, o papel da esposa, a função, é ir aonde o marido está? Ou você acha que depende do marido que ela tem? Você acha que essa brasileira está certa de nem tentar a cidadania? Manda pra cá, seu João Silveira de Boston. Bom dia, Eduardo. É claro que o Lula é de esquerda. Quem falou isso aí não sabe de política. Sobre a enquete, a esposa está correta se a relação for boa. Se for abusiva, já se livra do traste. Tá dizendo seu João Silveira. Fernanda, mãe do Thales, mãe da Emily, tá dizendo está certíssima. Obrigado, Fernanda. Manda pra cá. Manda pra cá. E aí, será que essa esposa tá fazendo o que é correto pra salvar a relação? Uma deportação não pode acabar com a relação, né? Milfordiano tá dizendo, se ela ama o marido, ela está certa. Família unida sempre. De uma coisa a gente sabe, o Lula Larápio mente mais que o diabo. Se preparem que o André Mendonça vai colocar muitos corruptos na cadeia, quiçá até juízes. Bom dia, bom dia. Tá dizendo o Milfordiano. A pergunta hoje é sobre a enquete, hein? Sobre a enquete. Paulo Jacaré também tá aqui. Bom dia, Paulo. Tudo bem? Bom dia.
13: Bom dia, Eduardo. Eduardo, são três pontos aí.
4: Aham.
13: Primeiro, depende do homem. Tem homem que não vale nada. Tem mulher que trabalha muito mais que homem. Então, não depende dele. Segundo ponto, abrir a mão de cidadania, não abriria, entendeu? Bobeira, deixa a cidadania, já ganhou ela, deixa ela quieta. Se precisar, volta aí. E terceiro, cara, Sim, a esposa, os dois tem que estar junto, né? Não existe um homem e um casal separado, não, hein? É uma mulher lá, homem cá, não. Isso aí não tem nem como. Então são esses três pontos aí que tem que rever, viu? Aí é minha opinião.
4: Valeu, obrigado, Paulo Jacaré. Marilene tá dizendo bom dia, minha linda. Claro, se ela o ama, beleza, vai atrás dele. Mas não jogue sua cidadania fora. Pense bem, se no futuro você vai precisar voltar, né? No futuro você vai precisar voltar. Roberto Barbosa tá falando, Lula não é de esquerda, não. E o Bolsonaro é o Bolsonaro que é. Olha só, o Johnny ouvinte também tá aqui. Chega mais. Bom dia, Johnny. O que você acha nesse caso? Bom dia.
6: É isso aí, Eduardo. Acredito nela, porque quem ama, cuida, né?
4: Aham.
6: Se o marido dela tá preso, que ajuda ela a sustentar a casa e viva uma vida com ela, tem que seguir a vida mesmo, tem que ir junto com ele mesmo. Ele vai deportar, vou junto com ele. Porque a relação dos dois é mais importante que tentar ganhar dinheiro, não ganhar dinheiro, e o outro ficar lá sofrendo. Você é doido? Não, tem que ser assim. Onde que um vai, o outro vai atrás, entendeu? Não? É isso aí. Relação boa, é isso aí, ó. Bons lugares, junto, onde que o outro for, o outro tá indo também. É isso aí, valeu, um abraço a todos.
4: Tá certo, obrigado, Johnny. A Silvia tá dizendo, essa mulher tem o meu respeito. Tá certo, manda pra cá. Zenaide Gross tá dizendo, ela está tomando a decisão muito emocionada. Se o marido avacalhar com ela ou na hora da aposentadoria, ela vai se arrepender. Tá dizendo Zenaide. Patrícia Vieira tá dizendo, ela falou certinho. Cada um faz segundo a sua experiência e o seu coração. Pelo visto, o casamento dela vale a pena. Se realmente vale, ela está certíssima. Manda pra cá no Torpedão, no 603-233-5200. Marconi Mendonça, de New Jersey, também está escolhendo falar de política. Olha só, o Lula é de esquerda com a iniciativa, está dizendo Marconi Mendonça. O Wellington Santos voltou. Edu, quem você acha que sabe mais de política, João Silveira ou eu? Rapaz, as suas visões políticas eu até conheço. Do João Silveira eu não conheço. Não tem como responder essa pergunta. E aí, a esposa fez certo ou não? O Carlos está dizendo, tudo que ela falou, eu apoio.

0: Já já tem mais participações dos ouvintes. Marcos Eleitor do Trump quer falar. Henrique Pará. Sandra de Aracruz também quer falar. André de Málboro. Patrícia Vieira voltou. Daqui a pouquinho, mais participações dos ouvintes. 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Daqui a pouquinho tem plantão da Copa, os jogos de hoje, iniciando a segunda rodada na Copa do Mundo. Brasil precisa de goleada amanhã contra o Haiti, 8:30 da noite. 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Bom dia, Carol!
1: Bom dia, Eduardo, tudo bem?
0: Tá tudo bem, como é que vai, Isabela, minha amiga, tudo tranquilo?
1: Ai, tá tudo bem, graças a Deus, com a Isabela e com o Gabriel.
0: Já tá falando bom dia, mamãe?
1: Ainda não. Ainda não tá falando muita coisa, não.
0: Quantos meses que ela tem?
1: Agora ela tá com 1 ano e 2, quase 1 ano e 3 meses.
0: Tá certo, minha amiga, deixa eu te perguntar uma coisa. 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
0: 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Ô, Carol, outro dia até perguntaram qual é a seguradora que é mais difícil trabalhar. Perguntaram pra Julie, qual é aquela que dificulta mais o trâmite de todo o processo?
1: Olha, de acordo aqui com a experiência que eu tenho, às vezes é um pouco trabalhar com a Allstate, porque sim, principalmente quando a pessoa tem carro de aluguel, a Allstate não costuma pagar o carro de aluguel para a pessoa, ela só reembolsa o valor que você gastou, entendeu? 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Certo. Mas ainda costuma dar um pouquinho de dificuldade. Mas o que vem em mente, por enquanto, é só essas duas.
0: Quando um carro já é muito milhado, 150 mil, 170 mil, e tem uma certa idade esse carro, é quase certo que qualquer batida pode dar perda total ou depende da batida?
1: Ó, Eduardo, hoje em dia tá muito difícil você julgar que um carro vai dar perda total, independente da milhagem, independente do estado do carro. Eu tive um cliente aqui que o carro dele era um Honda Civic, já tava com mais de 200 mil milhas e o seguro ainda assim pagou mais de 3 mil dólares para poder consertar o carro dele. Inclusive, ele tinha acabado de comprar o carro e ele não tinha pago nem isso no carro. Então, eles pagaram mais do que o valor que ele tinha comprado o carro para poder consertar.
0: Uau!
1: Então, vai de seguradora para seguradora, porque depende muito do preço que o carro vale lá no leilão depois que ele dá perda total, entendeu? Alguns carros, eles têm um valor salvage, que é o nome, né? Eles têm um valor salvage muito alto. Então, compensa mais para o seguro consertar o carro do que dar perda total no carro.
0: Com certeza. 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
1: 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E eu queria só dar um recado.
0: Sim.
1: Que a gente teve que, eu acho que eu falei da última semana, que a gente tá tendo que transferir a mecânica aqui pra oficina.
0: Sim.
1: Porque o land lá foi vendido e tal. Então ainda vai levar mais uma semana, mais ou menos, pra gente voltar a atender na parte mecânica, que agora o Hélio tá mexendo até com os lifts ali, colocando tudo certinho.
0: Tá,
1: e
0: certo.
1: Pra extensão, vai demorar algumas semanas ainda, porque a gente tá esperando o RMV transferir a nossa licença pro novo endereço.
0: Tá certo, é bom essa explicação, porque a gente já falou tantos meses e anos aqui da inspeção estadual que vocês fazem, nesse momento tá passando por esse ajuste da questão do prédio, e aí é preciso explicar com certeza. Olha aqui uma cliente satisfeita, minha amiga André de Marlboro. Eu queria agradecer por toda a assistência que a Carol me deu. O carro parece que nem foi batido, ficou ótimo, vocês são bons demais, ela é muito boa no que faz, tá dizendo a Andréia. Lembra desse caso, Carol?
1: Obrigada, Andréia. A Andréia é uma querida. Como é que é?
0: Você lembra desse caso, então, né?
1: Sim, o carro da Andréia eu entreguei pra ela, eu acho que foi semana passada.
0: Sim.
1: Foi semana passada. E eu já é o segundo carro dela que vem pra cá.
0: Interessante. 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Tenha um bom final de semana, tá bom, Carol?
1: Obrigada, Eduardo. Você também. Tchau, tchau.
0: Valeu, obrigado. Essa é a Carol Mano Gabriel, mãe da Isabela.

0: Olha, outro cliente satisfeito, Renato Araújo, tá dizendo: eu faço das palavras da Andréia as minhas.
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0: A polêmica do dia de hoje é sobre a esposa brasileira que desabafou no TikTok que ela vai até abrir a mão da cidadania americana dela porque o marido tá preso há mais de 50 dias e vai ser deportado. Ela diz que não faz sentido continuar com um país que não quer o membro da família dela, que é o próprio marido. Será que toda esposa deveria fazer isso? Ou depende do tipo de marido que a esposa tem? Meu amigo Amarildo Ferreira também tá aqui. Bom dia, Amarildo. Tudo bem, meu amigo? Bom dia. Bom dia.
6: Bom dia, meu amigo Eduardo Oliveira, gente vindo de boa. Eduardo, eu concordo com a galera aí, ué. Uma família unida jamais será vencida. Ela tá certíssima. Agora tem uma vírgula, né, Eduardo, que ninguém falou. Se ela tá indo, infelizmente, quebrada, igual ela

0: Então, realmente, isso é preocupante. Por isso, ela deveria manter a cidadania dela. Tem um procedimento que você pode renunciar à cidadania. O Rinaldo de Ipatinga voltou sobre a esposa. Concordo com tudo que diz, porém, ela está emocionada e talvez após uma deportação do marido, ela pode conseguir se manter aqui, estando legal e dar uma alavancada financeira e voltar melhor. Ou conseguir trazer o marido novamente. Na verdade, ela está em melhor situação que muita gente no quesito busca de estabilidade financeira. É a opinião do Rinaldo. Ouvinte Bernardo. Ah, bom dia, Eduardo. Aí, entra aquela enquete do Marcelinho Johnson. Tá aqui muitos anos e não tem nada. Muitos falam que era mentira dele, hein? Muitos falaram. Ah, pra abrir mão da cidadania não tem nada a ver no Brasil e nada aqui. Não tem nada no Brasil e nem nada aqui. É melhor ir embora. É a opinião do Bernardo. Manda pra cá, meu amigo Cleiton de Rayanes também tá aqui. Chega mais, Cleiton. Bom dia, tudo bem?
1: Bom dia, galera. Bom dia, Eduardão. Eduardão, sobre a enquete aí.
0: Aham.
1: Tá tudo errado. Essa mulher não é estúpida, mas é burra.
0: Por quê?
1: A mulher tá indo atrás do marido que já não pegou documento, que já tem uma encrenca braba. Porque o cara, pra não pegar documento, ele tem que estar encrencado brabo pra a imigração não aceitar nada. E essa mulher tá aí há tempo, não sei quanto tempo, vai pegar a cidadania, tá dura, não tem dinheiro, não tem nada. O que que essa mulher fez aqui? E tá falando esse monte de merda, vai deixar a América, que isso aqui não sei o que. Ah, para, velho. Vai viver de quê? Lá no Brasa, ainda mais atrás de bandido, porque se o marido dela não pegou e vai ser deportado e não pegou documento, deve ser um bandidinho safado que tava aqui escondendo e ela tá indo atrás dele. Vai, ela vai se dar mal lá. É, tinha que meter um pé na bunda do cara e arrumar outro homem aqui. Ah, vai trocar a América pro Brasil uma situação dessa agora? Uma mulher pegando cidadania, tanta gente querendo ficar bem de vida aqui. Baboseira. Bullshit.
0: Valeu, obrigado, Cleiton de Rayanes. Um desabafo, né? Ô, Cleiton, cuidado com o deve ser, né? Deve ser significa que você não sabe, né? E eu também não sei qual foi o delito que fez esse cara. Olha só, que fez esse cara não conseguir a legalização através dela. Tem mais gente participando aqui. Cláudia Souza. Essa mulher está certa sim. E ela não tem que tomar decisão pensando se esse homem vai ou não ser tão fiel a ela como ela é a ele. E realmente é revoltante o que esse governo está fazendo com os imigrantes e não dá vontade de levar nem a poeira do pé desse lugar. Mas como você diz, Eduardo, esse governo não é o país. E isso vai passar. É a opinião da Cláudia Souza. Júlio Leal está dizendo: que triste a risada do Amarildo sobre precisar do auxílio do governo. Ainda bem que tem esses auxílios. Se ela é cidadã, deve ficar e se preparar para voltar. Tá certo, Cleiton? Ah, tá dizendo o Júlio Leal. Kildari Cunha tá dizendo: concordo com o Cleiton e com o Amarildo. Patrícia Vieira voltou. Quando jogar a cidadania fora, quanto a jogar a cidadania fora, concordo com a ouvinte. Não deve tomar decisão apenas da emoção, mas ela parece ser uma mulher madura. A minha irmã jogou o green card fora por um casamento falido e se arrependeu, mas ela, minha irmã, era muito jovem na época. O Mits do Novo Tempo tá dizendo: Eduardo, bom dia. Sobre a enquete, quando a miséria entra pela porta, o amor sai pela janela. Já disse Vinícius de Moraes.

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1: Olha, a TV inglesa está citando que o Brasil está entre os 10 melhores. 10 melhores da primeira rodada. Essa é uma escolha da BBC de Londres. A BBC diz que a liderança na primeira rodada fica com a França, que venceu o Senegal por 3-1. Segundo a publicação, a França correspondeu às expectativas criadas antes do Mundial. A Inglaterra, que bateu a Croácia, que jogou ontem 4-2, jogo de 6 gols. A segunda BBC ficou em segundo lugar. E a Argentina.

0: Argentina em primeiro lugar. Ah, em terceiro lugar, desculpa, por ter batido a Argélia por 3-0. Ontem, no Batata Quente, o professor Januel falou que para ele, a melhor seleção da Copa é a Argentina e depois a Inglaterra. A BBC de Londres está falando primeiro França, segundo Inglaterra e terceiro Argentina. O ranking também destaca as seleções que surpreenderam na primeira rodada, como os Estados Unidos, quinto colocado após a vitória contra o Paraguai por 4-1. Noruega, sexta, embalada pelo triunfo de 4-1 sobre o Iraque. Sobre o Brasil, a BBC apontou um início instável diante o Marrocos, mas elogiou a capacidade de reação da equipe para evitar a derrota. Olha só, a Curaçao aparece como último da lista. A BBC ressaltou que a goleada de 7-1 sofrida para a Alemanha pesou decisivamente na avaliação. Então, os 10 melhores da primeira rodada, segundo a BBC, são França, primeiro, Inglaterra, segundo, Argentina, terceiro, Alemanha, quarto, Estados Unidos, quinto, Noruega, sexto, Colômbia, sétimo. Colômbia ganhou ontem do Uzbequistão de 3-1 e o último gol foi uma pintura raça do jogador, um baixinho assim. Meu Deus do céu. Oitavo lugar, Marrocos, nono, Brasil, décimo lugar, Suécia, segundo a avaliação da BBC de Londres. Falando do Brasil, Brasil precisa golear amanhã a Haiti para ter um saldo de gols, né? Porque Marrocos vai jogar amanhã em Boston contra a Escócia, inclusive vai jogar antes do Brasil, porque é 6 horas da noite, e deve ter uma boa vitória sobre a Escócia. Olha só, dos 115 jogos da seleção brasileira em Copas do Mundo, 76 terminaram em vitória, sendo que desses 27 foram goleados. Nas vitórias do Brasil, o placar mais frequente, segundo um apanhado feito pela Rede Globo, é 1-0 para o Brasil. Terminar na liderança do Grupo C garante ao Brasil vantagens estratégicas e também de logística. Primeiro, enfrentar o segundo colocado do Grupo F, que tem Holanda, Japão, Suécia e Tunísia, na segunda fase. E, tecnicamente, é melhor duelar com o vice-líder do que contra o líder do grupo. Mais importante ainda seria jogar essa fase de mata-mata em Houston, mantendo a base de treinamentos e viagens mais curtas na costa leste dos Estados Unidos. Se ficar em segundo lugar, o Brasil vai precisar viajar para Guadalupe, no México, para disputar a segunda fase. Depois de empatar com o Marrocos na primeira rodada, o Brasil enfrenta o Haiti na Filadélfia amanhã. Esse jogo já vai começar a determinar quem é o líder do grupo. A gente está acompanhando para você ficar bem informado e o povo está comentando. O Clovão está dizendo: você sabia que os Estados Unidos já foi o terceiro colocado na história das Copas? Não, não sabia. Qual o terceiro colocado em qual Copa? Olha só, o David Santos está dizendo: bom dia, Eduardo. Uma curiosidade sobre a Copa: você sabia que a Bélgica odeia o Brasil, pois eles acham que o Brasil comprou a Copa de 2002, quando eliminaram eles? Você sabia que Marrocos odeia o Brasil, porque eles acham que na Copa de 98 perdemos para a Noruega de propósito? O Brasil nunca em sua história venceu a Noruega e naquela época perdeu de 2-1 de virada com o pênalti infantil de Júnior Baiano. Existem também outros países que odeiam o Brasil na Copa. Interessante, não sabia, né? Não sabia disso. Milfordiano está dizendo: passaram a mão na Argélia, o Messi era para ser expulso, apesar dele não precisar de provar que ele é o GOAT, Great of All Time. Estão fazendo de tudo para ele ser o maior artilheiro da Copa. O que ele está se referindo é um lance até bobo em que o Messi empurra um zagueiro que está com a bola lá na frente, perto na esquerda assim da área da Argélia, e aí tem uma imagem que mostra o pé do Messi na panturrilha desse zagueiro, ou seja, além de empurrar, ele pisou no zagueiro e não teve nada, nem cartão amarelo teve. Olha só, o Clovão tá dizendo que os Estados Unidos foram terceiro na Copa, a primeira Copa, 1930. Uruguai primeiro, Argentina segundo, Estados Unidos terceiro, Iugoslávia em quarto em 1930. Em 30 e 34, as duas primeiras Copas, o Brasil estreou com derrota. Foram as duas, aliás, que o Brasil estreou com derrota. Esse é o quadro Plantão da Copa. Daqui a pouco a gente volta para falar os dias de hoje e o dia de amanhã com o Jogo do Brasil.
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0: Daqui a pouquinho tem mais participações dos ouvintes. Pode continuar mandando no Torpedão no 603-233-5200. 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

0: Mudamos de assunto e vamos ao vivo falar com ele, o meu amigo Lidama da Hat Mortgage. Bom dia, Li.
1: Bom dia, Eduardo. Tudo bem?
0: Tá tudo bem, meu amigo. Chega mais, chega mais. O que você tem aprontado aí nas redes sociais agora? Você tem alguma novidade?
1: Olha, Eduardo, então, Copa do Mundo, né, Eduardo? Sim, Copa claro. Do Mundo. E aí, o Brasil ganha ou não ganha?
0: Rapaz, tem que golear amanhã, né? Tava falando disso aqui agora.
1: É isso aí. Então, nós temos dois jogadores da seleção brasileira que são embaixadores da Hart Mortgage, né? Temos o Kleberson, que é pentacampeão pelo Brasil, e o Gonçalves, que é vice pelo Brasil aí, que jogou na França aí quando o Ronaldo passou mal. Nosso embaixador também, ele tá voando aí pra esse jogo de sexta-feira, vai estar lá comentando como comentarista. Então a Hart está embutida aí nessas telinhas da Copa do Mundo. E claro, logo logo a gente vai estar gravando também um podcast especial. 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Então estamos trabalhando em prol disso. Que Copa do Mundo é verde e amarelo, né, Eduardo?
0: É verdade.
1: A emoção é outra coisa, é essa época. Então, a gente tem que, querendo ou não, torcer pelo nosso país, torcer pelo nosso time, e bora incentivar eles que, quem sabe, não leva aí essa Copa novamente, né?
0: Com certeza, o Lidama tá no clima da Copa. Agora, falando sobre o seu vlog, o vídeo, o blog, como é que as pessoas acessam, o que que vão encontrar lá?
1: Olha, Eduardo, lá no nosso YouTube Channel, a gente fez um vlog, né? 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
0: Ah, muito bom. 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Lidama, essa semana apareceu um casal que tá com um aluguel de apartamento e tentou se qualificar para uma single family. Eu até falei, fala lá com o Lidama, rapaz. Aí eles falaram o seguinte: nós não qualificamos para single family e ficamos desanimados que vamos ter que comprar um apartamento. O que você acha? É melhor dar um tempo para se qualificar ou comprar um apartamento agora para sair do aluguel?
1: Não, Eduardo, eu compraria o apartamento para sair do aluguel. Vive nesse apartamento por 2, 3 anos e aí, ó, vai crescendo um equity, né, que a gente chama, vai fazendo a sua própria poupança, pagando o que é você mesmo. Vamos lá, Eduardo, que você paga $3,000 no mês de aluguel, que o average em Massachusetts tá em torno de, sei lá, 2.500, 3.500, um apartamento, pelo que tem conversado e analisado data com os nossos corretores daí. Já pensou, Eduardo, um ano, você pagando, sei lá, $3,000 por mês? 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Já deu, né? $30,000, $36,000. Verdade. Dólares. Então, em 2 anos, aí já foi para 70,
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0: Mil, né?
1: 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Então, se você compra um apartamento e paga o teu apartamento, olha, esse dinheiro você está colocando em você mesmo de volta, né? E mais a valorização do apartamento, que todo ano valoriza, né? 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Então, você vai ter um dinheiro suficiente aí, Eduardo, para vender esse apartamento, tirar e comprar sua próxima casa. Assim como eu fiz. Eu comecei com um apartamento de 1 quarto aí em Lowell, Massachusetts, quando eu entregava pizza, Eduardo. Era o que eu conseguia, naquela época, comprar entregando pizza, um apartamento de 1 quarto. Paguei $72,000 no apartamento. aquele apartamento me impulsionou, depois de 3 anos, de comprar minha primeira casa de 3 quartos single family. Então é algo real que aconteceu na minha vida, que eu aconselho você. Se você não tem condições, não qualificou com uma casa de uma família, qualificou com um apartamento, bora focar no apartamento, pagar o que é teu. Se tiver que dormir em beliche, a gente vai dormir em beliche, whatever, com os filhos, vamos se esforçar. Porque sem esforço você não chega em lugar nenhum. Vamos se esforçar a pagar o que é nosso aqui. Esse dinheiro a gente acumular, a gente vai para a próxima casa. Esse é o conselho do meu para a vida desse casal, viu, Eduardo?
0: Com certeza. Olha, quem não tem um propósito, não faz um esforço, não chega a lugar nenhum, né? É claro que os esforços são proporcionais ao seu ganho. 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
1: Obrigado, Eduardo. Dia abençoado para vocês e seus ouvintes. 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

0: 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Fala com ela sobre o karaokê.
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0: Bom, vamos atualizar os jogos de hoje, quinta-feira, segunda rodada começando. Meio-dia tem a Tchecoslováquia, República Tcheca e África do Sul. 3 horas da tarde, Suíça e Bósnia. 6 horas da noite, Canadá e Catar. E para encerrar os jogos de hoje, segunda rodada começando, 9 horas da noite, México e Coreia do Sul. 9 da noite. Amanhã tem os Estados Unidos 3 horas da tarde e tem o Brasil 8:30 da noite. Vai ser jogão de bola, Brasil e Haiti, diretamente da Filadélfia.
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0: Episódio de hoje. Estela, cheguei em casa ontem, ela tava com uma caixinha com gatinhos do origami querendo vendê-los. Ela disse que aprendeu na escola e queria vender cada um por 7 dólares. Eu olhei no olho dela a apreensão de que ela conseguiria vender ou não, que iam gostar dos gatinhos. Primeiro papel de pai, eu elogiei tudo e falei pra ela: minha filha, olha só, quando vende tem que ser bom pro outro, 7 dólares tá caro. A mãe foi lá e tascou 50 centavos. Eu falei: não, 1 dólar, o preço da limonada. Estela, o amor da minha vida, hoje, amanhã e sempre.
1: Essa

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2: Agora sim, é chegada a hora, meu povo. Vamos com tudo aqui, você sabe, é sempre mais informação, tem opinião e claro que tem descontração também.

0: pra você que tá sintonizada na Insuperável. Sou eu, Marcelo Benevides. E este é o nosso Benevibes, que tá chegando sempre com informação, com opinião e, claro, sempre com muita interação também. Vamos com todo o meu povo. Até às 10 da manhã, o nosso Benevibes tá no ar. Ah, estamos chegando para mais um dia hoje, quinta-feira, 18 de junho de 2026. Sempre com muita alegria no coração, estamos iniciando mais uma jornada. É o nosso Benevibes no ar. Quem tá na Good Vibes, levanta a mão aí. Vem pular, faz o ru aí. Salta. É isso, minha gente. Vamos com tudo com o nosso Benevibes nessa quinta-feira de tempo nublado, porém quente. Tá quente hoje. Teremos temperaturas aí na casa dos 75, quem sabe até 80, dependendo da região. Mas teremos chuvas aí ao longo do dia, chuvas esporádicas, oscilando com o tempo nublado. E amanhã não, amanhã vai dar bom. Amanhã é sábado, aliás. Amanhã tem Brasil, seleção brasileira jogando amanhã contra o Haiti. Amanhã a gente vai fazer bolão amanhã, hein? Amanhã eu vou fazer um bolãozinho aqui, sortear na segunda-feira quem acertar o placar e o vencedor do jogo de amanhã. Mas isso a gente deixa pra amanhã, tá certo, minha gente? Vamos com tudo então, desejando a todos nós uma ótima quinta-feira, uma grande companhia. Até às 10 da manhã, o nosso Benevibes no ar hoje, trazendo os seguintes destaques. Portugal altera a emissão de visto para estudantes e os brasileiros são afetados. Daqui a pouquinho a gente comenta. Olha, os Estados Unidos registra queda no turismo durante o governo Trump. E vamos comentar também que a Suprema Corte vai analisar o direito que pode mudar o destino de milhares e milhares de imigrantes aqui neste país. Daqui a pouquinho a gente comenta uma notícia que eu publiquei agora há pouco lá no nosso arroba canal do Benevides no Instagram, na collab com o escritório da doutora Hannah Crispin, tá certo? Daqui a pouquinho a gente comenta e mais. Fim da primeira rodada da fase de grupos da Copa do Mundo e uma certeza: o Brasil tá lascado. É só um milagre, minha gente. E eu acredito. I believe in miracles. Vai ser complicado pro Brasil. Tá certo, minha gente? Daqui a pouquinho vamos fazer uma resenha dessa primeira rodada aí da fase de grupos da Copa. Fica comigo até às 10 da manhã. 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

0: agradecendo essa audiência maravilhosa. A André de Mauro tá por aqui. Amanhã é sexta, Bené, não sábado. Eu falei que amanhã é sábado, é que eu já tô adiantado, porque quinta é a nova sexta. Então eu já tô aqui me adiantando pro fim de semana. É isso, amanhã é sexta-feira, jogo do Brasil amanhã. E sabadão também vai dar bom, tá certo? O Johnny tá por aqui. Quem foi, Johnny? Bom dia! Cadê o Johnny?
1: Hoje é quinta-feira!
0: É isso.
1: Glória a Deus!
0: Tamo junto, meu parceiro, vamos que vamos. A Sandra Jaracruz tá com a gente, bom dia. A galera tá chegando aqui, o Henrique Pará. Bom dia, meu brother, tamo junto. Bom dia aqui pro Reginaldo Oliveira. Deus abençoe, bom demais. O Reginaldo tá dizendo, você vai trabalhar amanhã? Feriado, enlouqueceu, é o Juneteenth. Rapaz, é verdade, amanhã é 19 de junho, rapaz, é feriadão mesmo, é? É feriado federal, inclusive, ou seja, não teremos bancos, correios. Você me lembrou aqui, Reginaldo, hein? Você me lembrou. Deveria ter me programado melhor pra esse negócio, né? Que está adotando os feriados agora americanos. Mas amanhã eu vou estar aqui ao vivo. Amanhã eu vou estar aqui ao vivo e amanhã nós vamos fazer o bolão pra galera acertar o placar e o vencedor de Brasil e Haiti. Amanhã estarei aqui ao vivaço com vocês. A Marisa tá por aqui. Bom dia. Vai, Brasil. Abraço pra você, Marisa. Abraço aqui pro Batista Palmeirense. A Fernanda que já chegou. Adelante, Brasil. Sim, se puede. Fernanda, minha querida, eu tô, depois do que eu vi nessa primeira rodada aí, o Brasil tá lascado. Mas vamos comentar daqui a pouquinho. Abraço aqui pra nossa querida Cirlei, que tá com a gente, o Almi também que já chegou, bom demais, todo mundo acompanhando a nossa programação. Bom dia, Bené, vamos que vamos, nesse calor de 38 graus, 2:10 aqui direto do Paraíso, é o nosso Eric, agora não é mais Eric de Malmbra, é o Eric de Portugal. E neste momento lá são 2:10, portanto, 5 horas de diferença pra gente aqui. O Eri agora tá nas suas aventuras europeias, não é isso, Eri? Como é que tá tudo aí? Tá tudo bem, meu parceiro? Tudo tranquilo? Tá, a galera tá ganhando dinheiro em Portugal. Daqui a pouquinho eu vou trazer uma notícia sobre Portugal. Muita gente que desiste do Brasil e vai pra Portugal também, muitos brasileiros. Fernanda tá dizendo aqui, mandando esse meu gif aqui. A Fernanda é minha fanzoca. Ela mandou um gif aqui do Bené. Ai, ai, ai, essa Fernanda é demais. O que que tá dizendo aqui? Seu nome deveria ser feriado. Qual é? Amanhã, o que é? Ratico tucu? Vai arregaçar o braseco? Tá dizendo aqui o Edmilson aqui. Rapaz, quem é que não gosta do feriadinho, né? Tem gente aí que não pode, não deixa nem te ver jogo. Rapaz. Tem uma galera que fala que se ver jogo é perda de tempo. É 3 horas menos na vida. Tem que trabalhar durante o jogo. Aí você agora já tá reclamando também que não pode tirar mais feriado também. Aí é complicado. Como é que a gente vive nessa terra? É, eu tô pensando em adotar os feriados do Brasil. Aí vai ser coisa linda. Aí é 7 de setembro, é 12 de outubro. Ai, ai, ai, é bom demais, minha gente. O Marcão tá por aqui? Quem que foi, Marcão? Fala. Cadê o Marcão aqui? Vou soltar aqui o áudio dele aqui, vai.
2: Aí vai ser assim, ó. Vai pedindo, põe o sabuco no meio do posto da vaca. Olho do lance. É, mas o meu foi dele, o cabra do Haiti. Eram jogados aos 50 minutos do segundo tempo. Haiti 5, Brasil 0. Pegadinha do
0: Maiké! Já tá dado, então amanhã tem o placar aí. Vou botar você no sorteio aí. Não vai querer dizer que o Brasil vai ganhar amanhã, não, hein? É, tem que falar o placar, acertar o placar. É, bom dia, Bené. O Reginaldo é amigo ou inimigo? Ele não pode falar pra você que é feriado, não. Tá aqui o cabelo. Eu acho que ele é amigo, irmão. Eu acho que ele é amigo. Eu acho que ele tentou me alertar aqui, Bené. Amanhã é feriado, hein? Vê lá, hein? Tá certo, minha gente. Olha, daqui a pouquinho muitos assuntos importantes pra gente comentar aqui no nosso Bené Vibes. Vamos falar sobre a Suprema Corte decidindo que vai analisar a questão envolvendo ali o direito à fiança dos imigrantes. Você sabe, o governo Trump não quer saber de conceder esse direito, que também tem amparo na Constituição, porque uma vez que qualquer pessoa nesse país que é presa, ela tem direito a uma audiência de fiança, só que esse governo resolveu cortar e alguns circuitos entenderam que o governo estava certo, outros não, então é uma celeuma e a Suprema Corte vai decidir isso, porque isso tem a ver diretamente com as pessoas que nesse momento estão sofrendo com detenções mais prolongadas, nesses presídios imigratórios. Daqui a pouquinho a gente vai comentar sobre esse assunto importantíssimo aqui no nosso Bené Vibes. Tá certo, minha gente? 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Muito bem, meu povo. Olha, deixa eu trazer para vocês aqui notícia importante no nosso Benevibes nessa quinta-feira, véspera do Jogo do Brasil, véspera de sofrimento. Mas amanhã acho que não vai ser sofrimento não, minha gente. Não é possível que o Brasil vai sofrer para ganhar do Haiti. Acho que o problema vem depois, mas... Ainda no nosso programa a gente vai fazer uma resenha do que foi essa primeira rodada, do que eu vi dessa primeira rodada da fase de grupos da Copa. Agora eu trago para vocês que brasileiros que pretendem estudar em Portugal terão de se planejar ainda mais antes do embarque. O parlamento português aprovou mudanças na legislação migratória que acabam com a possibilidade de estudantes estrangeiros entrarem no país como turistas e já em território europeu solicitarem autorização de residência com base na matrícula em cursos ou instituições de ensino. Na prática, quem deseja permanecer em Portugal para estudar vai precisar obter previamente o visto específico junto ao consulado português no país de origem. E essa medida faz parte do endurecimento da política migratória adotada pelo governo português nos últimos anos e deve afetar especialmente os brasileiros que formam a maior comunidade estrangeira residente no país. Até então, estrangeiros que ingressassem legalmente em Portugal podiam recorrer a mecanismos administrativos para regularizar a permanência por motivo de estudo, inclusive após a entrada como turistas. Como acontece aqui, por exemplo, muita gente faz esse ajuste, essa migração de um visto para o outro, e esse procedimento vinha sendo utilizado sobretudo por alunos matriculados em cursos técnicos, profissionalizantes e cursos também de curta duração. Então agora fica uma questão aí que é o pleiteante a morar, quem sabe, em Portugal, ou que estava recorrendo a um visto de estudante ao chegar naquele país, vai precisar já entrar com visto de estudante a partir de agora. Uma mudança que afeta muitos brasileiros. Eu sei que em Portugal a legislação migratória é bem mais flexível com a dos Estados Unidos. Conheço muita gente que foi para Portugal, que acertou, tá legalzinho lá, tá trabalhando e tudo mais. Então é importante você sempre dar uma olhada, porque às vezes as pessoas elas chegam meio que desorientadas, ou às vezes informações incompletas, ou mesmo desinformadas, vão com visto que não é apropriado, e depois tem toda uma questão lá. Eu não sei como é que é em Portugal especificamente para trabalhar sem um visto, porque aqui trabalha-se. Você esperou o visto ou entrou ilegalmente, aqui a gente sabe que é uma outra cultura, uma outra configuração de sociedade. Eu não sei se na Europa as pessoas têm mais dificuldade para trabalhar sem uma autorização, por exemplo. Eu sei que Espanha tem muita dificuldade, os brasileiros lá, mas lá também tem uma legislação bem flexível. Eu conheço muitas pessoas também que foram para Espanha, conseguiram migrar e tem
3: tranquilidade para trabalhar, né? Assim, sem ter que recorrer a questões aí, mais escusas, se é que vocês me entendem. Então, agora Portugal mudando a sua legislação, tem uma preocupação lá também, existe um crescimento lá de um partido também que é absolutamente anti-imigração, aquela velha conversa que eu trago para vocês, quando você tem alguém como o Donald Trump, não é apenas Donald Trump, é todo o cenário que é contaminado, ele também exporta para o mundo modelos de política, então veja que é importante ter cuidado antes de imaginar que simplesmente está trocando um pelo outro, o que vem com esse outro que chega ao poder, né? Então esse modelo também de política acaba sendo exportado. O Brasil, inclusive, tenta copiar muita coisa do Donald Trump, um espectro político que existe lá no Brasil, vocês sabem disso. Muito bem, minha gente, olha, intervalinho. E eu volto na sequência com mais informação, com mais Benevibes, não sai daí não.
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1: Muito bem, trazendo para vocês mais uma informação aqui no nosso Bene Vibe. Já vamos falar sobre a Suprema Corte, que vai analisar o direito que pode mudar o destino de imigrantes. É assunto para daqui a pouquinho aqui no nosso Bene Vibes. Fica com a gente até o fim do programa, porque tem muito assunto importante para a gente comentar aqui, tá certo, meu povo? Agora eu trago para vocês a queda no turismo aqui nesse país durante o governo Trump. A relação parece estremecida, os visitantes estrangeiros não veem mais os Estados Unidos com os mesmos olhos. No ano passado, o país foi a única grande economia mundial que registrou queda no turismo internacional. Em 2025, mais de 1 bilhão de pessoas viajaram de um país para o outro, 60 milhões de pessoas a mais do que no ano anterior, em 2024. Enquanto o Brasil e quase todos os países da Europa, Ásia, África, celebraram um crescimento, os Estados Unidos tiveram uma queda de 5,5%. Uma perda, gente, olha, de 8,5 bilhões de dólares para a economia americana. Nova York, que é a principal porta de entrada do país, sentiu muito essa perda. Mas a Copa do Mundo pode dar um alento aí, reconciliar turistas com os Estados Unidos, até porque a gente sabe que a FIFA, inclusive, joga com o sentimento. Eu falei isso aqui antes, que eu não acreditava que a Copa iria flopar, né? Porque muita gente estava dizendo, a Copa vai flopar, 1.500, 2 mil dólares no ingresso para um jogo que não vale nada. E eu falei, olha, a FIFA, ela dá tanta sorte, porque o sentimento de unidade, esse sentimento de nação que os compatriotas têm, eles exacerbam, todo esse sentimento exacerba agora durante a Copa do Mundo. Porque quando fura a bolha. Porque o futebol é um nicho. Futebol é aquele nicho que a gente tem aqui de segunda-feira, comentar, meia dúzia acompanha, e é isso. Aqui a gente tem a mania de superdimensionar os nossos gostos. A gente acha que pelo fato do futebol, e é o principal esporte do mundo, mais praticado, mais assistido, a gente acha que todo mundo acompanha futebol. E na verdade não é assim, é uma bolha que existe. Só que na Copa do Mundo, quem não acompanha futebol vai acompanhar os jogos justamente por esse sentimento de pertencimento. Então a FIFA joga com esse sentimento também, não tenha dúvida. Por isso que ela joga o preço lá no talo, aí abre ali um primeiro mês ali com sorteio de torcedores cadastrados, os mais sortudos conseguem pagar 400, 500 dólares por ingresso, né? Aí a gente até fala, opa, pagou bem, 400 dólares. Pois é, né? Que agora o Brasil e Haiti, por exemplo, você não encontra ingresso. Então amanhã certamente vai estar lotado, como esteve lotado Brasil e Marrocos, mais de 80 mil pessoas, como os estádios estão praticamente lotados aí em todos os jogos, justamente por conta do torcedor se reencontrar com o seu país. Então isso não vai tirar. Vai ter gente fazendo loucura aí para comprar ingresso para a final de Copa do Mundo. Eu já vi preços ali a 10 mil, 15 mil dólares. Não tenha dúvida que vai ter louco para tudo. E vai estar lotada a final da Copa com ingresso a 10 mil, 15 mil, não importa o preço que seja. Justamente por isso, por conta do futebol, suplantar essas questões políticas, essas questões periféricas. Veja que em 2025 os turistas já começaram a olhar para os Estados Unidos por conta desse ranço também desse atual governo, que faz questão de humilhar visitantes aqui nesse país, proibindo, inclusive durante a Copa do Mundo, proibindo gente de trabalhar, jogadores que não conseguiram entrar, comissão técnica, árbitro que foi impedido de trabalhar, o Irã que não pode nem pernoitar aqui nesse país, enfim. Tudo isso acaba prejudicando a imagem. No final das contas, o maior prejudicado vai ser a economia dos Estados Unidos, porque o atual presidente está bilionário. Está nem aí para a economia, está nem aí para se o setor hoteleiro vai sofrer. Ele só vai perceber isso quando o grupinho bilionário dele for lá e falar: ô, meu amigo, peraí, você está me atrapalhando, irmão. Vamos ajudar esse negócio aqui. Então aí ele dá uma melhoradinha no discurso, dá uma temperada ali no molho. Porque não mais ele está nem aí para nada. Então acaba criando esse sentimento anti-americano, como sempre existiu, aliás. Né? Mas eu creio que depois dessa Copa, agora durante a Copa vai haver um crescimento, que é o crescimento natural. Ano que vem, quando a gente for comentar sobre o turismo de 2026, provavelmente não vamos comentar que houve um crescimento, porque é por óbvio, né? Tirando os Estados Unidos, são 47 nações. Né? Aqui nesse país, pessoas que vêm do mundo inteiro para cá, né? Você tem México e Canadá ainda que está dividindo, mas daqui a pouco os mexicanos, se eles avançarem, vão jogar nos Estados Unidos, assim como os canadenses também. né? Então é natural que você tenha aí um crescimento no turismo, mas o fato que a imagem dos Estados Unidos no exterior está abaladíssima, muito em função também por conta desse discurso anti-imigração aqui dos Estados Unidos. De novo, acho que é uma questão que precisa ser resolvida. É claro que o país precisa ter um olhar mais atento para muitos criminosos que vêm para cá, não tenha dúvida quanto a isso, né? Mas também você aí forçar a mão também, né? Exagerar na dose, no remédio que você está ali impondo para sanar uma questão, aí também é uma outra visão também que os Estados Unidos deveriam ter, né? Porque você acaba perdendo também muitos negócios, você acaba perdendo também muito da economia. Veja que uma perda, uma queda de 5,5% já representa ali bilhões e bilhões de dólares que poderiam estar aqui dentro, né? Sendo usados aí ou mesmo para os business, para os negócios, pessoas, toda uma rede econômica que é beneficiada, muitos trabalhadores que são beneficiados, a gente acaba perdendo emprego, porque não tendo demanda, né? O patrão que vai olhar? Vai olhar para o lucro, não tem demanda, mas manda embora, é assim, aí a pessoa tem que se refazer em outro lugar. Enfim, é isso. Apresentando queda no ano de 2025, creio que 2026 vai melhorar por conta da Copa do Mundo, e aí lá em 2028, quando a gente for analisar 2027, aí já vai ser o último ano de mandato deste governo, né? E aí vamos ver como é que vai ser o turismo aí durante os 4 anos da administração de Donald Trump, tá certo? Vocês sempre vão ficar muito bem informados aqui no nosso Bad Vibes. Agradecendo essa audiência maravilhosa, todo mundo que sempre acompanha aqui a nossa programação. A galera tá chegando aqui, tem mais mensagens aqui. A turma tá chegando aqui. Deixa eu ver aqui, o Zezé Galo Doido tá com a gente. Valeu, Zezé, aquele abraço. A galera tá chegando aqui. Tá mais seguro ir aos estádios ver jogos do que andar dentro de Framingham, pois em estádios eles não vão causar pânico, tá dizendo aqui o Edmilson. Teve lá a questão do Mark Wayne Mullen, né, o secretário de Segurança Interna, dizendo que o ICE iria auxiliar na segurança, o que obviamente traz preocupação quanto a essa segurança, não apenas nos estádios, mas também nos seus arredores, né? Mas até agora a gente não teve notícia de ações mais destemperadas desses agentes do ICE, né? E obviamente que as ações estão continuando, a gente sabe que eles vão continuar trabalhando, mas pelo menos não está tendo aquele espetáculo de antes da época da Barbie do ICE, né? Pelo menos isso, não estou dizendo que está maravilhoso, que melhorou, nada disso. Mas não está tendo 2.000, 3.000 agentes para caçar uma centena ali de imigrantes que estão sendo procurados. Vamos ver. A Copa, essa coisa do ICE, imigração, a gente só pode comentar quando o jogo terminar. É igual o árbitro. Não dá para elogiar árbitro durante a partida. Tem que esperar o apito final, aí depois a gente comenta se foi bom ou ruim aquela atuação. Tá certo? Intervalinho. E eu volto na sequência para mais Bad Vibes. Não sai daí, não.
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1: Muito bem, meu povo. Agora é chegado aquele momento que eu mais gosto nesse programa, que é poder oportunizar essa audiência maravilhosa a crescer, a melhorar de vida, a ter segurança financeira. Eu acho que uma modalidade que você tem que ter na sua vida é investir em propriedade. Tem muita gente que fala assim, se eu comprar um imóvel, aí vou ganhar de aluguel, não sei o quê. Gente, preste atenção, o imóvel ele é uma segurança financeira para a vida. Não fica olhando o quanto ele vai te render mês a mês, porque aí se você ficar olhando, vou ganhar de aluguel, não vai compensar. Vou levar 30 anos para pagar, não vai compensar. Você tem que olhar como se fosse um produto, para quando você chegar no Brasil, você ter lá algo, um patrimônio no seu nome. E aí depois você vê como é que fica. Apertou o cinto? Tem aqui um negocinho para vender, né? Tô bem, não preciso vender. Tá lá uma casinha sua, e lá no Brasil agora ficou mais fácil porque nós temos uma parceria maravilhosa com o Emerson Pires, que está aqui nos Estados Unidos. Isso, ele está aqui e pode te representar, fazendo essa intermediação entre você, né, e o proprietário, seja um empreendimento, um imóvel usado, tudo isso ele pode te ajudar aqui nos Estados Unidos. Não é isso, Emerson? Bom dia!
2: Bom dia, Marcelo. Bom dia aos ouvintes que certamente estão ligadas às tuas informações, que são precisas e importantes. Marcelo, muito bom dia para todos vocês que nos escutam, que certamente estão ligados diariamente com Marcelo Benevides.
1: Olha, Emerson, fala pra gente aí quais são as possibilidades, os empreendimentos hoje que quem está aqui nos Estados Unidos consegue comprar, mas não é só comprar, consegue comprar com facilidade.
2: Ô Marcelo, todos que te ouvem, e a gente traz sempre alguma possibilidade de investimento no Brasil, eu digo assim, o mais importante é que você sempre cita, diga onde você gostaria de ter informação, que nós estamos aqui para prestar em Minas Gerais, em Valadares, em Patinga, em Belo Horizonte, na grande capital mineira. Diga algum empreendimento em localização que você queria ter informação, que a gente pode buscar e dar informação. Marcelo, só para você ter uma ideia, chegou para nós ontem empreendimentos em Porto Seguro.
1: Olha!
2: Porto Seguro.
1: Então, fala pra gente então como é que é esse empreendimento aí, conta pra gente.
2: Porto Seguro, nós vamos mandar, você que quer saber, a gente manda informação, manda apresentação, fotos, tudo que é possível você investir em Porto Seguro, como já mandamos em Santa Catarina, 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você gostaria de ter informação, que nós vamos buscar todas as informações para você tomar decisão do que é possível ou não. 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Então, você que nos escuta, que ouve e não perde a oportunidade de estar ligado ao Marcelo, a chance é agora. Nós moramos aqui na América, estamos perto de você, podemos proporcionar, principalmente, Marcelo, a verdade em tudo, acima de todas as coisas, para não brincar com pessoas como você que está escutando o Marcelo.
1: Olha, eu estou recebendo uma mensagem aqui, Emerson, da nossa ouvinte Bianca. Abraço para Bianca. Bom dia, Marcelo. Acabei de pedir socorro para o Emerson. Olha, pedi para ele me ajudar a comprar uma casa para os meus filhos pagarem. E ele, como sempre, muitíssimo prestativo. Obrigado, Emerson. Aqui, olha, uma mensagem aqui da nossa ouvinte Bianca, Emerson. Parabéns.
2: Ela busca em Curvelo.
1: Olha aí.
2: Curvelo, Minas Gerais. Então, já estamos tratando disso para atender a Bianca da melhor forma possível.
1: Ô Emerson, e você pode ajudar as pessoas aqui, os nossos ouvintes, a nossa audiência, em qualquer lugar do Brasil.
2: Exatamente, exatamente. E eu digo o mais importante, se eu puder ajudar alguém a conquistar isso, é uma forma de me alegrar como profissional, como você, que ajuda muitas pessoas, Marcelo, por ver informação, imigração, em qualquer área, que pessoas que moram aqui, a possibilidade de você tá presente na vida deles.
1: Olha, obrigado, Emerson, obrigado mesmo. O que eu puder fazer para ajudar essa comunidade maravilhosa, com orientação, com as nossas parcerias, claro que eu vou me dispor sempre a ajudar essa comunidade maravilhosa, trabalhadora, porque, ó, gente, eu sempre falo, felizmente nós estamos num país que proporciona essa possibilidade maravilhosa de ter bons ganhos. Eu sei que tem toda uma questão com custo de vida, eu sei que a gente fica muito nessa coisa da conversão, e aí que eu falo pra você, a hora da conversão é agora. A gente tem que ficar olhando pra conversão na hora de ficar pagando aluguel. Ai, meu Deus, vou pagar no aluguel, se eu for botar isso vezes 5, olha quanto que eu tô pagando de aluguel. Mas você tá recebendo em dólar. Quando você vai olhar pra conversão? Quando você usar esse dinheiro em real. Então, se hoje, por exemplo, você tem uma prestação em real de R$2.000, R$3.000, olha que eu estou falando de prestações aí de empreendimentos, olha, requintados, porque você consegue comprar por muito menos até, dependendo do valor da cidade, por muito menos. Mas digamos aí, R$2.000, R$3.000, aí você vai olhar para a conversão. Olha, eu estou ganhando $500, $600, eu não dou conta de pagar uma prestação de $500? Ah, peraí, claro que você dá conta, gente. E aí você depois, com o tempo, o que você vai fazendo? Com mais inteligência ainda. Você vai separando o dinheiro e vai amortizando ao longo do tempo. Você ganha prazo com a construtora, por exemplo, mas não significa que você tenha 10 anos, vamos dizer, 15 anos para pagar um imóvel, mas você não precisa levar 10, 15 anos. Né? Se você pagar ali R$30.000, R$40.000 por ano, você paga isso aí em 5, 6 anos, dependendo do valor. É uma estratégia, gente, para vocês prestarem atenção. Olha a oportunidade. Papai do céu falou para você, pegou você lá da sua cidade, pegou você, sabe assim, ali pela aquele, o bonequinho ventrílogo aqui, pegou ali na cordinha, pegou, botou você aqui, pá, vai, meu filho, agora vai, toma, vai, explode aí, cresce na vida, pronto, você veio parar aqui por uma bênção também, não tenha dúvida. Então aproveita essa bênção, não perde não, gente. O cavalo tá passando seladinho ali, arrumadinho pra você montar. E muita gente deixa o cavalo passar. Então, se você não aproveitar a oportunidade, que hoje o seu dinheiro vale 5 vezes mais do que quem está lá no Brasil, quando você voltar para o Brasil, você vai olhar para trás, pois é, perdi tempo. Então, não perca esse tempo. 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Meu querido Emerson, obrigado pela sua participação. Se você tiver mais algum recadinho, fica à vontade, meu amigo.
2: Marcelo, é muito bom estar junto a você, ao teu programa, para poder despertar o interesse de pessoas que estão aqui, que venceram por estar aqui agora, como eu, como Marcelo, e oportunizando as pessoas a poder adquirir o sonho. Eu digo o seguinte, liga para nós, pede informação, o que a gente pode fazer, a gente vai fazer mesmo. Muito obrigado, um abraço, Marcelo, abraço a todos os teus ouvintes que sabiamente te seguem, Marcelo.
1: Tá certo, meu querido, obrigado, até a próxima.
2: Um abraço a todos.
1: 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Muito bem. Olha, em vez de falarmos de imigração, neste programa, a Suprema Corte Americana aceitou ouvir um caso que vai poder definir se imigrantes presos pelas autoridades de imigração têm direito a uma audiência para solicitar liberdade sob fiança. E essa decisão deve impactar milhares de pessoas que permanecem detidas por longos períodos enquanto aguardam o desfecho de seus processos. O caso reacende esse debate, que é bem delicado, entre segurança e também entre direitos individuais. Defensores dos imigrantes argumentam que ninguém deveria permanecer preso indefinidamente, sem a oportunidade de pedir liberdade perante um juiz. Já o governo atual sustenta que a detenção faz parte do cumprimento das leis de imigração. A expectativa é que a Suprema Corte ouça os argumentos durante o próximo mandato, que começa em outubro desse ano, e divulgue a sua decisão entre maio e junho do ano que vem, quando normalmente

0: caso, e vai considerar se ele tem direito a uma fiança e aí, se sim, estipular um valor e, obviamente, o imigrante poderá responder o seu processo de liberdade mediante pagamento daquela fiança, daquele valor estipulado por um juiz. O que está acontecendo agora? O governo Trump disse que não. Se a pessoa está ilegal aqui, não importa se veio pelo MEC, se não veio. Uma vez que está ilegal, essa pessoa não tem direito a essa fiança e aí permanece presa até que o caso seja concluído. Então esse é o entendimento do atual governo, que foi corroborado por alguns circuitos, por exemplo, não o daqui de Massachusetts, que é o primeiro circuito, o primeiro e o segundo circuitos, aliás, entendem da maneira o que pelo menos deveria ser a interpretação da Constituição, ou seja, qualquer pessoa que esteja aqui nos Estados Unidos presa, essa pessoa tem direito a uma audiência de fiança. De novo, não estamos dizendo que a pessoa que foi presa, ela tem direito à liberdade ou responder ao seu processo de liberdade. Obviamente que não, cada caso é um caso, mas toda e qualquer pessoa detida tem o direito, minimamente, de passar pelo crivo de um juiz, o juiz ali sim determinar, bom, essa pessoa tem o direito a uma fiança. Aliás, até para crime hediondo, é que o juiz estipula valores que são impagáveis. Tem pessoas aí que recebem fianças de $1 milhão, $2 milhões, e aí acaba permanecendo presa por uma inviabilidade econômica. Mas ainda assim, em muitos casos, até mais graves do que questiúnculas imigratórias aí, pessoas acabam recebendo essa audiência de fiança. Enquanto outros imigrantes que foram pegos por agentes, muitas das vezes imigrantes, ou na maioria das vezes imigrantes trabalhadores, estão em situação irregular, ficam presas essas pessoas e essas pessoas sequer tendo um direito de ter uma audiência de fiança, dependendo de onde essa pessoa esteja presa, dependendo da jurisdição daquele centro imigratório. Então é sobre isso que a Suprema Corte, uma figura de linguagem, que agora ela vai analisar se é constitucional ou não o pleito do governo Trump, que considera que a pessoa, uma vez que está ilegal, não deve ter direito à fiança. Né? Eu já vi especialistas, juristas, pesquisando sobre o caso, é quase que uníssono entre especialistas em direito americano de que o imigrante, mesmo aquele que tem entrado ilegalmente, ele minimamente tem o direito a uma audiência de fiança, né? E aí, a partir dessa audiência, o juiz também pode negar também a audiência. Não a audiência, mas pode negar a fiança. A audiência não. Pode ter audiência e o juiz lá determinar que não. No seu caso, pro seu caso, não tem direito, você não vai receber um valor aqui estipulado, vai permanecer preso. Então, mas o que está se pedindo é que pelo menos haja essa audiência para que aqueles imigrantes que porventura tiverem o direito a responder aos seus processos em liberdade, que o façam. Né? E aí, obviamente, pagando o valor estipulado por um juiz. Mas essa decisão só deve vir no ano que vem. Pelo que eu acompanhei, é difícil que saia alguma coisa para os próximos meses. Vamos acompanhar. Aliás, está previsto agora também a decisão sobre o direito por nascimento. Vamos lembrar que agora, no mês de junho, a Suprema Corte deve anunciar, né, se quem nasceu aqui nos Estados Unidos, independentemente do status migratório dos seus pais, quem nasce aqui tem um direito automático à cidadania, coisa que o atual governo tentou derrubar ali via ação executiva. A gente deve ter uma resposta aí, quem sabe agora no fim desse mês de junho, ou no máximo ali até o fim do verão. Tá certo? Vocês sempre vão ficar muito bem informados aqui no nosso Bene Vibes. 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Bom dia, doctor!
1: Bom dia, Marcelo! 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
1: 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Obrigada, Marcelo. Um bom dia para todos vocês.
2: Bom dia, minha querida. Essa aí é a Inês, a nossa assistente lá do Dr. Laughlin. Também tem o português para você, de repente, aí, se quiser uma ajuda, algum help. Tem lá a nossa Eliane também, a Inês. Elas podem te ajudar com a tradução, se for o caso. Tá bom, meu povo? É só pedir o contato para mim aqui, caso você não tenha conseguido anotar. Importante é você se livrar dessas dores insuportáveis através do procedimento quiroprático. Tá certo, minha gente? Seguindo então com o nosso Bele Vibes. Muito bem, minha gente. Vamos já para nossa resenha, porque ao fim da primeira rodada da fase de grupos da Copa do Mundo, eu cheguei à conclusão, acho que meio óbvia, o Brasil tá lascado. Tá, tamo. Vamos lascado, eu vou comentar já. Deixa eu mandar alguns abraços aqui. A galera tá por aqui. Olha, o Sebastião tá dizendo: a própria FIFA recompra ingressos e revende os ingressos bem mais caros. Aqui tá dizendo o Sebastião. É verdade, é todo. Eles fazem a prática do dumping, né? Isso é uma máfia essa FIFA, né? O Paulo tá por aqui. Fala, Paulo.
3: Bom dia, Belé. Agarrado aqui na capitaria, aqui, mas firme e forte, escutando, sim, suas notícias. Vamos que vamos.
2: Valeu, Paulão. É o Paulo Jacaré. Deixa eu mandar um abraço pra galera. Olha só, nossa audiência tá indo longe, minha gente. Nossa audiência tá lá em Itapema, agora em Santa Catarina. Quero mandar um abraço pro Eduardo, pra galera da equipe lá da Evolua Negócios Imobiliários. 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Lugar maravilhoso, incrível, gente. 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Coisa linda. Abraço pra turma aí de Itapema, pro Eduardo, toda a equipe aí da Evolua Negócios. Tá certo, minha gente? Olha, devo falar então um pouquinho do que foi essa primeira rodada. Deixa eu ver aqui, a Marilene tá aqui. Marilene, esse governo mal, credo, odeio esse cara amarelo, 50 tons de nojo de Trump aqui, a Marilene. Abraço pra você, Marilene. Muito bem, minha gente. Olha, chegamos então ao fim da primeira rodada e aí podemos destacar que as grandes seleções, aí você vai tirar Portugal, Espanha e Brasil. Eu estou falando das grandes seleções, não estou falando de favoritaças, das grandes aí que chegam bem ou deveriam chegar bem para essa Copa do Mundo, foram as seleções que tropeçaram. As grandonas não perderam, né? É bem verdade. Os tropeços vieram aí através de empate. E ontem, Portugal, com Cristiano Ronaldo, péssimo em campo ontem, aí vai vir o debate, quem é melhor, Cristiano Ronaldo e Messi? Como eu não sou oportunista, eu poderia usar o jogo de ontem e falar com vocês aí que são Ronaldetes, tá vendo aí, agora, fala agora, como eu não sou oportunista e a história já está escrita, Cristiano Ronaldo foi um grandíssimo jogador, cracaço. E não tem esse papo de, ah, quem é melhor? Gente, os dois dentro da sua qualidade. Para mim, o Messi é melhor por uma questão da magia do futebol, do que ele ainda consegue fazer em campo, do talento natural. Mas isso eu já acho desde sempre, né? Porque ontem o Cristiano Ronaldo não jogou nada e o Messi meteu 3 gols no dia anterior. Mas é que vai ficar sempre, um joga bem, o outro joga mal, aí quem é melhor? Aí os dois jogam mal lá, não dá. É, mas o fato é que Portugal tem que repensar, porque da forma como o Cristiano Ronaldo se apresenta hoje, mesmo ele fisicamente inteiro, não sei se faria tanta diferença hoje no ataque de uma seleção que é muito forte, essa seleção de Portugal. É verdade, tropeçou ontem contra o Congo, mas é uma seleção forte para a gente prestar atenção, assim como também a seleção da Espanha é muito forte, empatou também após uma atuação heróica lá do nosso vozinha, nosso personagem lá de Cabo Verde, mas também é uma seleção muito forte. E aí o Brasil, se a gente olhar para o Brasil, a gente fala, mas o Brasil empatou, Bené, com uma seleção mais forte do que Congo e Cabo Verde. Aliás, as três africanas, né? Marrocos, Congo e Cabo Verde. Mas Marrocos é uma seleção muito mais forte. Tanto é que Marrocos hoje está na 7ª colocação do ranking da FIFA. E sabe qual é a colocação do Brasil? 6ª. Então o Brasil só está à frente de Marrocos uma posiçãozinha só. Então eles se equivalem, são times que se equivalem. Claro que na história, claro que o Brasil é muito maior, que a camisa amarela é muito mais pesada, não tenha dúvida. Mas atualmente, olhando para o momento, seleção brasileira com a seleção marroquina se equivalem. Essa é a nossa realidade, tem que dormir com essa. Né? E aí quando a gente vai olhar para as favoritaças, França, Argentina e ontem a Inglaterra, aí até mesmo Portugal e Espanha que tropeçaram, qual é a diferença? Quando a gente olha para essas seleções, a Alemanha, que meteu 7-1 em Curaçao, a gente olhando para esses times, a gente vê, meu Deus, não temos saída, porque esses times, ainda que tropeçaram, no caso de Espanha e Portugal, você vê que tem valores ali que podem mudar o curso da história. No Brasil, a gente olha e fala assim, mas será? E eu não vou nem contar o jogo de amanhã, porque o jogo de amanhã é para o Brasil ganhar, e ganhar bem, não falar para tem que meter 4, 5, não, ganhar bem, o que é ganhar bem? Ainda que faça um 2-0, um 3-0, que pelo menos tenha uma atuação segura, porque deve enfrentar uma retranca, o Haiti segurou a Escócia aqui em Foxborough, foi só 1-0 para a Escócia, então tem que ter um jogo seguro, é o que pelo menos se exige para amanhã. E aí como o Ancelotti fica nesse troca-troca, testando dentro da Copa do Mundo, 5 jogadores, você não tem conjunto. Não é varinha de condão, vamos pegar os melhores jogadores que estão lá, vamos colocar e vai dar certo. Tem que ter um mínimo de entrosamento, coisa que ele não conseguiu dar a essa equipe. Ele está na seleção há mais de um ano. Ele tinha a base na cabeça dele? Tinha. Só que essa base naufragou no primeiro jogo. Ele viu que, se eu for com esses aqui, vou morrer abraçado com eles. Então ele está pensando em fazer mudanças, vamos ver como é que vai ser esse time amanhã. Mas pelo menos eu garanto ali umas duas mudanças, no mínimo duas mudanças, quem sabe até 3 mudanças, para o time que, em relação ao time que enfrentou a seleção de Marrocos. Acho que um atacante deve mudar, aí eu não sei se ele vai de Luiz Henrique ou quem sabe Hendrick. A lateral direita para mim já deve ser o Danilo mesmo, vai ganhar a posição do Ibanez. E aí tem uma questão no meio de campo, quem é que roda, né? Ele pode colocar talvez o Fabinho no lugar do Casemiro, vamos ver, né? Então a seleção amanhã pelo menos se anuncia uma mudança, mas aí você olha para as concorrentes, aí você vê, rapaz, será que o Brasil vai jogar mais bola que a Alemanha? Será que o Brasil vai conseguir jogar mais do que França? Mais do que a Argentina? Mais do que a Inglaterra? Que ontem, gente, eu vi o jogo ontem, Inglaterra e Croácia, que foi o único confronto europeu pesado dessa primeira rodada. E a Croácia, que é um bom time, ali tem o Modric ali que já tá meio também, já deu o que tinha que dar. Mas não, é um time forte, a Croácia. Não é um time qualquer. Seus principais jogadores jogam nos grandes clubes europeus. Tem 2 jogadores do City, por exemplo, né, que estavam em campo ontem. E a Inglaterra deu um amasso na Croácia no segundo tempo. Foi até constrangedor ver o amasso que a Inglaterra deu ali nos 15 minutos do segundo tempo. Um 2-2 não estava sendo muito condizente com o que a Inglaterra vinha produzindo. E aí ela faz 3-2 e depois no fim do jogo vai lá e sacramenta num 4-2 numa jogada de contra-ataque lá do Saka, um jogador do Arsenal. E tem um Harry Kane, que é ótimo jogador. Tem um Jude Bellingham, também é excelente jogador, então é um time também, mas a Inglaterra, os próprios ingleses não acreditam neles, porque eles têm uma questão com a Copa do Mundo, que acho que é a maldição do gol roubado que eles fizeram lá de 66, que lembra lá a final da Inglaterra e Alemanha, que o gol da Alemanha claramente entrou e o juiz não deu, então eles acabaram sendo campeões lá na Copa, que eles sediaram inclusive, e desde então a Inglaterra é só fiasco em Copas do Mundo. Então, parece ser uma maldição de 66. Então, 60 anos depois, acho que a Inglaterra chega com uma força que eu acho que é diferente esse time. Eu acho. Eu acho que vai ser um time para a gente prestar atenção. Um outro time para a gente olhar também, que não estão entre as favoritaças, Estados Unidos. Fez uma partidaça contra o Paraguai, um amasso também, um 3-0 no primeiro tempo. Olha, poderia ter sido 5-6 no primeiro tempo. No segundo tempo eles tiraram o pé, e aí o Paraguai chega a um gol ali e ficou no 4-1. Estados Unidos também é um time para a gente prestar atenção. A gente nem só fica olhando para as grandonas e esquece desses times emergentes. Estados Unidos é um deles. Então, será que o Brasil vai jogar mais do que os Estados Unidos? Esse é meu ponto. A gente fica aqui só mesmo na crença da tradição e da história. É o que a gente tem que se apegar, gente. Não tem muito mais do que se apegar, não. Eu sou brasileiro, não desisto nunca. Amanhã vou estar com a minha camisa réplica de 70, daquela seleção maravilhosa. Amanhã é dia de vestir amarelo. É. Estarei na minha torcida, claro. É Haiti, mas poderia ser Alemanha, poderia ser qualquer coisa que eu estaria lá torcendo para a minha seleção brasileira. Mas torcer é uma coisa. Acreditar é outra coisa. Agora, se vai acontecer, gente, realmente não sei. Ah, esqueci de um outro time também que estreou muito bem, Noruega. E a Noruega está no caminho do Brasil ali, dependendo da colocação, da classificação do Brasil. É, pode ter um cruzamento já até precoce entre Brasil e Noruega, hein? Uhum, Noruega está no grupo da França, então o Brasil tem que prestar atenção nisso também, na colocação, saldo de gols, porque já pode cruzar com uma Noruega da vida que está no grupo da França. Noruega também fazendo uma estreia muito segura aqui em Foxboro, né, contra o Iraque, já com o Haaland também mostrando seu cartão de visita. Então veja, quantas seleções eu mencionei aqui, que se a gente for olhar para o campo e bola, a gente vai falar assim, meu Deus, acho que o Brasil não consegue jogar mais do que esses caras, não. Pode até ser que realmente não consiga jogar mais do que esses caras, mas na hora de um jogo, 90 minutos, ai, uma bolinha marota ali, um pombo sem asa, a Copa do Mundo tem isso também, não é só jogar bem Copa do Mundo que você ganha jogo, não. Copa do Mundo tem a aleatoriedade também, acontece uma jogada ali, um imponderável, times que você jamais poderia imaginar acabam indo longe, tem muito disso em Copa do Mundo também. Então a gente tem que se ater a isso. É, porque bola mesmo, o Brasil não está fazendo nada para o seu torcedor acreditar. O trabalho do Ancelotti é péssimo até aqui. Amanhã vai ter um teste mais fácil, mas vamos ver como é que vai ser essa seleção brasileira. Mas eu não estou olhando para o jogo de amanhã, eu estou olhando para a continuidade da Copa do Mundo. E quando a gente observa os outros adversários, aí a gente vê que realmente, olha, nós estamos lascados com esse time. Mas acreditar é preciso. É preciso ter gana, é preciso ter raça, como diria a canção do nosso grande mestre Milton Nascimento. Tá certo, minha gente? Pegando aqui algumas mensagens aqui, olha, falei a mesma coisa ontem. Depois de ver os jogos desses últimos dias, dá pra ver que não vai ser fácil. Ei, meu povo, aproveita pra reunir os amigos pros próximos dois jogos, porque vem tropeço logo à frente, tá dizendo aqui a Elaine. O Eder Paixão tá dizendo aqui, olha, se o Brasil pegar uma Colômbia como o jogo ontem, o Brasil tá ferrado. Isso é verdade, eu tô falando de... E eu falei das favoritaças, fora os times emergentes. Aí ele lembrou aqui da Colômbia, também fez uma boa estreia contra o Uzbequistão. Tem Estados Unidos também. Olha, realmente difícil. A caminhada brasileira vai ser bem difícil nessa Copa. Bom dia, Bené. No Casemiro ele não mexe, tá dizendo aqui o Gilmar. É verdade, mas acho que talvez pra amanhã, talvez não. Mas se o Casemiro jogar aquela bolinha que ele jogou na estreia, eu acho que ele vai rodar uma hora. Não tem como sustentar o Casemiro jogando mais uma partida ruim. Vamos ver. Mas amanhã contra o Haiti, o futebol pode aparecer. Quem sabe? Vamos ver. Tá certo, minha gente? Olha, é chegada a hora de dizer so long! Então é isso, né, minha gente? Vambora, vamos torcer para o Brasil. Amanhã eu vou fazer bolão aqui, tá certo, meu povo? 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Tá chegando aí o Panelada pra vocês darem muita risada. Eu volto amanhã. Fui, tchau!

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2: Olha, nós chegando aqui de novo na Rádio Insuperável. Tá tudo bem com você? Tá tudo jóia? Fica à vontade, aperta os cintos porque vai começar.
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2: Eita coisa boa! Quintou, véspera de sexta, e aqui estamos nós chegando, Gisele. Bom dia, MTV, docinho. Oh, coisa linda de mamãe, gente. Olha, olha que orelha linda relinchando.
5: É diferenciado, né, pai?
2: É diferenciado ele, é.
5: Já vê com amortecedor ele, é,
2: porque assim, é uma série limitada essa daí. Série limitada. Pra você que tá chegando agora...
6: Oi, bom dia!
2: Oi, senhorita. Como estás você, Sandra Sanger?
7: Tá na hora, tá na hora. Tá na hora de brincar. Dar risada com essa turminha engraçada. Panelada. Bom dia, Nildinha lindona.
2: Bom dia.
7: Bom dia, capetinha.
5: Bom dia, tia.
7: Bom dia, velho do saco.
2: Bom dia, bom dia.
7: Bom dia, ouvintes insuperáveis. Quintou, bebê.
2: Quintou, bebê.
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2: E Rafael, bom dia, Rafa.
8: Fala, Nildinho. A voz mais linda das rádios americanas. Fala, velho.
2: Fala, meu
8: azulejo, velho. Ô, Gabetinho, você sarou a goela aí, meu filho? Como é que você tá? Bom ou não?
5: Hoje tá bom.
8: Ô, Nildinho, como é que tá? Em que pé que tá aí? O Leandrinho contratou aquele rapaz da voz de veludo de ontem?
2: Não sei
8: ainda,
2: te
8: não?
2: Falar.
8: É, eu tô achando que você vai perder o horário das 10 aí. Ó,
2: mandamos o contato,
8: ô, véio,
2: tá?
8: Ô, velho, não é querer implicar, não.
2: O que foi?
8: Mas achamos... E saiu em primeira mão quem vai cantar na abertura do próximo jogo do Brasil.
2: Quem é?
8: Não é mais Alcione
2: quem
8: Bola.
2: Agora?
8: Ela não foi
2: quem
8: aprovada
2: é?
8: Mais por não saber cantar o hino.
2: Ei, quem
8: agora
2: é?
8: Essa senhora aí, vai escutando, vê se passa.
2: Ai, ai. É o meu deitado. Botou até Jesus no meio, gente. Ah, Elaine, bom dia. Olha como a cachorra lá de casa sofre. Olha, gente, deitada no sofá, de óculos de sol. Eu nunca tinha visto, não. Porque a cachorra da Elaine.
9: Bom dia!
10: Bom dia!
5: Bom dia!
2: Alô, Ricardo Baixão!
11: Bom dia pra nós!
2: Bom dia, Maguinho Toyota!
12: Bom dia!
2: Bom dia!
12: Bom dia! Bom dia.

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1: A Elaine tá dizendo que é a cantora do hino nacional. A Elaine não, a Evelyn Guga. Bom dia, a senhorita Evelyn.
2: Oi, bom dia.
1: Ela tá dizendo que vai levar o troféu abacaxi. Ela tá dizendo que ainda vai te pegar, quando ela te pegar vai te matar. Eu gostei de ver a cachorra dela. É bonitinha, rapaz.
3: Boa tarde, negada. Boa tarde, negada.
1: Oi, Edinho.
3: Eu sei que na de 18 você vibrou. Na de 22 você vibrou. E na de 26, você tá vibrando muito?
1: Não, senhor. Homem, não para. Bom dia.
4: Bom dia, Nildinha. Bom dia, Renancinho. Vai, Gustavo. Bom dia, tapetinha. Sarou a garganta, meu filho.
5: Ah, tá de boa.
4: Aqui, você demorou ligar aqui.
5: Que?
4: A contratação foi pra quê? Porque aquele cara tava precisando do serviço aí, ó.
1: Tá
4: passado, não sabia quem era.
1: Tá vendo?
4: Então, ele ligou aqui primeiro, pegou já o contrato. Aí acabou, viu?
1: Meu amigo, você...
4: Estendeu.
1: Olha, você é muito fuleiragem. Como é que é? A gente tava na ordem aí, a gente chegou primeiro. Como é que tu passa o negócio pro cabra que chegou aqui hoje?
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repito, mulher que desconfia demais do homem, no final, apronta mais que ele. Será? Será? Muito bem, senhoras e senhores, hoje é dia 18 de junho, quintou, e a gente está de volta na Insuportável.

0: você que tá no Brasil. Alô, Cícero Mesquita, bom dia! Tá em Ribeiro Gonçalves, no Piauí!
1: Brasil!
0: Tá ligado com nós? Chacoalha de pescoço aí, Cícero!
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0: Você sabia? Sabia?
1: Aí! A titia Maien aí, ó.
2: Menino, tem uma aí ligeira, rapaz. Ai, ai. Um beijo, Marilene. Ó o dogão aí, ó.
3: É, meu bom dia, paranhão, bom dia, irmão. Panela.
2: É, bom dia.
3: Fala comigo.
1: Aí, tio.
3: Miudinha, oi, mais meu sexy, amor. Mais gata,
2: você
3: insuperável.
2: Acha que você gosta?
3: Ô, velho.
2: Que foi, mano?
3: Saco murcho.
2: Fala comigo.
3: Fala comigo. Tá diga sentado?
2: Aí. Não, não, tá em pé. Não, em pé. Tô em pé. Faça em
3: fala,
2: pé.
3: Fala, capetinha, meu. Chega.
1: Tô de boa aqui, tio.
3: E os pepetos, capetinha?
1: Agora eu tô no ponto. Tô de boa.
3: Viu, velho? Você ouviu aí?
2: Tamo.
3: O Johnny, fuleiragem?
2: É, faz bem.
3: Só que enganou vocês,
2: bem
3: vai.
2: Que você, bem que você
3: vai
2: me avisou.
3: Pro Johnny, pra vocês
2: bem
3: ver.
2: Que você avisou, bem que você avisou.
3: Vai. Fiquei sabendo aí que a Brasil no Freio vai até fazer o Benevites também. Vai entrar no Benevites. Só vocês estão de fora.
2: Tá vendo?
3: É.
2: Viu?
3: E o outro também que ele vai. Fiquei sabendo também que até o. Todo mundo é técnico. Também
2: que
3: vai patrocinar.
2: Isso, vai patrocinar tudo.
3: O Johnny só não vai patrocinar vocês. Aí, ah, vai.
2: Deus está vendo. Deus está vendo, viu? Deus está vendo. Tomara que o tapete dele pegue fogo. Oi, Joy. Bom dia, Joy. A Hortência tá com a gente também. Bom dia, Hortência. O Batista Erinaldo, nosso palmeirense, tá dizendo bom dia, trio panelada. Tô ligado. Estou na audiência.
4: Nildinha, minha linda.
2: Oi,
4: minha
2: Evelyn.
4: Querida. Olha só. Só tem agora duas vagas.
2: Olha, dá
4: para
2: tempo
4: os
2: ainda.
4: No karaokê.
2: Sim.
4: E duas vagas para duplas.
2: Duplas.
4: Tá bom?
2: Tá certo.
4: Então, por favor, entrem em contatos comigo pelo 508-395-4227.
2: Isso aqui é pro festival do karaokê.
4: Quem quiser participar da premiação do karaokê.
2: É verdade.
4: Tá?
2: Tá.
4: Vão encerrar as inscrições sábado agora.
2: Sábado.
4: Então, por favor, mandem mensagem, escolham suas músicas.
2: Pronto.
4: Tá bom? Tô aguardando. Só tem quatro vagas agora.
2: Eu
4: duas
2: vou
4: para os homens e duas para duplas.
2: Eu já beijo sei qual é a minha música que eu vou cantar. Qual é a música que você vai cantar? É um clássico. Essa música, inclusive, ela é uma música que não é qualquer pessoa que sabe cantar ela, não. Eu vou cantar em homenagem ao meu amigo Zé Pereira. A música, ela chama-se...
5: Correio.
2: Não fresque não. Paulo Arigueta, bom dia.
6: Bom dia, panelada.
2: E bom dia.
6: Que bom.
2: Vamos que bom.
6: Tô.
2: Em que tô. Véspera de sexta já.
6: Fala, Nildinha, minha
2: oi,
6: linda.
2: Oi, minha delícia. Tudo ótimo. Gostosa. Tudo ótimo. Ai, não para.
6: Ô,
2: com véio, paixão.
6: Fala com nós, velho.
2: Ei,
6: é, velho, esse Johnny é cobra, hein?
2: É, todo mundo tá
6: ei,
2: me avisando aí.
6: Está. O Johnny traiu vocês.
2: É, o Aires já tinha
6: o
2: me
6: homem
2: falado.
6: Que não para.
2: O Aires, o
6: cadê o meu menino das pepetas? Fala
1: aqui,
6: comigo, menino
1: aqui,
6: da pepeta.
1: Tô aqui, tio. Tô aqui.
6: Sarou da garganta, meu filho.
1: Rapaz, melhorou demais, pai. Tá muito melhor.
2: Olha quem apareceu ali, ó. Zé Pereira, ó. Bom dia, bom dia, bom dia. Cheiro pra você, meu amor. Bambu correio. Cadê tu escreveu a carta pro Trump lá? Fala pra ele, ó, abre dois de Lula, que Lula quer te fazer vergonha. Joga um míssel lá em Brasília.
5: Bambu correio.
2: Vai, bambu correio, manda ver. Bora, vai. Você sabia?
1: Aí! Você sabia que você não deve namorar uma mulher que não goste da sua esposa?
2: Uma é?
0: Você sabia?

0: Batman.
1: Não, não é o Batman.
0: É o Super-Homem.
1: Não, não é.
0: Quem é, hein?
2: Homem Pássaro.
3: Aí tu mereceu agora um. Oi, Hilbert, bom dia.
4: Bom dia, panelada.
3: Ei, macho, e aí, como é que
4: bom
3: tá?
4: Bom dia, Nildinha, minha linda.
3: Oi, meu amorzinho.
4: Bom dia, capetinha.
1: Bom dia, tio.
4: Bom dia, Renan. Aquele abraço com o toqueiro, do jeito que você gosta, viu, Renan? Sim.
0: É o quê, homem?
4: O Renan, sim.
0: Diga aí. Renan,
4: se você pegar alguém cagando na sua porta, você entrega um cagão pra polícia?
0: Se eu pegar, um cagão na minha porta...
4: Renan, sim, que merece uma verdade.
0: Eu faz dentro. Ai, Marilene, Marilene.
5: É, gente, bom dia, panelada.
0: A panela fervendo.
5: Miudinha, cafetinha, Venantinha. Falar não, hein? O povo aí hoje levantou, tava tocando, hein?
0: É aquele modelo.
5: Bem que minha mãe dizia, né? Sapo tem as pernas pequenininhas, mas a língua grande. Bom dia para todos.
1: Bom dia, titia.
5: Vamos que vamos, panelada.
0: Vamos que vamos.
5: Vamos em pé.
0: Bom dia, MM.
6: Oi, bom dia.
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0: Attention, please, man, girl. Chegando agora pra vocês, classificados do dia. Você chegou na América, tá procurando uma oportunidade de trabalho, um bom lugar pra passar uma temporada? Confira agora os classificados de hoje.
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0: Bom dia, Alexia.
8: Bom dia, meninos, bom dia, gambiarra. Cheguei e não quero confusão hoje. Fica quieta aí, vaca.
0: Eu tô falando alguma coisa, rapariga?
1: Ela te chamou de gambiarra.
0: Eu sei o que é gambiarra. Bora, rapaz, vai começar com o quê? Desde fuleiragem, tu e essa Alexia, você não vale um cibazol, rapaz. Ó. Primeira coisa, se respeite que a mãe dela é uma geladeira Brastemp. O pai dela é uma air fryer. Isso aí você tá lidando com qualquer fuleiragem não, rapaz. Aqui é Alex, rapaz. Respeite a polícia. Ó, vamos trabalhar, tudo é de frescura. Tá, para aí, qual? É, trabalho, começa com o trabalho, vai. A oportunidade de trabalho, motorista para a equipe de limpeza, trabalho fixo de segunda a sexta-feira e que possa sair às 6 horas da manhã. Possibilidade de dirigir o carro da empresa ou utilizar o próprio veículo, a combinar, tá? Preferência que more em Marlboro, Hudson, Leominster ou Pittsburgh. Interessadas, vamos entrar em contato no 978-304-3185. 978-304-3185.
3: algum carpinteiro finish disponível pra help em Marlboro? Pode ser pro final de semana, inclusive ao domingo. Ah, precisa ter carro pra chegar no trabalho e ferramentas próprias para a instalação de gabinetes de cozinha e piso laminado. Somente profissionais com no mínimo 4 anos de experiência. $35 a hora cash. Pagamento no final do dia. Mande agora mensagem no 508-663-7087. 508-663-7087. Agora é moradia. Aluga-se quarto em Hudson para homens sem vícios. Valor $600, incluso internet mais despesas, gás e luz divididos entre moradores. Laudo de moeda no prédio. Uma vaga de garagem, casa limpa e organizada. Interessados 508-663-6656. 508-663-6656. Minha amiga está alugando um quarto com banheiro em Miles para casal ou mulheres. Interessados, por favor, entrar em contato com a Carla no 508-332-2915. 508-332-2915. Alugo meu corpo para prazeres. Já vem isso aqui. É meu, cheio, é o meu. Vai, divulga o meu, divulga o meu. Vai, vai procurar fazer. Sem vergonha.
1: Rapaz, que diabo vai alugar esse corpo, véi?
3: É, que diabo vai querer. Nem vou divulgar teu WhatsApp. Rapaz, tem que pagar a conta aqui nessa rapaz. Mata a boca, rapaz, tem frágil. Tu toma jeito de véi, rapaz. E Alexa, tchau, Alexa.
8: Hasta la vista, bebê reborn. Até amanhã, gente bonita de corpo. Tchau, vaca.
3: Tchau, tchau. Lata de sardinha.

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1: Muito bem, senhoras e senhores, chegando mais uma pesquisa do Instituto
2: Insuperável.
1: E pesquisa e opinião pública que interessa única e exclusivamente a nós. Desta vez, o Instituto Insuperável entrevistou 28.987 pessoas. E a pergunta feita foi a seguinte: qual é a primeira coisa que uma mulher observa em um homem? Oh. Eu achei que a primeira coisa que o homem observa na mulher é o gogó. É o percurso. Porque se no pescoço tiver gogó, é homem. A Marilene tá dizendo assim: ô, rosa perversa, menino. Vendo assim, passou por isso aqui ontem. A mulher levou tudo, deixou só a sacola e os cachorros aqui pra mim. Peraí, mano. Eu já não sei se eu faço uma vaquinha por vendo assim, comprar uma geladeira, um fogãozinho pra ele. Uma panelinha de pressão. Que... Gente do céu, é levar a dignidade do vendo assim e os móveis da casa todos. Ei, deixa pra lá, isso aí. Bora aqui, ó. Como é? Esse rapaz da música tá melhor que o Aladdin. Ficou com a mala e a sacola, é verdade. Ai, ai. Gente, vamos lá então, qual é a primeira coisa? Qual a primeira coisa que a mulher observa em um homem nos dias de hoje? É, qual é a primeira coisa, hein? Que a mulher olha, hein?
3: Eu sei! Agora isso aí eu sei!
1: Ei, falei o que é com a primeira coisa que ela

0: ali tem um tanquinho.
1: É, Guga!
0: Essa trouxa ainda funciona. E ainda tem as pernas grossas, olha. A Evelyn tá dizendo que adora o Guga porque tem as perninhas grossas. Pernocas roliças. Ai, Sandra, é o físico da pessoa, no corpo da pessoa. Qual é a primeira coisa que a mulher olha em um homem? André de Franklin, o tamanho do pé.
1: Ei, mas por que que olha o tamanho do pé?
0: O Dogão tá dizendo que é o volume da carteira.
1: Ei, mas peraí.
0: A Sandra tá dizendo que a primeira coisa que ela olha é o branco do olho.
1: Que é isso, mano?
0: Diferente. A Evelyn olha as pernas. Olha as pernas de Guguete. Pode tomar um sol, Guguete. Só de tanguinha, tá? A perna dele tá com sim cor, não. Olha aí, ó. Tá morena ali, ali tá branquinha. Tem que botar uma tanguinha pra tomar um bronze. De corpo todo. Eu observo o pé. Se for trabalhador, o pé tem que ser bem cortado as unhas. Ah, tá. É, porque realmente, homem com pé feio, né, Marilene? Dá licença, né?
1: Aí eu pensei que era outra coisa.
0: Pensou que era o quê? O tamanho do pé? Ah, porque dizem, né? De acordo com o tamanho do pé, mas isso aí não funciona, não. Por que que não funciona?
1: Tu já olhou o tamanho dos pés do jumento?
0: Deixa eu fazer minha pesquisa mesmo aqui. Bora! O Instituto
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0: de Pesquisa e Opinião Pública, que interessa única e exclusivamente a nós. Ao entrevistar 28.987 pessoas, perguntou o seguinte: qual é a primeira coisa que uma mulher olha em um homem? 99,9% das 28.987 mulheres entrevistadas e serem indagadas pelo Instituto Insuperável, qual a primeira coisa que uma mulher olha em um homem? Responderam que as coisas, ou melhor, que a coisa que a mulher mais olha em um homem é a mão, pra ver se não tem uma aliança.
2: Ai, ai. A pesquisa do dia.
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1: Enildinha, minha irmã, deixa de falar mal da vida alheia, colega.
2: E colega, eu não falo mal da vida de ninguém, já abapou de tudo, né, irmã? Isso é coisa pra tá falando pros outros nessa rádio. O povo vai ficar pensando que eu sou fofoqueira.
3: Não é, não?
2: Eu não. Eu não faço fofoca. É o povo que manda pra mim, meu irmão. É o povo. Oi, Luísa Mendes, bom dia.
4: Tudo bem? Bom dia pra vocês aí.
5: Bom dia.
4: Seus mau caráter junto. Deixa eu te falar, Nildinha, pra arrumar um namorado hoje em dia, uma namorada, é muito fácil.
2: Como é que faz?
4: Você pega a foto dele e coloca nas redes sociais e pergunta: tem alguém ou tá livre? Se ninguém responder, tá livre. E se não tiver alguém, vai responder, né?
2: Tá aí, você deu uma boa ideia. Ó, tá, siga o conselho da Luísa Mendes. Se por acaso algum cara começar a dar em cima de você, você fala pra ele o seguinte: peraí, rapidinho eu te respondo. Você pega a foto dele e posta: gente, alguém conhece a namorada desse rapaz? Me digam, por favor. Se não aparecer ninguém, isso aí é fuleiragem. Enildinha, e a minha irmã que tá casada há 20 anos? Nossa senhora, isso tudo. E pra comemorar, eles fizeram uma festa. E aí convidaram os amigos mais próximos, né? E aí o marido dela, do nada, sabe, Nildinha? Tava empolgada, aquela festa linda, bonita, todo mundo dançando, se divertindo, comendo e tudo mais. Aquele ar de felicidade, né? 20 anos, né, gente? Que coisa maravilhosa. A metade do tempo que a Evelyn já tá com o Guga, né? É, meu amigo, oi. Acaba a ser ferrolho, porra, 20 anos, 40 anos, não é pra qualquer um, não.
3: É o que é ser ferrolho?
2: É trancar há 40 anos a mesma porta, né?
3: Entendi.
2: Assim, Nildinha, né? Estavam lá confraternizando, comemorando 20 anos de casado, aquele negócio todo, aquela alegria. Aí o marido dela não teve que inventar, pegou o microfone, que ele é metido a locutor, o marido da minha irmã. Aí começou a falar um negócio bonito pra ela, que você é a mulher da minha vida, se eu pudesse eu casaria com você novamente, e tchá tchá tchá tchá tchá tchá tchá tchá tchá. Aí ele perguntou pra ela: meu amor, 20 anos casada comigo, como você se sente hoje? E um dia ela pegou outro microfone e disse: eu me sinto como uma vaca da Índia.
5: Como o quê?
2: Uma vaca da Índia. Aí ele disse: sagrada? Ele disse: não, porque ninguém come.
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0: rodada, rapaz. Bicho velho.
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2: Eita, rapaz. Pozinho de boas. Aqui na Insuperável. Deixa eu te fazer uma pergunta. Você sabe qual é a diferença entre sonhar e realizar?
3: Luiz, com leite.
2: Não sabe, não? Então eu vou fazer o seguinte. Eu vou te dar um tempo pra tu pensar. Porque eu vou pro intervalo comercial. E na hora que eu voltar do intervalo comercial, eu vou te perguntar de novo se você sabe qual é a diferença entre sonhar e realizar. Já pensou? Se tu tem a dica certa, tu pode mudar o rumo da tua vida aqui na América.

0: intervalo.
1: Essa mistura com Xande Amiel.
0: Eu adoro essa música.
2: Amanhã,
0: outro dia,
2: lua sai,
0: companhia.
3: Ai, canta ruim.
0: A inveja, né? Porque... vai pro karaokê, meu amigo. A turma do espelho de imigrante.
4: Direto de Framingham.

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0: Dit!
1: O cabo ré no interior, a peixeira na cintura, aquela camisa por cima do cabo da peixeira, aquele volumezão alto. Acaba dançando com a mulher o rosto dela encostado no pescoço. Eu tu sabia que os cabos no interior, quando tu tá usando aquelas calças, diz, a camisa de pano passa aquelas camisas de linho. Acaba solta uma bufa, ela vai subindo assim pelo meio das costas. A mulher tá com a cara assim no pé do ouvido do cabo, ela começa. Ixi, tive alguém aí pisou em cocô e ripa perto.
2: Gente do céu, pelo amor de Deus, sério, pode? Ei, você sabe? Já descobriu aí?
1: Eu?
2: Qual a diferença, menino? Entre sonhar e realizar?
1: É planejamento.
2: É pra aplaudir de pé. Planejamento. 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
2: Oi, Ney! Bom dia, bom dia, bom dia, Ney Santos!
4: Fala aí, Nildinha, Venâncio e Capetinha!
2: E aí,
4: tá com esse sucesso aí pra nós, ó! Aí é bom, hein?
2: Aí é bom, hein?
5: É doce, doce, doce, doce!
2: Ó a figurinha que o João Paulo manda! Ele gosta desses negócios aí, ó! Ai, fala comigo, Nildinha, Venâncio e Capetinha! Que ótimo, hein? Quintou, ô glória! Tô aqui ligado, direto de The Field Beach, na captura dos carros. Ei, véi! Todo mundo te manda mensagem e você responde. Por que que quando você vê a minha mensagem, você pula? Aí dentro. Quando tu vê a dele, tu pula? Aí dentro. Toca aí pra nós. A música Vestidinho Preto, Leãozinho. Tira a mão do chão, Venecinho.
1: Tô fora. Só sei que é amanhã que eu vou lá hoje. Olha aí.
2: Oi, Flávio Pantera. Bom dia, meu bem.
6: Duarte, mulher, polêmica do mundo. Mamonas aí, ó.
1: É o cão? Meu Deus. O teu áudio. O cara mora nos Estados Unidos, compra um telefone bom, usa uma fuleiragem dessa aí. Então, o telefone tá fuleira demais.
2: Ai, o senhor é o meu pastor. Não tem o nome da pessoa, mas vamos ouvir aqui o áudio dele, vai.
7: Cantor.
2: Oi. Oi.
7: Esse nome do cantor, eu lembrei da época que eu era um jovem bonito da sala, viu? Eu sou vestido, todos os anos fazia apaixonado de mim.
1: Ei, tu tá usando o celular do outro, é um...
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2: Qual é o recado hoje?
9: Ah, nutricionista. Nutricionista falando com a paciente. Beba cerveja somente nos dias especiais. Não pode exagerar.
2: Você é a nutricionista?
9: É. Orientando o paciente. Beba cerveja somente nos dias especiais. Não pode exagerar.
2: E qual que é o recado? Peraí. O recado é pra nutricionista ou para o paciente?
9: É pro paciente.
2: Qual que é o recado, então?
9: Se a tua nutricionista falou pra você... Beba cerveja somente nos dias especiais... O recado é o seguinte... Faça com que todos os seus dias sejam especiais.
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10: Olha, meu paraíba!

0: Márcia, quanto pensa que não pioia? Pioia!
1: É, pioia! É bom! Oi, Nedes!
2: Aô, cambada de tela saco! Toca aquela musiquinha pra nós aí, rapaz, pra relembrar nossos...
1: Qual?
2: Nossos pais, nossas mães, é nossos familiares, aquela Nelson Gonçalves, naquela mesa! Alô, seus obrigado!
1: Tchau, obrigada!
2: Mas toca se vocês quiserem, porque vocês que mandam nessa chibata!
3: Ai, Dan! Ei, deixa eu te falar um negócio aqui, ó, você... Tem que entender um negócio. Ah, porque eu quero ouvir. Mano, naquela mesa, não sei o que, não sei o que lá, rapaz. Olha,
4: deixe de ser teimoso, não peça outra coisa. Programa panela dessa forró.
5: Como assim, velho? Ô, Nildinho, passa esse anúncio aí. Que tem um negócio errado.
1: O que foi?
5: Esse Bartolo tá alugando o corpinho dele pra prazeres.
1: É, prazeres.
5: Então, se chegar o nego Tora alugou aí $2.
1: Não, não é assim não.
5: Tá levando esse velho. Então é isso que eu tô entendendo?
1: Não, eu tô alugando.
5: Agora você assumiu o nego de tomar chifre.
1: Eu tô alugando.
5: Virou baitola mesmo.
1: É só pra mulher, pra mulher. É só pra mulher. Mas se você tiver interessado em alugar o corpite do Venancinho, chame agora no 508-857-8969. Peça a foto que eu vou mandar pra você. 508-857-8969. Isso é meu WhatsApp, isso aí. Atendo 24 horas.
6: 24 horas.
1: Tamo aí à disposição.
6: À disposição.
1: Tô pedindo aqui pra tu repetir o teu WhatsApp aí, pra negada fazer o contato contigo agora. Aí, chama aí agora, olha. 508-857-8969. Fala aí. E outra coisa, se for, é só mulher, viu? Ei, mande mensagem pro meu WhatsApp dizendo assim, ó. Eu te quero gostoso. Eu vou de graça, bora, vai. Mande agora a mensagem assim, eu te quero de áudio. Bora. Vai, Cleiton. E o dia mandou um abraço aqui pro Ricardo, que trabalha comigo. É seu fã. Ele gosta da música Dominique Nick Nick. Ah, música boa, pai. Vou botar a música aqui do Ney, rapaz.

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1: Agora são 11h26 na rádio Insuperável.
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1: Agora é aquele momento que eu falo com você que está apaixonado, apaixonada. Está à procura de alguém. Deixa eu mexer aqui nesse microfone aqui, que é isso aqui. Você tá apaixonado? Não, mexe aí não.
3: Que culpa aí?
1: Se você está à procura de alguém especial, mande aqui pra Rádio Insuperável o seu nome, a sua idade e um breve release. E falando quem é a pessoa que você está afim e o que impede de você chegar ao coração dessa pessoa maravilhosa. Oi, Nildinha. Nildinha, eu sou o Edgar. Tenho 18 anos e estou afim da Rafaela. A Rafaela tem 19 aninhos. É uma loira linda, estatura média, lábios carnudos. Uma verdadeira princesa. Uma mulher que me encanta como ninguém. Nildinha, ela trabalha em uma loja de material de construção e parte elétrica. Sempre vou lá e compro algumas coisinhas pequenas, sabe? Tomadas, interruptores, extensões. Tudo como desculpa pra ver ela. Eu sinto que se eu tivesse uma boa cantada, tudo poderia dar certo. Nildinha, você poderia me ajudar? Olha, Edgar, você está me contando que a Rafaela trabalha em uma loja de construção. Você já comprou de tudo lá, né? Vários itens pequenos. Mas eu vou te fazer uma pergunta. Você já comprou lâmpada? Se não comprou lâmpada, hoje você vai lá nessa loja de material de construção e parte elétrica e vai dizer o seguinte pra ela quando você chegar no balcão. Rafaela, me diz uma coisa. Você tem lâmpada de que modelo aí? E os valores? E aí ela vai olhar várias lâmpadas e vai falar pra você um orçamento. E aí você vai dizer o seguinte: tudo bem, vou levar essa lâmpada, mas me tira uma dúvida. Ela vai dizer sim, pois não. Quantas lâmpadas eu preciso comprar pra deixar claro que eu quero que você seja o amor da minha vida? Isso aqui é seduzência, isso aqui não é aula de cantada não, minha moça, não é cursinho não. Ei, é que tá melhor que o telecurso 2000, segundo grau da Globo, de novo. Fala aí, chacalha. Me diz quantas lâmpadas eu preciso comprar pra deixar claro que você é o amor da minha vida.
4: Ali comprar a lâmpada.
1: Vai lá, Edgar. Pode ir com essa aí que dá certo. Vai que cola.

0: vamos lá então aqui no WhatsApp da Rádio Insuperável. 774-707-7835.
1: Oi, bom dia!
0: Fala aí, JJ!
2: Uou,
0: espontâneo, fuleiragem! Agora tu sentiu que a Hortência é 7, né? Ele tomou um susto, quase que ele pula da cadeira aqui. Rapaz, mano! Oi, Carlos! O véio Venâncio, amanhã é feriado de quê, velho? O Brasil joga à noite? Rapaz, a seleção brasileira aí nem merece ser feriado. Elaine mandou aqui um áudio, Elaine.
3: Eu quero te matar, bebê.
0: Quer matar o velho?
3: Tá doido? Quem vai querer coisa velha?
0: É tu!
3: Tá doido? Ah,
0: agora vai dizer que tu não quer mais o velho. Tá cuspindo no pratinho, né? Ai, ai. Oi, Fernando, bom dia, bom dia. Ah, Andréia, bom dia, Andréia de Franklin.
4: Ô, velho, tem caro pra golpe.
0: Que? Sabia?
4: Que? Mas agora você foi golpado demais. Eu falo pra você passar um número de pra ver pros outros. Mandar mensagem falando que eu sei. Isso aí foi golpado demais. Logo a Pedrita, você passou contato.
0: É, mas isso aí.
4: Vou encher o saco da Pedrita hoje.
0: Sabe pra quem é isso aí? Isso é pra ele saber como é a mandar alugar a casa dos outros. Ué. Ele fez nós anunciar a casa do William, dizer que o William tava alugando, na hora o William não tava. Diga aí, Keres Leite, recebendo muita mensagem?
5: Rapaz, eu vou ganhar dinheiro agora, tá? Porque... umas seis pessoas me mandaram mensagem aqui. Mandaram, eu disse que aí. Eu sou o empresário do Venancinho.
0: Empresário,
5: eu tô cobrando aí $100.
0: Meu Deus do
5: pra
0: céu.
5: Cada cara que tá mandando mensagem pra mim.
0: Ai, cada cara não, é mulher,
5: eu
0: homem
5: me
0: não.
5: Me identifiquei como seu empresário aqui.
0: Mulher.
5: Eu tô representando você nessa empreitada.
0: Homem
5: aí,
0: não,
5: okay?
0: Pra lá.
5: Prepara o corpinho aí.
0: Homem
5: eles
0: não.
5: Eles vão te usar.
0: Não, é só mulher. Venancinho, peraí, vem cá me tirando dúvida. O que que é um... tu pelo menos dá conta.
6: O que, meu? Empurra é mole mesmo.

0: Domingo de Açúcar!
1: Seu quê?
0: Domingo, seu domingo. Seu Domingo de Açúcar! Separado da mulher dele! Desde Street Fighter Zero! Hadouken! Arrumou uma véia nova aí.
1: Uma véia nova.
0: É, uma véia nova. E aí a ex dele não gostou nada, nada disso. E aí ela foi atrás e o pau quebrou. A ex dele disse que queria fazer com ele o que ela faz com a galinha no fim de semana.
1: O quê, menino?
0: Cortar só o pescoço.
1: Ave Maria.
2: A dona Dominga, a Rosilda,
0: a doida
2: Carmélia foram apresentados aqui na delegacia de polícia. Bora. O seu Domingos é casado com a Rosilda e tinha um caso com a dona Carmelita há 3 anos atrás. Deus. E a dona Carmelita, segundo eles, ela não quer deixar o seu Domingo. Ela ama o seu Domingo. Ih, e rapaz, aqui ainda na entrada aqui da delegacia, a nossa equipe de reportagem conversou com o seu Domingo. Em seguida, conversamos com a dona Rosilda, que é a esposa de seu Domingo, que também cortou a Carmelita, e conversamos com a Carmelita.
3: 3 anos que a gente convive com aquela gordinha e aquela outra não quer aceitar. E aí eu de boa, na minha casa, tomando com meu mizinho na perna, tomando uma laranja, e quando ela vem por trás, ela veio facada. Aí a gordinha tomou de conta, que é minha esposa.
2: Quer dizer que a outra não quer aceitar,
4: que o senhor aceitar que o senhor tá com essa outra.
3: Eu acho que
4: mais forte.
3: Eu acho que sim.
2: Mas o senhor ama aquela outra, a sua senhora, o senhor ama ela?
3: Graças a 3 anos que eu deixei de cortar da outra, pra casa. Filho foi casar mesmo.
5: O meu filho separou dela e ela foi e botou um macho lá pra ganhar dinheiro pra ela, meu pra Deus ela bem ir. Ela bateu no meu neto e bateu em mim e bateu na minha nora.
2: A senhora gosta do seu Domingo?
5: Eu quero conversar com esse homem, irmão.
4: Diz que a senhora é apaixonada por ele.
5: Moço, pelo amor de Deus.
0: Bicho é gostoso.
5: Aí, o que eu queria cortar o pescoço dele.
0: Meu Deus.
5: Me pagar, porque ele apoia essa vergonha.
2: Eu queria cortar o
5: pescoço dele. É, porque ele apoia essa vergonha dela.
2: Eu ia cortar o pescoço.
5: Eu ia. Eu vou mentir.
2: Seu grande amor.
0: É o grande amor.
2: É. Como é que só se vê assim, seu Domingo? Essas duas mulheres brigando por causa do
0: senhor. Dona Rosilda aí é perigosa.
3: Não é bonito, não. Não é bonito, não. Pra mim, não.
2: Mas o senhor gosta da dona Rosângela, né?
3: É. Dona Rosilda.
0: Da Rosilda. Rosilda, dona Rosilda.
3: Gosto dela, casei com ela. Tenho uma família com ela.
0: Olha aí, viu?
3: Admiro.
0: Eu mesmo. Aí o pau quebrando lá na delegacia, meu amigo. É o Domingo Ré com a Rosilda, zona aí. E o pessoal quer saber aqui, a Shirley tá perguntando, essa Rosilda aí é a mãe do Goiaba, é? É não, não é ela não, mas...
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2: Lá no fundo.
1: Jacaré, tu aguenta um negócio desse, Paulo Jacaré?
3: Você pensa na voz da Marilene? Será que a Marilene tá conversando aí agora?
1: Será? Será? Será? Como eu dizia, agora é a hora da reflexão do dia.

0: vida você pode fazer muitas coisas que vão deixar você envergonhado. Tropeçar e cair na rua é vergonhoso. Mas você já correspondeu a um tchau na rua que não era pra você? Isso sim é que é uma vergonha de qualidade.
1: Ah, eu já passei por isso um monte de vezes.

0: chegou, coisa boa! Goiabinha gosta de animar, né? Arraial de São João é com o Leandro Goiabinha. Ele gosta de milho, bolo, quentão, barraca do beijo. É, com Goiabinha. Ei, parou! Ele já tá ali, ó. É Eduardo de Oliveira, rapaz. Tá aí pra mais uma edição do seu programa A Hora da Notícia. A gente se encontra amanhã no Cabaré do Velho, se Deus quiser. Tchau, tchau.
1: Até amanhã, seus alienígenas!

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0: Notícias locais. Que susto! Hóspedes de um hotel em Sturbridge, Massachusetts, são acordados nessa madrugada com a batida de um carro e também tiros disparados. Para o verão, autoridades alertam para não fazer fogueira em praia do Cape Cod. Daqui a pouco eu te digo qual é. Violência. Corte mantém preso um homem acusado de matar uma pessoa a tiros dentro de um restaurante do Cape. Moradia, família dona de icônico restaurante na Rota 1, vende em apenas um dia uma mansão de 4 milhões de dólares. Daqui a pouquinho, dentro do plantão da Copa, tem professor João Noel Gonçalves no Chama o Professor. Ele comenta hoje, na primeira rodada, quem mais ajudou o seu país? Será que foi o Messi? Será que foi o Mbappé? Ou será que foi Harry Kane? Nos Estados Unidos, Donald Trump diz, sem mostrar prova nenhuma, de que a política dele de repressão dos imigrantes fez os seguros de carros baratearem, baixarem de preço. Será que é verdade? Hoje vamos ter duas enquetes no segundo horário. Internautas ressuscitam um vídeo em que o atacante Rafinha, do Barcelona e da seleção, diz que jogadores profissionais precisam de férias. Olha, o contexto era, na verdade, sobre o Mundial de Clubes no ano passado, dizendo que fizeram o Mundial daquela forma que a gente viu, sem falar com os jogadores. Mas acontece que na resposta Rafinha citou outros jogadores e a seleção brasileira. Será que o atacante Rafinha não deveria honrar a camisa da seleção? Será que a honra da vida de um profissional de vestir a amarelinha não é mais importante do que as férias? Plantão da Copa, torcedor da Escócia que veio a Boston teme que ele comprou ingresso falso. Qual foi a maior zebra da primeira rodada? Curiosidades nas camisas das seleções, tem vários brasões, né, anexados às camisas e todos eles têm um significado. Quais são os jogos de hoje, início da segunda rodada na Copa? Já já vamos ao vivo ao Brasil falar com o nosso correspondente Wellington Campos. É a força do hábito. Wellington está em New Jersey. Vamos a Morristown. Ele traz as seguintes manchetes. Banco Master. Mais políticos estão envolvidos. Polícia Federal chega até aliado de Lula, Jax Wagner. Narcotráfico. Justiça de São Paulo aceita denúncia e Deolane vira ré por lavagem de dinheiro do PCC. Futebol. Neymar fica de fora do jogo contra o Haiti. Daqui a pouquinho, ainda no primeiro horário, tem a nossa primeira enquete. Hoje vamos falar, debater, conversar sobre o fenômeno Cazé TV. Casimiro Miguel, um brasileiro youtuber carioca, ele ficou desempregado, era a pandemia. O pai tinha um restaurante que já não funcionava mais por causa da pandemia, começou a fazer vídeo no YouTube. Logo, ele estava ganhando 500 mil reais por mês. E aí, ele conseguiu uma forma de ver a Copa do Mundo e transformou essa forma em divulgação, promoção dos jogos de 2022. Vou tocar um vídeo que vai contar a história toda. O fato é que hoje a Cazé TV é um fenômeno, é a única entre as TVs brasileiras passando 100% dos jogos da Copa do Mundo. o que o fenômeno Cazé TV, que hoje tem patrocínio para a Copa de 2 bilhões de reais, ensina a nós brasileiros. Será que o nosso país ainda está aberto a criar oportunidades para empreendedores? Se você trabalhar e tiver um sonho e lutar por ele, você consegue? Ou será que ele está fora da curva? É uma exceção. Qual é a sua lição, ou melhor, a lição que você vê no fenômeno Cazé TV? Boa tarde você que me ouve, boa tarde você que sempre participa do programa Hora da Notícia. Eu sou Eduardo Oliveira, vou com vocês até as 14h, com muita informação, vem comigo. Aqui não tem faz de conta, os fatos mandam nesse programa. Você sabe, o conhecimento é e sempre será o seu melhor investimento. Hoje, nessa quinta-feira, dia 18 do mês de junho, vamos começando mais uma edição do programa Hora da Notícia, nas ondas da Rádio Insuperável. Chega mais, aqui é sempre, sempre melhor. Um caminhão de informação está indo na sua direção, uma quinta-feira nublada. Olha, hoje tem até alerta de tornado, hein? Daqui a pouco a gente vai dar uma passada aqui nas notícias locais para ver se esse alerta de tornado já materializou. Daqui a pouco vamos falar sobre isso. Daqui a pouquinho tem professor João Noel Gonçalves no quadro Chama, Chama o Professor. Boa tarde para minha amiga Rose Boaventura. Um boa tarde grato pelo carinho da sua audiência. Boa tarde para Luzia Najimi. Chega mais, dona Luzia. Boa tarde para o Carlos Ferrari, para Val Tigre. Boa tarde para o Marcos Eleitor do Trump, que já tá aqui atazanando a paciência. Marcos tá dizendo aí, Eduardo, Haiti amanhã vai fazer 1-0 no Brasil. Pode me chamar de cachorro se não ganhar, ok? Flávio Pantera Pinguço, gol Trump, melhor presidente que a galáxia já teve, pois na Terra ele é o pior, tá dando risada o Marcos, eleitor do Trump. Eu tô começando a desconfiar que o remédio que o Alberto tomava, agora é o Marcos que tá tomando.

Oeste, boa tarde a meu ouvinte 51, boa tarde a Flávio Pantera, boa tarde também pro Batista Palmeirense, chega mais, chega mais, chega mais, boa tarde também pra Fernanda, mãe do Thales, mãe da Emily, ela tá dizendo hoje o Donald endoida com a inauguração do Obama Presidential Center até a chanceler da Alemanha em Chicago, vários presidentes, chupa peste, ficou de fora, talvez por isso, né, Fernanda, tinha alguma coisa que ele tem falado bastante contra o Obama em relação ao acordo com o Irã. O acordo do Obama era 10 mil vezes melhor do que esse acordo aguado que a gente está vendo, até porque tinha outras nações, né? Não era culpa dos Estados Unidos o que tivesse que acontecer com o acordo. Bom, mas vamos ver, vamos continuar vendo. Bom, hoje tem muita informação para passar no seu rádio. Vamos começar com uma história que, inclusive, assustou muitos hóspedes de um hotel em Sturbridge. Pessoas que vieram para assistir a Copa aqui em Boston, hein? E os hóspedes foram acordados hoje com um carro batendo e também tiros disparados na madrugada. Olha só, a polícia de Sturbridge, Massachusetts, está investigando o que levou a um impressionante acidente de carro e um tiroteio no Sturbridge Plaza Hotel, na madrugada de hoje. Investigadores informaram que foram chamados ao hotel, 00:55, para atender a uma ocorrência de disparos de arma de fogo. Até o momento, poucos detalhes foram divulgados, mas as autoridades afirmaram que não há ameaça ao público. Stuart McKelvey, hóspede do hotel, contou que havia acabado de chegar da Escócia para assistir a próxima partida da seleção na Copa, que será realizada amanhã no Boston Stadium em Foxborough. Ele estava dormindo quando foi acordado pelo alarme de um carro. Olha o que ele disse para a imprensa americana. Ouvi tiros e então olhei pela janela novamente. Vi uma mulher que havia jogado seu SUV contra a lateral do hotel. Depois ela saiu do veículo gritando: onde você está? Onde você está? Então disparou 3 vezes, rapidamente, ao que parecia contra o quarto do hotel, relatou McKelvey aos repórteres. E ele continua: depois ouvi vidros quebrando e acho que ela entrou no quarto. Em seguida houve muitos barulhos e pancadas, como se ela estivesse tentando arrombar uma porta ou algo assim. Então liguei para o 911. McKelvey disse que vários policiais e 3 ambulâncias chegaram poucos minutos depois ao hotel. Ele afirmou que não sabe o que aconteceu com a mulher ou com qualquer outra pessoa. Ele contou aos repórteres que a polícia bateu de porta em porta, verificou se os hóspedes estavam bem e recolheu depoimentos. Olha o que disse esse escocês, coitado. Chegou para assistir a Copa, assistiu, foi uma confusão, um barraco. Abre aspas, já vi coisas assim na televisão, mas nunca estive perto de algo parecido. No Reino Unido, os policiais normalmente não andam armados e a população também não costuma portar armas. Então, uma discussão doméstica não chega a esse ponto. A cidade de Sturbridge fica a 95 quilômetros a oeste de Boston. A gente está acompanhando para você ficar sempre, sempre bem informado.

0: Copa. Hoje tem a primeira rodada, ou melhor, a primeira série de jogos da segunda rodada, incluindo o jogo do México hoje, hein? Tem jogão de bola. Deixa eu mandar um abraço ao Aires Júlio, já tá por aqui. Boa tarde, Aires. Boa tarde também pra Marilene, querido ouvinte. Boa tarde. Boa tarde pra minha ouvinte número um, Maria Helena Costa. Boa tarde, boa tarde. 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
0: Olha, hoje nós vamos ter duas enquetes. A primeira é sobre o fenômeno Cazé TV. E a segunda enquete de hoje é um vídeo ressuscitado do ano passado, em que Rafinha, o atacante da seleção brasileira, fala que jogadores precisam de férias. O povo tá ressuscitando isso como se ele tivesse falado da seleção. Vou te dar o contexto daqui a pouquinho, o áudio também dele falando no ano passado. Olha, hoje eu quero tocar um vídeo para você sobre esse fenômeno do Casimiro Miguel, youtuber que hoje é dono de um canal de TV e ele tem mais de 32 milhões de inscritos no YouTube. Inclusive tem o direito para transmissão da Copa do Mundo. É um fenômeno e eu acho que, para falar melhor, tem um vídeo de um rapaz chamado Fernando Miranda que fala muito de cases de marketing e que explica melhor. Vamos ouvir esse vídeo. Para quem não conhece, a Cazé TV é do Rio de Janeiro, contratou agora o Romário, tem vários repórteres que eram da Globo, que agora estão com eles também, repórteres até que foram demitidos, né? E tem uma cobertura de 100% dos jogos da Copa, 104 jogos. SBT não tem, Globo não tem, e eles estão concorrendo na Copa do Mundo com a Globo. Até eles são muito, como é que eu posso dizer? Muito aberto, é muito cara de YouTube, muito cara de internet, não é cara de TV. Inclusive eles falam até abertamente, olha, veja o jogo com a gente, porque nessa hora a Globo tá passando é novela. Eles falam, então assim, eles mantêm o clima brincalhão e tem dado certo, hein? Vamos ouvir a explicação do fenômeno Cazé TV, depois a gente vai conversar, vamos ouvir.
2: Estagiário roubou a Copa do Mundo da Globo por R$0. Casimiro Miguel foi estagiário no Esporte Interativo lá em 2014, trabalhava só nos bastidores, nem aparecia na câmera. Mas ele sonhava em ser jornalista esportivo. Agora em 2026 ele vai transmitir a Copa do Mundo inteira no seu próprio canal de TV. R$2 bilhões de patrocínio, Coca-Cola, Ambev, Itaú, todo mundo quer a Cazé. Mas a história não começa aí. Começa em 2020, em plena pandemia. O restaurante do pai estava falindo, sem renda, ele precisava ajudar em casa. O Casimiro, então, começou a fazer lives na Twitch, reagindo a programas de TV. Programas totalmente aleatórios. Mas o jeito dele comentar era diferente. Era tipo ter seu amigo engraçado que comentava no sofá do seu lado. Em pouco tempo, estava faturando R$500 mil por mês só fazendo isso. A Coca-Cola pagou milhões para ele fazer publicidade. O streamer de reality show fechando contratos de atleta profissional. Mas o que mudou tudo foi quando ele voltou às raízes. O Casimiro já era apaixonado por futebol, então ele voltou a comentar futebol nas lives. Só que o público explodiu. Em 2020, veio a primeira grande chance. O Atlético Paranaense, o único time da Série A sem um contrato com o Premier, chamou o Casemiro para transmitir um jogo pela Twitch. Atlético versus Vasco. O resultado foi absurdo de audiência. De repente, ele não era só mais o cara que comenta reality. Ele era o maior streamer de esportes do Brasil. Aí vem a grande virada, Copa do Mundo de 2022. Durante a pandemia, a Globo tinha brigado com a FIFA. Brigou tão feio que abriu mão da exclusividade digital. A FIFA ficou com os direitos na mão e ninguém quis comprar. Quem que ia querer competir com Galvão Bueno na TV? A Live Mode, fundada pelo dono da empresa que o Casemiro já tinha sido estagiário, fez uma proposta absurda para a FIFA. A gente não vai pagar nada, a gente vai colocar no YouTube, de graça, lá com o Casemiro. A FIFA aceitou porque era isso ou ficar sem nada. Resultado, 5 milhões de pessoas assistindo o Casemiro ao mesmo tempo durante o Jogo do Brasil. A maior audiência da história do YouTube brasileiro. E isso com Galvão Bueno transmitindo na Globo no mesmo horário. O monopólio tinha finalmente acabado. Em 14 meses, a Casa TV foi de 0 a 23 milhões de inscritos. Ultrapassou até o TNT Sports, que levou anos para chegar em 10. Veio a Olimpíada de 2024 e ele bateu novos recordes contra a TV convencional. Faturou 10 milhões de reais em publicidade. Mas tem um detalhe que pouca gente sabe. Logo em 2024, o Casemiro trocou as suas ações da Casa TV por uma fatia da Live Mode inteira. Ele deixou de ser apresentador e se tornou um empresário. Agora com um patrimônio de dezenas de milhões de reais. A Globo dominou o futebol brasileiro sozinha por 40 anos. O Casemiro forçou eles a dividirem o bolo em apenas 3. Pela primeira vez na história, a Globo tem um concorrente de verdade. E aí, será que o YouTube vai virar verdadeiramente o futuro da TV?
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0: O que você acha do fenômeno Casé TV? Será que isso prova que o Brasil ainda abre oportunidades? Ou não? Olha quanta coisa interessante, né? Primeiro, Coca-Cola investindo com ele, mostrando que o que vale não é nome, não é credibilidade de anos no mercado, o que vale é resultado. E nada mais do que um homem gordinho e que tem no seu histórico uma paixão pelo que faz, pra falar de refrigerante. Depois vem o Atlético Paranaense falando pra ele publicar, divulgar e narrar o jogo do time dele, o Vasco da Gama, contra o Atlético Paranaense. Depois a FIFA não conseguiu ninguém pra comprar os direitos de transmissão de streaming na Copa de 2022. Olha quanta coisa se alinhando pra esse homem crescer e ser um fenômeno que ele é hoje. Qual é, na sua visão, a maior lição do fenômeno Casé TV? Eu mesmo tô vendo os jogos do Casé TV, né? Os narradores não são os melhores, os comentaristas também não, mas eu tenho certeza que o jogo vai passar lá. Olha, meu amigo Eri Santana tá dizendo: Eduardo, o Casé TV está imparável. Mas o Casemiro já vendeu 50% da Casé TV por 250 milhões, vendeu há 2 meses atrás, mas ele é um fenômeno. É essa fusão aí com a empresa maior que ele citou no vídeo, o Fernando Miranda. Meu amigo Luiz Júnior tá aqui, uma colocação sobre a Casé TV: não é o país que está aberto com possibilidades, mas sim a internet, o que pode tornar a pessoa um nômade digital. De forma como você expressou, dá a entender que o país traz algum incentivo ao empreendedor, o que claramente a migração de diversos empresários para o Paraguai revela que o incentivo não existe, pois está cada vez mais difícil se tornar um empreendedor e abrir um negócio no Brasil. Torno a dizer, o que fez o diferencial para a Casé foi a ferramenta da internet. Olha, quando eu falo do Brasil, eu não estou falando do aspecto político, eu estou falando do aspecto de o país ainda ter oportunidades, né? Hoje está tão dividido politicamente que tudo que a gente fala acha que tem um viés político. O que eu quis dizer é, o Brasil ainda tem oportunidades para serem achadas? E você está certo de dizer que a internet, nesse caso, deu espaço para ele. Manda para cá, qual é a maior lição da Casé TV hoje, na sua opinião? Manda pra cá, Flávio Pantera tá aqui, tá querendo falar, daqui a pouquinho tem Chama o Professor dentro do plantão da Copa, Professor João Noel Gonçalves ao vivo. Boa tarde, Flávio, tudo bem? Boa tarde. Ué, por que não tá saindo o som do Flávio? Ah, peraí, Flávio, apertei o botão errado aqui, apertei o playlist 2 e não o WhatsApp. Vamos lá, boa tarde. Tudo bem, Flávio?
3: Eduardo, eu tô assistindo jogos mentais só na Casa TV. É muito melhor que a Globo Lixo. Essa Globo aí é uma política danada. Isso aí não tá com nada balai, não. Casa TV é divertida. É a mesma coisa a gente assistir, ouvir programa aí bem superado de manhã, Panelada, Leandrinho. A gente diverte, entendeu? Muito bom mesmo. Recomendo assistir, fazer TV, não a Globo Lixo. Bom, eu.
0: Valeu, obrigado, Flávio Pantera. Manda pra cá, o que, que você acha que representa o fenômeno Cazé TV? Daqui a pouquinho tem o nosso querido professor João Noel Gonçalves. Marcos, eleitor do Trump. Boa tarde, Marcos, tudo bem? Que é isso, rapaz?
4: Cazé TV, o cara deu sorte, né? Porque essas televisão de hoje não vale nada. Tudo imparcial. O cara fala tudo que tem que falar e pronto, acabou. E quem quer assistir novela, esses trem, Big Brother? Só o Jacu mesmo. Entendeu? Por isso que o cara tá aí, né? Essa é a minha ideal. Igual eu! Que meu canal já tem 50 milhões!
0: Valeu, obrigado, Marcos, eleitor do Trump. Rinaldo tá dizendo: Eduardo, creio que esse comentário foi assertivo acerca das oportunidades. Estão na internet e foge do controle dos grandes, que assim como todos os setores da economia no Brasil, são controlados pelos cartéis e monopólios, altamente controlados pelos governantes e parceiros deles. A internet, com certeza, é a ferramenta principal, nesse caso e em vários outros. O Júnior tá dizendo: boa tarde, Eduardo. Eu assisti a Cazé TV, mas prefiro a Charla TV. O YouTube vai tomar a TV aberta em breve. O Oscar vai estar no YouTube muito em breve. Não é à toa que o Google comprou o YouTube e outras redes de televisão e streams estão se juntando para parar o YouTube. Manda pra cá no Torpedão no 603-233-5200. Estamos indo na direção de entender que o fenômeno Cazé TV é o fenômeno da internet, né? Com certeza. Manda pra cá, mas teve alguém acreditando no sonho, né? E esse é o homem, Casimiro Miguel. Continue participando, daqui a pouquinho a gente volta com o quadro Guerra de Ideias.
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0: Vamos lá, agora vamos ao vivo ao Rio de Janeiro para falar com o nosso querido professor Jonuel Gonçalves. Boa tarde, professor.
6: Oi, boa tarde. Olha, eu estava achando muito interessante essa conversa sobre as televisões em streaming, o Cazé TV. De fato, em matéria de grandes inovações tecnológicas e iniciativas assim de acreditar no sonho, o Brasil tem dois exemplos à escala mundial. A Cazé TV é um, o outro é o Pix.
0: Interessante, interessante. Professor, vamos chamar então a vinheta do Chama o Professor.
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0: A partir de agora, análise esportiva, especificamente do esporte da Copa do Mundo com o professor João Noel. Professor, primeiro tema: quem ajudou mais o próprio país na primeira rodada da Copa? Lionel Messi, Kylian Mbappé ou Harry Kane?
6: Foi Mbappé. A França depende muito mais do Mbappé. Se você coloca em termos individuais, realmente o Mbappé, se sai da seleção da França, a França sofre muito. E sofre muito em comparação com a Argentina e com a Inglaterra. A Inglaterra, sem o Kane, tem outros substitutos. Pode ser que não faça 3, 4, 5 gols, mas faz 2, dá para ganhar. Tem muitos jogadores de qualidade para fazer diferença. A França não tem. A França tem articuladores de jogo, que são excelentes, mas finalizações, como por exemplo, o terceiro gol, que ele finalizou de longe, vendo a má posição do goleiro, aquela visão do conjunto do gramado que Pelé tinha, é um Mbappé que tem. Na seleção da Argentina, a gente sabe perfeitamente que Messi, quando toca na bola, quando ele num total de 90 minutos que ele joga, quando joga os 90, que quase nunca joga, ele tem contato direto com a bola, construção de jogadas em 4 ou 5 minutos apenas, no jogo todo. Ele é um jogador muito bom para jogar sem bola. Mas tem gente pro lugar dele. A seleção da Argentina já fez exibições semelhantes sem ele. Então é assim, são 3 grandes jogadores, os 3 nomes que você citou. 2 estão inseridos num time em que não há jogador ruim, nem há jogador mediano, são todos muito bons. E na seleção francesa, quer jogue com Mbappé, quer não jogue com Mbappé, uma grande diferença.
0: Com certeza. O Harry Kane ontem voltando para ajudar na defesa, foi bonito de se ver. O cara fez 2 gols já no início do jogo, perdeu o pênalti, depois voltou e bateu de novo. Quer dizer, tá mostrando gana de ganhar a todo custo. Vamos pro segundo tema, tem gente falando aqui. Professor, do outro lado da história é a frustração da estreia, né? Nós tivemos a frustração da estreia do Brasil, mas, por exemplo, qual foi a maior frustração entre dois campeões do mundo e Portugal? Espanha empatar em 0-0 com Cabo Verde, Uruguai empatar em 1-1 com a Arábia Saudita ou Portugal empatar com a República do Congo?
6: Olha, o Brasil tem que se sentir menos frustrado. Porque dos quatro times que jogaram contra esses que nós estamos aqui citando, o Marrocos é de longe o mais forte. Então empatar com o Marrocos hoje, a gente tem que se acostumar a isso, hein? Empatar com o Marrocos hoje é quase como empatar com a França ou com a Espanha. Não é muito diferente. Agora, quando você empata com o Cabo Verde, a Espanha e Portugal encontraram duas enormes muralhas africanas pela frente. Sem dúvida que foi isso. O Uruguai já não foi isso. O Uruguai jogou com medo no começo. Por quê? Porque a Arábia Saudita é aquela coisa que a gente fala terrível, né? A Arábia Saudita derrotou a Argentina no Catar quando a Argentina foi campeã do mundo. Primeiro jogo a Argentina perdeu com a Arábia Saudita. É um time que tem muito dinheiro, isso assusta muito, e tem alguns jogadores que são conhecidos. O Uruguai começou jogando com medo, teve que reagir, foi um pouco como a França em relação ao Senegal, e a Espanha não conseguiu furar uma defesa daquelas, e eu não sei quem é que vai furar aquela defesa cabo-verdiana. De maneira que, no caso concreto do Brasil, também foi jogo reativo, quer dizer, o Marrocos marcou primeiro. Marrocos jogou mais no conjunto, no sentido de mais bola, de posse de bola no campo do Brasil. E agora, é uma seleção que é muito mais forte que o Cabo Verde, muito mais forte que a Arábia Saudita, e é uma seleção que pode chegar na semifinal. Então, se é para dar frustração, a maior frustração é a portuguesa. Portugal jogou mal contra o Congo, jogou mal. Os congoleses sofreram um gol aos 5 minutos, não se impressionaram e impuseram equilíbrio de jogadas com contra-ataque e controle de jogo no seu meio campo. Portugal dominava até chegar perto da área congolesa e não passava disso. Cristiano Ronaldo, se muita gente estava esperando por ele, não pode ser um jogador decisivo nas atuais condições, implica uma mobilidade que ele poderia resistir em campo, vamos lá, meia hora. Hora que ele tem que estar naquela posição o tempo todo, é a filosofia do seu treinador. O fato é que o Brasil, nós estamos acostumados a colocar o padrão muito em cima. E, por outro lado, a não considerar novas forças no futebol. Eu penso que o grande teste do Brasil vão ser os dois próximos jogos, nenhum só. Contra o Haiti, que é uma equipa muito aguerrida, que defende muito bem, e uma equipa realista, né? Não ataca um adversário superior de qualquer jeito para ser atacado pelas costas, como aconteceu com o Curaçao, e depois a Escócia, que se sente moralizada. Esses dois testes é o final da fase de grupos que nos vai dizer como é que o Brasil está para a fase do mata-mata. Não há que ter frustrações. Agora, realmente, realmente, Portugal e Espanha têm que tomar em consideração o fato que todo mundo vai jogar contra eles, como jogou o Cabo Verde e como jogou o Congo.
0: Com certeza. Olha, se o Brasil teve o nervosismo na estreia, e a gente achava que não teria, já que esses jogadores que estão aí, 8 deles já estrearam na outra Copa, as outras seleções também têm isso, né? Claramente, Cristiano Ronaldo jogou aquém do que pode fazer, né? Dentro do campo, e frustrou os torcedores portugueses. Esse é o nosso quadro Chama o Professor. Olha, nesse momento, está em Atlanta, República Tcheca 1, África do Sul 0. Jogo válido pela segunda rodada, já no Grupo A, que tem ainda o México e Coreia do Sul jogando hoje à noite. Bom, um terceiro tema para a gente fechar com o professor, ele já falou mais um pouquinho, né, sobre o Haiti. Mas e aí, professor, dá para esperar uma goleada amanhã? Porque a gente vai jogar, inclusive, depois de Marrocos, jogar aqui em Boston com Escócia. Provavelmente Marrocos vai ganhar bem. Goleada seria o maior objetivo ou hoje em dia não se pode falar isso antes dos jogos?
6: Não pode falar não. O Haiti, eu estava ouvindo ainda vários técnicos dizendo que a seleção haitiana progrediu em relação à fase das eliminatórias. Nas eliminatórias, o Haiti teve um desempenho que era mais complicado na CONCACAF, como você sabe, né? Como todos sabemos, porque a CONCACAF tinha menos vagas. E por que tinha menos vagas? Porque 3 membros da CONCACAF são organizadores. Então esses 3 já estavam. Como não podia passar de número de 6 ou 7, então aquilo ficou assim, Panamá, Curaçao, Haiti. E o Haiti, depois disso, quando sentiu as fragilidades, melhorou o time. Como é que melhorou? Uma coisa que está se fazendo no mundo é pesquisa de jogadores de origem haitiana. Por exemplo, o Marrocos tem uma seleção em que eu não sei se tem alguém nascido no Marrocos, no time inicial, mas tem descendentes de marroquinos. E esses descendentes de marroquinos estão jogando na seleção do Marrocos. Ora, o Haiti também está na mesma situação. Tem jogadores haitianos nascidos, acho que há um até nascido no Brasil. Sim. Mas tem vários nascidos nos Estados Unidos e nascidos em outros países do Caribe, e aí na França também. Esse time ganhou mais coesão durante as eliminatórias. Esse time defrontou a Escócia de igual para igual, que jogar de igual para igual quase que empatou o jogo.
0: Sim.
6: Vai jogar com o Brasil com uma tática, que é uma tática de defesa, com contra-ataque, eles têm dois jogadores para fazer isso. Então, pensar em goleada, eu acho que é um erro. Se sair goleada, logicamente que é muito bem, né? Se sair goleada, seja contra quem for, porque Sim. o saldo de gols também conta na passagem à fase seguinte. Agora, eu penso que o Haiti que eu vi contra a Escócia, se o Brasil fizer o mesmo resultado da Escócia, já tá bom. Se ganhar por 1-0, eu já tô contente. O meu problema é sentir que o Brasil tá jogando articulado, que as três linhas do terreno, elas estão jogando no mesmo objetivo, se comunicam direito. Eu quero que a defesa, e sobretudo os laterais, que consigam descer e voltar. Eu quero Sim. que o meio-campo seja um meio-campo muito ofensivo. O Brasil não pode jogar na defesa de jeito nenhum, porque, apesar de não ser favorito esse ano, é candidato ao título, e tem que ter bons finalizadores. Agora, os finalizadores que o Brasil tem são muito oscilantes. Tem dias que tem exibições excelentes, conseguem finalizar direitinho. Tem dias que, de 15 chutes ao gol, à área do gol, 3 vão no gol. Quer dizer, muito pouco, isso tem que melhorar. Vamos lá, vamos ver Verdade. Quando é que o Neymar entra, se vale a pena que ele entre, ou se realmente o que tem sido convocado agora contra o Haiti já se sente mais confiante e já vai conseguir concluir jogadas.
0: Olha, eu gosto de fazer o seguinte exercício: uma pessoa que dormiu lá nos anos 80 com aquela seleção de Zico, Sócrates, Falcão, dormiu lá, acordou agora, ouviu o professor falar assim, de 1-0 já tá bom? Aí a pessoa que acordou agora fica pensando, o que aconteceu no meio do caminho? A gente está esperando pouco da seleção, né? Mas é a realidade de hoje. É o que a gente tem. Maria Popolo. Fala, professor.
6: Mas olha, mas talvez seja menos pressão sobre os jogadores. No entanto, nenhum deles quer ficar com algo que se diz correntemente aqui no Brasil, que essa é a pior seleção em 40 anos. Ninguém quer fazer esse papel. Mas também a pressão que se exerceu sobre o Brasil, por exemplo, na Copa da França, não está sendo exercida desta vez. Quer dizer, os jogadores não têm razão para ficar nervosos. Mas eu acredito que não tivessem ficado nervosos, né? Ficaram mais inseguros, que é outra coisa.
0: Maria Popolo está dizendo: nós brasileiros devemos torcer para que nossa seleção, fazendo bons jogos, pois já tivemos a melhor seleção do mundo de todos os tempos e perdemos a Copa de 82. Não tenho grandes expectativas com essa seleção. O Júnior está dizendo: o Brasil perdendo tempo com o Ancelotti, com o professor João Noel aí à disposição, muito melhor do que o italiano. Olha que o professor acompanha a Copa desde 58. Olha uma pergunta aqui bem rapidinho, professor, estamos mais do que estourado o tempo, como sempre. O que o professor acha de eles não usarem o Endrick no ataque?
6: Bom, quer dizer, isso aí são opções do técnico, entende? Quer dizer, um time como o do Brasil não tem 11 jogadores, tem realmente 22. E tem mais dos outros 4 que foram convocados. Em função do adversário, você usa este. O Ancelotti respondeu direito já a isso várias vezes. Ele utiliza o time em função do adversário. Por exemplo, mesmo os laterais. Eu sou favorável. Talvez eu tenha culpa pelo fato que vou falar em dois jogadores do Flamengo. Mas como eu estou muito entrosado, eu sou favorável a que os laterais sejam de um lado o Danilo e do outro lado o Alex Sandro. Mas o Ancelotti tem outra visão. Ele diz: olha, isso depende contra quem a gente está jogando. Então, se usa mais este no ataque ou menos aquele, ele já demonstrou em Sim. jogos de preparação que ele testa vários jogadores no ataque. A defesa do Brasil é o grande defeito e o ataque é o quebra-cabeça, sabe? Então, isso quer dizer, realmente é como dizia o Jorge Amado, isto é na variação de cabotagem, é a vista de costa. A gente vai vendo. E o Ancelotti está vendo a formação do time durante a partida. Ele mexe em pontos estratégicos, mexe no meio campo, e quando o Wesley saiu, que foi machucado, portanto foi cortado, né? Sim. Ele não convocou um jogador para o lugar dele, não convocou um lateral. Ele reforçou o meio campo, ele quer mais alternativas para o meio campo. Ora, todas as grandes seleções do Brasil foram seleções que tiveram meios campos muito, muito criativos, que conseguiam transportar a bola e colocá-la de acordo com o perfil do atacante. Ou seja, fazer passe de trás, do atacante que pode se virar, ou ir na linha de fundo e passar de frente.
0: Tá certo, professor. Já estamos 5 minutos estourados aqui do nosso tempo. Muito obrigado pela sua participação, tá bom, professor? Você volta comigo
6: desculpa
0: amanhã,
6: pela minha
0: central da manhã.
6: Exatamente. Ela me desculpa, eu tenho bastante entusiasmo, hein?
0: Não, mas tudo bem. É ótimo conteúdo que você sempre traz pra gente. Obrigado, professor. Bom dia de trabalho.
6: Tchau, boa tarde. Vamos lá. Tchau.
0: Obrigado. Esse é o professor João Noel Gonçalves no quadro Chama o Professor.
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0: Agora mudamos de assunto, vamos ao vivo falar com o meu amigo Bruno Graziani da Better Home Furniture. Daqui a pouquinho tem mais plantão da Copa, também tem notícia local, muita coisa acontecendo, daqui a pouquinho. Segundo horário tem segunda enquete e o povo tá falando aqui sobre a Cazé TV, o fenômeno do streaming que está passando os jogos da Copa do Mundo, 104 jogos, daqui a pouquinho.

imagens gravadas do lado de fora do restaurante, localizado na Main Street, mostraram uma grande mobilização policial com diversos agentes investigadores no local. A polícia estadual informou que os dois homens tinham um histórico de conflitos que anteriormente resultou em Campbell ter sido esfaqueado em Hyannis. Ambos estavam no bar na noite de sexta-feira, um local bastante frequentado pela comunidade jamaicana no Cape Cod. Campbell disse à polícia que Harak o atacou com uma faca e o esfaqueou na cabeça. Campbell possui licença para portar arma de fogo e afirmou que atirou em seu agressor em legítima defesa. Segundo as autoridades, ele ligou para a polícia poucos instantes após o incidente e dirigiu à sede da delegacia local para se entregar. Olha o que disse o promotor assistente na corte de Barnstable. Na verdade, promotora, né? Alexandra Isaacs, durante a audiência na segunda. Abre aspas. Nesse caso, o acusado Nicholas Campbell, além de ligar para o 911, apresentou-se voluntariamente na delegacia em Barnstable com sua arma de fogo, sua licença e porte de armas e disse ao policial: "Eu fiz algo ruim", afirmou a promotora. Ele já havia sofrido ferimentos por facadas anteriormente, disse Emi Serrick, advogado de Campbell na corte. Esse é o tipo de pessoa que estava preparada caso fosse atacada novamente. Trata-se de uma pessoa que possui um direito garantido pela segunda emenda. As duas famílias deixaram o tribunal de Orleans na segunda-feira sem comentar o caso. Campbell declarou-se inocente das acusações e está programado para retornar ao tribunal no próximo mês.

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1: Estamos falando sobre o fenômeno Cazé TV. Você pode participar conosco. Manda pra cá no Torpedão no 603-233-5200. Segura na linha, por favor, quem tá na linha. Delvarte Almeida tá dizendo: é possível assistir aqui pela Cazé TV? Claro que é, meu amigo. Pela caixinha, com certeza tem. Todo mundo assistindo o Cazé TV. Olha só, seu João Silveira tá dizendo: Eduardo, eu nem sabia dessa TV. Ontem me falaram e eu assisti e é muito boa. Até porque tá passando todos os jogos. Vou continuar neles. O Júnior Ouvinte, agora tem vários âncoras da televisão que estão largando a TV aberta, abrindo seu próprio canal no YouTube. Além deles poderem se expressarem mais, eles fazem o próprio comercial. Nada melhor para garantir dinheiro. Trevor Noah saiu do Daily Show e tem o seu próprio canal. Nick Minaj também, outros humoristas, e agora tem o seu próprio canal. Manda pra cá, no Torpedão, no 603-233-5200. Bom, mudamos de assunto e vamos ao vivo agora na Better Home Furniture para falar com meu amigo Bruno Graziani. 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
1: 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Bom dia de trabalho para você. 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
1: Tchau, tchau. 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
1: Hoje nós estamos falando do fenômeno Cazé TV. O que é a maior lição, na sua opinião? Uma televisão que surgiu do sonho de um homem de fazer narração de jogo de futebol e hoje tem contratos de 2 bilhões de reais com os maiores anunciantes do Brasil. Banco Itaú, Coca-Cola, vários outros já estão na Cazé TV. Olha um exemplo de como essa Cazé TV está extrapolando as fronteiras do Brasil. O Carlos está dizendo: Cazé TV fez o goleiro do meu país, o Cabo Verde, o Vozinha, a se tornar mais famoso ainda. Legal que todo mundo tá assistindo o Cazé TV, né? Obrigado pela participação. Olha só, tem mais gente participando. O Bruno do Cowash também tá aqui. Chega mais, Bruno. Será que isso aqui é da enquete ou de outra coisa, hein, Bruno? Olha só, pode fazer ajuda? Não, isso aqui é outra coisa. O Cleiton de Rayanes também tá aqui. Boa tarde, Cleiton.
3: Fala,
1: tudo
3: meu
1: bem?
3: Ídolo. Olha, seguinte, hoje eu discordo dele. É um craque do esporte, nosso ídolo. Mas é o seguinte, a seleção, ela não só empatou, ela mostrou que não tem futebol pra Copa do Mundo. Com aquele jogo contra o Marrocos. E esse cara vive testando jogador toda hora. Já não tá na hora mais de testar ninguém, não. Tá na hora de cair pra dentro e fazer 3 pontos.
1: Tá certo, meu amigo. Não dá tempo. Agora, nesse momento, estamos outro tema. Maria Noêmia tá dizendo: Eduardo, ele enxergou um nicho que não era explorado. Por isso, para mim, é mais uma opção. Assisto todos os canais brasileiros e ouço. Sou uma pessoa que ouve e tiro as minhas conclusões sozinha. A TV ou os canais, a internet nunca irá me deixar burra, muito burra demais. É a música dos Titãs, tá dizendo ela. Marcela Almeida tá dizendo: Eduardo, dá para assistir a Cazé TV pelo YouTube aqui também, mas tem que usar o aplicativo de VPN. Verdade, eu assisto na caixinha, né? Dos canais, e funciona tudo bem. O que você acha que representa essa televisão que hoje fatura milhões por jogo, hein? É bem interessante. Tem até um outro áudio que eu posso tocar para vocês no segundo horário, porque mostra o quanto a Cazé TV fatura em cada jogo da Copa. Eu vou mostrar no segundo horário. Obrigado a participação de todo mundo. Esse é o nosso quadro Guerra de Ideias.
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1: Daqui a pouco vamos ao vivo a Nova Jersey na concentração da seleção brasileira. Antes disso, deixa eu bater um papo com meu amigo José Medina, da clínica Body Symmetry. MD, boa tarde, José.
4: Boa tarde, Eduardo. Obrigado, tudo bem?
1: Tá tudo bem, meu amigo. Chega mais. Eu gostaria hoje de falar um pouco de peptídeos, porque tá na moda falar, você já fala isso há mais de ano, né? Falou de peptídeo muito antes de todo mundo que tá falando agora. Eu quero perguntar, qual é a diferença na qualidade do peptídeo oferecido online por vários outros canais e o peptídeo oferecido na clínica, num consultório médico?
4: Boa pergunta. Depois podemos falar também das leis do Bobby Kennedy, Departamento de Saúde dos Estados Unidos. Podemos falar de todas essas coisas que também são parte da conversação.
1: Okay.
4: Mas muita gente que está comprando online tem que entender que não são laboratórios aprovados. Vou explicar. Não é FDA, aprovado por FDA, não é a mesma coisa que legal ou que está criado um laboratório, uma farmácia que está verificada ou está inspecionada por FDA.
1: Certo.
4: O que passa é que a gente está usando a excusa de que peptídeos, a maioria, não todos, há vários que estão aprovados por FDA, mas falam que não está aprovado por FDA. Mas tem que entender uma coisa, gente. Estas farmácias que nosso consultório consegue peptídeos são inspecionadas por FDA. São visitadas para inspeção, para estar seguro que tudo está limpo. E isso é o que tem que entender a pessoa. Se você está comprando uma coisa online, y no está creado, it's not manufactured, no viene de una farmacia que es aprobada, inspeccionada por FDA, pues está en peligro, porque no hay certeza, no hay confirmación, no hay aseguranza que está creado en un jeito limpio. Entonces, un peptidio puede ser not FDA approved, no aprobado por FDA, mas creado en un laboratorio que es inspeccionado por el FDA.
1: Certo.
4: Então, nós consultamos o escritório aqui, usamos farmácias que estão aprovadas, inspecionadas por FDA, aunque vários todavía estão em processo para ser aprovado. E lembra, gente, vitamina D não é aprovada por FDA, não é FDA approved. Então, não creia que a FDA approval é o mais importante. Mais importante é onde está criado, que a farmácia seja limpa e seja inspecionada por departamento da FDA e outras agências americanas.
1: Com certeza. 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O que que o Robert Kennedy tem falado sobre esse assunto ultimamente?
4: Ah, sim. Então, em 2023, a administração antes reclassificou 18 peptídeos muito popular em na comunidade, em nas redes sociais, classificaram como, eram classificação 1, uma, agora classificação 2. Por que isso é importante? Porque aí foi que vino o problema do online. As tiendas online vino de isso. Quando isso passou, os laboratórios não tinham a licença aprovada para criar os peptídeos que todo mundo conhece. Então, estava muito difícil. Então, agora em este mês que vem, em julho, vão a reclassificar, porque falam que isso foi um erro grande, foi um mistake muito grande e afetou muito, porque criou uma indústria negra, right? Mercado negro, para pessoas vender peptídeos online, porque a reclassificação hizo as coisas muito mais difíceis para as farmácias que são de aqui dos Estados Unidos. Então, tem que entender que todas essas coisas são muito importantes, porque peptídeos não vão para nenhum lugar. Esta é a ciência do futuro, é muito saudável, e muita gente, empresas grandes, farmácias, políticos, não querem que as pessoas consigam peptídeos. Por muito tempo, peptídeos somente estavam nas mãos dos ricos. As celebridades, Hollywood, os atores, pessoas multimilionárias conheciam do peptídeo muito tempo atrás. Só que você, eu, pessoas normal, não tínhamos acesso. Então, agora, tudo isso está criando muito caos, porque estão sofrendo que não vão querer medicinas, vão querer peptídeos, não vão querer drogas, vão querer peptídeos. E são coisas naturais em corpo, não podem patentizar.
1: Olha, interessante a explicação dele, porque atualiza a gente do que está acontecendo, e eles fazem tudo dentro da regulação, tudo certinho, e amam o que fazem. Além do tratamento com vários tipos de peptídeos, eles fazem também tratamento para emagrecer, com acompanhamento médico e os remédios mais avançados do mercado. Tem tratamento também para fazer voltar a crescer o cabelo, tanto em homens como mulheres, e muitos outros tratamentos, né, de reposição hormonal, etc. Olha uma pergunta aqui do ouvinte, boa tarde, não precisa falar meu nome. Se eu chegar lá na clínica, eu consigo comprar testosterona, é um homem falando, vidro de 10 ml?
4: Não.
1: Por
4: não.
1: Quê?
4: Nós somos tenda, ele está perguntando para comprar testosterona, não vendemos nenhuma medicina, tudo que fazemos são terapias,
1: certo.
4: E são supervisadas por médicos, são prescrevidas por médico para a farmácia. Tudo isso é regularizado por departamentos federais. Estamos falando de DEA, são uma das classificações que supervisam a administração de testosterona. É uma classificação do DEA. Então, não somos tienda, ninguém vai poder vir aqui a comprar o testo. Isso é uma coisa que é prescrevida e é enviada para a casa do paciente, desde a farmácia à sua casa. Eu nunca toco, somente vai direto da farmácia ao paciente.
1: Olha, tem um ouvinte citando aqui, eu estou usando um peptídeo que está me fazendo crescer mais cabelo e melhorar a pele. O que seria esse tipo de peptídeo?
4: Pode ser Hipamorlan, CJC, ou pode ser DHKCU também, que é um peptídeo de cobre. Os dois são muito bons para a produção do colágeno, cabelo, a pele, as unhas, todas essas coisas.
1: Olha, eu gostei da resposta dele em relação ao ouvinte que falou para comprar o testosterona, porque lá é uma clínica, né? É, na verdade, tratamento. Eles querem acompanhar, ele não quer vender. Eu já vi, não foi só um, dois, não. 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
1: 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Olha só, tem até ouvinte falando, se achar onde vende sem prescrição, fala que eu vou querer só 4 caixas. Tá dando risada o ouvinte aqui. É perigoso esse negócio, né? Sem prescrição, sem acompanhamento médico, né, Rosé?
4: Nunca vamos fazer uma coisa assim, porque primeiramente... não é legal, é um problema sério.
1: Sim.
4: Nunca queremos fazer uma coisa assim, e para pessoas que sim querem fazer terapia, testosterona é uma coisa que não é peligroso se está bajo supervisão. Quando não há supervisão médica, não há laboratórios, não há seguimento, a pessoa pode criar muito perigo sério, até um infarto. Então tem que ter muito cuidado fazendo a sua própria terapia.
1: Tá certo. Meu amigo José Medina, bom dia de trabalho pra você. Você volta conosco a semana que vem.
4: Tá bom, Eduardo. Obrigado a você também. Tchau.
1: Obrigado. 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
1: Olha, o meu amigo Alex Santista está convidando a comunidade a fazer parte do bolão dele. E olha só, ele tá com o bolão dessa semana, bolão do Powerball. E também bolão da Mega Milhas. Meu amigo, tem que organizar melhor esse negócio, hein? Quando for do Mega Milhas, você fala assim pra mim, olha, hoje o bolão da Mega Milhas, lá no título, tá certo? Então, o bolão do Mega Milhas é pra amanhã, sexta-feira, e o prêmio acumulado, US$452 milhões. Tá certo? Espero que esse texto esteja tudo correto aqui. Quem não arrisca, não petisca. Juntos somos mais fortes. Com certeza, com os outros palpites, temos mais sorte. Quem quiser participar do bolão, o telefone de contato do Alex Santista, 617-309-0261. 617-309-0261. Quem não conseguiu pegar o telefone do Alex Santista, manda para ele aqui, manda para mim a mensagem que eu vou passar para você. Então é o bolão da Mega Millions, amanhã, sexta-feira, o prêmio acumulado, US$452 milhões. Telefone é 617-309-0261. Quem não arrisca, não petisca.
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1: Meu amigo Bruno do Cauoche está falando. Perderam um passaporte no Cauoche Scrub-a-Dub de Quincy. O nome da dona do passaporte é Beatriz de Souza Henrique. Perdeu o passaporte no Scrub-a-Dub Lava Jato de Quincy. Tá certo? Quem quiser pode mandar mensagem aqui pra mim que eu passo a localização. Tá certo? Então, uma brasileira chamada Beatriz perdeu o passaporte no Scrub-a-Dub de Quincy.
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1: Hoje nós estamos falando do fenômeno Cazé TV. O que que isso significa pra você? Já vamos ao vivo a New Jersey falar com o nosso amigo e correspondente Wellington Campos. Cazé TV transmitindo todos os jogos da Copa do Mundo. Maleon tá dizendo, boa tarde Eduardo, a empresa Live Mode vai assumir o controle integral da Cazé TV. A companhia, que já era dona de 51% do canal, comprou os 49% restantes que estavam nas mãos da produtora de Casimiro Miguel, a C. Miguel Produções. Com isso, Casimiro deixa de ter participação direta na Cazé TV e passa a se tornar acionista da holding internacional do grupo, a Live Mode Caimã, que é esse o grupo. Esse grupo pertence ao jogador Cristiano Ronaldo. Olha, interessante, essa parte do Cristiano Ronaldo eu não sabia. Calabar da Silva também tá aqui. Boa tarde, Calabar. Tudo bem? Boa tarde.
2: Boa tarde, Eduardo. Boa tarde, audiência que eu gosto muito. Repare bem, realmente a Cazé TV é um fenômeno, né? Isso é indiscutível. O que a gente pode tirar de lição, que foi um rapaz que correu atrás dos seus sonhos.
1: Sim.
2: Independente das críticas, né? Porque vários outros canais o criticavam muito no início e ele provou que estava indo no caminho certo. E mais uma vez é provado que aquela forma engessada que a Globo tinha nos anos 90, 2000, não vale mais para agora, né? E eu continuo assistindo no SBT por causa da narração do Galvão Bueno. Os comentários não são bons, tá o Alexandre Pato lá, que no, como comentário não é bom, mas eu vou mais pela narração do Galvão.
1: Tá certo, meu amigo. Olha, eu assisti alguns jogos também com o Thiago Leifert fazendo a narração. A voz dele pra narração não é boa, mas ele faz uns comentários interessantes, inclusive da história dos jogadores. Ele sabe falar bem, hein? Sabe falar bem. E eu não vi, o primeiro jogo eu vi na casa de um amigo, tava na Globo, eu não vi com o Galvão Bueno no SBT, mas é muito legal ter essa questão de uma concorrência mais forte, né? Contra a Globo, e isso é o telespectador é que ganha. Abraço de boa tarde pro Mário Alves e seu filhinho, diretamente de Rio das Ostras, Rio de Janeiro. Ele é o ouvinte que pediu no programa Panelado, como é que eu faço pra ir morar nos Estados Unidos? Ele tá ligado na programação da Insuperável.
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1: Mudamos de assunto e vamos a Morristown, Nova Jersey, onde está localizado nosso correspondente Wellington Campos, acompanhando o dia a dia da seleção de Ancelotti. É o meu amigo Wellington. Boa tarde, Wellington.
3: Boa tarde, meu querido Eduardo. Boa tarde, amigos da Hora da Notícia, na Rádio Insuperável. Pois é, na verdade, nós estamos na rodovia, né? Nós estamos na Freeway, seguindo para Filadélfia. Estamos a 33 quilômetros da Filadélfia, né? Então, estamos indo bem, graças a Deus. É bom trânsito, tempo bom, temperatura na casa dos 29 graus, Eduardo.
1: É isso aí, Wellington. Hoje no Fala Ídolos, vou te perguntar o que você acha do fenômeno Cazé TV. Segura aí que você vai falar disso daqui a pouco. Vamos falar das manchetes do dia? Banco Master, mais políticos envolvidos. Polícia Federal chega até Jacques Wagner.
3: É, a matéria diz que a Polícia Federal apontou que o senador Jacques Wagner foi beneficiário central de contagens econômicas pagas por integrantes do Banco Master. Entre esses benefícios estão pagamentos de um apartamento de 2,45 milhões de reais em Salvador, uso de aeronaves ligadas ao Master e o ingresso para camarote de um show internacional em Los Angeles, que teria custado 63,3 mil reais. O líder do governo no Senado, Wagner, sempre negou ter qualquer relação com as falcatruas do Banco Master, como ele mesmo chamou o esquema de fraudes financeiras envolvendo a instituição. Nesta quinta-feira, ele foi alvo de um mandado de busca e apreensão na nona fase da Operação Compliance Zero. O ponto de conexão de Wagner com o caso Master se dá por meio do ex-sócio do banco, o empresário baiano Augusto Lima, que também foi alvo da operação de hoje. A PF identificou uma mensagem que o petista envia a Lima, detalhes sobre um apartamento que ele estaria interessado em adquirir em Salvador, e disse a unidade é a 1702 e o preço é 2,45 milhões. Escreveu ele. A mensagem é datada de novembro de 2024 e por diante é um verdadeiro rosário de acusações e de benesses, Eduardo.
1: É isso aí, bateu em Chico, bateu em Francisco, direita, esquerda, todo mundo tem que ser investigado, hein? Aqui ninguém defende ninguém, tem que defender a verdade. Vamos lá, tem mais informação, daqui a pouco tem Fala Ídolo. Lembrando que o Wellington Campos está na direção da Filadélfia, onde o Brasil encara o Haiti amanhã, 8:30 da noite. Narcotráfico, Justiça de São Paulo aceita denúncia contra a advogada Deolane e ela vira ré por lavagem de dinheiro do PCC.
3: É, a informação é inclusive do SBT News, né, que a Justiça de São Paulo aceitou a denúncia apresentada pelo Ministério Público Estadual e tornou ré a influenciadora e advogada Deolane Bezerra por supostos crimes de lavagem de dinheiro e organização criminosa ligados ao primeiro comando da capital PCC. O SBT News teve acesso à decisão, assinada na terça-feira, dia 16, pelo juiz Davidson Ebert dos Reis, da terceira vara de Presidente Venceslau. A influenciadora, que está presa na penitenciária feminina de Tupi Paulista, no interior de São Paulo, tem 10 dias para apresentar resposta à acusação. Ela foi detida no dia 21 de maio durante a Operação Vermix. Além de Deolane, também passam a responder ao processo Marcos Williams Herbas Camacho Marcola, apontado como líder máximo da facção, o irmão dele, Alejandro Juvenal Herbas Camacho Jr., e Everton de Souza, identificado pela investigação como operador financeiro do esquema. Os três estão presos. Segundo informações, Deolane é aquela que recebia o dinheiro, lavava através de depósitos, né, em pequenas frações para não chamar atenção, Eduardo.
1: Interessante, vamos agora para o nosso quadro Fala Ídolo com Wellington Campos ao vivo.
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1: Quem tiver pergunta pro Wellington, a hora é essa. Lívia Seolim tá dizendo: fala pro Wellington para enjoy, aproveitar a paisagem de New Jersey até a Filadélfia. É linda. Você já tá vendo isso aí, Wellington?
3: Tô vendo, realmente a paisagem é muito bonita. Ainda há pouco aqui no carro com a moçada, com o Guilherme, com o Jonathan, com os parceiros que estão por aqui, a gente estava falando justamente disso. Muito bonita a paisagem, estradas maravilhosas, diga-se de passagem, uma viagem muito confortável.
1: Interessante. Wellington, você que é profissional de esporte há tanto tempo, quantos anos já? Uns 30 anos?
3: Quem dera, 40, só de Rio de Janeiro eu vou fazer 41.
1: Olha só, 41 anos de jornalismo esportivo. O que você acha do fenômeno Cazé TV, já que nasceu do sonho de uma pessoa, cresceu tanto e hoje está passando todos os jogos da Copa com grandes patrocínios? O que isso significa na sua visão de dentro da profissão?
3: É muito boa a sua pergunta, que inclusive eu estou aqui com o Guilherme.
1: Sim.
3: E quem é o Guilherme? O Guilherme tem o Flazueiro, né? Que é famoso toda a vida nas redes sociais. O BTB Esportes também é dele. Só para você ter uma ideia, os vídeos, as lives que eles estão fazendo no BTB Esportes, numa faixa de 2 a 3 milhões de observadores ou de inscritos ou de views, né? Que é a palavra técnica, por dia. Então, é um novo segmento. Você Sim. está buscando um novo tipo de audiência, de espectador, de telespectador. E a Cazé TV entrou nesse segmento. Ela tem uma linguagem muito popular, muito jovem, que agrada, e principalmente fazendo todos os jogos. E ela consegue fazer uma coisa que entra justamente, agora vai uma fofoca do meio,
1: Aham.
3: que a TV Globo não comprou todos os jogos da Copa do Mundo.
1: Certo.
3: E aí ela vai e faz um jogo de Cabo Verde, tem lá um tal de vozinha que pega tudo, vira meme, fala que é fã do Brasil, que é fã da Ivete Sangalo, e a Globo não tá lá.
1: Verdade, olha que furo, hein? É, não é?
3: Bom demais. Então, ela... o meu amigo Milton Naves, da Rádio Itatiaia, que está lá no céu, ele dizia: estar no lugar certo na hora certa. Então, estava na hora certa, no lugar certo. E você passa todos os jogos. Ah, eu só quero ver os jogos do Brasil. Hoje você tem telespectador, você tem assinante, você tem inscrito para todos os jogos. Eu vou te falar a verdade, essa é minha nona Copa do Mundo. É a primeira Copa que eu tô vendo um monte de jogo. Por quê? Devido à logística da seleção brasileira. Então eu já vi jogos que eu nem pensei que eu ia ver, que em outras Copas você estaria em treinamentos da seleção, na rodovia. Então, por enquanto, com a segunda rodada, eu já vi muitos e muitos jogos que eu nem imaginei. Me peguei vibrando com Senegal e França, me peguei vibrando com Japão e Holanda.
1: Legal.
3: O que mais que eu vi? Só para citar esses dois aí, meu ídolo.
1: Tem pergunta chegando aqui, olha, a Luciane Gama, lá do Oliveira's Restaurante de Pibari, tá dizendo: quando é que o Wellington vai vir tomar a minha caipirinha, ou não vai vir? E aí, Wellington?
3: Ah, eu vou sim. Aliás, ontem nós fomos jantar.
1: Sim.
3: Eu e meu amigo Jonathan Santos, que é do PTB Esportes, e o Jonathan: ai, será que aqui tem uma caipirinha? Eu falei assim: com certeza não tem, porque é um restaurante de gringo. Só se eles deixarem a gente correr lá pra dentro e fazer a caipirinha. Não, não tinha.
1: Rapaz.
3: A caipirinha. Então, assim que a gente for a Boston, torce pra seleção jogar em Boston, que você não vai escapar, minha amiga.
1: É, isso que eu ia falar. Boston tem tudo quanto é lugar. Olha o comentário.
3: É
1: Elaine Soares, fala, ídolo, avisa aí que as crianças estão felizes porque terá figurinha do Neymar em breve no álbum.
3: É verdade. Ele e também do Hendrick. Dele e do Hendrick.
1: Legal. É. Meu amigo Prestes, lá de Valadares, está dizendo: pergunta ao Wellington se o Brasil vai ter futebol bom igual estamos vendo nas outras seleções.
3: Olha, a ideia é essa. Ontem a entrevista do Danilo foi sensacional. Ele meteu o dedão na ferida, ele falou que a gente queria ouvir, e inclusive ele, numa pergunta, ele disse, não, a gente ficou assustado sim, eu fiquei com medo do que estava acontecendo com a seleção com 30 do primeiro tempo, jogando daquele jeito com o Marrocos. Então, os jogadores sabem, os jogadores, a coisa boa, os jogadores não fugiram do pau. O que que é isso? Eles encararam que a seleção foi mal, reconheceram, agora, amanhã, tem que jogar direitinho e ganhar da seleção do Haiti.
1: Com certeza.
3: E já vou fazer uma vírgula aqui. Não liguem a TV ou rádio ou a internet esperando uma goleada. Mas o Wellington, a goleada pode surgir? Pode. Ninguém consegue prever uma goleada. Isso é coisa nossa de torcedor. Quem joga sabe que primeiro você faz o primeiro gol, depois o segundo, o terceiro, se constrói uma goleada. Entrar em campo pensando que vai golear, não dá certo não, e pode ser pior.
1: Então, mas, vamos
3: ganhar de 1-0 do Haiti, que é a mesma coisa de ganhar de 10-0.
1: Rapaz, deixa eu te dar uma cutucada discordando um pouco, é claro. Vamos. Que a sua experiência é infinitamente maior do que a minha, mas assim, a gente tá começando a acostumar, não esperar muita coisa da seleção, por causa da própria seleção. Haiti não tem tradição nenhuma de Copa, nunca ganhou nada de Copa.
3: Não.
1: E o país tá todo ferrado, cheio de problema. Como é que o Brasil não espera uma goleada, meu amigo? Não estamos baixando nível?
3: Boa sua pergunta, perfeito.
1: Aham.
3: Quem joga no Haiti não mora no Haiti.
1: Verdade.
3: Esse é o primeiro ponto.
1: Uhum.
3: É, você pega a seleção de Marrocos, ninguém mora em Marrocos, ninguém nasceu em Marrocos. Dos 11, teve um momento que do Brasil, nasceram na Bélgica, na França, na Holanda, menos em Marrocos. Eram de pais marroquinos. Você pega o goleiro do Japão, ele nasceu em Nova Jersey. A mãe é japonesa, o pai, se não me engano, é ganês, algo nesse sentido.
1: Uhum.
3: Então você tem muito disso hoje. Você pega a seleção da Venezuela, praticamente ninguém joga na Venezuela, na Colômbia, no Equador, no Brasil, na nossa seleção brasileira. Então, os jogadores têm experiência. Então, o Haiti, nos jogos que fez, não foi goleado por ninguém, Eduardo. Se for amanhã, maravilha, vibremos todos.
1: Com certeza. Olha o David Santos contando duas curiosidades. A que a torcida da Bélgica e de Marrocos odeia o Brasil. A Bélgica porque eles acham que o Brasil comprou a Copa de 2002, quando eliminaram eles. E,
3: tá bom.
1: E Marrocos porque o Brasil perdeu para a Noruega em 98 de propósito. Você já ouviu falar nisso, Wellington? Tá perguntando o David.
3: O Brasil perdeu para a Noruega de propósito.
1: É.
3: Não, eu lembro que a gente jogou com a Noruega em 97, na Copa de 90, eu te juro.
1: 98. A falha
3: de 98.
1: Do Júnior Baiano, a falha do Júnior Baiano no escanteio, lembra?
3: O Eduardo, até que prove o contrário, isso é coisa de jogo, amigo. O Brasil comprou a Copa de 2002, pagou quanto? Pagou pra quem?
1: Esse negócio de pagar é meio estranho.
3: Essa é coisa do nosso folclore de torcedor, né? Ah, aquele jogador estava vendido. Até porque o futebol é igual o jogo do bicho. Ele pune sem você perceber. O atleta que se envolve em falcatrua, ele some. Ninguém fala o nome dele. Mas ele some.
1: Interessante.
3: É igual no jogo do bicho.
1: Olha aqui, o Gabriel tá dizendo, Wellington Campos, você sabia que o goleiro Vozinha ganhou 13 milhões de seguidores e seguiu 2 mil pessoas, tudo mulheres do Brasil, e não seguiu o Cazé TV? Olha aí.
3: Bem feito pro Cazé. Agora bem feito pras moças bonitas também. Me falar que não tem uma moça feia. É tudo moça bonita que ele tá seguindo. Uns quarentinha com 13 milhões de seguidores, amigo. Qualquer grande empresa vai querer que botar a carinha do Vozinha. Eu tô lá, eu me inscrevi também, tô lá nos inscritos no Instagram do Vozinha.
1: É, até a mãe dele vai vir pra Copa, né?
3: Sim. Com a ajuda do governo americano, você sabia disso?
1: Sim, tô sabendo. Legal,
3: até que enfim, uma positiva. Primeiro negou, É, primeiro negou a entrada dela, depois que o Vozinha fez sucesso, aí vão ajudar a mamãe dele vir aqui. Melhor assim.
1: É porque Cabo Verde está entre aqueles países que eles estão negando visto para todo mundo. Olha o Eric Santana.
3: Você sabia que em Minas Gerais tem uma cidade chamada Cabo Verde?
1: Não sabia. Isso eu não sabia.
3: Minas Gerais. É uma homenagem a Cabo Verde.
1: Eri Santana está dizendo que quem mora no Brasil só joga na seleção se jogar no Flamídia. Não adianta ser bom de bola, basta ser ligado aos empresários que são ligados aos patrocinadores da seleção. É a opinião do Eri Santana. E aí?
3: Essa é outra coisa do torcedor. Não tem isso. Mas torcedor acha que tem, paciência. Mas você vai discutir a qualidade do Danilo, do Flamengo. Você vai discutir a qualidade do Alexandro. O próprio Lucas Paquetá, que não foi bem no jogo de estreia, é um jogador que tem mercado onde ele quiser. Você vai discutir de outros atletas.
1: Certo.
3: É, isso aí é coisa do torcedor, isso aí é bom bebendo cerveja.
1: Tá certo, dois comentários, Marcilei Franco tá dizendo, já morei em Cabo Verde, mineiro, Elcimar Prado, Eduardo, a minha teoria de conspiração é que essa Copa, Donald Trump comprou para os Estados Unidos, esse é o comentário que a gente fala assim, pagou com cheque sem fundo, né? Quando os americanos pularem fora. Última pergunta, David Santos, pergunta ao Wellington também, se ele sabe que o jogador Olise da França, nasceu e foi criado na Inglaterra, não fala francês, é filho de imigrante que desdenhou dos jogadores brasileiros?
3: Sim, ele não gosta muito de brasileiro, não. Inclusive, é uma frase dele, é que o Bruno Guimarães falou que tem um monte de gente falando um monte de bobagem, é do Olise dizendo que se o Brasil terminar bem nessa Copa, chega em sexto lugar.
1: Certo. Edu, pede aí pro ídolo, pra ser justo, se o Matheus Pereira jogasse no Flamengo, ele teria ido pra Copa fácil. E aí?
3: Olha, eu também ajudaria, mas o Matheus Pereira, ele tava na chamada lista larga, que agora você não pode trocar mais. Você só pode trocar agora em caso de goleiro machucado. A seleção poderia trocar qualquer jogador lesionado ou qualquer outra seleção até 24 horas antes da estreia. Então, a partir de agora, se alguém se machucar, ou vai embora, ou fica com o grupo, você só pode trocar goleiro. O Matheus Pereira tem muita bola e está no radar do técnico Carlo Ancelotti. Não para essa Copa, mas para a próxima eliminatória, com a maior certeza.
1: A Maria Popolo está surpresa que o Vozinha já tem 13 milhões de seguidores. Quando eu comecei a seguir ele, tinha para completar 1 milhão. E o nosso amigo Marcos está relembrando uma grande teoria de conspiração. E quando dizem que o Brasil vendeu a Copa de 98, vendeu a Copa, gol Haiti 1-0. O Brasil perdeu na fase inicial em 98. A França ganhou de 4-0, 3-0 e 3-0. Naquela Copa a França estava melhor, fala sério.
3: O primeiro tempo da França foi fantástico, uma seleção que se preparou para ganhar a Copa do Mundo.
1: Sim.
3: Aí, se o Brasil. Eu nunca vi ninguém ter uma convulsão, quase morrer numa convulsão como o Ronaldo, para vender uma Copa.
1: É verdade.
3: E naquele momento, os jogadores da seleção já eram milionários, Eduardo.
1: Tá certo, meu amigo. Jamais do que extrapolamos o tempo aqui. Boa viagem para você. Você volta conosco amanhã.
3: Já estamos aqui na Filadélfia, muito legal. Agora nós estamos caminhando, nós vamos aonde, Guilherme?
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1: Nossa Senhora. 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
3: Um abraço, Eduardo.
1: Valeu, um abraço pra você, tudo de bom, boa viagem.
3: E bom apetite, um abraço. Bom
1: apetite pra você. Valeu, obrigado, Wellington Campos, homem da palavra fácil da Super Rádio Tupi, Rádio Itatiaia e também da Insuperável. Daqui a pouco tem a nossa segunda enquete. Os internautas estão ressuscitando um vídeo do Rafinha falando que jogador precisa ter férias e não jogar na seleção.
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0: Daqui a pouco tem mais um plantão da Copa. Já já também tem a segunda enquete. Daqui a pouquinho. Bom, vamos lá para nossa notícia, porque estamos acompanhando diversas informações, e incluindo uma família que é dona de um restaurante icônico na Rota 1, acaba de vender uma casa, uma mansão, e demorou apenas um dia para vender. Se você já dirigiu pela Rota 1, provavelmente já notou o icônico letreiro em forma de cacto da antiga Hilltop Steakhouse. Agora, a família por trás do clássico restaurante na região do North Shore está vendendo a sua excêntrica residência, localizada a alguns quilômetros adiante em Linfield. Olha o que diz a filha de Frank Gilfrida, que é o fundador do Hilltop Steakhouse, que morreu em 2003. O nome dela é Gina Gilfrida. Nós passávamos todos os feriados na casa. Minha mãe organizava todas as celebrações. Ela era uma anfitriã excepcional, definitivamente herdou do meu pai a tradição de receber tantas pessoas como ele fazia no restaurante. A casa, avaliada em 3,9 milhões de dólares, possui 5 quartos, 6 banheiros e meio e mais 930 metros quadrados de área construída. Da entrada inspirada na arquitetura asiática até as cozinhas, que ainda preservam o estilo característico dos anos 70, a residência desperta lembranças nostálgicas nas filhas da família Gilfrida. Mesmo com o preço próximo a 4 milhões de dólares e um mercado imobiliário desafiador, a casa entrou em um processo de venda após apenas um dia anunciada. Algo que surpreendeu o corretor George Sackens. Eu sabia, disse o corretor, que ela seria vendida, e sabia que o imóvel valia o preço pelo qual foi anunciado, o valor que eu disse à família que valeria. Só não imaginava que seria vendida tão rapidamente, porque sabia que seria necessário encontrar um comprador muito específico. As filhas da família Gilfrida disseram esperar que a família que comprou a casa tenha crianças pequenas para que possam aproveitá-la tanto quanto elas aproveitaram durante a infância. Olha, pode dizer o que quiser, mas esse país ainda tem muita gente com dinheiro, né, minha gente? Outro dia eu vi uma estatística dizendo que nos Estados Unidos tem mais de 120 mil milionários. É muita gente, né? A Patrícia Vieira tá dizendo: me casei no Hilltop Steakhouse há 20 anos atrás. 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
1: Vamos para os jogos de hoje. Jogos de hoje já estão em andamento. E hoje é o início da segunda rodada. Nesse momento, segundo tempo, 22 minutos em Atlanta. Continua a República Tcheca 1, África do Sul 0. Esse jogo vai confirmando aí favoritismo da República Tcheca. Seria a segunda derrota se esse placar continuar, já que a África do Sul perdeu para o México 2-0 na primeira rodada. Então esse é o Grupo A, que já está fazendo a sua segunda rodada. Hoje também vamos ter, olha só, além de República Tcheca e África do Sul, 3 horas da tarde, Suíça e Bósnia Herzegovina. Eu já expliquei que esse Herzegovina é a parte sul da Bósnia. Quando dissolveu a Iugoslávia, ficou albaneses para um lado, Albânia, e os bósnios para outro. Aí a parte sul foi homenageada com esse Herzegovina. 3 horas da tarde, Suíça e Bósnia e Herzegovina. 6 horas da noite, tem Canadá e Catar. Canadá e Catar. E 9 horas da noite, México e Coreia do Sul. Esse jogo México-Coreia do Sul deve ser um jogão, hein? Jogão mesmo, porque os dois times partem pra cima. Amanhã, sexta-feira, é um dia lotado de emoções. Primeiro, vai começar um pouco mais tarde até, né? 3 horas da tarde, tem Estados Unidos e Austrália. Amanhã, 3 horas da tarde, Estados Unidos e Austrália. Lembrando que os Estados Unidos venceram, né? Paraguai por 4-1 na primeira rodada. Aí depois, 6 horas da noite, no Gillette Stadium, que hoje é o Boston Stadium, vai ter Escócia e Marrocos. Torcida de Marrocos já está dizendo que vai invadir lá a região de Foxborough também, como fez em parte no MetLife Stadium, no jogo contra o Brasil. E é bom que esse jogo aconteça às 6 horas, porque a gente vai saber o resultado. Por exemplo, hoje a Escócia é a líder do grupo, né? Brasil empatou com o Marrocos, Escócia ganhou do Haiti de 1-0. Se a Escócia ganha, já fica com 6 pontos. O Brasil ganhando fica com 4. Então, Escócia na frente, Brasil em segundo. A terceira rodada, Marrocos vai tentar golear o Haiti e torcendo para que a Escócia vença o Brasil. Só assim Marrocos poderia chegar à final. Agora, se Marrocos, deixa eu corrigir, chegar à classificação, se Marrocos ganhar, fica 3 pontos para Marrocos, 3 para a Escócia, e o Brasil ganhando do Haiti, o Brasil tem 4 pontos. Aí fica mais indefinida a situação do grupo C do Brasil para a terceira rodada. Então, Brasil e Haiti é 8:30 da noite, e depois, para terminar, amanhã, sexta-feira, 11 horas da noite, tem Turquia e Paraguai. Turquia e Paraguai amanhã, 11 horas da noite. Então, esse é um jogo bom também. Então, esses são os jogos de hoje e de amanhã. A minha amiga Elaine Soares já tá aqui também e tá falando aí, Eduardo, chega mais. Estou passando aqui para dizer que a sua ouvinte Ariela vai assistir a partida Inglaterra e Gana na próxima terça-feira no Gillette Stadium. Ela foi sorteada pelo Boys and Girls Club, onde ela fica no After School. Aqueles tickets que a governadora doou, lembra? Vou pedir para ela tirar fotografias e te enviar. Ela está super feliz, mesmo não sendo um jogo do Brasil, vai estar sentindo a emoção. Olha, minha amiga Elaine, fala para sua filha que esse jogo vai ser muito bom, hein? Gana é um time aguerrido, jovem, parte para cima. Inglaterra, depois que eu vi o jogo Inglaterra 4, Croácia 2, eu acho que Inglaterra é uma das favoritas para ganhar a Copa. Por quê? Porque a Inglaterra tem jogadores habilidosos, são altos. E o que que isso importa ser alto? Primeiro que joga a bola na área, num cruzamento, eles têm vários cabeceadores. Segundo que o jogador com a perna mais longa, fica difícil você passar dele. E eles são caras grandes que correm muito também, muito habilidosos. Eu tô achando que vai dar a Inglaterra.

0: foi o Ozzy Baiano. Eu fiquei assistindo esse vídeo. E aí, eu comecei a buscar o histórico desse vídeo. E é um vídeo do Rafinha falando em relação... à Copa do Mundo. Deixa eu corrigir. Falando em relação ao Mundial de Clubes. Esse é o contexto. O Rafinha, quando foi perguntado lá atrás, em 2025, sobre o calendário apertado dos times europeus, ele reclamou que o Mundial de Clubes do ano passado, lembra aquele? A gente divulgou, sorteou o ingresso, foi marcado pela FIFA sem falar com os jogadores. E aí ele citou alguns jogadores da seleção que, além de jogar nos clubes europeus, tiveram que jogar na seleção e depois foram para o Mundial de Clubes. Esse é o contexto. E aí, depois do jogo, ele não jogou bem contra Marrocos, os torcedores começaram a ressuscitar esse vídeo. Vamos ouvir, depois eu vou perguntar para vocês. Vamos ouvir.
1: Particularmente falando, como uma pessoa que joga fora, num time europeu,
2: olha isso.
1: A gente estaria de férias, né? Eu tô de férias, eles estariam de férias. Um exemplo, o Marquinhos e Beraldo do Paris, eles jogaram a final da Champions, nem comemoraram direito, viajaram para jogar com a seleção, acabou o segundo jogo, eles voltaram lá para se apresentar, para jogar o Mundial. Eles ainda não pararam. Então, muita gente fala que isso é desculpa, pode até ser, ou não, mas eu acho que a gente ter que abrir mão das nossas férias por obrigação é muito complicado, porque é de direito nosso, né? Todo mundo está de acordo e todo mundo merece pelo menos um mês de férias, 3 semanas que seja, e muitos deles que estão jogando o Mundial não vão ter.
2: Deixa eu mandar um recado para esse rapaz aí, pro Rafinha, que deve ganhar uns 10 milhões por mês aí entre salários do Barcelona e patrocínio. Rafinha, você não precisa jogar. Vai embora, pô, vai lá pra Espanha onde você vive, vai pra Porto Alegre, vai fazer tuas festas, você não precisa jogar. Se você não é patriota, se você não quer fazer um esforço pela seleção brasileira, lembrando, né, que se vocês fossem campeões do mundo, você pro resto da sua vida iria ser lembrado como um cara que foi campeão do mundo. É só você olhar os jogadores que ganharam a Copa do Mundo, como eles são recebidos pro resto da vida deles nos eventos. Você tá vendo aí o Cafu, o Romário, o Ronaldinho, como eles são recebidos em um evento mundial que é a Copa do Mundo. Mas se para você isso aí não vale nada, se você não consegue pensar, se na verdade a sua mentalidade é que você tem um direito a férias, né, aquela mentalidade da CLT brasileira, então vai para casa, pô, você não precisa jogar, vai embora.
0: Tá certo, tá certo, tá certo. Vamos agora, sou eu, você e a polêmica.
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0: Bom, a declaração, como eu falei, é de um ano atrás. O que faz o povo ressuscitar agora é pra tentar colar no Rafinha uma ideia de que ele não quer jogar na seleção. Não foi isso que ele falou, ele citou jogadores da seleção que, além de jogar nos seus clubes, jogaram na seleção e tem que jogar o Mundial. Então, isso não é sobre a Copa, não é sobre a seleção. Mas deu a entender que o Rafinha estava falando sobre a seleção brasileira e também férias. A pergunta hoje é o seguinte: você acha que não se fazem jogadores da seleção como antigamente? Ou será que o Rafinha tocou num ponto que importa para os jogadores, que é ter férias? O trabalho do jogador não é só o que se faz dentro de campo, né? Ele tem as viagens para outros países, ele tem também os treinos, quer dizer, não é só o dia de jogo. Tem todo um conjunto de jogos até chegar aquele dia de jogo. Será que essa é uma polêmica fabricada pelos torcedores que não estão gostando do que o Rafinha está fazendo? Ou será que não? Ou será que, na verdade, é algo que faz a gente ligar o alerta em relação a esse jogador? Manda pra cá no Torpedão no 603-233-5200. Meu amigo Luiz Júnior tá dizendo, essa Copa é de Portugal. Olha só, seu João Silveira tá dizendo, tô eu aqui de novo, Eduardo. Acho que o que ele falou em relação ao Mundial não tem a ver com a Copa. O povo tá misturando as estações. No caso, o Rafinha tem que mostrar em campo e calar os críticos. Milfordiano tá

0: O Rafinha é do tipo de jogador que acha que tá fazendo um favor para a seleção. Podia pegar os jogadores campeões que foram homenageados e colocarem para jogar no lugar desses malas que estão aí. Milfordiano, olha só, Flávio Pantera também tá aqui. Chega mais, Flávio, e aí?
1: Muito boa tarde, Eduardo de Oliveira. Muito boa tarde, amigo da Hora da Notícia. Para mim, o Rafinha tem que ser cortado da seleção e outra.
0: Que voz é essa, hein, meu amigo? Que... É cada uma, né? Marilene tá dizendo, tenho certeza que os jogadores brasileiros tá pior que o time do meu amigo Zuzu. Olha só, o nosso amigo Mário Alves tá lembrando, bem lembrado, hein, Mário? Nessa Copa teremos 8 vagas pros outros melhores terceiros lugares. Assim se completará a primeira fase com 32 seleções, ou seja, até quem ficar em terceiro pode se classificar. Isso é verdade, mas olha, a classificação em terceiro te coloca em rota de colisão muito rápido com algumas das melhores seleções, né? Então, primeiro lugar é melhor, segundo também é melhor do que ficar nessa repescagem aí dos terceiros lugares. Mas bem lembrado, como tem uma Copa com 48 seleções, não vai ter oitava de final de cara, vai ter 16 avos de cara, e aí com as seleções e depois 32 seleções depois que cai para as oitavas. O que você acha do áudio do Rafinha? Será que, na verdade, mostra que ele não está conectado na seleção? Ou será que estão tentando misturar as estações? Cleiton de Malden. Boa tarde, Eduardo. Esses jogadores atuais não querem mais saber de valorizar a camisa amarelinha do Brasil? Mas sim, a conta bancária deles, que muitos ganham milhões por ano. É por isso que o futebol brasileiro está acabando por pessoas gananciosas, arrogantes. Eu acredito que vai demorar muito para encontrar um time que realmente valorize a camisa do futebol brasileiro, que de uns anos para cá está uma vergonha. Opinião do Cleiton de Malden. Obrigado, Cleiton. Marcos, eleitor do Trump. Boa tarde, Marcos. Tudo bem? Boa tarde.
2: Esse Rafinha é menino criado por vó. Viu? Esse jogadorzinho hoje do Brasil não quer saber de nada mais, não. O negócio deles é férias, balada e se mostrar nas redes sociais. Viu? Essa é meu ideal. E vou te falar, sonhei essa noite, a Alemanha pentacampeã do mundo. Infelizmente eu quero que a Argentina seja campeã ou a França, mas é a Alemanha. Pode anotar aí, viu? Igual eu! Mandiná!
0: Tá certo, obrigado, Marcos, pela sua participação. Tem sempre um desfecho, né, Marcos? O Mário Alves, lá de Rio das Ostras, no Rio de Janeiro, tá aqui. Boa tarde, Mário. E aí?
3: Que esse cara aí com essa voz feia, maluco? Porra, eu não vem querer combater a minha voz, não, porra. A minha voz feia, a única voz feia aqui tem que ser a minha. Porra, cara com a voz esquisita pra caraca, tá querendo tomar meu lugar, mano? Porra, sai pra lá, maluco.
0: Que figura esse Mário Alves, hein? É uma figura que nasceu lá no Panelada, rapaz. Só podia vir de lá, né? É, tá lá no Rio de Janeiro. Obrigado, Mário. Continua participando. Você é gente boa. O Paulo Jacaré também tá aqui. Boa tarde, Paulo.
4: Boa tarde, Eduardo. Pra mim, o desguador tinha que pegar o Rafinha nesse jogo agora, viu? E vem eles e pega eles logo. Leva ele pra longe, lá pro outro mundo.
0: Valeu, obrigado, meu amigo. Ele tá falando da avó baiana, que tá prevendo o disco voador quarta-feira que vem no jogo do Brasil em Miami. Patrícia Vieira tá dizendo, Eduardo, não entendo nada de futebol, mas a impressão que eu tenho é que os jogadores de antigamente, os campeões, jogavam com mais raça, por amor à camisa mesmo. Os de hoje parecem jogar por obrigação, tipo fazendo um favor mesmo. Por isso, dificilmente serão campeões. Valeu, obrigado, Patrícia. Carlos Pereira tá dizendo, não vejo polêmica na entrevista do Rafinha, como qualquer trabalhador independente de salário merece descanso, mas não jogou bem no último jogo. E o Neymar trazendo 29 milhões de reais em relógios, isso é foco para quem está machucado e provavelmente tomou o lugar de outro jogador melhor preparado, será? O Júnior ouvinte tá dizendo, acabo com essa polêmica com os jogadores. É coisa de torcedor. Messi era surpresa, criticado por não ganhar nada com a Argentina. Agora ele é um deus lá. Ótima participação do Júnior, porque Na Copa de 98, Messi errou tudo. Chegou até a falar em não jogar mais na seleção brasileira, não jogar mais Copa. Olha o caminho que ele fez, né? Campeão na Copa seguinte. E agora tá jogando, tá voando, jogando muito. Flávio Pantera voltou depois de fazer a voz lá imitando o Mário do Rio. Tá aqui. E aí, Flávio?
1: Eduardo, quanto polêmica aí, brincadeira da parte, o Rafinha e mais uns 9, 10 jogadores lá. O negócio deles é beleza. Qual o cabelo que é mais bonito? Qual tatuagem que é no lugar melhor? Qual o tênis que é melhor que o outro? O negócio deles é beleza. Não é jogar futebol, não. Infelizmente, o Ancelotti errou em convocar esse jogador só porque eles têm nome. Não merecem jogar na seleção. E o futebol que eu vi ontem da Inglaterra, eu jurava que o Brasil podia chegar na final ou Portugal. O futebol que eu vi de Portugal e de Brasil e de Inglaterra, quem vai ganhar essa Copa do Mundo vai ser a Inglaterra, que eles estão com sede. Com sede no ponto, com mais sede que eu tomar cachaça. Valeu.
0: Valeu, obrigado, Flávio Pantera. Olha, o Flávio me fez lembrar uma comparação que eu pensei quando estava vendo Inglaterra 4, Croácia 2, que é o seguinte. Vocês lembram no Mundial de Clubes, aqui nos Estados Unidos, ano passado, Bayern de Munique 4, Flamengo 2? Então, o Flamengo parece o time do Brasil, que tem bons jogadores, mas o conjunto não estava entrosado naquele Mundial. E a Inglaterra parece o Bayern de Munique. Os jogadores altos, habilidosos. Eu tô achando que vai dar Inglaterra também, hein? Inês do Frederico tá aqui. Chega mais, Inês. Independente da fama de mau jogador do Rafinha, a ideia das pessoas relativizarem o fato de que o ser humano precisa de férias é o que mais me espanta nesse contexto. Eu acho que tem muitas coisas faltando no futebol brasileiro. Mas jogador não é máquina, mesmo ganhando os milhões que ganham, continuam sendo ser humano e de carne e osso. Apesar de achar a atuação do Rafinha ruim, porque pegá-lo de para Cristo, se todos os jogadores brasileiros não estão jogando esse futebol todo? Inês, obrigado Inês, muito boa a participação da Inês também. Ana Paula tá dizendo, ai gente, isso é muito mimimi, procurando uma justificativa antecipada para, em caso do Brasil perder, já achar o culpado? São 48 seleções jogando e ficando achando que o Brasil tem que ganhar sempre? E os outros 47 não contam, não? Ah, não, Edu, não vejo a hora dessa Copa acabar logo. Que isso, minha amiga? Eu tô adorando ver 4 jogos por dia? Como assim a Copa acabar logo? Fala sério? Olha só, manda pra cá no Torpedão no 603-233-5200. Calabar da Silva também tá aqui. Boa tarde, Calabar. E aí?
5: Fala, Eduardo! Esse Rafinha é um baita do Nutella. Ele tinha que ir pra uma reunião, fazer tipo um Roda Viva com ele, colocar a cadeira no meio e todos os campeões desde de 94 falar as histórias, falar os bastidores da seleção, pra ele ter noção do que é vestir a camisa amarela. O cara chega no vestiário com necessaire, cheio dos produtos de beleza, conversa desses caras no vestiário, deve ser sobre spa, manicure, pedicure, limpeza de pele, é isso que esses caras devem conversar no vestiário, uma nutelagem danada.
0: Valeu, obrigado, Calabar. Olha, o Mário do Rio de Janeiro tá dizendo, Edu, será que o Leandrinho vai me responder? Rapaz, pergunta pra ele, rapaz, como é que eu vou saber que ele vai te responder? O Marcos, eleitor do Trump, tá dizendo, Eduardo, esse aí é o Mário que pegou o Alberto atrás do armário?
6: Fique na melhor de Boston. Aquela que é difícil parar de escutar.
0: Gente, é cada uma, deixa o Alberto quietinho lá, ele tá no cantinho dele, minha gente, deixa o homem trabalhando. Cada uma também. 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Minha amiga Rose tá dando risada, né, Rose? Segura!

0: Bom, essa semana o presidente da República, Donald J. Trump, afirmou que a sua política de imigração fez o valor de seguro de carro baixar. Num post na Truth Social, comparou um gráfico mostrando a variação anual do valor do seguro mensal entre 2021 e 2026. O gráfico mostra uma forte alta em 2021 e 2023, seguida de uma queda a partir de 2024 e mais ainda em 2026. Será que isso é verdade? Olha, a afirmação, na verdade, é falsa. Especialistas afirmam que o aumento de custos foi provocado principalmente pelos efeitos da pandemia da Covid, lá atrás, como comportamentos mais arriscados no trânsito e problemas nas cadeias de suprimentos, que elevaram o custo do reparo de carro. Agora que as operadoras estão em situação financeira mais estável, elas estão reduzindo os preços para permanecerem competitivas. Não dá tempo para mais nada, minha gente. Tem que me despedir. Fique agora com Fala Comigo. Eu volto amanhã.
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0: que está por aí? Tá tudo bem? Tá tudo certinho? Tudo tranquilo? Tempo nublado, temperatura mostrando 79 graus. Fahrenheit aqui na cidade de Framingham e toda a nossa região, hein? Ah, o clima tá gostoso assim, né? Não tá aquele dia quente. Pra rapaziada que tá na pintura e os nossos amigos, muito boa tarde. 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E claro, os nossos queridos também, os drivers. Rapaziada que tá na estrada por aí, dando uma carona pra Rádio Insuperável. Eu sou Sidney Boeira e todos os dias, segunda a sexta-feira, após o Eduardo de Oliveira, a gente faz companhia um pro outro. Você pode mandar o seu zap zap pra cá pelo 774-707-7835. E a gente fala um montão de coisa aqui na programação, né? 18 de junho, quando já se passaram 169, só falta 196 para terminar o ano de 2026. E a gente vai falar daqui a pouco os fatos que marcaram a história num dia como esse. E num dia como esse por aí, tem muita coisa acontecendo no mundo, né? Parece que chegaram num acordo, rapaziada lá do Estreito de Hormuz. Tô falando do Irã, da antiga Pérsia. Um dia a gente vai falar sobre isso, sobre o Império Persa. Poucos foram os que conseguiram dominar essa milenar cultura dos persas, ou seja, do atual Irã. Mas que chegaram num acordo, o que interessa pra nós é, claro, que baixa essa gasolina, né? Pra rapaziada que tá fazendo entrega aí sabe que faz diferença e faz muita diferença no bolso. Aí num dia como esse, né, redefiniu aí o mapa político lá na Europa, uma batalha que nós vamos falar daqui a pouquinho sobre isso. Avanços históricos também na exploração espacial. E trouxe aí conquistas inesquecíveis, né? Para a ciência e também os direitos civis. São os fatos que marcaram o 18 de junho na história. E também nós vamos falar da música também, né? Muita coisa acontecia num dia como esse por aí, em alguma das décadas que já se passaram. 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Então, já fizemos aqui o nosso levantamento e descobrimos aí que os ouvintes que chegaram aqui aí antes de nós, né? Temos aí vários do ano de 98, de 99, e nós temos a recordista aqui, lá do ano de 1994. Eu cheguei em 2004, então um pouquinho depois dela. Mas agora também, nós vamos fazer uma outra enquete aqui pra ver quem é o ouvinte mais longe que tá ouvindo a Insuperável. Até onde que chega o sinal, né? Através das redes sociais, a gente sabe que é o planeta todo. Mas será que tem alguém ouvindo na Flórida? Será que alcança lá? Será que alguém conhece a Insuperável na Flórida? Tá dando uma carona pra programação? Às vezes a pessoa ouve só em outro horário, né? Mas vamos lá, vamos ver da onde que tá. Coloca aí a cidade que você está. 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Combinado? Fechado então. Quem tá chegando por aqui mandando seu abraço, né? Estou em Rio das Ostras aqui, ó. Um abraço, Mário Alves. Olha, eu tinha um conhecido. Era o Robson Almada, que ele também era lá dessa região aí, do Rio das Ostras. Torcedor do... Não era o Bangu. Ah, esqueci o nome do time. Enfim, rapaziada aí do Rio de Janeiro, um abraço, né, nossos ouvintes que tem por aí, ó. Tá vendo? Esse aqui tá mais longe, então, né? Olha, o sinal da rádio, infelizmente, não temos aí a Embracel, não vende aí no Brasil, né? 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Quem tá por aqui também mandando seu alô, Paulo Jacaré, como todos os dias, manda seu alô aqui na programação. Então tá aqui, mandou até um áudiozinho, vamos ver o que que tá aqui, ó.
1: Boa tarde, Sidney. Hoje tá ventando, hein? Diz que até tornado pode ter hoje, Sidney. Vamos ver o que vai dar, né? Cuidado aí com o Flávio Pantera, o tornado não levar ele.
0: Aí a pantera sobe nas árvores, né? Sabia que a nossa onça também é da família das panteras, né? Se você mostra como... Mas pensa numa a onça, é nossa, é do Brasil ali, da Amazônia. Acho que tem lá pro sul também. É, não sei. Mas pensa num bicho lindo, né? Eu acho bonito, assim. Eu gosto de ver, assim, aquelas imagens da onça quando dá aquele pulo. Né? Pega o jacaré, assim, ó. Eu te falo a verdade aqui, né? Pensa num bicho bonito. Dá medo só de ver aquela, mas é linda, assim, ó. Você vê a nossa querida onça pintada. O Gabriel Seix, também o torcedor do New York Knicks, mandando aqui pra cima. Tô falando aqui do Acre, acima do dinossauro. O Acre, tá? O Acre é legal, hein? Tá aqui, ó. O homem da história. Obrigado aí, Gabriel. Tá falando aqui do Acre. Sério com o Gabriel? Não pode ser. Tá aí no Acre mesmo? O Acre, o que que nós podemos falar do Acre? Eu já vendi um imóvel aí, ajudei, né, um cliente, lá em Chapuri do Acre. E tem uma música legal, pra quem não sabe, Chapuri é a terra do Chico Mendes. aquele cara que foi assassinado, lo sabia la policía e también color de melo. Essa é uma música do Maná que ele fez em homenagem ao Chico Mendes, esse seringueiro ali que defendia a coleta, né, e manter o meio ambiente. Enfim, aí o Darcy, eu acho, né? Eu não lembro, tô falando de cabeça aqui. É o Darcy, é o nome do cara lá que mandou matar ele, né? O Darcy e seu filho, que eram os grileiros de terra, e aí se incomodaram com o Chico Mendes. E daí mataram, assassinaram o Chico Mendes. Que ele é lá do Chapuri do Acre. Aqui o Gabriel tá zoando, ele é de Plymouth. Aí, ó, tá bem mais perto, né? Bem mais perto, o Plymouth é aqui, ó. A gente já falou ontem, Plymouth Plantation, pra visitar lá aquela réplica do Mayflower. E também, claro, aquela pedra que fica lá dentro do mausoléu, um negócio lá estranho, que tá lá esculpido 1620, a data que os Pilgrims chegaram aqui na América, né? E a gente vai seguindo a programação por aqui. Agora que são 2:14 desse dia gostoso, tá ventando mesmo, hein? Acho que a rapaziada da pintura tem que dar uma segurada, né? Porque o vento acho que incomoda. A Marilene também tá mandando seu alô. A onça é perigosa, é verdade. Cuidado com a onça aí, ó. Mas pensa num negocinho bonito aí também, a onça. Eu falo pela beleza, né? O Johnny também tá mandando seu alô por aqui.
1: Boa tarde, Sidney. Boa tarde a toda essa audiência aí. Tem a uma pantera, é uma briga de jacaré? O que sai dessa briga aí, desses dois aí? Uma pantera e um jacaré? Essa briga sai feia, não sai assim.
0: O jacaré perde, né? Pelo menos ele perde pra onça pintada, né? Eu já vi isso. Coloca aí no YouTube os vídeos. Lá no Pantanal Mato Grossense ali, ó. Negócio fera, né? Dá uma briga boa. Quem mais tá por aqui também? Mandando seu alô. A Fernanda também tá mandando seu alô aqui. Rapaziada que tá mandando, tem uns mais antigos aqui que mandam no meu celular, né? Aqui, ó. Lá da época de idade da 1360, antiga rádio 1360 da comunidade brasileira. A gente vai seguindo aqui, né? A Stephanie também tá mandando seu alô por aqui, falando sobre os filmes que ela já assistiu, as nossas dicas aqui. Bom, a gente vai falar. Hoje nós temos um montão de coisa pra falar aqui no programa. Hoje é um dia muito especial pra colônia japonesa. O Brasil é um país grande. Bom, uma curiosidade. Aqui em Boston, por exemplo, você visita Chinatown. Em Nova York, Chinatown. Em vários lugares do mundo, por quê? É uma forma deles se protegerem, né? Todo mundo ali juntinho. Fica mais difícil, né? Eu acho que nem a imigração meio que não entra ali, né? Não sei. Mas todo lugar do mundo tem Chinatown. Você sabia que o Brasil é o único lugar que não tem Chinatown? Porque o chinês se sente livre lá, daí todo mundo fica espalhado lá fazendo o seu pastel. Mas outra curiosidade, você sabia que o pastel... A gente vai falar disso hoje aqui no programa. Você sabia que o pastel não é chinês? Não foi os chineses que inventaram? Foi inventado no Brasil, hein? Mas não foi os chineses. Eles tiveram... Assim, ó, vou começar a história aqui pelo final já. Os japoneses, durante a Segunda Guerra Mundial, eles começaram a ser perseguidos lá no Brasil. Os japoneses, por conta de que o Brasil declarou guerra ao Eixo. Você sabe quem que era o Eixo, né? Era o Japão, a Alemanha, é... Então, aí o Brasil declarou guerra. Quando declara guerra, a situação complica. Aí os japoneses que estavam lá, assim como aqui nos Estados Unidos. Lembra lá em dezembro, quando os japoneses atacaram Pearl Harbor? Aí os japoneses que moravam principalmente na Califórnia, todos eles foram presos, sabia? Teve um centro de detenção. O campo de concentração mesmo, que todos os japoneses da Califórnia e de outros estados foram levados, principalmente pro Texas. E a maioria dele perdeu os bens, tudo, porque a polícia, enfim, na época, só chegava e prendia, né? Era só empuxado, levava embora todo mundo ali. Os japoneses ficaram em campo de concentração aqui nos Estados Unidos. E lá no Brasil eles sofreram perseguição, sim. Getúlio Vargas... através aí também do apoio americano, começou meio que uma, não uma caçada, mas começou uma vigilância severa sobre os japoneses, e aí eles tiveram que se disfarçar de chinês. Sim, os japoneses se disfarçaram de chineses para poder trabalhar nas feiras, principalmente em São Paulo. E num, toda essa história da imigração japonesa no Brasil começou num dia como esse, 18 de junho, lá do ano de 1908. O primeiro navio que chegou é o Kasato Maru. O Kasato Maru, como você preferir, eu não sei o sotaque japonês. Eles falam, né? Sayonara. Eu não sei as palavras, né? É, o meu filho que fez judô, ele contava, né? Ele sabia contar. Oyo, Roku. O Roku é um número. E eu acho que é o número 5. E assim vai, né? Mas pra quem faz artes marciais, tem que contar em japonês, né? Enfim. E o primeiro navio, então, chegava lá, o Kasato Maru, lá no Porto Santos, num dia como esse, 18 de junho do ano 1908, que levou as primeiras 781 pessoas que iniciaram a rica e profunda história na comunidade japonesa no Brasil. O Japão, que estava passando aí por uma forte crise demográfica e econômica, porque o Japão se modernizou muito rápido, né? Lá na era Meiji, gerando aí desemprego no campo. A rapaziada trabalhava nos campos japoneses, enfim. E aí, o Brasil estava precisando de mão de obra, né? Para substituir os escravos nas lavouras de café, principalmente ali na região de São Paulo e um pedaço de Minas. Viu essa oportunidade, lembra que foi lá em 1980, né, que foi libertado dos escravos, 1988, isso? Cabeça 5.0 às vezes dá uma falhada. Então, faltava mão de obra, porque os escravos tinham sido libertados, e aí o Brasil abriu as fronteiras, as porteiras, com incentivos para a imigração. E aí começou a entrar um montão de gente. E principalmente os japoneses que estavam enfrentando essa dificuldade lá no Japão, acharam aí então uma oportunidade, e aí começou num dia como esse, 18 de junho, lá do ano de 1908, e aí, claro, imagina como é que era a vida difícil. Nós sabemos um pouco, né? Nós somos imigrantes, nós chegamos aqui, muitos de nós, só falando hi e bye, ou nem hi e nem bye em inglês. Imagina os japoneses chegando no Brasil, encontraram o mesmo que a gente encontrou aqui, o idioma e a cultura completamente diferente, né? Os japoneses, o que eles comiam lá? Arroz, arrozinho, né? O peixe, que é abundante, né? O japonês, ele come muito peixe. E aí, chegando no Brasil, lá se depararam, né, com o nosso querido, bom e velho arroz e feijão, farinha de mandioca, carne de porco. Era uma alimentação totalmente diferente, né, para os japoneses. Ah, mas vamos falar a verdade, é gostoso nosso arrozinho e feijão, né? Um bifinho, Eu tô indo numa padaria aqui que eu achei aqui em Freeman, acho que é Pão Brasil o negócio lá. Pensa numa comidinha boa, hein? Todo final da tarde tô passando por lá, né? Me deu até uma fome aqui, ó. E aí as condições também, como todo imigrante, olha só, muita gente lá no Brasil, o que que você era lá no Brasil? Eu trabalhava em hotel, comecei lá com 17 anos, trabalhar em hotel lá em Balneário Camboriú, depois guia turístico para uma companhia argentina chamada Promocione Turísticas, e aí enfim, mas muita gente era uma profissão no Brasil e aí chegou pra cá, teve que ralar, né? Eu conheci aqui dois amigos, um era policial, o outro era advogado. E aqui tiveram que encarar aqui o serviço árduo mesmo da construção, né? E aí o japonês, a gente tá falando dos japoneses, como é que era difícil a vida dos japoneses lá no Brasil também, né? E aí lá, era totalmente diferente na fazenda de café. Bem diferente aí, até mesmo as propagandas, né? Que eram prometidas. É a mesma coisa aqui, né? Aqui, os parentes que estão aqui, quem tá no Brasil, acho que é só chegar aqui e começar a coletar o dinheiro em árvore, né? As nota de dólar dá em árvore aqui, né? Quando chega aqui, vê que a realidade é totalmente diferente. Aqui é serviço braçal mesmo, né? E assim, o japonês, ele sabia também que não era fácil. Mas eles encararam e aí se espalharam, principalmente por São Paulo e também estados como Paraná, o norte do Paraná, Londrina, por exemplo. Tem muito japonês lá no norte do Paraná. E também parece que foram até lá pro Pará, não sei, eu acho que lá não prosperaram muito lá na região amazônica. Mas os japoneses do Brasil são diferentes dos japoneses dos outros, né? E aí eles revolucionaram lá no Brasil, porque eles introduziram o sistema de cooperativas agrícolas. Como a maior que tem a cooperativa agrária agropecuária Cotia. Lá em Cotia, São Paulo, é uma das gigantescas, né? O sistema é dessas colônias autônomas. E aí explodiu. Depois teve a segunda onda lá de 1920, 1930. Foram muitos e muitos japoneses. E olha que eles são fera. Geralmente é comunidade riquíssima. Assim como a comunidade brasileira também. Vamos falar aqui que a nossa comunidade brasileira tem muita gente. Tô fazendo um paralelo. Mas a nossa comunidade é próspera. Se você compara aí com a comunidade de Honduras, El Salvador, Cabo Verde. Cabo Verde agora que tá na moda, né? Ah, por conta do goleiro. Eu já falei que existe mais cabo-verdiano aqui nos Estados Unidos que no próprio país deles, lá que é um monte de ilhas vulcânicas. Fica lá 600 quilômetros da costa da África, meio que no meio do nada, assim. Fica o Cabo Verde, pra quem não sabe, e eles falam português, mas também o português crioulo, que é uma mistura que ninguém entende, não, só eles. Mas a comunidade brasileira pode-se dizer que é próspera aqui nos Estados Unidos. E aí os japoneses lá no Brasil também revolucionaram. E muita coisa eles levaram pra lá, hein? O caqui, mexerica, o pocã, né? Que a pocã é aquela que tem uma casca maior, assim, ó. O morango, a maçã Fuji, broto de bambu, a selga e rabanete. Os japoneses foram os principais incentivadores e investiram muito na agricultura. E o Brasil então misturou. O Brasil, que já era uma mistura, agora com os japoneses ali, começou a misturar tudo. É um caldeirão. O Brasil é um caldeirão. Aí pega ali os libanês. Sabia que tem mais libanês no Brasil também do que na própria Líbia? No Líbano, não Líbia. Líbia é uma coisa, Líbano é outro. Os nossos libaneses também são melhores que os libaneses dos outros, porque o nosso lá no Brasil ninguém caça confusão, né? Enfim, também os coitados libaneses lá não, nem caçam, não. Lá o problema aparece lá pra eles, Israel fica jogando bomba, os caras nem tem nada a ver com a história. Enfim, mas isso aqui a gente vai falar um outro dia sobre isso aqui. E então, conforme eu tava te falando, quando chegou a Segunda Guerra Mundial e eles se disfarçaram pra evitar de serem perseguidos, eles não podiam ouvir rádio em japonês, né? Não podiam. Não podia ter a rádio insuperável nessa época aqui. Imagina nós hoje, se o Brasil tivesse por algum motivo entrasse em guerra ou contrariasse as ideias dos americanos. Também iríamos ser perseguidos por falar o português. E aí, do que será que nós nos disfarçaríamos? De colombianos? Olá, que tal, muchachos? Iríamos falar um pouquinho, né? Mais ou menos isso, só para você entender como é que era a vida dura dos imigrantes japoneses. A colônia japonesa sofreu muito. E aí eles se disfarçaram de japonês, os japoneses se disfarçaram de chinês para poder passar despercebido, então. Porque a própria população começava a olhar assim, meio estranho, aquele olhar 43 para os japoneses. E aí os japoneses, eles tinham lá o rolinho primavera e o gyoza, é a gyoza, eu acho, né? E aí eles notaram, e aí eles pegaram um segredinho nosso. O japonês já tava no Brasil de boa, você sabe que a cachaça deles chama sake, que é do arroz fermentado, mas no Brasil eles gostaram mais da nossa cachaça. Mas os japoneses gostaram tanto da nossa cachaça que eles resolveram o quê? Colocar na massa de pastel. Aquele segredo pro pastel ficar crocante, sequinho, sem aquelas bolhas, né? porque daí quando coloca o álcool na massa, ele... E claro, vai fritar, então, o que que acontece? Aquela... O óleo quente faz o álcool evaporar rápido, ou seja, o óleo não tem muito contato, ele não entra no pastel. Daí o pastel fica mais sequinho. Fica uma delícia, não fica? Então, aí foi uma invenção também dos japoneses que inventaram o pastel do jeito que a gente conhece. Não foi os chineses, porque sim, eles tiveram que falar que eles eram, eu sou chinês. Eles que tiveram então que difundir que era uma invenção chinesa para eles poder trabalhar sossegado sem as pessoas torcer o nariz ou não iriam comprar deles os produtos porque o Brasil tinha declarado guerra ao eixo, do qual o Japão fazia parte, o eixo do mal, que se chamava. Então tá aí uma dica para você, se vai fazer um pastel na sua casa, lembre de colocar bastante cachaça para ficar bem sequinho na hora de fritar. Mas não coloca tudo a cachaça, não. Bom é tomar um golinho da cachaça, vai dar o pastel vai ficar mais gostoso ainda. Tá bom? Tá aí, dicas e curiosidade, o que mais? Terminamos aqui? Terminamos. É porque era bem rápido também, né, o pastel. 2 minutinhos, fica pronto. E eles que introduziram isso, da pessoa na feira, já tá comendo o pastel. E sabe o que? Outra coisa que os japoneses também deixaram pra nós? Inventaram pra nós? Aí o pastelzinho de carne, bem gelado, bem quentinho, né? E eles tinham que ter uma coisa gelada aí que o brasileiro queria, um negócio docinho. O que que eles inventaram? Colocaram junto? Caldo de cana. Você já foi numa feira? Já comeu um pastelzinho com caldo de cana bem geladinho? Lembre-se, essa ideia foi dos japoneses que começaram uma história no Brasil num dia exatamente como esse. Tava até ventando, né? Quando desembarcaram no Porto de Santos, deixando então para trás o navio Satomaru. E claro, só para finalizar esse assunto, aí lá nos anos 80 começou o movimento inverso, que são os decassegues. Decassegues então são os filhos, né, dos japoneses que estavam lá no Brasil, tá tranquilo. E aí o governo japonês estava precisando de mão de obra, falou, opa, vamos buscar os nossos japoneses então que estão lá no Brasil? Bom, aí o governo japonês resolveu então abrir aí uma série de facilidades para chamar os decassegues, que são os descendentes dos japoneses, para voltar ao Japão e trabalhar nas fábricas. Mas não é tão moleza assim não. Parece que até esse negócio que o Trump está querendo fazer aqui, ó, é meio que copiado os japoneses. É, se os imigrantes têm filho no Japão, não ganhar a cidadania automática, não. Não sei bem esse assunto, mas parece que não é assim, não. Que nem é aqui. Nasceu em solo americano, é americano. Quem é os pais, não interessa. Mas a criança nasceu aqui, é americano. Lá no Japão não é bem assim, não, hein? E outros países do mundo também não é assim. Enfim, vamos lá, são 2:31. 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Paulo Jacaré tá falando que eu era pasteleiro em BH. O nome era Fujiyama. Aí, ó, um pasteleiro. Que daí eles incrementaram, né? Aquele. É tipo um disco, né? De metal, assim, onde que frita. Aquele é de cobre, né? Oh, mas um pastelzinho de feira é gostoso, hein? Agora me deu uma fome aqui, cara. A Marilene também tá falando aqui, o melhor pastel de Sobralha. Era minha mãe que fazia pra vender. Lá em Sobralha, Minas Gerais também, ó. Vamos fazer uns... uma triagem por aqui. Vamos ver quantos são mineiros, o que nós temos aqui, ó. Né? Lógico que a maioria aqui... Por isso que quando faz aquela pesquisa da maior torcida, aqui dos Estados Unidos, eu já fiz isso na outra rádio, hein? Sabia que o Cruzeiro ganhou. Todo mundo fala, ah, que a torcida do Flamengo é maior. Não é, não é. A torcida do Flamengo não é. Apesar de que o pessoal lá do Chapuri do Acre, eu acho que torce pro Flamengo. Que time que tem lá no Chapuri? Lá no Acre, né? Acho que não tem time de futebol lá. Não deve ter. Enfim, esse aí já é assunto pra outro dia aqui que nós estamos no... O Zé Pereira também tá mandando seu alô. Vozinha, 13.6. Aqui, a gente tá falando... Ah, ele escreveu em japonês aqui. Ah, sabe escrever em japonês. Ah, tá falando sobre o Vozinha. O Vozinha que é de Cabo Verde. Esse cara aqui é fera, hein? Tá com moral aí, tá com moral. A colônia... É, Cabo Verdeano aqui em Boston, na área, que é muito forte. Tanto que o presidente de Cabo Verde estava aqui, a delegação chegou, era uma festa total ali, ó. Eles estão aqui, grande número dos cabo-verdianos se encontram ali na região de Brockton. Brockton é uma região que tem muito. O Flávio Pantera mandou aqui também um áudio, vamos ver o que está aqui nesse áudio do Flávio Pantera.
1: Boa tarde, O Mário lá do Rio das Ostras, você conhece ele? O Mário que pegou o pau do jacaré atrás do armário.
0: Lá do Rio das Ostras, tá vendo? Uma ostra também é bom, hein? Rapaziada, eu quero ver na festa, da Rádio Superalvo, todo mundo aqui, hein? Toda essa turma aqui junto. Vai dar uma festa gigantesca, hein? É agora, eu acho que é em outubro, novembro, o Leandrinho vai organizar a festa da rádio de novo, hein? Ano passado foi um sucesso e esse ano vai ser de novo. Mas vamos lá para os aniversariantes do dia, quem são? Se você está de aniversário hoje, parabéns para você nessa data querida. Ah, hoje, o que nós temos aqui, os grandes fatos que marcaram a história. Um nascimento de uma lenda hoje. Hoje, no dia 18 de junho do ano de 1942, nascia lá em Liverpool, na Inglaterra, James Paul McCartney, um dos membros aí dos Beatles. Ao lado, claro, você sabe, os Beatles eram o John Lennon, que morreu aqui em Nova York, um fã matou ele, a George Harrison e Ringo Starr, essa rapaziada dos Beatles. E hoje está de aniversário, então, o James Paul McCartney. Ele que se tornou compositor e artista de maior sucesso de todos os tempos, segundo o Guinness Book. Recordista aí, né? E também teve outro grupo lá com os Wings. E também o sucesso, olha, ele foi dos Beatles, dos Wings, que era uma outra banda, e fez, claro, também carreira solo. E de vez em quando aparece fazendo show, porque o velhinho ainda tá em good condition, né? 1942, quantos anos tá fazendo aí, então? O nosso querido Paul McCartney. Ah, vamos colocar uma música aqui do Paul McCartney? Claro, essa tarde aí tá mais tranquila. Vamos colocar o que que nós vamos colocar aqui do Paul McCartney? Deixa eu achar uma música bem legal pra nós. Aqui no querido Spotify, nós temos aqui Maybe... Live Me and Let Die. Eu acho que essa aqui é legal. Vamos ver o que essa música aqui tem pra nos passar.

Paul McCartney, que tá fazendo aniversário hoje. Essa aqui não é a das mais tops que eu gosto de Paul McCartney, mas tá tudo bem. É, tem outros hinos aí, Yesterday, Hey Jude, Let It Be, Let It Be. Essa aqui e essa que tá se tocando, claro que é Live and Let Die. A minha favorita deles, eu acho que é Hey Jude. A Yesterday também é legal. Tem um filme de Yesterday, que conta mais ou menos isso, o cara que acordou e ele era simplesmente um músico. E numa época que as pessoas não conheciam as músicas dos Beatles, e ele não acreditava naquilo. Claro que ele surfou na onda aí. Tá? Zezé Galo Doido também tá ligadinho na Insuperável, mandando seu recadinho aqui, sempre com as suas figurinhas, né? De um rádio antigo aqui do Zebétio. É, os rádio antigão, assim, ó. Eu tinha um caixão de abelha daqueles ali, era legal. Aqueles rádio antigo, né? Pra você que já escutou Zé Bétio ou Gil Gomes, é sinal de que você tá aí na mesma época que nós aqui nos anos 80, né? Os oitentistas de plantão nosso na programação. Vamos lá então, o que mais que nós temos? Ó, num dia como esse também, quem tá de aniversário, Fernando Henrique Cardoso, famoso FHC. Lembra do FHC? Caceta Planeta gostava dele, hein? Eita! Sociólogo, cientista político e político brasileiro. Ele também, lá no Brasil também a gente tem, sabia? O presidente de número 34, ou seja, o 34º presidente do Brasil foi o FHC. É que a gente não usa tanto, né? Mas também é numerado, né? E é lógico que você sabe quem foi o primeiro presidente do Brasil, o primeiro golpista. O primeiro golpe do Brasil, o primeiro presidente. Foi o Deodoro ou o Marechal Floriano? Qual deles? Hã? Também. Foi, sim, porque foi um golpe. Um golpe militar com meia dúzia de soldados ali que deram um golpe de Dom Pedro II lá no Brasil. Então tá aí. Parabéns pra Fernando Henrique Cardoso. Tem muita gente que não gosta dele, muita gente gosta, não sei. Mas ele pegou dinheiro também lá no FMI. No Fundo Monetário Internacional. Lembra daqui, era pichado nos muros? Fora FHC, fora FMI. Só uma dica pra você que vai viajar nesse feriado agora de 4 de julho, vai dar um rolê aí em New Hampshire, em Bretton Woods, é onde foi, e tem lá, né, os signatários, os 44 países signatários pra fundar o Fundo Monetário Internacional, o famoso FMI. Sim, ele foi feito aqui. A primeira reunião do FMI, para criar o FMI, foi aqui em New Hampshire. Eu visitei, estive nesse hotel, inclusive, que é um dos hotéis que dizem que é assombrado, né? Inclusive, a diária estava bem cara lá naquele dia, porque era um dos dias que costuma ter essas movimentações, né? É a parede que estrala. É porta batendo, mas a porta tá fechada. É um hotel assombrado que tem, que é o hotel do Bretton Woods, aqui em New Hampshire, onde foi criado o Fundo Monetário Internacional. E eu sou curioso, eu vou lá mesmo e fiquei hospedado. Não vi que eu tenho medo desse negócio aí de assombração. Eu tenho medo, então não vamos deixar isso aqui não, né? Deixa esse papo pra lá, porque é perigoso. Vamos lá, são 2:41 nessa tarde. Pra você que tá chegando agora, eu sou Sidney Boeira e a gente vai junto até as 3 da tarde todos os dias. Every day, Monday to Friday, a gente tá por aqui batendo um papo, falando de história, falando de música, um montão de coisa aí, né? E claro que eu fico feliz que você tá aí do outro lado, sempre mandando seu recadinho também, participando com a gente, né?

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E aqui no nosso estado é o

que mais morre gente também, sabia? Com acidente de snowmobile é em New Hampshire. Que a rapaziada acelera e pega uma velocidade boa, né? De vez em quando dá ali numa árvore ali e sem capacete também, aí facilita mais ainda os acidentes com o snowmobile no estado de New Hampshire. Né?

hoje também, claro, Maria Bethânia. Tá de aniversário, ela que nasceu em Santo Amaro da Purificação, lá na Bahia. Uma das vozes mais potentes lá do Brasil, né? Da MPB. Pra quem não sabe, Maria Bethânia é irmã do Caetano Veloso. E ela que tem um marco histórico lá no Brasil. Maria Bethânia foi a primeira mulher a vender mais de 1 milhão de discos no Brasil. É importante esse fato, hein? Primeira mulher a vender mais de 1 milhão de discos no Brasil foi então Maria Bethânia. Mas de uma cabeça, assim, de cabeça eu não sei nenhuma música de Maria Bethânia, mas daqui a pouco a gente acha. Outra estreia num dia como esse, O Tempo Não Para. Estreava O Tempo Não Para na rádio, né? Cazuza. Cara, essa eu gosto. O Tempo Não Para. Essa aqui é boa. Deixa eu achar aqui. Pra quem não lembra, pra quem não sabe também, Cazuza, ele que tava na busca pela cura da AIDS, ele esteve aqui em Boston, aqui no Mass General, lá no ano de 1982, se eu não me engano. Ele que esteve hospedado aqui em Boston em busca da cura com uma mistura que chamava na época OZT, que era a única esperança naquele momento para a cura da AIDS. Esse cara que cantava essa música aqui, O Tempo Não Para. Cadê? Deixa eu achar um pedacinho dessa música. Tá legal, não tá? Ele que esteve então em Boston, parece que, se eu não me engano, o Brazilian Times teve uma entrevista quando ele estava então aqui em Boston em busca da cura. O Tempo Não Para, num dia como esse, 18 de junho do ano de 1981, estava então essa música estreando, fazendo sucesso no Brasil. E essa música é meio que um hino. Falando nisso, em breve, a semana que vem, nós temos Capital Inicial aqui, hein? Eu vou, você vai? Vamos junto lá assistir Capital Inicial, ali no House of Blues. Primeiro a gente vai assistir o Jogo do Brasil e depois nós vamos assistir, claro, Capital Inicial. Pra você que tá aí do outro lado, vamos lá todo mundo, bora!

falar um pouquinho de cada um aqui, porque agora que eu vi que o tempo tá acabando aqui na programação, e esses caras aqui também, olha. The Pit Mode fazia o lendário show 101. A banda britânica. The Synth Pop. E eles que consolidaram então o rock eletrônico aqui nos Estados Unidos, num dia como esse do ano de 1988, no estádio lá da Pasadena, lá no Rose Bowl. Lembra do Rose Bowl? Não foi lá

tiveram aqui, um showzaço. Faz, eu acho que um ano ou dois anos atrás, e eu tive a oportunidade de ir. Mas nesse show lendário aqui, o 101, que marcou, eles foram a maior plateia que teve nos estádios, porque não tinha, não era costume ter shows em estádios. E eles colocaram mais de 60 mil pessoas lá no Rose Bowl em Pasadena, com esse clássico.

também falecia aos 87 anos o português José Saramago, um dos maiores nomes da literatura contemporânea. E ele que sim, tem um prêmio Nobel lá no ano de 98. Isso que eu fico... tem uma coisa que eu sou chateado. Eu não consigo entender. Olha o tamanho do Brasil. E nós não temos nenhum prêmio de literatura, nenhum prêmio de Nobel da Paz, nada. Nós não temos um Nobel sequer. Se você pega aqui a cidade de Boston, Cambridge, pegar o nosso estado, quantos prêmios Nobel tem esse país, esse estado? Olha só, os colombianos têm um prêmio Nobel de literatura também. Falando, mas esse livro aqui também é top. 100 anos de solidão. Se você não leu, recomendo. Se você gosta de ler livro, claro. 100 years of solidão. Esse livro aqui é top, né? Agora, nós não temos nenhum prêmio Nobel. Nada. O único que chegou mais perto de ganhar foi o Marechal Cândido Rondon. O cara que deu o nome lá pra Rondônia, pro estado de Rondônia. O cara é fera, tem várias cidades lá no Pará, pra aquele lado lá, que era do Rondon. O cara muito, muito conceituado. Até o Einstein foi um que fez o lobby pra ele ganhar o prêmio Nobel, mas não ganhou. Nós não temos um prêmio Nobel. Eu acho que os argentinos têm um prêmio Nobel. Nós não temos nada não. Ei, amor. Aqui a Marilene falando, aumenta o som do Creedence. Creedence também, hein? Creedence é top. Eu já fui no show do Creedence Clearwater Revival e também do John Fogerty, que é o cara, o vocalista, né? É legal. O que mais que nós temos aqui para terminar os assuntos? Aqui temos isso aqui. Ah, num dia como esse, olha só, um fato que já passaram-se 3 anos, aquele o submersível Titan ou Titan, como você preferir, o Titan, ele é operado pela Ocean Gate Expedition, com 5 pessoas a bordo, desaparece enquanto tentava ver os destroços do Titanic ou do Titanic. Pra quem não sabe, fica aqui, se nós estendemos uma linha imaginária daqui pra Europa, o Titanic tá aqui nas nossas costas, aqui bem pertinho, né? Mas lá no fundo do mar. E aí a rapaziada que tava naquele submersível pra ir lá ver os destroços do Titanic, num dia exatamente como esse, 18 de junho do ano de 2003, eles que foram implodidos, né? É uma loucura. Uma loucura, mas acontecia num dia como esse também, né? Tá aqui o Ademir, meu irmão, meu brother, escutando lá de Balneário Camboriú, mandou até uns vídeos aqui, ó, aqui na... Uma das cidades mais top, né, do país é Balneário Camboriú. A gente pode fazer até um programa um dia desse aqui, ó, né? Mas se eu perguntar pra você, dos 10 maiores prédios, os 10 maiores prédios do Brasil... Não, nem vou perguntar, vou falar direto, né? Dos 10 maiores edifícios do Brasil, 8, só 8, estão lá em Balneário Camboriú. Pensa num arranha-céu gigantesco. E agora está sendo construído o Sena Tower, que vai ser simplesmente o maior prédio residencial de toda a América. Imagina isso, hein? E olha o nome, hein? Sena Tower. Para mim, o maior desportista brasileiro. Não, eu não sou muito fã do Pelé. Eu prefiro o Ayrton Senna. Me arrepia cada vez que eu vejo um vídeo ali no Instagram. Acho que ele sabe, né? Daí, todos os dias aparece um vídeo ali do Ayrton Senna. E quer ver aquele vídeo com a Tina Turner chamando ele, né? Simple the best para o Ayrton Senna. Tá aí, merecida a homenagem então para esse que vai ser o maior edifício residencial das Américas inteira. Que orgulho, hein? Genuinamente brasileiro. E lá da cidade de Balneário Camboriú, que é um dos menores municípios também do estado de Santa Catarina. Falando em Santa Catarina, que registrou a menor temperatura do ano. Sim, já começou o frio por lá. E quando a gente fala frio, não é pouquinho, né? O frio foi 7,1
Celsius negativos, ou seja, menos 7.1. Vai falar, ah não, mas aqui também dá esse frio. Lógico que dá esse frio aqui, eu sei. Mas olha a estrutura que nós temos aqui. Aqui não existe aqui um lugar que você vá que não é aquecido. Qualquer mercadinho, qualquer casa que você vai tem aquecimento, né? Nunca fui num lugar aqui que não tem aquecimento. Desde que cheguei aqui, eu nunca conheci um lugar que não tenha aquecimento. Qualquer lugar que você vai é preparado. As casas são preparadíssimas, né? Pra encarar o frio. Agora lá em Bom Jardim da Serra, lá na Serra Catarinense, as casas ainda são de madeira, né? Ou de tijolo. A alvenaria, né? E o frio, meu amigo, o frio corta igual. Eu já tive lá muito. Quando eu ia nevar mesmo, ó, subia, era um evento. Pra ver uns cavaquinhos de neve, né? Mas o frio dói. O frio dói muito mais no Brasil do que aqui. Aqui é de boa. Claro, só se a gente sair lá fora, daí o frio machuca. Mas se sair também, o carro é quentinho. Aí depois chega lá no trabalho, o trabalho é quentinho. Menos aí pra rapaziada que trabalha na construção, que às vezes encara uns friozão desse aí lá fora, né? 2:56, lembrando a você que tá pagando caríssimo aí na sua conta de telefone celular, e você que tem o seu business, pra você aí que é dono de schedule, né? 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Combinado? Zé Pereira, nosso amigo da política aqui, escreveu em japonês hoje que é dia da imigração japonesa no Brasil. Essa eu fiquei, não sabia. Não sabia que foram os japoneses então que inventaram o nosso bom e velho e gostoso pastel de carne. O meu favorito é de carne. Eu gosto de carne, jogar uma pimentinha por cima com caldinho de cana. E isso agora foi quem inventou. Claro, os japoneses. A gente descobriu isso na programação de hoje. A gente chegando no finalzinho do programa, nos despedindo com a banda que leva o nome de Boston. More Than a Feeling. Ficando por aqui, desejando a você uma excelente tarde. Que Deus te abençoe, vai dar tudo certo, hein? Tem que ter fé, tem que ter foco. Eu volto amanhã, que é sexta-feira, 14h, depois do programa do Eduardo de Oliveira. Eu estou aqui. Boa tarde pra você, fique com Deus. Tchau, tchau.

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0: Boa tarde para você que está no trânsito, boa tarde para você que ainda está na correria do trabalho e para quem já chegou em casa, ligou a Insuperável para se informar. Um abraço especial para nossa comunidade brasileira que acorda cedo, trabalha muito e faz a América funcionar todos os dias. Alô também para audiência fiel nos estabelecimentos brasileiros, supermercados, padarias, lanchonetes, restaurantes, todo mundo ouvindo a Insuperável. Eu sou o Felipe Tonon, vou com você até às 5 horas e aqui você não só escuta, você participa e daqui aquele jeito simples, hein? Abra o aplicativo da rádio, clique em participe, depois em WhatsApp, pronto. A sua mensagem chega direto aqui nos estúdios da Insuperável. Quero te ouvir, tá bom? Se preferir, mande o seu áudio. A sua opinião faz o programa ficar mais vivo, mais dinâmico. A partir de agora, a gente fala das notícias que marcaram o dia com análise e contexto e o que realmente importa pra você. Política, economia, imigração, entretenimento, tudo que impacta a vida da comunidade brasileira que vive nos Estados Unidos e no mundo. O que é destaque, o que é polêmica, o que é fato, você acompanha agora. 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
0: Hoje é quinta-feira, 18 de junho, agora são 4 horas e 5 minutos pelo horário da costa leste dos Estados Unidos, 5:05 pelo horário de Brasília. Eu sou Felipe Tonon, vou com você até às 5:30 da tarde, 5:30 não, 5 horas, tá? 5 horas que hoje tem todo mundo é técnico e daqui a pouquinho nosso programa especial da Copa do Mundo ao vivo na sequência aqui, tá bom? A partir de agora a gente abre espaço para informação, análises e participação de quem está do outro lado do rádio. Aqui a notícia não é monólogo, você também faz parte da conversa, por isso interaja conosco pelo WhatsApp, a sua opinião ajuda a dar o tom do debate, o que mexe com a nossa rotina, com a nossa comunidade, com a vida real de quem vive nos Estados Unidos, os fatos do dia, os temas que provocam discussão e aquilo que você precisa saber antes de formar a sua própria opinião. Tarde Insuperável está no ar e essas são as manchetes desta quinta-feira, 18 de junho de 2026. Escoceses esgotam estoques de cerveja em Boston e transformam a cidade em palco de uma das maiores festas desta Copa. Polícia Federal aponta que senador Jax Wagner teria recebido apartamento e 3,5 milhões em vantagens indevidas. Turista indiano de 18 anos morre após ser arremessado de charrete desgovernada no Central Park, em Nova York. CEO de empresa de tecnologia é a vítima fatal de uma queda de um jato executivo no Texas. Um salado acordo de paz entre Estados Unidos e Irã foi assinado após quase 4 meses de conflito. Na nossa análise especial, Trump declara vitória, mas acordo mostra que os Estados Unidos saem enfraquecidos desta guerra.
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olha só, minha gente, vamos lá em Framingham. Vamos lá, porque tem um alerta de tornado. É isso mesmo, gente? Procede essa informação? É isso, hein? Tem um alerta de tornado para a região do Metro West, né? Então, o pessoal aí deve ter, pode receber aí alertas no celular, né? Por conta das condições, né, gente? Tá ventando bastante, né? A expectativa de chover também no final desta tarde, viu? Temperatura alta, né? 80 graus neste momento. O tempo segue nublado, o sol aparecendo pouco, viu, gente? Ao longo dos próximos dias. Mas, ó, amanhã aparece lá no finalzinho do dia, o tempo segue nublado, né? No sábado, expectativa de ter sol, viu, gente? Se chover é só no final do dia, domingo também, pode ter sol, tá? O pessoal vê aí tempo chuvoso, mas pode ser que saia sol, sim, ao longo do final de semana, chuvas no final do dia, tá bom? Na semana que vem, na segunda-feira, aí sim, a semana começa chuvosa e a expectativa de chuva a segunda-feira toda, tá, gente? Aí o sol reaparecendo só na terça-feira da semana que vem, né? Agora começam as temporadas de chuvas mais intensas, né? Vai chover bastante aí em Massachusetts nos próximos dias, viu? Mas a temperatura segue na casa dos 80 graus, tá? A exceção da segunda-feira, né? Que a máxima vai ser 68, os outros dias muito próximo ali dos 80 graus, tá bom? Boston, a mesma coisa, né? Tem muita nuvem agora, mas a expectativa de sol, né? Para o final do dia, né? Então vai ter pôr do sol em Boston. Olha que loucura de tempo, né? Pode chover, mas o sol pode aparecer ali no finalzinho, né? Quase 8 da noite ali, o sol se pondo 8 e meia da noite quase, né? Nesta quinta-feira, viu? Olha só, tá ventando bastante, né? Vento forte, né? Na região aí. Ventos, olha, 62 km por hora, hein? Mas a temperatura segue alta, tá? 80 graus nos próximos dias, semana que vem também, mesma temperatura, com possibilidades de chuvas aí nos próximos dias, tá? Mas só lembrando, né? Amanhã o dia segue nublado e venta bastante amanhã também, viu? E no final de semana tem sol, tá? Apesar aí da possibilidade de chuva à tarde, no final da tarde, né? Início da noite, mas tem sol também no domingo, né? Só na segunda-feira, que aí sim o dia promete ser todo chuvoso, tá bom? Semana começando com chuva na semana que vem, mas aí segue aí nos próximos dias temperaturas na casa dos 80 graus. Jogo, né? Tem jogo amanhã em Boston, né, gente? Jogo bom, hein? Jogo do Grupo do Brasil, Escócia e Marrocos. 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

Vamos ao trânsito, minha gente. Acidentes, hein? Olha só, 3 acidentes na 495, gente. Ali em Milford tem um acidente sentido norte, então o motorista enfrenta muito trânsito ali, saindo de Milford, subindo ali pela Rota 16, né? Motorista enfrentando tráfego intenso ali, tá? Na região de Milford. Tem também acidente ali perto de Foxboro e Norton. Acidente em Norton, na 495, também sentido norte, há trânsito na região. E um acidente na Rota 95, na alça de acesso que vai para 495, a saída 13, tá, gente? Então, 3 acidentes ali naquela região da 495. Tem acidente também, gente, na altura da 290 em Worcester, né? Aquela rota que sempre tem um caos ali, né? O motorista está passando por dificuldades ali na 290 em Worcester por conta deste acidente. Tem um acidente na rota 2 também em Leominster, tá, gente? Para quem está indo para direção a Gardner, tá? Saindo de Leominster, indo para a região, o lado west, né? Indo para Gardner, o motorista enfrenta aí lentidão também na Rota 2 por conta de um acidente, viu? Motorista na 495 sentido sul enfrenta muito trânsito ali em Marlboro, 19 milhas por hora, hein? Para trafegar ali pela 495, só melhora depois que o motorista passa a Rota 90, né? Onde tem uma obra ali, né? E segue sentido sul da 495 sem problemas, ou acessa a 90, que também vai sem problemas para Worcester ou para Boston. Na saída de Boston pela Mass Pike, o motorista enfrenta trânsito padrão. 25 milhas por hora, velocidade média da Mass Pike hoje ali na Grande Boston, ali no trecho de Natick, 30 milhas por hora, em Framingham, 46 milhas por hora. Então o motorista ali enfrentando um trânsito intenso, né? Um padrão também, né? 95 em Needham e Darren, velocidade média agora sentido sul de apenas 13 milhas por hora, enquanto a gente acompanha aí, o motorista tá acompanhando o programa, tá acompanhando os jogos, né? Da Copa, e a gente segue aí com o nosso programa ao vivo. Mande pra cá sua participação, tá? Tem alguma coisa acontecendo aí no seu caminho, de volta pra casa ou indo pro trabalho, mande pra cá que a gente vai atualizar aqui em tempo real. 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

4:17 na costa leste dos Estados Unidos, 5:17 em Brasília. Vamos para o nosso WhatsApp interagir com a audiência que já está chegando por aqui nesta quinta-feira, véspera do segundo jogo do Brasil na Copa. Ah, eu fico ansioso, hein, gente? Ô, meu Deus do céu, olha só. Mande para cá sua participação, 774-707-7835. Enquanto você manda para cá sua mensagem, eu quero lembrar sempre... 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

0: Vamos acompanhar aqui o que diz a nossa audiência. Ó, a Tia Su já chegou aqui, ó. Estamos sem o Neymar, mas teremos o Endrick aí, tá vendo? Tá vendo? E o Neymar entra quando, hein? Semana que vem? Será, gente? Será? Não sei não, hein? Tomara, hein? Tomara. Vamos lá. Mande pra cá essa participação, 774-707-7835. A Sandra está por aqui. O Sandrinho também está por aqui. Muito boa tarde. O Cleiton lá de Rayanes. Fala, Cleiton.
1: Olá, meu amigo querido. Olha só. Que é o Cleitão de Rayanes.
0: Fala, Cleitão.
1: Tô aqui em Wisterham, trabalhando, limpando janela.
0: Certo.
1: Já ventou um pouquinho, mas o sol sumiu, tá assim meio nublado, mas o tempo já tá abrindo, tá?
0: Uhum.
1: E pelo amor de Deus, pode chover não, senão eu fico tudo atrasado com minhas limpezas de janela.
0: Aleluia.
1: Vambora que vambora. E amanhã, 3-1 pro time lá que vai jogar com o Flamengo, com o Brasil.
0: 3-1 pro Haiti?
1: Haiti, né? Sei lá. Haiti. 3-0.
0: Não entendi nada, Cleitão. 3-1, 3-0 pro Brasil ou pro Haiti? Eu não entendi nada, hein? Pelo amor de Deus, Cleitão. Fala aí, Cleitão. Qual que é o seu palpite, hein? Torcer pra que não chova, tá? Val Tigre, um beijo pra você, Val. Olha só, o Zé Pereira está chegando lá em Boston agora no aeroporto. Diz que está muito vento, né, Zé? Muito vento. Fernanda, bora rir. Meu Deus, quem que é essa figura aqui, hein? Da figurinha, hein, Fernandinha? Ah, Fernanda, bora rir, bora rir. Reginaldo Costa, você tá mandando mal em matemática, hein? Professor Roger recomendou aulas de reforço. Que isso, Reginaldo? Que isso, Reginaldo? Não, pra quem não sabe, Reginaldo estava ouvindo lá o Tudo Azul, né? Eu estava participando do Tudo Azul hoje com meu amigo Rogério Maria Braga. Eu disse que eu estou torcendo para a Escócia, né, no jogo contra o Marrocos, né? E aí a Escócia, o Reginaldo falou assim, o Roger, mas a Escócia vai somar duas vitórias, aí vai ser ruim para o Brasil. Gente, eu não estou preocupado. Se o Brasil ganhar os dois próximos jogos, o Brasil já está classificado, né? E vai ganhar, Haiti e Escócia, o Brasil vai ganhar. Se tá em primeiro, em segundo ou terceiro, eu não estou me preocupado não, viu, o Reginaldo? Foi nesse sentido, viu? Mas eu quero que o Brasil passe em segundo, eu já expliquei os meus motivos, hein, gente? Eu sei que é estranho, é esquisito, mas enfim, é só um desejo. Fala, Henrique Pará, estamos por aqui ligado no programa, um abraço, Pará, e o seu trabalho incrível ali, ó, muito bom, hein? Ah lá, o Cleitão vai responder, vai explicar o áudio. Fala, Cleitão, fala.
1: Desculpa, porque eu tô num bis danado aqui, eu fico falando, limpando janela, só pra participar com vocês aí, que eu adoro, deixa eu te falar.
0: Bom,
1: é 3-1 pro Haiti, cara.
0: Que isso?
1: Você vai ver.
0: Imagina.
1: Esse Haiti aí mudou, rapaz, o time vem bem, o time do Brasil tá pensando que vai encontrar moleza, que Haiti. O Haiti é melhor que os times que o Brasil jogou.
0: Que isso.
1: Pra testar, né, os amistosos. E o cara tá testando o Brasil até hoje, esse técnico aí. Esse técnico é fraco, cara, pra seleção brasileira é fraco. Ainda mais seleção que não tem jogador direito, porque Paquetá, meu filho, ninguém merece, viu?
0: Ô, Cleitão, não, mas aí, Cleitão, aí você avacalhou, Cleitão. 3-1 pro Haiti, Cleitão. Aonde que esse Haiti mudou, Cleitão? Não, ó, uma coisa é fato, uma coisa eu concordo com o Cleitão. O todo time é diferente em Copa do Mundo. Copa do Mundo é Copa do Mundo. Olha Cabo Verde, olha o que fez Cabo Verde. Olha Gana, né, Gana, sempre tem um time ali forte, né, raçudo, né, embora seja um time super fraco no ranking da FIFA, né, raçudo. Olha lá Curaçao, o que fez Curaçao, meu Deus do céu, né? Jogando lá no primeiro jogo, né? E outros, né? Congo. Agora, Haiti, Cleitão. Aonde Haiti tá bom, Cleitão? Ganhou de 4-0 da Nova Zelândia, Cleitão. É Nova Zelândia. Depois é só tragédia. Tá, não empatou com Tunísia, perdeu do Peru. Ah, Cleitão, acho que não, hein? E ó, o retrospecto do Brasil, vou trazer no programa daqui a pouquinho o retrospecto. É muito bom, viu? Média de 6 gols, gente. Média de gols quando o Brasil joga com o Haiti, 6. Enfrentou o Haiti 3 vezes, né? Eu concordo que não vai ser assim mole, babá, vamos fazer 6-7. Não, mas uns 3 é pra fazer, hein? Sei não, hein, Cleitão? Sei não, hein? Segunda-feira a gente vai falar sobre isso, viu, Cleitão? Vamos ver quem tinha razão, viu? Sei não, hein? Mas imagine Brasil tomar uma coça, mas é impossível, gente. O Haiti não, louco. Não é possível, meu Deus do céu. Fala, Rose.
2: Felipe, joia, Felipe.
0: Tudo
2: Felipe,
0: bem?
2: Felipe.
0: Oi.
2: Se eu fosse o Trump, eu tinha vergonha de falar em arte de negociar com o pessoal do Oriente, né? A tão famosa Rota da Seda era quem? Da China. É, o Colombo, com a desculpa de ir nas Índias negociar especiarias, descobriu a América. O maior bazar no segmento desse do mundo fica na Turquia, o Gran Bazar. Os persas negociam há anos. Na corte mongol já tinha o protótipo de um cartão de crédito. Aí ele vem querendo ensinar esse povo a negociar. Quando você vai comprar qualquer coisa nesses bazares do Oriente, eles ficam te incentivando a negociar. Eles querem que você faça uma contraproposta. É muito interessante, é muito bom, é muito divertido.
0: Boa, Rose, a nossa enciclopédia, Rose. Obrigado, viu, Rose? Fala, Silvia. Fala, Silvinha.
3: Felipe, tudo
0: Oi,
3: bem?
0: Tudo bem, e você?
3: Felipe, eu vou colocar o teu nome, vou te dar um apelido.
0: A boca do sapo.
3: Negacionista.
0: Eu?
3: Tô brincando, tá? Só, eu não sei, né? Bom, eu também quero que o Brasil ganhe, tá? Mas, do jeito que tá, o Felipe, pelo amor de Deus, eu sinto muito.
0: Otimista.
3: É muito triste.
0: Otimista.
3: E eu tô, assim, muito decepcionada, porque essa é a única época que os brasileiros se unem. Pra quê? Pra torcer pelo Brasil.
0: Então vamos nos unir.
3: Né? A única que os brasileiros têm aquele mesmo propósito,
0: sim,
3: qual? Torcer pelo Brasil.
0: Sim.
3: E aí o Brasil não tá,
0: mas
3: não
0: aí
3: tá
0: o
3: ajudando,
0: povo,
3: né? Mas enfim, então tá. Fica com Deus, Felipe. Boa sorte.
0: Silvinha.
3: Cuidado.
0: Estava falando sobre isso com o Rogério Maria Braga, né? Estava sem clima. O Brasil estava sem clima, tá? Brasil nas ruas, que eu digo, né? E não é a Copa que eu sempre vi, né, gente? Eu amo Copa do Mundo, eu acho maravilhoso. Eu tenho 3 filhos, 3 crianças, é gostoso, vai, gente? O clima, vai. Todo mundo aqui que é pai, mãe, já teve filho pequeno, já foi criança, sabe como é gostoso o clima de Copa do Mundo, gente? Como a Silvinha falou, o momento todo mundo torce, vibra, esquece os problemas, é maravilhoso, é muito gostoso. E eu tava sem clima, e eu não via clima na rua, né? Como eu falei, um dia eu fui numa loja, ela tinha vitrine da Argentina. Eu falei, gente, que coisa horrorosa. Mas e o que eu estava fazendo? Nada também. Aí eu comprei um monte de adereço, vocês viram já, né, nas transmissões. Eu comprei de tudo, bandeira. Tem bandeira no carro, em casa, no sofá. Eu comprei um monte de coisa, tinta pra cara. Eu comprei bandeirinha, eu comprei um monte de coisa. Tá tudo enfeitado. Sai na rua, o carro todo verde e amarelo. E você sabe que eu comecei a perceber que as pessoas também entraram nessa. A minha cidade aqui pintou a ponte hoje de verde e amarelo, gente. Olha só pra você ver. Fazia tempo que eu não via isso. Os carros com bandeira. Tô gostando. Agora já tá num clima. Eu acho que depende de nós, viu, Silvinha? Depende de nós. E outro, o brasileiro gosta de uma diversidade, certo? O brasileiro tá acostumado com isso, né, gente? Ainda mais imigrante, fala sério, né? Imigrante já ralou pra caramba. O que é um futebolzinho, mais ou menos, gente? Né? Pra gente ir lá ter uma vibraçãozinha, querer melhorar, né? O imigrante sabe o que é dureza, né? Nada é fácil pro imigrante, acha que é sempre assim, vai chegar lá, vai meter 8 todo jogo, vai vencer fácil, que nada. O Brasil vai passar por 3 pênaltis nessa Copa até chegar na final, vai ser sufoco, mas vai chegar. Fala, Zé Pereira.
4: Fala, Tunão. Tô aqui no aeroporto, Tunão, agora já aguardando o passageiro aqui pra sair correndo de novo.
0: Sim, meu amigo.
4: Enquanto isso, ó, fala pro o Cleiton, né, que disse aí 3-1 pro Haiti.
0: Pois é, entendi nada.
4: Poxa vida, eu sei que o Brasil não tá lá essa Brastemp, né, tá difícil as coisas, mas eu ainda tenho fé que vai dar certo. Eu espero pelo menos 2-1 pro Brasil no Haiti e vamos ver se as coisas equilibram, né, pros próximos, né. Eu tenho esperança.
0: Boa, Zé Pereira. Fernanda tá apostando em 2-0 pro Brasil. Fala, Fabrício Douglas.
5: Sim. Fala comigo.
0: Fala, meu
5: Felipe, Tonon.
0: Diga,
5: boa tarde, boa, boa tarde.
0: Boa tarde.
5: Eu tô com o Cleitão aí, tá?
0: Que é isso?
5: 3-1 não, mas 1-0 chorado pro Haiti.
0: Tá
5: amanhã é sexta.
0: É sério?
5: 1-0 chorado.
0: É sério?
5: Falar com você, tá? Brasil tá uma água de batata.
0: Gente do céu, Fabrício Douglas e Cleiton, eu tenho uma coisa, né? Eu entendo o razão e emoção, eu entendo. O razão, eu sei que tá difícil, eu sei que não vai ser, né? não vai ser fácil ganhar essa Copa, óbvio, eu sei disso. Mas o emoção me puxa pra torcer, né? Pra ser otimista. Vamos vibrar. Esse placar aí, Fabrício e Cleiton, 1-0 pro Haiti, 3-1 pro Haiti. Isso é razão ou emoção? Vocês acham mesmo que o Haiti vai ganhar do Brasil? Acham mesmo? Ou no fundo, no fundo, vocês sabem que o Brasil vai ganhar? Fala, Johnny, o homem não para!
6: Boa tarde, meu amigo Cleiton, boa tarde para essa audiência aí. Cleiton,
0: diga-me.
6: 3-0 pro Brasil amanhã, hein? 3-0.
0: Claro. Deus quiser.
6: É nóis. Valeu, é nóis. Um abraço.
0: Acho que o meu bolão eu botei 4-0. Não vou lembrar agora de cara. Acho que eu botei 4-0, viu? É, superestimei, mas vamos lá. Joe, um abraço, Joe. Sandro, boa tarde, Felipe. Vira essa boca pra lá. Pênalti não, haja coração. Vamos ganhar amanhã 5-2. Eu não acho que o Haiti faz 2 no Brasil, não. Mas, ô, Sandro, não tem como não, viu? Ah, não tem como não ir pra pênalti? Acho difícil, hein? Eu acho que o Brasil vai pra pênalti. Vai pra pênalti nas... nas quartas, na semi e na final. É exame do coração de graça pra todo mundo. Olha só, o Val Tigre disse que não vai não. O que que não vai? Não vai perder não, né? Claro que não. Sandrinho aposta 6-1 Brasil amanhã. Boa, ó, o Zezé Galo Doido. Anota aí, 5-0 Brasil amanhã. Pode anotar, já tá anotado, viu, o Zezé? Eu também, tô com o Zezé. Eu também acho que vai ser goleada. Eu apostei 4-0. John Alcântara, fala, John.
7: Aô, Felipe Donó.
0: Diga-me.
7: Aos ouvintes da rádio aí. Felipe, é o seguinte, cara. O... né? Não tá em clima de Copa, não, cara. Não é só aqui nos Estados Unidos, também no Brasil. Os cidadãos de todos os países não tá feliz com a situação do país, não. O Brasil não tá bom. Politicamente, né?
0: Concordo.
7: O Brasil também não tá bom economicamente. Estados Unidos aí, a gente tá vendo como é que tá a situação aí, a gasolina só subindo, agora que tá dando uma treguinha. Como é que você quer que a gente fique em clima de Copa?
0: Ô, louco.
7: Cantando, sorrindo com a situação que tá, as coisas tudo alto. Se a situação econômica mundial tivesse boa, creio que todo mundo estaria divertindo aí com essa Copa aí, mas a situação não tá boa não. Eu acho que eles estão divertindo até demais, tá feliz até demais. Não era pra estar nem funcionando, pra você ter ideia. E não adianta falar, ah, não, Copa é Copa. Não. Não estamos em clima de Copa, infelizmente. A economia mundial tá inabalada aí, tá muito ruim por causa dessas guerras, por causa também da economia do Brasil, nós que somos brasileiros, a situação não tá boa. Então a situação não tá boa pra curtir Copa também, entendeu? Então é assim, John, que funciona.
0: Ô, meu amigo John, isso é um ponto de vista, viu, John? Isso é um ponto de vista. Olha, se a gente for ver a situação, a gente nunca vai estar bem pra sorrir. Já parou pra pensar nisso? Porque nossa vida, gente... tem muitos pontos tristes, né? A gente sempre perde um amigo, sempre perde alguém da família, a gente sempre tá numa situação lascada de vez em quando, né? Não, mas mesmo nessas situações a gente tem um tempo pra sorrir, pra espairecer, né? Pra esquecer dos problemas. Então a gente tem que usar a Copa pra isso. A Copa não vai solucionar os nossos problemas, né? Mas é um momento de diversão, sim. E sabe, ô John, um exemplo que eu falo pra você, meu amigo? Os times africanos, né? E não só os africanos, os times de países pobres, países horríveis, né? Que tem miséria mesmo, que não é o nosso caso, né, John? Nós somos privilegiados, né? Somos privilegiados. Tô falando de miséria. Haiti, que joga contra o Brasil amanhã, é um país miserável, horrível, politicamente instável, uma questão social deprimente. E os haitianos estão lá felizes, porque o time tá na Copa pela primeira vez, né? É um momento de... sorrir. Um dos poucos momentos na vida que eles vão sorrir. É na Copa. 40 dias só. Às vezes nunca mais. Nunca mais. Né? Muitos países africanos também que sofrem demais com as mazelas sociais, nesse momento eles esquecem tudo. E estão lá sorrindo, vibrando. Eu acho legal a gente esquecer dos problemas no momento. Depois a gente volta com os problemas, né? A nossa vida é assim. Então acho que se a gente for esperar estarmos bem pra vibrarmos, pra torcermos, nunca estaremos, viu, meu amigo? Nunca estaremos, viu? É só uma uma dica, só uma filosofia, tá? Marilene, muito boa tarde. Esse bar é o meu sonho de consumo. China House, China House. Boa tarde, minha boca enchendo de água. A Marilene limpando o bar da casa. Ei, Marilene, um dia você chega lá, Marilene. Claro que chega. Meu placar é 5 pro Brasil. Ozzy Baiana posse em 3-1 pro Brasil. O nosso ouvinte 20-30, 5-1 pro Brasil. Zé Pereira, tem que tirar o Chico da Tiana do gol. O Chico da Tiana é o apelido do Alisson, né? Todo passageiro que entra no meu carro só fala de Copa, já entra no clima, é isso aí, gente. E Boston tá muito no clima, a gente vai falar daqui a pouquinho sobre os escoceses em Boston. Você está adiantando o placar aqui? Amanhã, hoje não, tá, gente? Amanhã a gente vai falar sobre o placar. Amanhã eu quero o palpite de jegue no programa da Copa. Amanhã todo mundo é técnico, eu vou querer saber o palpite de vocês. Tá, até lá. Vocês vão saber, às vezes, né, seleção, quem vai estar lá, né? Às vezes vocês mudam. Vai que o Chico da Tiana sai do gol, né, o Zé Pereira? Cleiton de Raiz, fala, Cleiton.
8: Felipão, torcer contra o Brasil, eu não tô torcendo, não, mas é porque não tem esperança mesmo você ver o futebol. Eu vou pelo futebol porque eu entendo muito de futebol.
0: Perfeito.
8: Tanto é que eu não posso participar lá daquele técnico lá. Todo mundo é técnico, porque tem que ser quem não entende futebol. E eu vou falar que a verdade
0: isso?
8: Agora. Esse cara aí que falou Joe aí, nossa, o cara tá pra baixo, hein, velho? Eu acho que é o seguinte, Copa do Mundo é igual carnaval. Todo mundo larga a pobreza, a tristeza e vai gastar dinheiro que não tem, vai curtir o que não pode. E só alegria. O cara tá pra baixo mesmo aí, assim também não, né?
0: Torcer
8: contra o Brasil agora, torcer, falar que a Copa é isso, que a Copa é aquilo, que a crise tá
0: ele
8: assim.
0: Ele tá triste,
8: que...
0: ele tá triste.
8: Ah, não, esse cara pegou pesado, coitado.
0: Tá triste.
8: Orar por ele aí.
0: Valeu, Cleitão. Ô, Cleitão, mas você que entende de futebol, o que que explica, Cleitão, o empate da Espanha em 0-0, Cleitão? Espanha e Cabo Verde, Cleitão. Portugal e Congo, Cleitão. O que que explica isso? Você que entende de futebol, Cleitão. Ô, Cleitão, participa lá do programa hoje, tá? Eu quero que você mande sua opinião lá. Pode falar, meu filho. Lá ninguém é especialista, não. A gente tá aqui pra brincar, viu, Cleitão? E você mande sua opinião lá, viu? Que eu quero ouvir sua opinião hoje. Fala, Trajano.
9: Boa tarde pra todos. Tarde. Rapaz, é o seguinte. Diga-me. Minha opinião. Depois do 7-1, o Brasil ficou traumatizado, ele não consegue levantar de jeito nenhum. Agora, pior do que o 7-1 é ver o Tite passar aquele vexame, o jogador tudo em campo chorando, e ele pegou e abandonou o time no campo. Isso é uma falta de respeito com o jogador, com o cargo dele de técnico. Eu acho que ele jamais poderia ser técnico do Brasil, mas como sempre a mídia, né, a imprensa adora ficar criando esses mitos que não existem. Entendeu? Fazendo o povo acreditar que nós temos um super time. E o resultado na prática tá aí, ó. Olha só. Brasil sofrendo para empatar com o Marrocos. Você pode explicar o que você quiser. Não tem jeito.
0: Mas, gente.
9: A CBF, a seleção brasileira, deixou de ser time de confiança desde quando começaram a querer colocar o estilo europeu para jogar dentro do futebol brasileiro. É totalmente diferente. E agora me traz um velho doido lá da casa do chapéu, porque é famoso lá na Europa, aí vai colocar o cara como técnico da nossa seleção. Nossa seleção é o nosso estilo de jogar, rapaz. Não adianta querer introduzir estilo europeu de jogada. Lembra do Zé da galera? Tele, bota a ponta, Tele. É isso aí.
0: já passou, que Deus o tenha. Ô, Trajano, eu entendo o pessoal que fala do Marrocos. Gente, o Marrocos é um dos melhores times do mundo. É top 6 da FIFA, gente. Eu não entendo o pessoal falando, ah, mas do Marrocos, gente, é Marrocos, é. Inclusive eu vi uma análise na Inglaterra que Marrocos é um dos favoritos para ganhar o título. Eu vi essa análise na Inglaterra, gente. Tá? Que eles colocam o Marrocos como um dos possíveis vencedores da Copa, gente. O Brasil pegou um time bom, gente. É que o Brasil, estando numa situação que tá, né, acabou empatando, mas, meu Deus, e a Espanha? É a Espanha. E Portugal? O pessoal fala nada. Ó, tá bombando aqui. Gente, eu não vou conseguir rodar o áudio de todo mundo aqui, viu? Não vou conseguir. Fala, o homem não para.
10: Pergunta a nossa comentarista aí, mais inteligente aí do grupo aí, a Rose, o que você acha? A Rose vai dar uma declaração até boa aí, ó. Onde que o Brasil vai ganhar? Fala pra Rose aí, que a Rose entende as coisas aí. Fala pra Rose. É isso aí, filho. Igual o carinha falou aí, a economia não tá bom mundial. Mas se a gente parar pra olhar também, a gente vai viver também, não, hein?
0: Não vive.
10: Mas aí, a gente tem que investir um bocado também, ó. Mesmo que a economia tá ruim, a economia tá mais um pouco, a gente tem que investir, né? Não, Não é só olhar pela economia do país nem nada, não. Porque a economia tá ruim, mas ninguém para. É. Então vamos fazer uma greve aí pra ver se a gasolina baixa. Faz uma greve, todo mundo para de abastecer.
0: Fala, Valtigre.
11: Vai ser 2-0 amanhã. O Brasil vai fazer 2-0. E vamos que vamos, é Copa, gente. Vamos animar, é Copa do Mundo. É de 4 em 4 anos. Vamos que vamos. Brasil 2-0.
0: Vamos que vamos.
12: Felipe, boa tarde, eu gosto muito. Felipe, o rapaz aí falou que a economia do Brasil tá ruim.
0: Falou geral.
12: Pelo amor de Deus, para de falar bobeira.
0: Não, fala geral, meu amigo.
12: Você bate aí. Índice de desemprego no Brasil. Primeira
0: Não. Eu vou cortar. Não, ele não falou do Brasil. Ele falou geral. Ele falou de um problema global. E realmente, o clima global não é um dos melhores, gente. É fato, né? Fato. Vai lá, fala, João.
13: Ô Tonó.
0: Diga.
13: O Cleitão aí também. Deixa eu te falar. Não, rapaz. Nem placar do Brasil eu dei. Você viu aí?
0: Não vi.
13: Tô pra baixo, não. Eu tô vendo o que que tá acontecendo. Perfeito. Aí. Todo mundo torcendo contra.
0: Todo mundo falando. Então vamos fazer a nossa parte.
13: Contra a Copa e
0: é
13: tal.
0: Isso aí.
13: Que não é isso, aquilo. Que não vai ver jogo da Copa.
0: E tá todo mundo vendo.
13: Não, eu tomara que o Brasil ganhe lá de pelo menos 2-1, né?
0: Boa, John. Vamos é lá, isso aí. Né?
13: Tomara que ganhe. Mas boa. Torcer contra eu vou torcer, não. Boa,
0: é isso. Não, eu entendi.
13: E nem tô pra baixo também, não. Eu só boa. Tô vendo o que que tá acontecendo. Perfeito. Eu tô falando o que eu tô vendo.
0: Tá falado. Não, entendi. Boa, John. Valeu, viu? John Alcântara, nosso ouvinte. Valeu. Não, entendi. Perfeito. E ó, o John, falar pra você, viu? Tudo mentiroso, tá? O pessoal que fica falando que não vai ver Copa. Tudo, TV batendo recorde, sites batendo recorde, estádios lotados, todo mundo vendo Copa, tá, gente? Tudo mentira, tá? Acredita nesse povo lacrador aí, não vejo Copa. Aí eu estou boicotando a Copa. É nada. Vai lá à noite, fica lá assistindo todo o jogo, tá? E não fala nada pra ninguém. Fala, Evelyn.
14: Boa tarde, Felipe. Pois é, você vai explicar o porquê que os escoceses não usam cueca por debaixo da saia?
0: Eu não, isso aí deixa pro Guga.
14: Eu quero saber.
0: O Guga explica isso aí, eu não vou explicar nada disso não, viu? Fala, Rose.
15: E os haitianos têm que se lembrar do quão valorosos eles são. O Haiti foi o segundo país, depois dos Estados Unidos, a ser independente da França. O Haiti foi o primeiro país das Américas a abolir a escravatura.
0: Uhum.
15: Quer dizer, eles tiveram muita raça, lutaram muito. Eles têm que se lembrar do passado deles e reagir a isso tudo que está acontecendo.
0: É isso aí, ó. Gabriel, boa tarde, Tonons. Como é que é? Em 2014, na Copa do Mundo, Brasil, Dilma era presidente, a gente estava lá torcendo e vibramos. Isso nunca foi novidade, é verdade. Brasil 6-1. Minha gente do céu, fala, Mara.
16: Boa tarde, Felipe. Boa tarde a todos. Ah, eu adoro a Copa. Adoro a Copa. Pra mim é uma felicidade só. Trabalho até na hora do jogo. Na hora do jogo, corro pra assistir o jogo. Torço até o final, não desanimo.
0: Boa. Fala, Paulo Jacaré.
17: Fala, Felipe. Boa tarde. Meio agarrado aqui, mas agora já tô conectado de novo, hein? Aqui em Plymouth tá ventando demais. Só Deus a causa, hein? Tomate estornado não chega aqui, não.
0: Boa, fala, Heloísa.
18: Boa tarde, Felipe. Eu concordo com você. Na última Copa, eu estava bem revoltado com o Brasil, não queria assistir o jogo, né? Por causa de toda a situação do Brasil, corrupção e tudo mais. Mas o que mudou só piorou, né? Então, eu tenho aprendido a levar a vida com mais leveza, olhar para as coisas que eu posso mudar.
0: Isso.
18: E o que eu não posso, né? Eu não posso mudar.
0: É isso.
18: Então, usando de hipérbole, eu tô torcendo demais pelo Brasil, mas eu tô igual a mulher de malandro. Tô aqui pronta pra sofrer, chorar, até apanhar, mas vou torcer pro Brasil até o final. Espero que ganhe, né? Pra trazer um pouco de alegria pro nosso povo.
0: Isso aí.
18: A gente precisa disso.
0: É isso.
18: O brasileiro precisa disso.
0: Isso.
18: Um abração pra vocês.
0: Bora. Valeu, Heloísa. Bora torcer pro Brasil. O povo que tá no Brasil tá tudo comemorando. Que estão fora, estão doidos querendo estar lá. Não, nos Estados Unidos também estão comemorando. Ó, os 4 semifinalistas da Copa ganharam bem. Argentina, Alemanha, França e Inglaterra. A Alemanha não conta aquele joguinho lá. Fernanda. Um abraço, Thiago. Obrigado. Fernanda, um abraço pra você. Ozzy Baiano. Fala, Ozzy.
19: Gente, se a economia aqui não tá muito boa, você comia 3 picanhas na semana... Come só uma e come frango, porco é mais barato. E vamos viver a vida, porque o governo não vai ser eterno, não. Daqui a pouco passa aí, a economia vai melhorar. E vamos curtir a Copa aí, que a vida é só uma. Valeu, gente? A vida é só uma. sem pisar em ninguém. Vamos viver a vida, beleza? E Brasil amanhã 3-1. E o Brasil tivesse ruim, gente do Brasil deixa de comer, pra comer água, pra beber. Festa no Brasil. Valeu, tchau, tchau.
20: Boa tarde, galerinha, como é que estão vocês? Hoje é meu aniversário. Amanhã o Brasil vai ganhar de 3-1.
0: Parabéns, José.
20: Eita, doido, bom demais.
0: Ô, Glória.
20: O povo tá muito negativo.
0: É bora, isso aí. Bora. Presente de aniversário pro José. Valeu. Fala, Fernanda. Cadê seu áudio?
21: Não acho que quem ganhar ou quem perder, nem quem ganhar nem perder, vai ganhar ou perder. Vai todo mundo perder.
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0: Prometo amanhã fazer um programa especial, tá bom, gente? Teremos um programa especial amanhã de Copa do Mundo, dia de jogo do Brasil, tá bom, gente? Olha só, vamos trazer agora o acordo Estados Unidos e Irã. Representantes dos Estados Unidos e do Irã assinaram um acordo que encerra formalmente o conflito entre os dois países. Informação divulgada por fontes ligadas às negociações ainda aguarda a confirmação oficial completa dos governos envolvidos. O entendimento prevê cessar-fogo, retomada gradual de relações diplomáticas, flexibilização de sanções econômicas e um amplo programa de reconstrução de áreas atingidas pela guerra. O acordo também estabelece mecanismos de monitoramento internacional para questões ligadas

0: parte das restrições econômicas a ser reduzida para permitir a recuperação da economia iraniana, fiscalização do programa nuclear, o Irã aceitou inspeções internacionais em instalações nucleares, limites para enriquecimento de urânio, Teherã concorda em respeitar limites técnicos para evitar a produção de material com potencial militar, monitoramento internacional, organismos internacionais acompanharão o cumprimento do acordo, segurança no Estreito do Hormuz também está lá nesse acordo, proteção de navios comerciais, troca de informações de segurança, libertação de prisioneiros, os dois lados vão iniciar processos para troca ou libertação de cidadãos detidos, retomada gradual das relações diplomáticas, inclusive embaixadas e canais diplomáticos poderão ser restabelecidos progressivamente, programa internacional de reconstrução, vai ser criado um fundo internacional, 300 bilhões de dólares para reconstrução de áreas destruídas pela guerra dentro do Irã e garantias multilaterais, né? Os países mediadores e organismos internacionais atuarão como garantidores do cumprimento do acordo. Gente, o maior debate político nos Estados Unidos gira justamente em torno do item 13, né? A tal da reconstrução do Irã. O Donald Trump disse publicamente que os Estados Unidos não vão pagar pela reconstrução do Irã. Porém, o acordo prevê um mecanismo internacional de financiamento que poderá contar com recursos de países aliados dos Estados Unidos, organismos multilaterais e fundos internacionais nos quais os americanos são os principais financiadores. Ou seja, não tem essa não, os Estados Unidos vão pagar indiretamente, né, através desses fundos, desses organismos, sim, os Estados Unidos pagarão. É, e é justamente esse ponto, gente, que tem provocado críticas de analistas e opositores, porque durante anos, Donald Trump acusou Barack Obama de enviar dinheiro ao Irã, né, algo em torno de 2 bilhões de dólares. Agora, mesmo após uma guerra, o acordo pode resultar em investimentos internacionais bilionários para reconstruir infraestrutura, energia, transporte e serviços públicos iranianos. Estamos falando de 300 bilhões de dólares. Para muitos especialistas, essa é a principal contradição do acordo. Depois de meses de conflito e bilhões gastos e operações militares, o desfecho acaba sendo uma negociação que prevê exatamente aquilo que Trump dizia combater, que é a reintegração econômica do Irã ao cenário internacional.
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0: Donald Trump tenta vender ao eleitor americano a imagem de vencedor. Mas quando a poeira da guerra começa a baixar, os números contam uma história um pouquinho diferente. Os Estados Unidos, gente, iniciaram o conflito lá em 28 de fevereiro, prometendo enfraquecer o Irã, impor condições duras, demonstrar força ao mundo. Vocês lembram das falas do Trump? Vamos exterminar o Irã. O resultado final parece caminhar na direção oposta. O acordo que encerra a guerra prevê investimentos bilionários na reconstrução do Irã, participação internacional em projetos de infraestrutura e alívio de sanções econômicas que, na prática, devolverão recursos ao governo iraniano. E é aqui que surge uma ironia gigantesca. Durante anos, gente, republicanos atacaram Barack Obama por acordos que liberaram recursos iranianos após negociações nucleares. Acordos que não chegaram a 2 bilhões de dólares enviados. Na época, Trump e seus aliados afirmavam que Obama estava financiando um regime hostil. Agora, o acordo costurado pelo próprio Trump pode resultar em cifras muito superiores às que foram liberadas durante a era Obama, de 2 bi para 300 bilhões de dólares. A diferença é que dessa vez houve guerra, houve destruição, houve mortes, instabilidade global, houve aumento do preço do petróleo. E ao final de tudo isso, os Estados Unidos terminam sentados à mesa negociando condições muito parecidas com aquelas que Trump prometia jamais aceitar. E qual que é a pergunta que muitos americanos começam a fazer agora, gente? Se o resultado final foi negociar, reconstruir, devolver recursos ao Irã, por que que essa guerra aconteceu? A história, gente, costuma ser implacável com líderes que confundem discurso com estratégia. Trump pode declarar a vitória quantas vezes quiser, mas quando um país entra em guerra prometendo impor sua vontade e sai comprometido a ajudar a reconstruir o adversário, dificilmente os livros de história chamam isso de vitória. Chamam isso de outra coisa. Chamam de derrota.

0: minha gente, é, minha gente. A história, hein, Rose? O que a história contará, minha amiga Rose?
1: Cadê a queda do regime?
0: Cadê?
1: Cadê a libertação do povo oprimido,
0: cadê?
1: Das mulheres que usam véu? Cadê a destruição do projeto nuclear? Cadê o urânio enriquecido? Isso aí tudo já tinha no acordo do Obama. E agora ele ainda tá pagando pela besteira que ele fez. E isso ainda basta a gente pra falar que ele ganhou. O que corre na Casa Branca, Felipe, é que ele ameaçou demitir qualquer secretário que fala mal do acordo. Chupa.
0: É um maluco no poder, meu Deus do céu. Rapaz, que rombo o Trumpinho tá fazendo nos bolsos americanos. Todo castigo é pouco, é. Disse a Fernanda, tá, gente? Fui eu não, tá? Foi a Fernandinha. Minha gente, vamos lá. Olha só. É, bom, eu não vou cumprir a pauta aqui, peço desculpas, tá, gente, da pauta anunciada nas manchetes, mas a gente sempre valoriza você aqui, nosso ouvinte, né? E eu sei que tem assuntos que... Você viu? O pessoal fala de Copa, todo mundo participa. É gostoso, né, gente? Eu gosto do clima de Copa. Amanhã faremos um programa especial, tá bom? Olha só, a Bósnia acabou de fazer um, hein? Tá 3-0 pra Suíça. A Bósnia acabou de fazer um golaço, hein? 3-1 neste momento, viu? Pra acabar aí com o placar de muita gente. Olha só, minha gente, o bolão, né? 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Olha só, a gente tá falando da Copa do Mundo, né, gente? Que tá movimentando as ruas de Boston, hein, gente? Muito além dos estádios, né? Após a estreia da Escócia no Mundial, milhares de torcedores escoceses tomaram bares, restaurantes e áreas turísticas de Boston, provocando uma corrida por cerveja que surpreendeu muitos comerciantes locais, viu, gente? Muitos proprietários de bares da região central de Boston e do entorno das fanzones oficiais da FIFA disseram que os estoques precisaram ser reforçados às pressas depois do consumo registrado nos primeiros dias da competição. Alguns comerciantes afirmaram nunca ter visto algo parecido, viu? Em diversos estabelecimentos, barris inteiros foram consumidos em poucas horas e aí o pessoal ficou solicitando entrega emergencial. Viu? Os bares lá lucraram, viu? E a Escócia joga em Boston, né? Amanhã, né, gente? Contra o Marrocos. Então os escoceses tomaram conta de Massachusetts. É muito legal, né? Eles com seus kilts lá, né? As gaitas de fole também, né? Muito tradicional ali dos escoceses. E a Evelyn e o Guga disseram como explicar, tá? Porque que eles não usam cueca embaixo do kilt, viu? O kilt é a saia, né? Dos escoceses. Vai ser muito legal. E tá um clima muito legal de Copa. E ó, amanhã, gente, amanhã estaremos na fanzone, hein? Amanhã nossa insuperável estará na fanzone, tá bom? Com a enviada, Fernanda Najem estará lá e Leandrinho, tá, gente? Programa especial amanhã, no dia do jogo do Brasil, teremos um programa muito legal, inclusive com entradas ao vivo da fanzone, tá bom, gente? Olha só, mais um assunto de Copa, gente, vai que não dá tempo de falar lá, né, porque o nosso programa é movimentado, gente. O nosso programa é super movimentado, né? A nossa querida insuperável com esse programa incrível. Todo mundo é técnico, comandado por Leandrinho, né, gente? Leandrinho velho, viu? Olha só, que radialista, hein, gente? Leandrinho tá na escuta aqui, vou puxar saco do chefe. Não, mas é sério. O Leandrinho comanda Todo Mundo é Técnico com toda a equipe lá. E vamos falar rapidinho aqui que Cabo Verde, gente, virou a sensação da Copa do Mundo, né? E subiu no ranking da FIFA, hein, gente? Do goleiro Vozinha, né? Que já tá com quase 14 milhões de seguidores no Instagram. Incrível isso. E você sabe que depois desse empate histórico diante da Espanha, né? Além deles subirem no ranking da FIFA... 3 posições, teve também, gente, uma outra seleção que subiu O Brasil, gente, o Brasil subiu uma posição, tá? Agora é o quinto do ranking da FIFA por conta do empate de Portugal, tá? Então o Brasil também subiu, tá bom? A Fernanda quer saber por que eu tô rindo. Eu tô rindo do Leandrinho, Leandrinho Goiaba. Leandrinho tá se preparando aqui. Daqui a pouquinho a gente vai entrar no ar no Todo Mundo é Técnico.
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0: 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Ei, minha gente, olha só. O que o Fabrício falou aqui? Peraí, deixa eu ouvir o Fabrício. Fala, Fabrício.
3: Antônio, meu palpite aí não é emoção, não. É isso. É realidade, é realidade. Rapaz, eu não entendo por que o Henrique tá no banco. Me explica, por que o Henrique tá no banco? É. Será que é só por causa da patrocinadora do Henrique, que é o. Que não é a Nike?
0: É bobeira,
3: viu? Que é o New Balance? O que você me diz? Qual a sua opinião sobre o Hendrick na seleção?
0: Ô Fabrício, esse negócio da patrocinadora é besteira, viu? Isso é teoria conspiratória, isso não é de hoje, né? Esse negócio de, ah, é o patrocínio que manda. Gente, se fosse assim, o Hendrick nem estaria lá, né? Vai concorrer com a patrocinadora da CBF, né? Que é a Nike? Não, não é por isso, não. Eu acho que tem a questão da juventude, né, da responsabilidade. Acho que o Ancelotti tá meio que dosando isso aí também. Acho, tá? Porque o Endo que foi pra Europa e teve problemas lá, né, gente? Ele foi pro Real Madrid, né? Ele nem ficou no Real Madrid, né? Ele foi emprestado lá, né, pro Lyon, né? Não sei exatamente como foi a transação, mas ele foi pro Lyon e aí deslanchou um pouco, né? Eu acho que é isso, viu? O Ancelotti sabe o que faz, gente? Eu acho que ele sabe o que faz, viu? Acho que sabe, Fabrício, mas acho que não tem nada a ver com patrocínio, não, viu, meu amigo? Mas é opinião, viu, meu amigo? Só a minha opinião. Olha só, eu quero que vocês continuem aqui, tá? A Suíça ganhou de 4-1, tá bom, gente? E daqui a pouquinho vamos repercutir este e outros resultados também, tá? Obrigado pela companhia, pela audiência, pelas mensagens. Tá chegando Todo Mundo é Técnico. Aire Júlio, Thaís Gonçalves, João Vitor, Leandrinho, Fernando Najim e eu. Nos encontramos daqui a pouquinho, hein? Logo depois, Espelho Imigrante com Evelyn, Guga e Zenzê, tá? Tarde Insuperável volta amanhã, gente. Amanhã teremos um programa especial, tá? Amanhã é dia de jogo, vai ser tudo diferente aqui, tá? Mas às 16h estaremos ao vivo aqui, isso eu garanto a você. Um forte abraço, uma excelente noite, se cuide e até já.
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2: 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Muito bem! 5h05, bem-vindo à sua quinta-feira! Como é que é, como é que é? Ah, calma. Não, achei que tava dando errado. O dia que eu vou no pique, bicho, achei que tinha um troço errado, velho. Muito bem, 5h05 aqui na Insuperável. Boa tarde pra todo mundo. Quinta-feira, dia 18 do mês de junho de 2026. Eu acho que faltam menos de 24 horas. Pro jogo do Brasil ou não? Não, né? Falta mais um pouquinho.
3: Falta um,
2: né?
3: um pouquinho mais, né?
2: É que a gente já tá ansioso, né? Brasil e Haiti amanhã, rapaz. Sei não, eu acho que é 2x0 Brasil, tá?
3: Não.
2: 2x1 Brasil. 2x1 Brasil.
3: A gente não tem goleiro, né?
2: Ai, meu Deus do céu. 5h05 aqui na Insuperável. Tá começando o programa Todo Mundo é Técnico. Mas antes de começar esse programa, temos o hino nacional pra gente começar o programa bem. Vamos lá, vamos começar com o hino nacional.
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2: 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Mais um pouquinho, mais segunda parte.
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0: casa, Fernando Najimi. Buenas tardes, querido. Tudo bem?
1: Boa tarde, Leandrinho. Boa tarde, meus amigos. Como é que tá? Tá me escutando bem? Tudo tranquilo?
0: Tô te escutando tranquilo, cara. Perfeitamente. Você hoje tá com a camisa do Boston Red Sox ou
1: Boston impressão Red minha? Sox,
0: é. Ah, tá. Tá de regatazinha, mostrando os múquios. Mostrando os múquios hoje.
1: Mostrando os braços em sol. De Boston.
0: Muito bem, polêmico Fernando Najimi, você já tá preparado para mais um programa nesta quinta-feira com expectativa aí de tornado, né? 7 horas da noite, né, cara?
1: Tem um tornadinho vindo aí, né? É pra área de vocês, né? Eu tô no South Shore, né? Então, tipo assim, aqui não pega, não. Perto da costa.
0: É, rapaz. É aí que não pega, não. Quando passa, sai destruindo tudo.
1: É, gasta. É, perto da costa, tornado não pega, não.
0: Muito bem. Deixa eu chamar o juiz Aires Júlio, já que o microfone dele tá aberto. Aires, boa tarde pra você. Tudo bem, Aires?
2: Todo dia. Bom e bonito.
0: Aí, eu gosto de gente mentirosa, velho. Gente mentirosa,

0: tranquilo. Preparado pro programa, Aires?
1: Como sempre, Leandrinho. A gente já vem aqui, já a pauta já está pronta. Felipe Tonon já brilhou. Né? Todo mundo está a postos pra gente
0: brilhar. O Felipe Tonon é o nosso sunshine. É. Ai, meu Deus do céu.
2: A nossa insuperável que é isso, cara.
0: E nós começou a falar, é que a nossa, eu falei, opa, mandei pra ele, nossa, que é isso, brother? Que é isso? Tá acontecendo com você aí, velho. Na hora eu mandei um... Ah, tá bom. É, essa palavra nossa é uma palavra que nós não costumamos usar no vocabulário aqui.
3: Até porque, Leandrinho, até porque essa rádio, ela não é minha, essa rádio não é sua e essa rádio também não é a nossa, né?
0: Exatamente.
2: É insuperável.
0: E agora com trilha sonora vamos chamar ela. Tata.
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0: Boa tarde, menina Tatá, tudo bem?
1: Boa tarde, bem e confiante.
0: Oi.
2: Ô, Glória.
0: Mesmo sabendo que Neymar não vai estar na escalação de amanhã, você tá confiante?
1: Ah, eu tô confiante sem Neymar já há muito tempo, né? Porque Neymar, o negócio dele... Sabe por que ele foi pra Copa, Leandro? Falei pra mandar beijinho.
3: Apoio moral.
0: É. Entendeu? Apoio moral. Você acha que o Neymar é mais marketing, então? Mais marketing.
1: Mais marketing.
0: Mais marketing. Precisava de vir o Neymar pro marketing, né?
2: É igual
0: o futebol é muito dinheiro hoje que rola, né, gente? Nas marcas aí e tudo mais, né?
2: É igual o tempo pra hidratação. Tempo pra hidratação na Copa. Mesma coisa, marketing, é pra vender mais.
1: Vocês viram o meme? O meme que tá rolando?
0: Eu não vi.
1: Com a questão do Neymar? Tem lá, né? Messi é um desenho. Messi, 3 gols.
3: Estamos na arroba, Leandro.
1: Aí o Holland, 2 gols. Aí vem Vini, 1 gol. Mbappé, 2 gols. Neymar, mais um filho.
0: Sacanagem. Ah, muito bem, Tatá. Obrigado pela sua presença mais uma vez aqui no nosso programa. Vou chamar agora o menino João Vitor, o mais jovem desta mesa. Menino polêmico, conhecedor, acompanha tudo, né? Sempre bate de frente com o nosso malvadão, nosso juiz que tá aqui sempre atento, né? Sempre concentrado aqui no programa. Fala, João. Boa tarde. Tudo bem com você, João?
4: Boa tarde, muito bem acompanhado aqui também, mas olha aqui, ó, eu já tô confiante, vou dar uma com o Felipe hoje, que aqui, ó, isso aqui vai dar 4-0 em cima do Haiti, não importa se vai ter Neymar ou não, eu tô com a confiança lá em cima. Confia. Vamos deixar esse negócio pra lá, ok, o Brasil tá mal, mas é melhor a gente com a confiança lá em cima do que achar que a gente já vai perder a Copa.
0: Caraca,
2: mudou,
0: 4-0, nossa, gente, eu nunca vi o João tão positivo quanto eu tô vendo hoje, hein? Rapaz do céu, 4-0. Ô, João, desculpa a minha ignorância, né? Que vocês que têm mais conhecimento futebolístico aqui. É, mas por que que você chegou a essa conclusão de que o Brasil vai ganhar de 4-0 do Haiti? Pelo que eu tenho acompanhado aí, o Haiti não tá tão ruim assim, tá? Ou eu tô. Ou é um equívoco? Fala, João.
4: Não, é a minha opinião, e mesmo assim eu acho que vai dar 4-0, porque tipo, o Brasil é muito superior, a gente não importa se o time ainda não tá 100% preparado e 100% ainda não tá pronto. Mas, na minha opinião, eu vou com a autoestima lá em cima e eu acho que vai dar uns 4-0 mesmo assim.
0: Meu Deus do céu, gente, eu tô doido pra ver esse jogo amanhã. Oi, o pai eterno. Felipe Donon, que já falou igual pobre na chuva, fez uma hora de programa, desculpa. Já tá de volta pra falar mais
5: uma. Ele tá pedindo desculpa, ele tá achando que você falou de agora. É no programa anterior, filho. Calma.
6: Não, eu peço desculpas, porque eu venho muito, com a adrenalina muito lá em cima,
0: mas
6: e eu acabo atropelando.
0: Cara, mas é isso, a gente quer isso. Você não tem que pedir desculpa, não. Esse programa foi desenvolvido pra isso, né? Essa ideia do programa é conversar, bater papo, né? Zoar. Tudo bem, Felipe Tonon?
6: Tudo bem, eu preciso fazer um exercício aqui, né? Que eu venho de uma hora sozinho falando, né? Eu tenho vários colegas incríveis aqui, então o meu exercício é ficar um pouquinho mais zen pra ouvir todo mundo. Mas olha só, o João entrou na minha, graças a Deus, mais um convertido aqui, otimista,
1: recrutou,
6: puro,
1: né? Na gira. Você recrutou.
3: Claro, rapaz, eu tô gostando que a gente tá igual a torcida do México, a torcida da Suíça, entendeu? A gente tá comemorando jogo pequeno, como se fosse, nós vamos mudar de 4-0, né? Como se não fosse mais que obrigação.
2: Meu Deus,
3: eu
2: gente,
3: tô gostando, eu entendi. Eu fico feliz com vocês.
2: Eu não entendo, Najime. Tivemos um empate com a sexta seleção do mundo, que é Marrocos. Achou ruim.
3: O problema não é o resultado. O problema não é o resultado.
2: Mas futebol é resultado.
3: O problema é como jogou lá dentro. Joga desse jeito.
2: O Maradona fez gol de mão.
3: O
2: Maradona fez gol de mão
3: com os Estados Unidos.
4: Leandro, bota a trilha sonora de discussão.
2: Eu gosto de resultado. Pode ser o qualquer um que estiver jogando, tá sem técnica nenhuma. Olha o combo.
3: Vocês deram sorte que o Virgílio tava inspirado. Nós demos sorte que o Virgílio tava inspirado.
2: Leandrinho, você sabe que...
0: Eu acho que futebol pro Felipe é isso aqui, ó. É isso aqui, ó. Eu acho que você não chegou... Vou tocar de novo. Eu tinha um melhor aqui, peraí. Vai lá, Filipão, vai lá, Felipe, termina
6: seu... E olha só, o pessoal, hoje eu conversei com os meus ouvintes e a maioria tá animada. E tinha alguns ouvintes muito tristes, muito, colocando a culpa no mundo inteiro, que o clima tá horrível. Gente, é o momento de mudarmos isso. Vamos estar animados, felizes, Najim. Eu quero alegria, alegria.
3: Com certeza. Porque... E o Casimiro eu acho que vai jogar, tá? Casimiro eu acho que vai jogar. Tá falando hoje que Casimiro vai estar. Ai, que alegria que vocês vão ter.
6: O Casimiro tava assado, vocês ficam enchendo o saco dele, ele não tava bem. Ele já recuperou, já passou hipoglós. Já tá bem, vai voltar bem amanhã.
5: Tanto tempo que ele tá assado, tá? Tem um como é que é? Tem uns 3, 4 anos que ele tá assado. Ó,
6: mas o Casimiro não importa. Eu quero saber de resultado. Se, gente, o Brasil jogar mal amanhã e ganhar, tá bom. Eu não quero saber, ganhou 3 pontos. Eu quero é resultado. Resultado. E é jogo a jogo, Najim. É jogo a jogo. Não vem falar quem vai ser campeão, que vai ser Espanha. É jogo a jogo. Jogo a jogo.
3: Vai na sua aí, vai Brasil. Na sua aí.
6: Olha lá, o povo não... Confia, gente, confia e me cobrem. Vai, Leandro.
0: Ô, João, eu só queria te pedir pra chegar... Eu acho que você tá um pouco distante da sua câmera. Tô passado. E a sua voz, ela tá ficando um pouco baixa, pra ficar um pouco mais alto o som do seu microfone. Você tá pelo computador, né? Você tá pelo computador ou pelo celular?
3: Eu tô pelo celular aqui.
0: Melhor? É, aí quando você fica mais próximo, fica melhor, a sua voz se destaca mais. O pessoal reclamou ontem que eles querem ouvir a sua voz. Então você pode ficar mais próximo da câmera aí pra mostrar a sua beleza também, João, pra nossa audiência. Ele ouviu e ficou sério, falou: não quero saber, Leandro. Não tô afim de saber disso.
5: Beleza dessa nota ali era zero, né?
3: Oi. Fala comigo.
1: Felipe, nada, até pra se defender.
0: Como é que é, Tatá? Fala.
1: Se vocês perceberam, o Felipe, até pra se defender, o que ele colocou na pauta? Eu fui olhando a pauta, tá? Lá no final ele já colocou. É razões para acreditar.
0: Razões.
6: Ai, meu Deus
3: do céu. Você viu que colocou lá os 1962. A gente tem jogo de 62. Para acreditar. O mundo não sabia que era futebol.
1: Razões para acreditar.
0: Essa é a terceira.
6: Eu tô vendo aqui na pauta.
1: Tem que ter uma musiquinha.
6: Eu trago números.
0: Musiquinha pra poder...
1: Tem que ter uma musiquinha.
6: Você quer que eu traga essa pauta?
0: Razões para acreditar?
1: Pode trazer.
3: Felipe Toulon, o Zagallo da Insuperável. Vai, Zagallo, traz a pauta.
0: Por favor, razões para acreditar. Vamos lá.
1: Vamos lá.
0: Isso. Esta é a terceira vez que o Brasil encara Marrocos. As duas primeiras, o Brasil chegou na final. A primeira foi em 1970, o Brasil conquistou o tri. A segunda foi em 1970, o Brasil conquistou o tri. A segunda foi em 1998, o Brasil foi finalista. E agora em 2026, Brasil vai para a final também. Razões para acreditar. É a única vez que o Brasil enfrentou a Escócia. A última vez que o Brasil enfrentou a Escócia em Copas foi em 1998 também. Razões para acreditar.
6: Deixa toda eu me vez defender.
0: Que o Brasil iniciou não, a Copa, aí, deixa ele falar. O empate foi bem. Por favor, Felipe Tonon, a trilha sonora é sua.
6: Deixa eu me defender. Olha só. Eu não estou comparando técnica de times de 70, de 98. Eu estou trazendo números para quem gosta de uma superstição, sabe? Uma curiosidade. Tem gente que se agarra numa superstição.
3: Agarrar o quê?
6: Para ampliar para o nosso ouvinte, que tem muito ouvinte
1: eu
6: que
1: pensa... Eu trouxe uma para você.
6: Fala, Tatá.
0: Ah, Tatá, vai, Tatá.
1: E a que eu trouxe tá melhor, tá? Isso. Em 1970...
3: A música é maravilhosa.
1: Em 1970, Copa do Mundo no México, quem foi para final no basquete? Quem foi?
6: Ô, louco. É melhor essa,
3: Tatá? O Knicks.
1: Ignis. E quem foi campeão? Brasil.
6: Gostei.
1: Em 1994, Copa do Mundo nos Estados Unidos. Quem foi pra final no basquete?
6: O Knicks.
1: Brasil campeão. Em 2026, quem foi pra final e foi campeão no basquete?
2: Knicks, tá vendo? Chupa na
1: gente. Brasil carregando.
5: Eu tenho um...
4: Acabou o teu argumento, Fernando.
5: Eu tenho um motivo a mais.
3: A gente não tinha o Casimiro nas duas Copas.
2: Ah lá, gente. Ele brigou com o Casimiro.
5: Eu tenho um motivo pra provar que a gente vai ser campeão.
2: Ah, por favor.
5: Vocês podem me dizer quem eliminou o Brasil na Copa de 2014?
2: Foi a...
5: Alemanha. Alemanha. Letra A. Viu? Alemanha, letra A.
2: Ai, meu Deus.
5: Quem eliminou o Brasil na Copa de 2018?
2: Pelo amor de Deus. Quem?
5: Bélgica, letra B. E quem eliminou o Brasil na Copa de 2022?
1: Croácia,
5: letra C. E a Dinamarca tá classificada.
2: Boa, Glória!
5: A Dinamarca tá fora, então o Brasil está na final. Fique tranquilo, gente. Pode ficar tranquilo que nós vamos brilhar.
2: Vamos pros destaques da Copa, vamos pros destaques.
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2: Olha, meu Deus do céu. Vamos pros destaques de hoje aqui na Insuperável. Deixa eu só abrir o meu roteiro aqui, porque...
5: Moiou.
2: Repercute a véspera para o segundo jogo do Brasil, né? A gente falou bastante sobre isso aqui. Já abrimos praticamente falando sobre isso. Hoje, abertura da segunda rodada da primeira fase. Já destaque começou, para México e Coreia do Sul, que entram em campo hoje à noite, senhoras e senhores. Mais cedo teve República Tcheca versus África do Sul e terminou agora o jogo entre a Suíça e a Bósnia. Já temos resultado aí?
5: República Tcheca. Tchequia 1-1 na África do Sul. Suíça 4-1 na Bósnia.
2: Olha isso. E daqui a pouco tem Canadá e Catar, né? Vocês têm aí alguma coisa, algum comentário pro jogo do Canadá e Catar?
3: Ruim, né? Hoje os jogos de hoje são ruins, né?
5: México e Coreia, eu não acredito, né, que vai ser ruim, não.
3: México e Coreia, mesmo pra noite, mas até antes, pra poder repercutir. Eu ia até falar com o Tudão. Tudão, hoje a gente não vai ficar até tarde assistindo o jogo, né, Tudão? Porque hoje a gente vai ter que ter uma folga. Vai!
1: Eu vou.
3: Hoje você não vai fazer.
2: Eu vou. Eu assisto todos, até 3 da manhã, esse teve jogo ontem, né, Tata? 3 da manhã terminou aqui no Brasil, né? Tava assistindo, claro. Faça a lição de casa.
1: Esse aí eu confesso que não, esse aí eu já tava com...
2: Eu assisti, Jordânia...
5: Jordânia.
2: Foi um jogaço.
1: Sobre o detalhe... o detalhe do jogo de México e Coreia do Sul, eu acredito que vai ser um jogão, porque eles estão empatados, né? 3-3.
2: Exatamente.
1: Então, assim, quem ganhar esse jogo já pode considerar já classificado, né? Então, eu acredito que vai ser um jogão.
2: E o Canadá tem que ganhar, hein? Porque se... Imagina se perde, gente. O Canadá fica em último no grupo se perde.
1: Porque aí o Catar tá com um ponto, vai a 4, empata com Suíça, então assim, Canadá também tem que pensar em ganhar. Mas Catar, né, gente? Ah, eu acho que o Canadá venceu.
2: Eu também acho que ganha. Mas essa Copa, Tatá, né? Essa Copa tá... Tá incrível, né?
5: Esse não, pra tá mim igual as outras Copas, né? Os times grandes estão fazendo, então. Tem que fazer, os times pequenos não estão fazendo. Tem alguns que estão só lutando, né? Mas
2: O Brasil, por exemplo, empatou com um grande time.
4: Se fosse assim, o Bono fizesse um gol no Portugal.
2: Como é que é, João?
4: Se fosse assim, a Espanha não estaria perdendo, não teria empatado, Portugal não teria empatado. Pô, pelo amor de Deus,
3: Não, mas a Argentina perdeu o primeiro jogo na última Copa com a Arábia Saudita.
5: E Portugal, que segundo a Economist Magazine, Portugal vai ser o campeão da Copa do Mundo. Eu não sei de onde que eles tiraram essa
3: bola. O Cristiano Ronaldo jogando.
5: O Robertão mandou essa mensagem pra mim aqui agora.
2: Ô Leandrinho,
5: fala comigo,
2: Felipe. A gente tá falando dessa, né, dos resultados, né, dessa coisa de quem vai bem, quem não vai bem. Deixa eu trazer mais um dado aqui, porque eu gosto muito de ver os nossos comentaristas brasileiros. Corneteiro, né? O Najim é o nosso corneteiro, tá lá no nosso quadro, né? O Najim é o nosso corneteiro oficial.
5: É verdade.
2: E aí eu vejo os comentaristas brasileiros falando do Brasil e tal. Aí eu fui fazer uma análise. Eu fui até a Europa. E fui pesquisar o que o pessoal da Europa tá falando do Brasil. O que as principais emissoras, comentaristas da Inglaterra, da França, até da Itália, coitado, eles ficam falando lá do Brasil, dá até dó, né? Eles não estão na Copa, mas tem que falar dos outros, né? E aí tá todo mundo falando ali do Brasil. Gente, é unanimidade, tá? Na Europa, todos continuam falando que o Brasil é um dos favoritos, tá, gente?
5: Olha
2: isso. Todos. A Europa inteira coloca o Brasil no top 5 da Copa. Então, assim, calma lá, brasileiro. Eu entendo que o Brasil não tá bem, eles falam disso também. Não tem meio campo, não tem lateral direito, né, Tatá? Eles falam disso também, eles falam muito disso. Mas eles usam pontos positivos do Brasil pra falar que o Brasil é, sim, um dos favoritos. A Europa inteira acredita nisso. Por que que o Brasil...
1: E você anotou os pontos positivos?
2: Anotei vários.
1: Quais?
2: Eles falam... Primeiro, eles falam muito do Ancelotti.
1: Gagueja, não.
2: Oi?
1: Gagueja, não.
2: Eu não gaguejei, pô.
1: Não,
2: tem cortado meu áudio.
1: Dos pontos positivos, na hora que eu te perguntei, você... falou.
2: Deve ter travado meu áudio, que eu não gaguejei.
4: Tem uma rachada aí. Pontos negativos, o Fernando vai citar todos.
2: Ah, não foi nada.
3: Também.
2: O Fernando é PC. Eu quero ver ele amanhã na Fanzone lá. Ele vai estar feliz a vida. Você vai ver só.
5: Ah, eu queria uma peruca verde e amarela lá pra poder ir da Fanzone amanhã, viu?
2: É isso aí. Animação.
3: 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Chega até 4 horas da manhã. Na Amazon. Dia da Amazon. 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
5: Não dá
3: pensa mais. Vai pra loura que já tá de boa. Vai de Xuxa.
5: Eu queria ir com aquela saia escocesa lá dos escoceses.
3: Cara, você acredita que eu procurei uma no Amazon pra ver se achava do Brasil pra colocar em tu? E não achei? Porque amanhã vai dar escocês e marroquino purinho, porque os escoceses estão dominando Boston. Acho que o Felipe até falou sobre o tanto que eles estão bebendo, que eles acabaram com a cerveja de todos os bares em volta lá. Entendeu? O Felipe até falou no programa dele, os escoceses estão dando show em Boston.
5: Nossa,
3: então, amanhã a gente vai chegar lá, só vai ter escocês, marroquino, brasileiro. Acho que vai estar mais ou menos, porque o jogo vai ser 9 horas da noite. Entendeu? Acho que não vai dar muito brasileiro lá, não.
5: Muito bem, vocês já querem.
2: Tá,
5: fica à vontade, gente.
3: Manda lá.
2: Não, eu queria responder a Tatá, porque eu gaguejei aqui.
3: Responda, vai.
1: Agora ele deu tempo dele pensar.
2: Não é. É porque tem. Não, é porque é que eu fiz uma análise. Não, eu fiz uma análise. Em 15 portais, tá? Analisando mesmo, gente. É o que eles estão falando, eu quero saber.
3: Tá com
2: eles
3: tempo,
2: falam
3: hein?
2: Muito.
3: Tá com tempo.
2: Eu tô dormindo duas horas por dia pra ouvir isso. Olha só.
3: Eu sei, eu tô de sacanagem.
2: Olha só, eles falam muito do ataque do Brasil. Eles acreditam muito na força do ataque do Brasil, no talento individual. Eles acreditam muito nisso, tá? Eles falaram muito do Ancelotti, sobre a força do Ancelotti, né? Enfim, eles acreditam muito nessa potência aí, que ele consegue, mesmo com um time que não é aquela potência, mas a potência do Ancelotti é capaz de trazer, sim, essa força pro Brasil. A tradição do Brasil, isso é inegável, é a seleção penta, a tradição conta, sim, querendo ou não, né? Você acha que o Haiti tá feliz que vai pegar o Brasil, gente? Tá todo mundo com medo do Brasil, gente, pelo amor de Deus, entendeu? Só a gente fica falando aqui, não, o Brasil vai perder. Teve gente que falou que o Brasil vai perder do Haiti. Eles estão morrendo de medo. E eles também falam de um ponto, Tatá, que eu não tinha pensado nisso. Talvez por eles serem europeus, né, muito frio. Eles dizem que pela Copa ser na América do Norte e no calor, eles dizem que os países sul-americanos, eles se adaptam mais ao clima. Eles falam bastante disso também, que é um ambiente mais tranquilo pro brasileiro, pro colombiano, pro equatoriano jogarem na Copa. Eles usam isso também como um ponto positivo ali para que o Brasil possa ter um sucesso na Copa do Mundo. Estou com eles, claro, estou com os europeus.
8: Com europeus, não. Em 2002 nós ganhamos, era Japão e Coreia a Copa do Mundo. Então, se for olhar a teoria desses europeus aí, e eles estão doidos, estão falando do ataque do Brasil. O ataque do Brasil tá mais para ataque cardíaco do que...
2: Como assim? Não,
8: me ajuda aí.
2: Vini Júnior.
8: Enquanto não tirar esse Igor Thiago de lá, não colocar ele para fora...
2: Mas o Igor Thiago é um.
8: Mas é um que errou o gol feito contra o Marrocos. Uma cabeçada de frente pro gol, raspou, né? Tá igual eu, tá careca, passou a bola direto lá ele.
1: Ô Felipe!
2: Oi,
1: Tatá.
2: Mano,
1: eu acho que foi duas pessoas. Falando sério.
4: Dois jogadores.
5: Como é que é, João? Peraí, volta, João e Tatá.
8: Peraí.
5: Por isso, João, que o seu microfone tá bem baixinho, por isso que. Mas vamos aumentar o volume aí. Fala aí, João.
4: Então, é que o Aires tá com hiperfoco tanto no Igor Thiago e o Fernando, agora em a pouco, tava com foco no Casemiro. Então dá pra ver.
9: Ah, eu te dou outros nomes se você quiser. Querendo
4: puxar o saco, né?
8: Tá, então eu vou. Vou seguir, ó. Vou seguir.
9: Olha,
8: ó. Vai por aí, ó. Eu tô junto com o Fernando. Rafinha, Alisson, Casemiro, Paquetá. Não, me ajuda. Ixi. Me ajuda. Não, não é só aí, não. Eu foquei no Igor Thiago porque é o cara que tem que fazer o gol. Se ele não resolver lá, não vai. Aí lascou. A situação não tá.
1: Olha só, Felipe.
2: Fala,
1: nós já estamos falando aqui uma lista de jogadores que achamos que foi muito ruim no jogo.
2: Uhum.
1: Tira Vini Júnior. Quem você acha que foi bem?
2: Ah, Tatá, como eu falei, eu não sou, eu juro pra você, eu sou, não, eu não sou técnico, eu sou ruim de técnica. Mas desde o primeiro programa, eu não me proponho a fazer análise aqui, eu sou torcedor, estou falando como torcedor otimista. Pra mim, não, o Brasil foi bem. Empatou 1-1 contra um dos melhores times do mundo, que é o Marrocos. Foi bem porque empatou. Ruim foi a Espanha. Ruim foi Portugal. Ruim foram esses times aí que. Em Portugal empatou com o Congo, minha gente. Espanha 0-0 contra Cabo Verde. Brasil foi bem na comparação.
8: Os caras estão falando na live aqui no Facebook que você tá ficando doido porque você tá com frio. Então já aí já começou. A coisa tá errada aí. Aqui, ó. Kildare Cunha, viu? Um abraço aqui pros nossos ouvintes aqui, o Kildare.
2: Coelhinho,
8: goleiro. Gente. Meu amigo Léo Moraes Melo. Jonas Ramos, professor Jonas Ramos. Tem aqui também o Rondinelli Bigão, chegou na área aí.
2: Obrigado.
8: Todo mundo, gente, colado na nossa live, ligadaço no Todo Mundo é Técnico.
2: Vamos abrir pro público agora, que tem muitas mensagens aqui. Eu tô vendo gente diferente aqui mandando mensagem. Vocês acham? A gente abre pro palpite de jegue agora? Bora?
8: Bora,
2: fazer
8: isso. Palpite jegue, palpite jegue.
2: Bora então, né? Bora fazer isso então. Tá no ar!
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2: Meu Deus do céu, hoje tivemos jogos de times não tão tradicionais na Copa, né? Ou melhor, em Copa, né? Na sua opinião, quem será a zebra dessa Copa? Será os Estados Unidos, o México, Brasil. Cabo Verde? Quem vai ser a zebra dessa Copa? Conta pra nós aqui.
8: Fala, Felipe.
2: No nosso
8: Fala.
2: Palpite de jegue. Mas eu gosto que antes da gente abrir aqui pros ouvintes responder a pergunta...
8: Pros outros jegues?
2: Eles já estão... Não, os jegues que falam antes dos ouvintes somos nós, né?
8: É todo mundo jegue, é palpite de jegue. Não é todo mundo é jegue também.
2: Mas tudo que vocês falaram aqui desde o primeiro minuto desse programa repercutiu. Porque a quantidade de mensagem que tem aqui... Vocês não têm ideia, tá? A quantidade de mensagem que tem aqui, vocês não têm ideia. E é um monte de gente que nunca participou do programa. Eu tô vendo números aqui.
1: Calma!
2: Que nunca mandaram mensagem. Então vamos ler as mensagens aqui hoje? Por exemplo, o Trajano mandou mensagem aqui de
10: seguinte. Gente, pô, Trajano, tô querendo participar desse programa e Todo Mundo é Técnico. Eu queria, Leandrinho. Você que é um rapaz inteligente, um garoto que sabe das coisas, me explicasse isso. Por que que eles insistem com esse Neymar? Já teve 3 Copas que o senhor participou e ele não fez diferença nenhuma. O Brasil acabou sendo desclassificado antes de participar das finais. E aí agora tá lá, cora a cara, um homem machucado, rapaz. Como é que deixa os jogadores bons lá no Brasil, centroavante nato, igual o Pedro lá, e me leva esse rapaz quebrado pra Copa? Alguém que tem algum conhecimento, mas sem fanatismo, porque não adianta querer defender o indefensável. Neymar na Copa, convocado, como eles conseguem fazer isso? Me levar um jogador que não está em condições de jogo para a Copa, machucado, e deixar de trazer bons jogadores para a Copa? Pelo amor de Deus, tem paciência. Você fala para a gente ser otimista, mas tudo tem limite.
2: Felipe?
10: Deus me livre, cruz credo. Um abraço para vocês. Leandrinho, tamo junto, essa rádio sua, tô gostando de ver. Você é
8: teimoso,
10: garoto, mas no final vai dar certo.
8: Ele perguntou para você. Você precisa
2: responder isso. Tá, mas ó, o que eu acho que a minha resposta eu falei no início do programa, que eu falei que é marketing, né? Só poderia ser marketing, porque é um cara que não tem zero condições de jogar.
0: Você vê que se ele fosse bom, ele tinha feito alguma coisa no, na última Copa. O Neymar não fez nada, gente.
2: Por que esse cara tá de volta?
0: Peraí,
2: peraí,
0: peraí. Você acompanha.
2: Na última Copa, não, né?
0: Não.
2: Na última Copa ele jogou.
0: Ah, mas não jogou bem como devia jogar. Não jogou.
8: Fez o gol contra a Croácia. Aí o time subiu na hora errada.
0: Poderia ter feito muito mais. Poderia ter feito muito mais.
8: A última Copa eu acompanhei mais do que agora. Esquecendo de combinar com a Croácia, né? Que a gente podia fazer mais, porque a Croácia também pensou assim.
0: O Neymar a gente pode fazer mais. Só que o Neymar... Mas tudo bem, Fernando. Ele jogou na última Copa, mas já passou o tempo do Neymar.
8: Eu concordo com vocês.
0: Tem tanta gente melhor
8: do que o Neymar em destaque do Pedro. Pedro era pra estar lá, com certeza. Pra mim, o Pedro era pra estar na seleção. Não era outro. Então, assim, levou o Neymar pro Marcos também.
0: Gente, nada é pra sempre nessa vida. Nada é pra sempre.
2: Sim, mas sabe por que eu acho que o Neymar foi pra Copa? Sabe por que eu acho? Sabe por quê? Primeiro, em 2014, hein, quebraram o Neymar. Vocês lembram disso? Foi. Ele só não jogou porque quebraram a coluna do Neymar. Exato. Ele tava bem, ele podia ter jogado bem. Foi a primeira Copa do menino. Ô, gente, o Ancelotti é um cara experimentado. Eu acho, já, sério, eu acho que ele levou o Neymar porque ele sabia que é a última Copa do Neymar. Ele sabia que havia possibilidade de jogar sim, o Neymar vai jogar a Copa. Se vai estar bem ou não, a gente vai ver quando entrar em campo. Porque é a última Copa do menino. O menino, gente, ele já fez muito sim pelo Brasil, menino? Gente. Pelo amor de Deus. Menino? O Neymar.
0: Menino Ney, Galvão.
4: Leandrinho, o próximo ouvinte, por favor, Leandrinho.
2: Os números do Neymar.
4: Thiago. Ô, Thiago, lá.
2: Vocês não acham? Deus, Leandrinho. Vocês não acham? Mas vocês não acham?
0: Não.
2: Eu Uai, você não acha?
8: Acho, Neymar? Acho.
2: Não, gente, eu não acho. Em respeito à história, o menino já fez muito pelo Brasil. Pelo Brasil. Ele fez o gol do Thiago primeiro Leifert, título Thiago olímpico Thiago, com a seleção brasileira. Não, isso é um marco histórico. Pô, ele tem uma história. O Ancelotti quis, acho que, valorizar a história.
8: Tá, mas olha, eu vou concordar com você, mas...
4: Pô, na comissão técnica.
8: Eu concordo com você. Não, calma. Eu concordo com o Felipe, mas nós dois vamos presos. Porque nós dois vamos estar errados. Por quê?
2: Não.
8: Porque ele já fez muito pelo Brasil, concordo demais. Em não, todas as certeza, outras Copas. Mas na Copa de 2026 não era pra ele estar.
2: Então tá.
8: Não era.
2: Se nessa não. Se o Messi tivesse machucado. Se o Messi tivesse machucado nessa mesma condição, com alguma possibilidade de melhora durante a Copa.
4: Não, não
2: você acha que ele iria pra seleção?
8: O Messi estava machucado.
2: Ele iria pra seleção.
8: O Messi estava machucado. Ele veio lesionado. Mas e olha o que ele fez. A diferença é essa.
2: Entendeu? Mas ele tá bem, ele tá bem.
8: O cara jogou.
2: Cristiano Ronaldo, pô, mas na última Copa, o pessoal vai jogar fora o que o Cristiano Ronaldo fez por causa de um jogo?
8: Próximo
2: tem
8: ouvinte
2: que valorizar
4: esse atleta. Copa vai aparecer mais um filho do Neymar.
8: Eu sou fã de passar pro próximo ouvinte.
0: Vamos pro próximo ouvinte.
1: Próximo.
0: O João ficou bravo.
2: Desculpa, João.
0: Deixa eu dar a palavra pro João. Fala, João, rapidinho.
2: Fala,
0: João.
4: Pelo amor de Deus. Cara, Neymar, ok, eu também não concordo que ele deveria ser colocado, mas agora comparar o Messi, que é um dos melhores jogadores do mundo, e o Cristiano Ronaldo também, aí já é pra acabar com o programa, pelo amor de Deus.
8: O João tá bravo, João, nem a barba ele fez.
0: Ah, muito bem. Ó, o Vladimir tá mandando mensagem aqui pela primeira vez, falou: abraço a todos, estou trabalhando, mas curtindo sempre. Valeu, Vladimir. Excelente programa a todos e abraço ao grande árbitro Aires Júlio, direto da cidade das Palmeiras, Caratinga, nas Minas Gerais, o Agnaldo Garcia.
8: Esse é meu mestre.
0: Ouvinte participando pela primeira vez aqui da rádio, tá? Que é a primeira vez que eu tô vendo mensagem desse ouvinte aqui, chama Rafa. Fala, Rafa.
9: Olha, você perguntou aí por causa que vai ser 4-0 pro Brasil, que o amigo falou aí que tá otimista.
0: Aham.
9: Eu vou falar pra ele que o cabeça branca aí do Ancelotti vai colocar o Neymar no meio e vai colocar o Endrick na frente, não por vontade própria, mas por vontade de todo mundo brasileiro e a mídia que tá caindo em cima dele. E é 3 gols do Endrick e 1 do Neymar. 4-0 amanhã.
8: Já
9: pode
8: caiu
9: prever.
8: Por terra, tá? Já caiu por terra porque o Neymar já tá confirmado fora do jogo.
0: Neymar. Tá machucado.
1: Nem viajou.
4: Ele vai pegar o ônibus pra chegar lá.
0: Muito bem, continuando aqui com as mensagens, o Eduardo tá ouvindo a gente. O Eduardo de Oliveira falou, concorda com o João, que o Brasil vai ganhar de 3-0 ou 4-0. E precisamos dessa goleada, disse o Eduardo, que a gente precisa dessa goleada. Um abraço, Eduardo, obrigado. O Cleiton mandou mensagem também. Fala aí, Cleiton, boa tarde pra você.
11: Tava com o Felipe Tolão no programa dele, das 4 para 5, né? Uhum. E ele pediu pra mim dar meu parecer aqui. Eu sou um cara que eu entendo de futebol, por isso que eu não falava nada, porque aí é só quem não entende, né?
0: Obrigado, é isso aí,
11: tá certo. De falar, engoliada. O Brasil entrar num jogo tendo obrigação de ganhar, isso já é ruim. Vocês estão pensando em assistir, tá com esse timinho. O Brasil pegou vários times em amistoso aí, passou perrengue. Esse técnico tá enganando a massa brasileira. Ele tá testando o jogador até agora. Não tem que testar, não tem que meter. Quem mete gol, botar quem joga a bola, entendeu? Fica deixando o Henrique de fora, não deixa nem o moleque mostrar pra quem que veio. Esse cara vai, e ele já tá com o dele no bolso, nós estamos só no churrasco e na cachaçada, alegria que é bom na Cachatibiriba. E outra coisa, Tulão, vou repetir, hein?
0: Tulão.
11: Se ganhar, vai ganhar no sufoco, e vai pra mim vai perder de 3-1. Porque se não meter gol até os 30, vai começar a ficar nervosinho.
0: Isso porque ele
11: e o time já é ruim, ainda mais nervosinho.
3: Mandou podcast
11: vai
3: também,
11: ser um
3: né? podcast,
11: vai ser uma decepção. Valeu.
6: A gente pega ele na segunda-feira, né? Porque ele disse que entende de futebol, tá? 3-1 Haiti. Foi o que o especialista acabou de falar, hein? A segunda cobramos.
0: O bom é que o nome desse programa já ajuda muito, né? É. Todo mundo é técnico, né, Gabriel? Fala, Gabriel.
12: Aí não, Lelê. 2-1 Brasil? Só 2-1 é contra o Haiti, Lelê. 2-1? Aí não. Vai ser que vencer aí pelo menos um 7-2. Eu já falei, vai ser 6-1 Brasil, hein?
0: Ô, louco. 6-1? Ó. Qual foi o resultado do último jogo?
3: E você sabe o que acontece com o Haiti? Se sair 6-1, se sair 6-1 Brasil.
1: Perdeu.
3: Se sair 6-1 Brasil, o que vai dar de nego achando que o Hexa tá vindo? Vai tá na história, não. Entendeu?
0: É aí que tá.
3: Tá balaiada. Eita. Não. Aí vão virar todo mundo, vai virar Felipe Tunó.
8: É, mas ó, vou lembrar, gente. O Haiti, eu disse aqui, o Haiti vai ser o fiel da balança. Quem vai se classificar, quem vai se dar bem nesse grupo é quem engolir o Haiti. A Escócia, você perguntou, Leandrinho, o Haiti perdeu pra Escócia 1-0 o primeiro jogo. Agora é o Brasil. Tem que fazer um placar bom pra depois ver o que vai acontecer com Marrocos e Haiti e também Marrocos e Escócia, que vai ser nessa rodada.
0: Muito bem.
6: Volta. E tecnicamente, Tata, Brasil é melhor que Escócia?
1: E aí que é o meu medo, aí que mora o perigo. Tecnicamente, sim, Brasil é muito melhor que a Escócia. Só que a Escócia, ela joga muito fechadinha, tá? E aí o meu medo é o Brasil não conseguir jogar com esse tipo de seleção. Porque a gente tem percebido que as seleções que jogam fechadas, Espanha, olha aí, Espanha empatou, Portugal, porque foram seleções que jogaram fechadinhas. Então assim, eu acredito que o Brasil não goleia a Escócia.
3: O Danilo falou que a gente tem que jogar fechado daqui pra frente. Vocês viram ontem na coletiva, né?
1: Sim,
6: ele falou ontem, né? Ô, Leandrinho, sabe uma coisa que eu queria colocar do jogo de amanhã? Que pouca gente tá falando, mas eu acho que isso é uma... Eu até falei um pouco no programa mais cedo, até uma questão delicada. Gente, o Haiti, gente, ele não consegue nem treinar no Haiti. É uma condição muito complicada. Ele já vem pra Copa com outra condição. É péssima a condição do Haiti, de treinamento, de tudo. Então, assim, é um time fraco em todos os sentidos, gente. Eu acho que é muito fácil pro Brasil ganhar esse jogo, embora, como o Aires falou, vai ser uma surpresa se o Brasil não fizer uma goleada. Eu acredito muito numa goleada e acho que um placar magro é ruim pro Brasil.
3: Mas eles jogaram bem contra a Escócia.
8: E olha aqui no
6: então, mas...
8: o JP tá concordando com o Felipe, que ó, isso aí, eu tô com o Felipe, Brasil ex-campeão. Quem não concorda vai chupar pirulito.
0: Muito bom. Vamos terminar as mensagens aqui.
1: Foi pirulito mesmo.
0: O que vocês acham do Hendrick?
1: Foi não, né?
0: Sim. Ó, o ouvinte tá perguntando, o que vocês acham do Hendrick sair jogando? Melhoraria a seleção ofensivamente é o Cleandro Alves.
3: Tá, tá aí, João.
0: Ele é árbitro da Associação Cearense de Futsal.
3: Grande amigo, grande amigo.
0: Mandou mensagem aqui também, perguntando. O que, que
3: vai, você Tatá. Tatá e João.
1: Sim, muito. O Hendrick, ele é baixinho, né? Ele é aquele parrudinho, mas ele é muito rápido, em força. Então eu acho. E a gente tá esquecendo de um outro, tá? Um outro garoto também que é muito bom, muito rápido e muito forte. E aí eu já tô apostando, tá? Eu tenho aqui uma escalação assim que eu gostaria que fosse. O Hendrick de titular, e no segundo tempo, de repente, apareceu o garoto Rayan. Muito bom jogador, muito rápido e muito forte também.
0: Tá certo.
3: Tata, solta a sua escalação, Tata.
0: 5h40, vocês querem que...
1: Minha escalação?
0: Você quer que já fale?
3: Peraí, Leandro.
0: A gente finaliza, tem muita mensagem aqui, a gente para um pouco com as mensagens. Beleza. Aqui, deixa pra depois. Ou, só mais duas.
3: Não, pode continuar.
0: Pra finalizar aqui, o povo que está no Brasil, isso aqui, Ronaldinho Gaúcho já, vou dobrar minha aposta, mas tem que ter o Hendrick. 2x1 Brasil, pro Brasil, olha, se o Chico da Tiana for absorvido pelos ETs, vai ser 2x0. Ô, gente, vocês viram essa história dos ETs aí, que em Miami faz
6: essas paradas? Vai ser na escola, vai ser quarta que vem, né? É contra a escola.
0: Vocês viram isso?
6: Maluca. Te falar.
0: Como é que chama a mulher lá? É vó baiana que chama?
3: Sei, mãe Bahia.
0: Não, é vó baiana que eu acho.
3: Bumbum, bruxo,
0: mulher. Eu acho que é vó baiana, é alguma coisa assim que chama mulher, que já teve o sonho.
6: Ô, Leandrinho.
0: Duas vezes, oi.
6: Ô, Leandrinho, falando do Hendrick, você sabe que eu gosto do Hendrick, né? Porque era do Palmeiras, o Aires fica pé da vida. Mas é que são muitos jogadores do Palmeiras e aí a gente acaba, né? Enfim, não tem como não falar. O Hendrick, agora é sério. Olha que bacana. O Hendrick, gente, ele só tá nessa Copa porque o Ancelotti tá sendo um pai pro Hendrick. O Ancelotti foi lá e falou o quê pro Hendrick?

0: jogadores que estavam na frente dele, que é o Estevão, né?
1: Uhum.
0: Estevão e o Rodrigo.
1: Machucou.
0: O Endrick não era para estar nessa Copa. Ele foi porque, né, infelizmente, o Rodrigo e o Estevão machucaram, mas ele não ia estar nessa Copa, não.
2: Muito bem.
1: Mas ele ouviu o Ancelotti, foi pro Lyon, que foi uma dica do Ancelotti, gente. E ele jogou bem, ele teve boas partidas no Lyon, né? Então ele tem seus méritos também. Mas eu acho sacanagem, o brasileiro, ele ia acabar com o garoto de 19 anos se ele não fosse bem. Então o Ancelotti tá protegendo ele, gente. Pensa bem, se ele entra, não faz um bom jogo, o que vão falar do menino? Vão acabar com ele. Então a gente tem que ir com calma, eu acho. Acho que o Ancelotti tá preservando o garoto, viu?
2: Tá certo, vamos chamar o Wellington Campos agora, o que vocês acham? Vamos chamar o Wellington Campos? Bora chamar o Wellington para trazer os destaques da Copa, o giro do dia.
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2: Vamos lá, 5h47 na Insuperável.
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2: Boa tarde, Wellington Campos. Caiu o nosso boa tarde da mesa, né?
5: Não é?
2: Claro, boa tarde para você. Os nossos ídolos maravilhosos que estão aqui. Boa tarde, meu ídolo! Boa tarde!
6: Pois é, meu ídolo. E a seleção brasileira chegou a Filadélfia, veio de ônibus. É um trajeto de no máximo 2 horas, estradas excelentes, como todas elas aqui nos Estados Unidos, inclusive com batedores, e não teve maiores problemas. Já estamos aqui no estádio, inclusive é a sala de imprensa onde vai ter a coletiva. Ela é muito pequena, diga-se de passagem, pela quantidade de jornalistas que deverão estar, vai ter problemas aí até para captar o som com mais qualidade. Mas o importante, vamos lá, é dizer que Neymar não veio aqui para a Filadélfia, ficou em Morristown. Trabalhou à tarde, amanhã vai trabalhar em 2 períodos, no sábado também, intensificando a preparação física e técnica para jogar no dia 24 com a seleção da Escócia. E aí sim, estrear na Copa do Mundo. Enquanto isso, o técnico Carlo Ancelotti seguiu fazendo testes. Ele pode aparecer com 4 atacantes, 2 jogadores no meio campo, pelo menos é o que está sendo desenhado. Douglas Santos revelou que já trabalhou com técnicos que deixam para divulgar a escalação em cima da hora, e que Ancelotti, no jogo com a seleção de Marrocos, só definiu o time horas antes da partida para os jogadores.
7: Eu já tive muitos outros treinadores na Europa, de que eles não passavam a escalação durante a semana ou até um dia antes do jogo, para que todos pudessem estar preparados, né? E esse jogo o Mister fez isso com a gente, e todos estavam preparados, estavam focados, porque eu acho que isso também nos dá a oportunidade de todos se prepararem antes dos jogos, porque se você desligar um pouquinho, você sabe que é uma Copa do Mundo, é tiro curto e pode cobrar caro. Então ele mostrou ali a equipe antes da gente sair para o estádio, então foi algo que todos estavam focados, todos estavam muito bem preparados para esse momento, sabendo que foi uma estreia, todo mundo ansioso, com muita energia, com muita emoção para entregar dentro do jogo, mas que isso aí não interfere muito no em relação ao jogo.
6: Aí a presença do Douglas Santos, e agora aguardar. Daqui a pouco, 7:30 PM, no horário do Brasil, o Carlo Ancelotti e também o Gabriel Magalhães vão responder as perguntas dos jornalistas, e vamos ver se então o Ancelotti já revela qual time ele coloca em campo amanhã, o que eu acho pouco provável. Arriscaria uma escalação? Vamos lá. Alisson no gol, Danilo, o Marquinhos, Gabriel Magalhães e mais o Alexandro. Boa. Fernandinho, Casimiro e Bruno Guimarães, tirando ali o Lucas Paquetá, Luiz Henrique, Rayan, Matheus Cunha e também o Vinícius Júnior. Vamos ver se vinga essa escalação. Tá falado, meu ídolo, é com você.
2: Obrigado.
6: Da Filadélfia, Wellington Campos.
2: Valeu, Wellington Campos, muito obrigado.
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0: aqui continua todo mundo é
1: todo mundo é técnico. Zona Mista.
0: Essa vinheta do Zona Mista era aquela que a gente eliminou ou não? Era pra ter tirado da vinheta? Eu não lembro mais.
2: Não, acho que a Zona Mista era quando viesse um convidado, né? Ou quando o Amadeu entrasse lá. Quando o Amadeu entrasse lá também. Entendeu?
3: É que caiu o link do Amadeu.
0: É que tinha um quadro que nós falamos, não, vamos eliminar, porque esse nome aqui já não é certo. E quando chegou as vinhetas, eu falei, Rafa, bota tudo na pasta aí pra mim. Já tava
2: não,
0: sendo
2: tu produzido. Confundiu com o nome, com você, outro nome. Tu confundiu vocês, com outro nome.
4: Vocês perceberam por que o Brasil não joga? Num detalhe. Você viu o ânimo do Douglas dando a entrevista pro cara? Não, que o Ancelotti, ele falou que a gente isso e aquilo. Falei, meu Deus, imagina isso jogando bola. Pelo amor de Deus, se colocar pra vigiar duas tartarugas, uma vai embora, a outra ele pega na cerca já. Pelo amor de Deus, me ajuda. Gente, tem que ser igual antigamente, a chuteira preta, parar com essas frescuras e chegar mijando com a porta aberta. Ontem. Fechando a geladeira com a perna e derrubando tudo e ganhando, porque do jeito que tá difícil.
0: Eu tenho uma trilha sonora pro Brasil jogando durante o jogo do Brasil. que é essa trilha sonora aqui, ó. Vocês lembram da música? Eu vi gnomo pra lá.
4: Termina com vai dormir, maconha. Vai dormir, maconha.
0: Ai, gente.
2: Eu fui ver ontem os highlights. Eu vi ontem os highlights da entrevista do Danilo, né? Aí o Danilo foi lá, eles botaram ele pra poder. Faz o teu nome aí, Danilo. Aí, tipo assim, a gente, eu e o Leandrinho, nós sentamos, conversamos, vamos montar alguma coisa pra Copa, aí chama a galera, né? A Insuperável junta um monte de gente. O Leandrinho fica igual um doido correndo pra baixo e pra cima. A gente foi tentar com as credenciais, se entra no campo ou não entra. Aí tem o Wellington Campo que tá lá agora, o Amadeu. A gente conseguiu as credenciais pra poder ir lá pra FanFest. Enfim, né? Fizemos a Copa acontecer na Insuperável pro Danilo ontem vier me falar da metáfora do bambu. Do bambu. Que você pega uma sementinha do bambu, você coloca a sementinha do bambu, aí você rega o bambu, aí você espera 4-5 anos pro bambu crescer, que a seleção é assim. Ô Danilo, vai pegar esse bambu, você sabe o que vai fazer com esse bambu?
4: Não.
3: Mas você sabe a diferença?
4: Não, respira.
3: Mas você sabe, Leandrinho, a diferença?
0: Respira. Como é que é, Felipe?
3: O poste da mulher grávida, você sabe a diferença? Do poste da grávida do bambu.
0: É, bora rimochila, vem pra cá, não, que a gente
3: achei que fosse, eu achei que fosse essa a metáfora.
4: Tá tremendo, tá tremendo.
2: Metáfora japonesa.
4: Chega a tremer.
0: Pode parar, que essa foi no meu programa.
3: Mas você sabe por quê? O bambu. Mas você sabe por quê? Porque o bambu, gente, ele cresce. Ele cresce pra baixo, ele cria raízes.
2: Ah, ele cresce pra baixo. Ô, Felipe, bambu que nós tudo vai tomar se continuar jogando desse jeito aí.
3: Ele está querendo dizer que o Brasil
2: não é bambu pequeno, não, é bambu grande. Entendeu?
3: Nós vamos ficar com uma força.
2: Igual o ouvinte falou, com carne, vai vir aquele bambuzão. É isso que vai acontecer se a gente ficar jogando essa bola aí.
3: Pra você, pra mim não.
2: Vai torcer pro Brasil, não? Vai torcer, não? O bambu que o Danilo tá falando lá, o bambu que todo mundo vai tomar quando o Brasil sair. É isso que vai acontecer.
5: Fuma cigarro.
4: Ai, ai.
2: Bambu, o cara tá falando de bambu, velho. Na nossa vez de fazer a Copa, o cara tá falando de bambu.
0: Olha.
5: Eu vi que...
3: O Brasil jogou...
5: Acabou?
0: Vamos ouvir o áudio da Rose aqui.
2: A escalação, Tatá, depois. Depois pede a Tatá pra botar a escalação.
0: Deixa eu trazer a escalação então, Tatá. Já que tá faltando 3 minutos pra terminar o programa.
5: Tem uma provável escalação aí, que tá rolando aí, que pode ser Alisson, Danilo, na direita, Gabriel Magalhães, Marquinhos, Douglas Santos, tá? Não seria Alexandre.
2: Ok.
5: Casemiro, Bruno Guimarães, Lucas Paquetá, Rafinha, Vini Júnior e Matheus Cunha. Essa é a escalação que tá rolando. A minha, que eu gostaria, né? Porque aqui é o quê? Todo mundo é técnico.
0: Verdade.
5: Alisson, Danilo, Marquinhos, Gabriel Magalhães, Douglas Santos, tá? Aí a minha meiuca, Fabinho, o Paquetá, eu vou de Paquetá porque não tem outro, um outro armador ali, né? Mas enfim, tá, Paquetá, Danilo Santos, Luiz Henrique, Endrick e Vini Júnior. Essa seria a minha escalação.
2: Ah, eu também tô com a Tatá, viu?
0: Como é que é, Aires? Solta aí, Aires. Volta pra câmera aí, Aires.
4: Tremendo aqui, tentando pegar a Tatá, mas eu vou...
0: Paquetá não, gente. Paquetá não, por favor, gente. Tira Paquetá, coloca outro jogador. Não dá. Não dá.
5: Calma, respira. Quem seria o armador? A gente não tem um armador nesse
4: seleção. Eu com a perna amarrada. Eu com a perna amarrada, eu vou lá. Eu com a perna amarrada, eu vou lá.
5: Então tá, eu vou tirar aqui. Paquetá e Aires Júlio.
4: Tira o Paquetá e eu vou, gente. Vamos brilhar. Vamos meter gol nesse aí. 8-0.
0: Quem é, João? Fala, João. Fala, João.
6: Eu tenho até uma ideia. Em vez de colocar o Paquetá, a gente pode botar o Matheus Cunha de meio e aí coloca no ataque o Endrick, o Rafinha e o Vini. Eu acho que pra mim seria melhor botar o Matheus Cunha de meio campo do que a porcaria do Paquetá.
4: Nossa, não pode falar isso, João. Não pode. Calma, João.
5: Respira, João.
4: Respira, Furo, João. Respira,
5: senhor. Oh, eu vi,
0: Guilherme. Tá no jogo, Guilherme. Sincera, João. Obrigado pela opinião sincera, João.
2: Ah, jogou mal, é porcaria mesmo. O João tá certo, jogou uma bosta. Tá ruim, entendeu? Mas deu gente, um gol de presente.
4: Você
2: tá
4: ruim, eu concordo com o João, sabe por quê? Sabe por que eu concordo com o João? Porque contra o Haiti, você não pode entrar na defensiva. Dois volantes, três volantes. Tem que entrar com três atacantes. O João, ele foi preciso na palavra dele. Três atacantes pra golear o Haiti e fazer o papel do Brasil, que tem que ser o Brasil. Ai, pelo menos contra o Haiti, volantes. O Brasil tem que ser Brasil.
2: Não, mas segundo o Danilo, a gente volantes, tem que jogar mais seguro.
5: Três atacantes e o Paquetá armando.
4: Paquetá não arma nada, filha. Paquetá não tá armando nada mais não, Tatá.
5: Gente. Mas eu queria o Matheus Pereira lá. Eu gostaria do Matheus Pereira lá. Eu acho que ele seria o armador dessa seleção. Mas, né, o se eu queria, né, não tem como, né? O Aires Júnior poderia ir lá pegar o ônibus e...
3: Não dá. Tá no bolão, o Aires tá bem, tá?
0: Ó, oh, gente.
3: No bolão o Aires tá bem, viu? O Aires
0: seis,
3: tá liderando o bolão.
0: Seis horas em ponto. Vamos lá pro finalzinho do programa aí.
4: Craque do dia?
0: Craque da rodada? É o craque do dia ou craque da rodada? Craque do dia, né?
5: Craque do dia.
4: Craque do dia? Quem é, rapaz?
2: Ah, o que você quiser, é o craque.
4: O craque hoje vai ser você, Leandro. Eles perguntaram aí a opinião e você fala que não entende. Você deu a sua opinião. Vou votar em você hoje.
2: Leandrinho falou que o Neymar não jogou nada na última Copa. Vai, Leandro.
4: Quase eu tirar meu voto. Eu voltei agora, Fernanda. Quase que você fez eu tirar o voto, mas agora.
0: Não, eu falei que não jogou nada. Eu falei que poderia ter sido melhor.
4: Não, voto no Leandro.
5: Eu vou no Leandrinho só pela trilha.
3: Eu vou no Leandrinho também.
0: Valeu então, gente. Obrigado, João. Você, finalizar, Fernando.
2: Então, maravilha. E amanhã a gente tá na FanFest, né, Léo?
0: Se Deus quiser, amanhã a gente. Amanhã o Aires vai ficar. Quero ver ele aqui nessa mesa aqui.
3: Que horas?
2: Amanhã vamos botar, ó. Eu de um lado, você de outro, o Amadeu em Nova York. Tá em Minas, um em Brasília, e vai embora.
4: Tem que vir pra cá amanhã, 2 horas da tarde.
0: É
4: estudar essa
2: que
4: mesa.
2: Horas?
4: É,
2: tem que sair.
4: Dos 30,
2: vamos sair cedo da manhã, Aires. Vamos lá.
0: 6-1, gente, não dá mais tempo. Obrigado, viu? Um abração pra vocês amanhã. 4 horas da tarde, Felipe, você quer que a gente já entre aqui ao vivo pra fazer o programa amanhã?
3: Ah, se puder, tamo junto, ué.
0: Então nós vamos participando do programa junto com você.
3: Hoje o assunto no meu programa... monopolizou a Copa, viu? Acho que rende, hein?
4: Eu acho que você deveria cortar esse assunto e voltar pros seus. Porque aqui que tchau. Todo mundo é
2: técnico. Amanhã vai ficar brava com o Guga.
0: Tchau pra vocês, tchau pra vocês. Valeu, obrigado.
4: Abraço,
0: valeu, tchau.
2: Tchau.
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tarde. Hoje, dia 18, né? Dia 18 de junho. Pois é. Não é um dia muito feliz, né? A gente tá com, assim, meio triste, né? Meio não, muito triste, né? E a perda de um amigo, de um querido. E a gente começa num clima, assim, passamos o dia todo. Eu e Guga, meio, sabe? Daquele jeito, né? Quando a gente perde uma pessoa querida. Então, hoje o programa, a gente não tá assim tão animado, né? O programa vai em homenagem a esse querido amigo baiano, torcedor do Bahia, né? Uma pessoa, assim, extraordinária. A gente não tava assim todos os dias juntos, nem assim falando todos os dias, mas sabe aquela pessoa que sempre tá no nosso coração, de vez em quando conversa e sempre tá nos momentos felizes, nos momentos tristes também.

0: Eu, quem foi Tadeu, né, Guga? Você que teve mais contato, né? Era mais próximo. Morador de Uster, né?
1: Muita gente conhecia ele.
0: É.
1: Havia mentido. E, infelizmente, ele veio a óbito, né? A nossa tristeza. Tristeza da família, dos amigos. Um cara muito sensacional, um cara que sempre sorriu, um cara alto astral. Entendeu? Bom jogador dele.
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0: Tivemos aqui um probleminha, né, pequeno, mas voltamos. Estamos aqui no ar novamente, né, Guga? E como o Guga estava falando do Tadeu, né?
3: Pois é, infelizmente, né, não sei se vocês ouviram, ele teve um infarto ontem em Marrocos. Estava viajando junto com o filho, passando as férias. E infelizmente aconteceu, né? A gente só tenta consolar a família, né? E os amigos, que eram muitos, a galera de Uster, ele conhece
0: muitos baianos,
3: muito,
0: né? A maioria
3: muito,
0: dos baianos baiano, daqui,
3: todo mundo sabia,
0: conhece,
3: que era, todo
0: sabia
3: mundo conhecia,
0: quem era Tadeu,
3: né? Um cara alto astral, um cara pra cima, um cara gente boa, sempre sorrindo, nunca tinha dor de cabeça com nada, né? E é isso aí, gente. Infelizmente, nós perdemos, né? Eu, particularmente, perdi um amigo. E que Deus o tenha em bom lugar, tenha misericórdia. E que console
0: o filho
3: dele, que está sozinho com ele,
0: né?
3: Lá em Marrocos e tal. Me parece que o corpo vai para a Espanha, onde vai ser cremado. E as cinzas virão para cá, para os Estados Unidos ou para a Bahia. A gente não sabe direito ainda. Tá, mas infelizmente é isso aí. Mas vamos, né? Como ele sempre gostou do programa, né? Dizer, pô, legal o programa, tal, a gente vai tentar fazer um programa aqui com leveza, com alegria e tal, porque era o perfil dele, né? Não adianta a gente também.
0: Como
3: ficar,
0: um bom baiano, né? Nordestino, é. Torcedor do Bahia. Assim era Tadeu, né? Tadeu. Gentil, gostava da minha moqueca.
3: O nome já diz, né? Tadeu Gentil.
0: Era um gentleman. Pois é, gente, vamos ali que Guga também vai cuidar do outro aqui, né? E eu vou dizer pra você o seguinte. Nós estamos aqui graças, né, aos nossos patrocinadores. Então, eu sempre falo com você. 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
3: Pois é, você tá ligado aqui conosco no Espelho do Imigrante. Agradecer muito a todos vocês, tá? Que estão aqui sempre na audiência conosco. Muito, muito, muito obrigada pelo seu carinho. Mandar um beijo especial aqui para Andréa Quinones, que tá aqui na escuta também, ela e o Fernando. Ela já trouxe aqui os updates. Gente, tá lindíssimo o nosso troféu, tá? O troféu que é um patrocínio da Andréa e do Fernando, né? O troféu e as medalhas, vão ter medalhas também, tá bom? Então ela tá trazendo aqui os updates, mandou a foto pra mim. Olha que lindo, Guga. Vai, ela mandou pra mim aqui, vai ter a medalha pro primeiro e segundo lugar também, né? E primeiro, ou pro primeiro, segundo e terceiro lugar. E o troféu pro primeiro lugar, né? Tão lindíssimo, obrigada, minha querida, né? Então já tá aqui, tudo prontinho, elas que chegam amanhã, que bom. Ai, Andréa, obrigado, viu? Muito obrigada, Andréa, que vai ser uma do júri também, né? Vai fazer parte do júri. E nós estamos aqui com ele, o Robertão. Fala, Roberto! Como é bom, né? Vamos abrir assim com o áudio do Roberto, vamos ver.
4: E Evelyn, Evelyn, Guga, Guga, Guga, a aula foi cancelada hoje por causa do Storm. Não, do Storm não, do Torneiro.
3: Tornado, é.
4: Tem um tomara
3: tornado.
4: Que tenha um toda segunda, terça, quarta, quinta, sexta, assim, na escola. Mas ah, e aí, Roberto. Galerinha, como vocês estão?
3: Então, saudade, chegando aí.
4: Amanhã eu tô esperando vocês aqui pro jogo, hein? Aquele churrasquinho. Aí, a Gilca tá já confirmou.
3: Você tá vendo, Guga?
4: O grupo da direita, todo mundo vem, quero ver vocês.
3: Tá
4: se
3: vendo,
4: se vocês não
3: Guga?
4: Vier, eu não vou no...
3: Lá vem ele, lá vem ele. Lá vem a chantagem. Só porque ele sabe que no nosso jatinho, infelizmente, né, Guga?
5: Não, amanhã tá, vai ter um torneiro, né? Como é que ele quer que a gente vá lá se vai ter um torneiro amanhã?
3: O tornado é hoje, tá acontecendo agora de tarde. Já mandei pra todo mundo mais cedo. Tá tendo aí na região de New England, tá, gente? Então, mas eu quero... É um torneio, um tornado. O Paulo Tomé tá aqui também. Já estamos aqui. Boa tarde, Evelyn. Fala com o Guguete, abrir os três olhos dele, tá? E o Gabriel falou, boa tarde, Evelyn, cadê Guguete? Guguete tá aqui. Roberto tá mandando você fechar a torneirinha. Fecha a torneirinha.
5: Pô, o nego manda abrir meus três olhos e o outro manda eu fechar a torneira.
3: É, pois é, né? Aí, aí é que tá. É, tá difícil, gente.
5: Tá difícil.
3: Tá difícil, tá difícil.
5: Tá vendo? Que a gente não adianta, a gente tá com o coração partido, né? A gente tá triste, mas o nosso ouvinte não deixa, né?
3: Não deixa a peteca cair, né? Ainda bem que a gente tem vocês, sabia? É muito bom estar aqui essa tarde, porque vou te falar, hoje o dia tava tão, sabe, tão assim pra baixo, né? Então, o Roberto não sabe o que aconteceu, é porque começou o programa, quem tava no aplicativo não ouviu, Guga, o início do programa. Nós perdemos, infelizmente, um amigo muito querido, né, o Tadeu Gentil, que era morador aí de Houston. Ele tava viajando com o filho dele, tava em Marrocos, né, e teve um infarto fulminante, infelizmente. Ele e o filho dele estão lá, e... É assim, a comunidade, quem é da Bahia, quem conhece ele, sabe como é uma perda tão grande, sabe? É uma dor que a gente tá sentindo desde ontem, quando o Guga teve a notícia, né? Assim que aconteceu. E é muito difícil, porque a gente faz tantos planos, né? Esperando ele vir aqui na Flórida comer a muqueca, ele adora minha muqueca. Ele e Armando estiveram lá em casa em Léo, Mr. Comeiro da Muqueca. É difícil, é difícil a gente falar de quem a gente gosta, né, Guga? É difícil, quando a gente perde, é muito difícil. E a Sandra fala aqui, Robertão, só convida os VIPs, hein? Os ralés, ele não quer nem ver. Aí, tá vendo, Roberto, você queria? Fala, Roberto.
6: Gente, não sabia não, e eu brincando aí, desculpa, não sabia.
3: Não,
6: meus
3: meu
6: pêsames.
3: Amor, mas isso que é bom. É bom a gente, né, ter vocês aqui, né, nos dar força, porque é o caminho de todos nós, né? Hoje, conversando com algumas pessoas, conhecida dele também, né, mandar um beijo pra minha Alessandra, aquela que faz o acarajé delicioso, né, Alessandra ali de Marlboro, que ficou muito triste também, a Alessandra que era muito amiga dele também, e ela não sabia, eu que dei a notícia a ela. Então, assim, a gente vai, né, tentando digerir o que está acontecendo, né, Guga? Mas é bom por isso, vocês estão aqui conosco.
5: Vida que segue. Vamos para frente.
3: Não, Paulo, de jeito nenhum. Armando, é isso que... É
5: Armando
3: isso...
5: Tá me... Deixa eu atender, Armando,
3: pra
5: aqui.
3: Atender. Vai. Armando é o melhor amigo dele, né? Que era assim, tipo, Cosme e Damião. É o Armando, né? Que deve estar... Tá... Ah, eu nem imagino como é que tá o Armando. Aquele que era... direto junto, né? É muito difícil. É difícil demais, gente. É difícil demais quando a gente perde alguém querido. Mas vamos lá para nossa pauta. Enquanto o Guga tá ali conversando com ele, né? Para saber o que é que tá acontecendo. E eu quero dizer o seguinte. Minha gente, mulheres maduras explicando. Eu vou trazer isso aqui daqui a pouquinho. Mas já que eu tô falando de... Nordeste, né? Falando de pessoas queridas também. E eu trouxe uma nordestina aqui para fazer uma fofoca. Vocês vão ouvir uma fofoca nordestina. E para quem não conhece, preste bem atenção nesses casais que ela vai falar, tá? Então preste atenção que eu vou trazer para vocês a maior fofoca nordestina que vocês vão ouvir em época de São João. Presta atenção. Lá vai.
7: Salvador e Recife eram um lindo e belo casal, se davam super bem, porém eles acabaram se separando por conta do ego de Recife, porque também Salvador acabou pulando a cerca com um esquema macho sufista chamado Rio de Janeiro, e a gente sabe que até hoje eles passam um ano novo juntos lá em Moreré. Dessa relação dos dois nasceu Fortaleza, uma menina alta, linda, bonita, porém virou musa fitness e ninguém aguenta mais escutar ela falando de network em plena festa junina. E por falar de São João, Caruaru e Campina Grande, um casal lindo, popular, todo mundo amava, mas eles acabaram brigando e se separando porque Campina Grande queria transformar tudo em negócio e Caruaru queria viver de arte, da sua arte de barro, seu artesanato, formar sua lojinha de arte regional contemporânea. O que não dá pra negar é que Caruaru tem o seu passado, né, amor? Não dá pra passar a mão na cabeça não, que ele era raparigueiro e era ambulante, que vendia DVD pirata de banda de forró, relógios importados, e numa dessa, conheceu Chapada Diamantina, uma hippie mística que vez ou outra fugia dizendo que queria se conectar consigo mesmo. Ah, faça meu favor. E dessa relação nasceram os gêmeos Petrolina e Juazeiro, que foram criados com muito amor por sua avó, Juazeiro do Norte, uma velhinha maravilhosa que faz um bolo de macaxeira, que é uma beleza, e é devota de Padre Cícero Romano. Petrolina e Juazeiro, quando ouviram de sua avó o passado de seus pais, choraram tanto na beira do São Francisco que quase dá uma enchente, menina. Nessa confusão toda, um casal que deu certo foi Dona Teresina e São Luís. Esses sim, vivem mais quietinhos, reservados, longe da confusão em seus lençóis. Eles tiveram dois filhos lindos, Aracaju, um baixinho com mania de grandeza, e Maceió, uma menina linda, eu adoro um reggae, e que tem um olho azul piscina, vive andando com Arapiraca, que é uma maluqueirinha também, que fuma feito uma caipora. As duas dizem que são...

0: vendo, gente, Salvador e Recife era um casal que não deu certo. Era porque será, né? Você viu que... Ah, você não viu início não, né, Guga? Ela falando porque Salvador e Recife se separaram, né? Pois é, gente, aí eu venho com você e falo o seguinte... Realmente o futuro somente a Deus pertence, né? E essa música eu vou dedicar a ele, que nós falamos agora. A você, Tadeu Gentil, né? Porque lembra muito você. Olha aqui, vamos lá.
1: Flávio José poderia ter dito: fique tranquilo, porque o futuro a Deus pertence. Mas ele preferiu dizer assim.

0: Agora foi pra lembrar do nosso karaokê, gente, tá? Então, se você não se inscreveu ainda, olha só. Só tenho duas vagas agora. Duas vagas pra homens, tá? Pra categoria dos homens. E duas vagas para duplas. Que pode ser dois homens, pode ser duas mulheres, ou pode ser um homem e uma mulher. Tá? Duplas vai ser mista. Então, vai ser uma dupla.
1: Independente do que
0: exato.
1: Seja.
0: Exato. Entendeu? É uma dupla, não, porque o pessoal podia pensar, né? Que
1: pode
0: dupla
1: ser de... Ares e JP, é uma dupla. Kilder e Johnny, é outra dupla.
0: Pois entendeu? É. Então tá, gente. Então, uma dupla. Agora, Guga, tem uma pergunta aqui que fizeram, né, pra um casal. Assim, na mesma faixa etária nossa, né? Olha só. E essa é a pura verdade. Os casais maduros fazem amor todos os dias e de diversas formas e maneiras diferentes. Presta atenção aqui, porque perguntaram, vocês ainda fazem amor? Olha a resposta desse casal. Pois é. Calma, Guga. Oh, meu Deus.
2: Vamos responder hoje a pergunta de um seguidor maravilhoso que colocou isso aí. Quem vai responder essa pergunta vai ser Marconi. Amor. Nós ainda fazemos amor?
3: Amor, fazemos amor todos os dias. Viu? Pela manhã eu acordo primeiro que ela, faço o café, preparo a mesa sem faltar nada, aí chamo para ela preparar nossa primeira refeição.
0: Exato.
2: Tá vendo? Fazemos amor todos os dias.
0: Igual a gente.
2: Esse tipo de amor. É esse o amor que o casal maduro tem que manter um com o outro, essa conexão de cuidado, de carinho. Isso é uma forma carinhosa de fazer amor, gente. Eu já falei, intimidade não significa só sexo. E ele faz isso todos os dias mesmo. Depois que ele arruma a mesa toda lá e que ele vai me acordar e diz, amor, café tá passado, a mesa tá posta, agora vai fazer nossa refeição. Daí eu vou fazer nossos ovos, nossos cuscuz, nosso caldinho de carne, caldo de osso, caldo de frango. Um dia eu vou mostrar nossa mesa pra vocês. Eu acho até que eu já mostrei aí, café de velho, né? Me segue para mais conteúdos e experiência no relacionamento maduro.
0: Mas não é
2: vem
0: casal.
2: Ver sempre nossos momentos reais.
0: Mas não é casal de velho, né?
1: Você tá vendo que eu digo que é eu trepo? Porque de manhã quem levanta é Evelyn. Quem faz as
0: quem
1: coisas.
0: Quem faz o pão de queijo sou eu.
1: Quem faz tudo é Evelyn. Eu continuo deitado.
0: Passar, né?
1: Eu continuo deitado. Então.
0: Uai.
1: Então a única coisa que eu faço é trepo.
0: É isso, rapaz. Isso é maneira de você falar trap. É assim, é?
1: Ô, gente,
0: não, não é assim que se fala, não.
1: É como?
0: Você tem que falar assim, nós fazemos amor.
1: Não, eu não faço amor, não. Já deixei de fazer isso. Chega na idade que a gente, quando consegue dar trepada, negócio de fazer amor, pô.
0: Rapaz,
1: chega com isso.
0: Não, eu não faço amor. Aí, tá vendo? Nós já vamos discordar nesse
1: não,
0: ponto.
1: Esse negócio.
0: Porque eu, com você, eu faço amor.
1: Aí eu trepo.
0: Ah, agora, vocês viram, né? Vocês estão de prova. Vocês estão de prova. Vocês estão de prova o que ele tá dizendo.
1: É,
0: tá?
1: Comigo ela faz amor e eu trepo. Eu tenho que trepar, porque eu tenho que subir na cama, eu tenho que subir. Tem que estar sempre trepando ali, ó. Entendeu?
0: O Gabriel quer saber, pode ser eu e Guguete? Como assim, rapaz?
1: Esse menino... Não, menino...
0: Ô, Sandra... Muito bem,
1: Sandra.
0: Não, Sandra falou aqui. Falta de romantismo, Guga. Sua?
1: Minha?
0: É.
1: Eu sou romântico. Eu vou no, mercado quando ela pede.
0: Não, mas
1: Eu pego os panos na máquina de lavar. Quando ela coloca e diz assim: tira pra mim. Aí eu vou lá e tiro. Ela pede pra sair com o Dex pra ela poder limpar aqui a casa. Eu faço tudo que é só. Aí eu vou dizer assim. Ah, ô Sandra, eu falo trepa, mas eu faço amor. É assim? Ah, deixa de bobagem, vamos dizer que você não trepa também.
0: Ô Roberto, e aí, o que você faz? Fala.
4: Então, que isso, Gugão? Rapaz, não pode não, tem que fazer amor, tem que colocar a mesa pra esposa.
0: Isso,
4: aqui em casa é o seguinte, a Flávia, ela cozinha melhor do que eu, é óbvio, né?
1: Ah.
4: Mas eu sempre falo pra ela, amor, faz o almoço e deixa a louça comigo. Terminou
0: tá vendo,
4: de cozinhar, eu vou, lavo a louça, guardo a louça. E eu acho que eu concordo com ela. Eu acho que o sexo faz parte, porque é uma necessidade do ser humano, fisiológica, né? Fisiológica da pessoa. Mas não é tudo. Eu acho que eu respeito o carinho, uma mesa colocada, um café da manhã. Não precisa nem ser aquelas coisas muito chiques. Simplesmente fazer um café ali, uma bagel ali naquela torradeira, passar uma manteiguinha e levar quentinho pra pessoa comer, já é uma prova de amor. Eu concordo.
0: Tá vendo?
1: Exatamente. Aí eu continuo trepando enquanto vocês ficam fazendo café da manhã, entendeu? E tem outra coisa, quem lava é a dixa, viu? Não vem com o seu negócio, não. Você pode até colocar na dixa, mas não vem dizer que você que lava, você que guarda, não, porque eu já tive na sua casa e sei que não é bem assim.
0: Sandra falou, viu? Que isso é sua obrigação.
1: É o quê?
0: A obrigação.
1: É por isso que você tá sozinha. Negócio de obrigação. Obrigação nenhuma, obrigação dos dois. Entendeu?
0: Obrigação.
1: Não, não tem negócio de obrigação, não. Não, não
0: de
1: tem.
0: De trepar na cama, Guga.
1: Não, de trepar sim, eu tenho a obrigação de trepar, não posso falhar. Porque o velho, o meu vizinho aqui, ó, tá de olho. Entendeu? Essa semana foi até no supermercado com ela.
0: Não, ela falou que isso é pra o Robertão que ela tá
1: entendeu?
0: Falando. Não, batendo palmas pro Robertão. Tá batendo palmas pro Robertão.
1: Isso é Roberto é político, rapaz. Roberto é político.
0: Roberto é político.
1: Ele é político. Ele não faz porra nenhuma disso, não. Ele levanta de manhã, malmente, a pobre da Flávia. Tem que levantar correndo. Porque ele tem que deixar lá pra fazer o café. Sabe o que é que ele faz? De bom? É miojo. É miojo.
0: Você tá vendo? Olha olha o exemplo do Kildare. Kildare falou, eu levo o café da manhã pra minha esposa também. Peguei o bonde andando, mas já tô falando em cima. Tá certíssimo, Kildare. A gente que tá falando. Fala, Roberto. Aí,
4: cuidado, Guga, porque trepar qualquer bêbado de esquina trepa. Agora, cuidar bem da esposa é só homem de verdade.
0: Muito
4: cuidado,
0: bem,
4: hein? Que o vizinho
0: bem,
4: que tá de Roberto. Olho pode ir lá levar uma flor, levar um suco bem feito naquele dia quente e o trepador aí ficar sem trepar, hein, amigão? Cuidado, hein?
1: Tô preocupado, não. Repare o programa que você vai ver que tem vários candidatos pra me trepar.
0: Rapaz!
1: Você
0: tá me trocando por esses candidatos aqui?
1: Não, é olha o que ele disse.
0: Rapaz, daqui a pouco...
1: O Paulo
0: Jacaré vai falar. Fala, Paulo.
5: É isso aí, é isso mesmo, viu, Guguete? Tá certíssimo, o negócio, o amor começa pela manhã e termina pela noite.
1: Isso.
5: Tá vendo? Então o amor é isso aí, né?
1: A gente trepa.
5: São companheirismo, são anos de casado, são muitos anos de casado, ali já vira um elo só. Então eu concordo completamente.
0: Tá vendo?
1: Tá,
0: a Sandra falou, estou sozinha porque sou exigente, viu?
1: Porra, Dogão.
0: Pra você, viu?
1: Isso foi pra você, Dogão.
0: E o Kid falou, Guguinha.
1: Não, eu também levo o café da manhã. Eu também levo o café da manhã pra ela. Eu preparo o pãozinho de queijo dela. Eu boto o cafezinho dela na máquina ali que ela gosta.
0: É isso,
1: cafezinho. Eu vou lá comprar o café errado dela.
0: Comprar errado pra eu trocar depois.
1: Pra ela trocar. Pra ela ter a satisfação
0: de trocar. Chegar no Walmart e falar,
1: entendeu?
0: Vim trocar meu café.
1: Trocar
0: aí chega lá.
1: No Walmart. Aí chega lá pra trocar. A mulher fala assim, não, só pode levar o mesmo café. Entendeu? Você vai trocar, mas só pode levar o mesmo café.
0: A Sandra falou, quero receber o que dou, tá vendo? Ela dá e quer receber.
1: Você é dando que se recebe. Dogão, olha assim, aí.
0: Guguinha, vai falar que confia no taco? É isso?
1: No meu eu confio. Eu confio. E já disse a ela o seguinte: tem que ter conta bancária gorda pra garantir a minha aposentadoria, né? Que eu possa.
0: O que você tá falando?
1: Porque
0: rapaz?
1: Chifre não adianta porque uma panelada corta. Então tá tudo bem. São 40 anos aqui, rapaz. Já chega disso. Esse casal que falou aí, no mínimo deve ter 25 anos de casado. Aqui já são 40. Já comemos marmita, já comemos no melhor restaurante, já sentamos na beira da estrada, já botamos. Como é que a gente chama? Mulambo, não? Como é?
0: O quê?
1: Coisas dentro do carro, sair pelos interiores.
0: Ah, do mundo.
1: Pra vender,
0: aventuras.
1: Pra fazer tudo isso, rapaz.
0: Já fizemos de tudo.
1: Agora, se eu não aproveitar É fazer amor, é aquela aí. Eu tenho que. É, porque agora não tem mais jeito, não. É trepou e acabou.
0: Então se explique. Entendeu? Você tá falando, você. Não é falta de romantismo, ele tá falando.
1: Não,
0: gente,
1: não, de jeito nenhum.
0: Na hora
1: nenhum.
0: Que Jeremias tá firme, ele fala assim: vamos.
1: Gertrude, vamos dar uma trepadinha. Aí Gertrude faz, venha. Entendeu?
0: Aproveitar o momento, entendeu?
1: É, minha filha. Você chega no detalhe. Eu tenho quase 70 anos, não sou mais aquele jovem.
0: É isso, entendeu? Que ele quer dizer, agora entendi.
1: Entendeu?
0: Agora
1: não,
0: pra vocês entenderem também, tá vendo?
1: Agora que eu faço tudo isso que vocês estão falando aí, eu faço. Não levo café na cama. Isso aí eu não levo, porque ela levanta primeiro do que eu.
0: A Silva completou aqui, muambas, Guga.
1: Isso, a gente tava assim, os dois parados. Um olhando pra cara do outro, fazer assim.
0: Vamos na pronta entrega?
1: Vamos ali, aonde? Vamos ali na pronta entrega. A gente ia na pronta entrega, comprava, pagava 3 cheques, né?
0: Pra dar dado.
1: Aí chegava no posto de gasolina, dizia assim, enche o tanque pra mim aí. O cara dizia, eu digo, pago quando eu volto. Pode anotar aí. O menino,
0: pra meu interior.
1: Enchente, se picar pro interior lá de Évora, né? Que se eu falar aqui, vocês vão fazer rima.
0: E Piauí. Todo dia de manhã, o Ronald Faia manda uma abraço pro pessoal de
1: Piauí. Então a gente ia lá com o carro cheio de muamba, cheio de coisa, tá, e fazia, vendia.
0: Fazia festa.
1: Aí voltava, cheque pré-datado, fazia coisa, voltava, pagava lá no posto de gasolina, pagava no ponto de entrega.
0: Pagava as contas todas, ainda sobrava dinheiro.
1: Sobrava um dinheiro, entrava no mercado, fazia um bom mercado, tal, até que a gente foi começando a nos
0: ficar
1: desenvolver,
0: independente
1: do da nosso,
0: família.
1: Das muambas, entendeu? E tal, e é isso aí, pô, entendeu? Tá,
0: já fizemos muitas aventuras, né?
1: Já pulei quintal do vizinho,
0: pra
1: já saí correndo, dois atrás de mim.
0: Doberman quase arrancando a bunda
1: dele. Já tava lá lascado, sem dinheiro, jogava no jogo do bicho, acertava um milhar.
0: Aí trazia presente pra ela.
1: Dizia, como é que você não tinha dinheiro nesse instante? Eu digo, mas agora eu tenho. Entendeu? E era assim, a gente vivia perigosamente.
0: Ai, o Roberto fala, verdade, Gugão, só tem história quem tem tempo posto. Porra. Pois é, e vocês estão de parabéns, 40 anos não é porque pra qualquer um.
1: É verdade, Roberto, pra segurar a Evelyn todo dia. Você não tem ideia.
0: Tem uns vizinhos aqui na piscina falando aquele dia que falaram: Evelyn, você é uma santa, 40 anos, a vizinha aqui falou.
1: Isso.
0: Happy aniversário, porque ela pensou, dia dos namorados, ela pensou que era aniversário de casamento nosso.
1: Imagine o seguinte, eu dei um buquê de rosas, que foi que eu ganhei?
0: Um beijo e Gertrudes.
1: Não, Gertrudes é obrigação.
0: Não, aí
1: tá
0: começa.
1: No contrato, tá
0: aí
1: no
0: começa.
1: Contrato.
0: Não, Gertrudes não é obrigação.
1: Está no contrato.
0: Não é.
1: Quando Gertrudes. Nós casamos, que foi o que você disse a Gomídia? Respeitar.
0: Ao pastor do Gomídia.
1: Ser rico, pobre, na doença, na tristeza, mas nunca faltar Gertrudes e Jeremias. Pronto. Ele não entendeu nada, mas eu entendi.
0: Mas olhe que você tá falando que nunca vai faltar Jeremias.
1: Foi você que falou, eu não falei
0: Jeremias
1: nada.
0: Um dia vai dizer, olha, eu vou antes dele, eu tenho que ir, porque eu tenho que descansar, mas vou esperar ele, não quero ser enterrado antes, mas vou ficar aqui descansando.
1: Mas agora vai, tem muita um coisa que você pode que usar Jeremias... pra manter a... Entendeu?
0: Aqui o entendedor de tudo, o Éder Paixão, chegou aqui pra falar. Fala, Éder.
6: Boa tarde, família. Dessa vez sou obrigado a apoiar o Guga, viu?
0: Ah, é?
6: Nada que a gente faz tá bem, né, Guga? Nossa senhora. Não é fácil, não. Não é fácil, não, Guga. Ô,
0: oh, Rebeca.
6: Tá,
0: uhum. Por quê?
6: O problema, Guga, que o povo de fora fala, nossa, lá ela é um docinho de amor. Uhum. E a gente fica lá com a coisa ruim, né? Mas vai morar junto pra ver, né? O trenzinho, o anjinho, o docinho.
0: Pois é, só mesmo.
1: E você tem uma coisa, você vê que eu não preciso de inimigo, Roberto. Né? Eu não preciso de inimigo, mas é todo mundo assim. Aí,
0: fala, Roberto.
1: Calma. Evelyn com esse sorriso, com esse jeitinho todo meigo dela, tá, não sabe o que é que eu sofro aqui. É assim, pega o negócio ali, pega o negócio ali.
0: Não, não é assim.
1: É assim, é esporro todo dia.
0: Esporro na hora que você merece.
1: É esporro fala, todo dia.
0: Deixa eu ver Roberto falar. Fala.
7: Concordo com o Guga. A Gertrudes. A Gertrudes, na verdade, nem é sua, porque quando casa, tudo que é teu é dele e dele é teu. Ou seja, a Gertrudes é dele.
0: Gertrudes é dele.
7: Dar um presentinho, né?
4: Eu podia dar o...
0: Não! Oh, oh, oh, oh. Não, meu filho.
1: Ah, eu esperei o botão, mas o botão não veio.
0: O botão de rosa ele me deu vários botões. Muito bem, Roberto, foi.
1: Eu ainda dei a ideia, né? Eu dei a ideia, mas não, rapaz, não comprou a ideia.
0: Roberto.
1: Não comprou a ideia, não.
0: Vou te encontrar lá no karaokê.
1: Ainda bem, rapaz, que a mulher dele é minha advogada. Se não fosse isso...
0: Ah, Roberto, não, o botão, deixa ele me dar o botão sempre, né, como ele me deu o botão de rosas, tá aqui, hoje eu coloquei água nos botões. Fala, Paulo.
8: Ah, agora sei, tá, entendi. Aí você tem muito tempo antes de casado, já tem experiência, já viveu muito, já aprendeu tudo. Uhum. Agora você quer experimentar coisas diferentes.
0: Não.
8: Fio terra, água, olha lá, hein?
0: Rapaz, você falou isso, Guga, foi?
1: Eu não. Ele, rapaz... ele com esse negócio de ele tá, de ter prazer com o rabo...
0: Arrancaram o rabo dele, não fala isso não.
1: É, mas o filho tá com o rabinho, não, você viu?
4: Que isso, gente? Vocês têm a mente muito frente.
0: Roberto, Roberto, quem te conhece, ai, te compra. Ai, ai, viu? Agora, você, gente,
1: tava risada muito.
0: Mulheres maduras explicando o que aprendeu com o tempo.
1: Olha aí.
0: Vocês querem ouvir? Pois é, vocês pensam que nós... Não. Nós mulheres sabemos aproveitar tudo que vem, aquela bagagem que nós trazemos nos anos que passaram.
1: É, nos anos, né?
0: Olha o que você fala, fala.
1: Não, eu falei nada.
0: Fala, Camila, fala.
9: Não. Sabe uma coisa que eu aprendi por causa da minha idade? A não ficar dando chance pra série que vai melhorar lá no episódio. Não, não, não me pegou, não me pegou. Ah, não tem mais tempo pra não. Série assim. Meu tempo é curto. Não tenho mais todo o tempo do mundo.
10: Eu aprendi também que não vale a pena. Ai, sério. Você tá tendo uma besteira também?
9: Não vale a pena ficar dando conselho pra quem só quer plateia pro drama. Total.
10: Total, Mônica. Total. Total, total, total, total.
9: Por causa da minha idade, eu aprendi que não vale a pena perder tempo tentando lutar contra o tempo.
0: Profundo isso, é.
9: Não. Essa foi pra mim mesmo. Ó, então é outra coisa. A carapuça serviu. Cada uma feliz do seu jeito, gente. Ai, por favor. Assim. Não, super. Por favor. É. Nem precisa pedir por favor. É isso, né? Você faz do jeito que você quer, faz do jeito que eu quero.
0: E a gente se dá bem.
9: Será que a gente aprendeu alguma coisa com a idade?
10: Como é que é a música? E a gente se dá bem. E a gente vive junto. E a gente se dá bem. Não deseja. Isso é verdade. Mal a quase ninguém. Tchau.
0: Duas mulheres maduras apreciando a vida, rapaz.
1: Mas esse negócio de que, ah, não, você tem que ter planejamento, mesmo que esse planejamento acabe ali. É. Mas você tem que ter, porque exatamente, senão você não tem motivo pra viver. Você tem que planejar, você tem que desejar, exato, você tem que ter planos, né? Você tem que buscar, dizer, não, amanhã, lutar depois da manhã, tal, realizem, não sei o quê. Né? Pois é. Porque se você parar no tempo, não adianta, então é melhor. É, botar você numa urna e enterrar, ou cremar, ou fazer qualquer coisa, porque se você não tiver a cabeça, achar que eu tô com 67, ontem eu conversei com meu progenitor, ele me disse que eu tinha mais 30 anos pela frente, né? Aí eu vou dizer, ah, não, não vou fazer nada não, vou esperar os 30 anos acabar, porque não vai dar, dá pra você fazer um bocado de coisa, entendeu? Ah, mas você acabou amanhã, acabou hoje, acabou amanhã, porra, aí paciência, mas você foi fazendo os seus planejamentos, você estava ali. Por exemplo, Roberto, Roberto. Roberto, ele hoje ele é engenheiro de eletricista, ele é realtor, ele é dono de creche, ele é domador, né?
0: É tudo.
1: É tudo.
0: E ele é marido da Flávia.
1: Fui marido e minha advogada. E tem 50 anos de idade e buscando cada dia que passa mais coisas.
0: Mais coisas.
1: Vou dar outro exemplo. Vocês perguntaram do René Vilela. René Vilela tem 60 anos de idade, né? O Renê tá fazendo uma nova faculdade agora.
0: Pois é, ele tem duas faculdades.
1: De direito previdenciário, tem três. De direito previdenciário. Ele é jornalista, ele é advogado.
0: Locutor, né? Da Excelsior.
1: Ele é teólogo, ele trabalha com locução, ele é gerente de banco. Para vocês terem ideia, você pergunta aí, qual, que,

0: por mentira. Não acontece nada. Que dia que vai começar a falar sério esse programa, hein? Fala as coisas sérias, Guga. Fica contando mentira pros outros, não, amor.
1: O que é que não acontece?
0: Você já tá cansado de mentira? Você tá doido?
1: Você quer que eu filme?
2: Filmar o quê? O que é isso? Que mentira é essa, rapaz? Tem quem tá chamando mentiroso?
1: Ele acha que eu não dou conta, não.
2: Ah, não, ele dá conta. Se for nesse ponto... Se ele não desse conta, Johnny, eu não tava com o Guga há 40 anos, né?
1: É, porque ela tá comigo só por causa disso. Mais nada.
2: Não tem mais nada
1: que me prenda. Mais nada que interessa a ela. Não tenho dinheiro, sou fudido. Banguelo. Quase careca. Cego. Corcunda. Cheio de problema.
2: Não dê preciso a imagem.
1: Se eu não der pelo menos no couro uma vez, eu tô lascado.
2: Vai, Roberto, fala.
3: É verdade, Gugão, concordo com você. Ficar velho, todos nós vamos ficar. Como meu pai sempre falava, ficar velho não é uma opção, mas ficar parado e burro é uma opção.
2: Exato.
3: Então, eu tô com 50 anos e tô pensando ainda em tirar minha licença de nurse para poder trabalhar em hospital. Tô pensando, rapaz. Só que são 2 anos e meio de escola. Mas quem sabe eu ainda não me animo.
2: Cê
3: quem
2: tá
3: sabe?
2: Você tá vendo? Ele acabou de se formar em Realtor, né? Realtor. Agora. Realtor.
1: É, é
2: tão... E agora.
1: É, fica quieto.
2: Já tá buscando mais coisa. Fala, Gabriel. Gabriel chegou, olha. Fala.
4: Uai, Evelyn. Eu achei que você tava com Guga por causa da grossura da carteira dele.
2: Essa daí vou até fazer isso aqui, ó.

0: Para, rapaz.
1: Também. É, gente, complicado que o William mandou aqui algumas filmagens aqui. Depois eu dou uma olhadinha, tá, William? Obrigada aí. É, você que tá... Gente, agora voltando, falando sério agora. Nós vamos falar da nossa festa, tá? Ainda eu tenho duas vagas. Eu tenho duas vagas para preencher. Então, eu preciso de duas vagas para homens que vão cantar e duas vagas para dupla, tá? Então, ainda tem duas vagas. Duas para dupla e duas para homens, para poder preencher. Porque até sábado, até depois da manhã, eu preciso estar com fechado as músicas, tudo direitinho, né? Para colocar lá um playlist, porque passa muito rápido. É da manhã a 8, quem é baiano não entende o que eu tô falando, né? Da manhã a 8, daqui a 8 dias da manhã do sábado. Amanhã é sexta ainda, oh meu Deus, tô pulando. De sábado a 8, que vai ser a nossa festa, dia 27, tá? Então, por favor, vocês mandem mensagem, tudo direitinho, porque até sábado eu quero estar tudo ok. Fala, Roberto.
2: Não briga com o Dexter, não, ele tá querendo falar também, ué.
1: É, né?
2: Você pensa que aguentar vocês dois em casa, ele deve passar um perrengue danado, tadinho.
1: Não, é porque toda vez que Guga tá fazendo um programa aqui, vocês podem notar quando o Guga viaja, que Dexter tá comigo aqui, sozinho, Dexter é super comportado. Dexter não faz xixi dentro de casa. Dexter, eu levo o Dexter lá pra baixo, uma vez de manhã e uma vez de noite, são só duas vezes no dia, ele não faz nada de errado dentro de casa, dorme na hora certa, dorme a noite inteira, entendeu? Aí, até outro dia de manhã, que é a hora que eu vou pegar ele pra descer, mas quando o Guga tá aqui em casa, ele fica insuportável, porque ele não larga
0: a Guga um minuto.
1: Ele fica insuportável, Guga, insuportável mesmo, porque eu nunca vi ele mudar tanto de personalidade quando você está e quando você não está. Olha, pra vocês terem ideia, quando o Guga sai pra ir no mercado em algum lugar, sabe o que, que ele faz? Ele sai, tchuc, tchuc, tchuc, tchuc, vai até a porta, né, com o Guga, quando vê que Guga não vai levar ele volta, aí vai pro tapete do banheiro e fica lá amuado, até Guga voltar. Exatamente assim. Entendeu? E Guga faz todas as vontades dele. Guga faz tudo. Guga dá biscoitinho. É diabético o Dexter, mas Guga enche ele de coisa. Ai, meu Deus, é difícil mesmo. É uma personalidade quando o Guga tá aqui e outra personalidade quando o Guga não está. Quando o Guga não está, eu faço o programa tranquilo. Ele fica ali esperando.
0: A partir de amanhã eu não vou estar mais.
1: É.
0: Aí você faz o programa tranquilo.

0: Grácia, fala, homem, não para.
1: Aí, eu não tô falando? Agora começou a falar realidade no programa. Aí, mãe, agora você começou a falar realidade do programa. Aí, tá vendo? Pai leva pai em Google uma vez no dia lá embaixo, dorme a noite toda, não faz nada, não faz bagunça. É isso aí, agora começou o programa, começou a ficar sério agora. Mas da hora que você tava falando lá, o programa tava sério, não.
0: Falando em seriedade,
1: o programa tá,
0: né,
1: tudo mentira.
0: É.
2: Você viu que ele falou que você me leva todo dia lá embaixo pra fazer minha necessidade, que eu durmo a noite inteira.
0: E ele tá devendo aqui, ó.
2: Não, ele vai já, ele adquiriu dois, ele vai pagar lá, não. Né, Johnny? Você e o William vão lá, né?
0: Gente, eu quero lembrar pra vocês, comprem seus chiques pra
2: Ney Santos
0: rifa,
2: também,
0: tá? Já tem outros prêmios.
2: Gente, não é só...
0: Eu vou
2: dizer um negócio pra vocês. Não é só pra brincadeira. É pra manter o nosso programa no ar. Tá? Nós precisamos de ajuda de vocês. Se vocês quiserem ter espelho de imigrante por muito mais tempo, nos ajude. Né? Nós estamos correndo atrás de patrocinadores, né? O Johnny ficou de... jogar a responsabilidade pro Johnny, não, mas ele ficou...
0: Coitado do Johnny.
2: Ele ficou de conversar lá com o Vanderly pra ver se o Vanderly realmente...
0: Eu
2: já conversei com ele.
0: É isso que você tá devendo, viu? Devendo o contrato, né, Guga?
2: É, e né, se a gente vai conseguir ter o Brasília Frevo aqui com a gente também, então a gente tá correndo atrás, vocês que
0: têm... Ele já respondeu.
2: Vocês que têm conhecimento aí, que estão em Boston, ele vai chegar aí, tiver alguém que vocês queiram indicar para que a gente possa estar falando da pessoa, vendendo o produto da pessoa aqui, a gente agradece, entendeu? Mas a grande realidade é essa. Nós estamos fazendo tudo isso aqui no intuito também de nos ajudar a manter o programa no ar.
0: Vamos lá. O homem não para de falar.
1: Aqui, ó, eu quero dois tiques, eu falei pra vocês aí, né, que eu vou pagar quando você chegar aqui.
0: Sim.
1: E eu vou patrocinar aí também, vou dar $100 de patrocínio, ok?
0: Opa.
1: O homem não para patrocinando.
0: Oba.
1: O karaokê do Espelho do Imigrante. Coloca aí na propaganda. Manda o William Maciel fazer a música. Esse pô aí, ó, faz música de todo mundo. Na hora de fazer a música aí da música do karaokê aí, ninguém faz nada, né? Coloca a Manilha Marcial pra trabalhar aí.
2: Ô Johnny, ele fez, a música foi feita, mas a música ficou muito longa. E ele ficou, eu fiquei de ver com outras duas pessoas, tá? E não consegui que as outras duas pessoas fizessem um jingle. Pequenininho pra gente colocar aqui, mas a música foi feita, tá? Então...
0: O Kio dele tá aqui abusando o Johnny. Johnny tá derrubando patrocínio de outros programas.
2: Não tá, não. Não tá, não.
0: Tá, não, não, gente, tá,
2: não.
0: Faz
2: isso, não faz isso, não,
0: não,
2: porque
0: gente...
2: já criou um problema pra ele.
0: Tadinho.
2: Não faz isso, não.
0: Johnny é gente boa, ele fala.
2: É porque,
0: né,
2: ele trabalha na empresa que a gente tá querendo anunciar aqui no programa, como
0: exato,
2: o Panelada tá querendo
0: culpa.
2: Voltar a anunciar.
0: Oh,
2: o Ronald
0: tá
2: Faia.
0: Aqui,
2: o Ronald Faia. Peraí, Evelyn.
0: Tá.
2: O Ronald Faia fala hoje do Brazilian Flavor, a gente tá querendo também aqui. E o Panelada também, com o Leandrinho. Então,
0: Vamos lá.
2: É só isso.
3: O povo larga a mão de ser mão de vaca, porque eu comprei 10. Eu acho que todo mundo podia comprar 10 e ajudar o programa. Porque é uma vez no ano que alguém dá uma doação pro programa. Vamos meter a mão no bolso, tira o escorpião. Deixa de tomar aquela caixa de cachaça e ajuda o programa.
0: Obrigada, Roberto.
2: Obrigado, Roberto. Roberto comprou 10. Falta Robertinho e Flávia.
0: Oxente, Guga. Oh, um beijo grande, gente. 6h56, já tá chegando quase o fim da passa
2: rápido,
0: obrigado, tá vendo?
2: Roberto. Você me entende, Roberto.
0: É, Roberto me entende, né? Você falando assim, vocês dois, né? Fica aí. O Dogão já comprou, a Sandra já comprou.
2: Mas se quiser comprar mais, não tem problema. Eu não vou ficar triste com isso. Mas se quiserem comprar mais, eu não vou ficar triste com isso. Não vou ficar chateado.
0: Fala, Roberto.
3: Ô, Gugão, se eu tivesse condições, eu comprava 50, mas sou pobre, né, mano? Tô vendendo almoço pra comer na janta.
2: Roberto, não faz isso não, não faz isso não, não faz isso não. Não, pelo amor de Deus, não faz isso não. Não faça assim, porque só a banheira que tem aí no backyard de sua casa aí já vale uma fortuna.
0: Ah,
2: não faça isso não, é todo em ouro, minha filha. Tá bordado todo em ouro. Você tá pensando que
0: Nem me chamou pra ir tomar banho.
2: Reluzante, quando chega assim, o sol bate assim, você, televisão de 90 polegadas lá de fora, assim, um telão bonito.
0: Por isso que ele disse, se ele ganhar a televisão lá no sorteio, ele disse que
2: ele vai doar.
0: Doar,
2: exatamente. Entendeu?
0: Ai, gente, o homem não para com...
1: Mas é dono de posto de gasolina, não é dono de nada não, moço. Você que é o patrão aí, você tem que ajudar mais um pouquinho. Você comprou pouco, você é doido? Só 10? Nossa senhora, se eu fosse assim igual você, assim, eu comprava era 20. Ai, ai, ai. O cara que é dono de posto de gasolina, não tá fazendo curso não sei de quê. É a mulher, dona, é diretora, é advogada. Ai, ai, ai. Eu comprava era 20, 30 tickets, mano. Não comprava só 10, não.
0: Olha, o Paulo Tomé já comprou. Gabriel. Quem mais comprou? Todo mundo, muita gente já comprou, gente. Já vendeu, mas lá no dia a gente vai vender mais, tá?
2: Tarde, Roberto. Tá vendo a imagem que você passa? Tá vendo a imagem que você passa? Pô, do gasolina ali com...
0: A Sandra, entendeu? Falou que só a cama do cachorro do Roberto já dá inveja. Dá pra gente até deitar, né? Dormir. Aliás, falar em deitar e dormir, Guga já dormiu na cama de Dexter também, né, Guga?
2: Já, eu fui expulso da minha cama. Não, eu não, eu fui expulso por Dexter e por Itachi.
0: Foi.
2: Deitaram na minha cama, e Tati é grande, os Tati em pé, ele fica
0: ele da
2: minha altura.
0: E botaram o Guga pra
2: dormir. Eu fui dormir na cama deles. Mas com certeza era assim, vai, experimenta aí pra ver se é bom.
0: É, e Guga provou e disse, não, agora vocês têm a cama. Pois é, o que é que Flávio mandou aqui? Fala, Flávio.
4: A você da Amazônia.
5: O boto fresco.
6: O boto fresco é uma espécie rara na Amazônia. Diferente do boto tradicional, ele sai para seduzir os homens e as mulheres ficam morrendo de inveja. Com o seu pitiu, ele atrai os homens e todos.
0: Isso aí não dá mais tempo. 6,59 eu não para, falou.
1: Só a consulta do cachorro do Roberto é 10 mil dólares na semana. Aí o cara vai comprar 10 tiques só, dá mil dólares. Para com isso, Roberto. Ah, tirar os copos do bolso. Compra mais um tigre aí e distribui pra galera aí do Espelho do Migrante, da Rádio Superável. Para com isso, Roberto. Você não comprou nenhum pro Ares, né? Nenhum pro JP. Aí, tá faltando você comprar pra esse também.
0: Meu Deus do céu. O Roberto vai responder rapidinho.
3: Se eu ganhar a televisão, vou dar pra você.
0: Pronto. Gente, não dá mais tempo. Amanhã a gente vai. Amanhã é sexta, hein? Sextou. Amanhã eu vou gritar assim: sextou. É dia de cachaça, cerveja gelada, vem meu amor. Pois é, sextou. Fala, menino.
7: Eu não sei não, homem, não para. E esse boto da Amazônia aí?
0: Pois é, eu vi o boto. Beijo, meu povo. Até amanhã. Tchau, Guga. Beijo.
2: Tchau, até amanhã.

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0: Louvado seja nosso Senhor Jesus Cristo, para sempre seja louvado. Queridos irmãos e irmãs, hoje sexta-feira, Jesus da Santa, Jesus misericordioso, e vamos pedir misericórdia divina que brota do seio do Pai. Eu espero em vós, misericórdia divina, fonte de milagres e prodígios. Eu confio em vós. Hoje nós começamos a novena do Sagrado Coração de Jesus, primeiro dia. O dia já foi, mas nós reservamos todo o mês de junho ao Sagrado Coração de Jesus. E hoje nós começamos o primeiro dia. Quero saudar a todos a partir da Rádio Evangelizar, de onde tudo começa, as rádios irmãs, cujos nomes cito neste momento.
1: A fé não é ausência da dor.
0: Saúda você pela TV Evangelizar, sinal digital em todo o país, em várias cidades, canal aberto, pelo YouTube Padre Manzotti e pelos aplicativos da Associação Evangelizar é Preciso e todas as plataformas digitais. Quero fazer uma correção. Hoje, quinta eucarística. Graças e louvores se deem a todo momento ao Santíssimo e Diviníssimo Sacramento. Hoje, quinta eucarística. Diga comigo, graças e louvores se deem a todo momento ao Santíssimo e Diviníssimo Sacramento. Filhos amados, vamos juntos nesse espírito de amor e fé, em nome do Pai, do Filho e do Espírito Santo. Amém. Senhor Jesus Eucarístico, eu creio e professo a tua presença real na Eucaristia. Creio e professo, corpo, sangue, alma, divindade. E o Evangelho nos diz: naquele tempo disse Jesus a seus discípulos: quando orardes, não useis muitas palavras, como fazem os pagãos. Eles pensam que serão ouvidos pela força das muitas palavras. Não sejais como eles, pois vosso Pai sabe o que precisais, muito antes que vós o peçais. Vós deveis rezar assim: Pai nosso, que estais nos céus, santificado seja o teu nome, venha o teu reino. Seja feita a tua vontade, assim na terra como nos céus. O pão nosso de cada dia dá-nos hoje. Perdoa as nossas ofensas, assim como nós perdoamos a quem tem ofendido. E não nos deixeis cair em tentação, mas livra-nos do mal. E Jesus continua: de fato, se vós perdoardes aos homens as faltas que eles cometeram, vosso Pai que está nos céus também vos perdoará. Mas se vós não perdoardes aos homens, vosso Pai também não perdoará as faltas que vós cometestes. Quando orardes, Jesus está falando sobre a oração. E ele ensina a orar. Ele ensina a rezar. E começa dizendo: Pai, Pai, Pai nosso, que estais nos céus, santificado seja o vosso nome.
2: Que estais no céu,
0: venha o teu reino,
2: santificado
0: seja feita a tua vontade, assim na terra como nos céus. O pão nosso de cada dia nos dá hoje. Perdoa as nossas ofensas, perdoa, Pai. E nós nos propomos a perdoar quem nos ofendeu. Perdoa as nossas falhas e também nós perdoaremos. Pai nosso, que estás no céu, não nos deixeis cair em tentação. Sabemos que a tentação vem, mas não nos deixe cair. Livra-nos do mal, afaste o mal, afugente o mal, Senhor, Pai, Pai nosso, Pai nosso de todos, sem exceção, que o teu reino venha a nós e que nós nos empenhemos a antecipar o teu reino. E que a tua vontade se manifeste acima de todos os homens.
2: Amém.
0: O grande mal, Senhor, é quando se esquecem da tua vontade. O grande mal é quando não nos perdoamos e não perdoamos a quem nos ofende.
2: Amém.
0: Pai nosso, o grande mal que está em nós é exatamente nos deixarmos levar pela tentação. Sermos tentados é contingência humana, faz parte da nossa humanidade. Pai nosso, não nos deixe cair na tentação. E Jesus continua desdobrando o Pai Nosso, como acontece na missa. Na missa nós falamos, livrai-nos do mal. No Evangelho diz, de fato, se não perdoardes os homens as faltas que cometem, vosso Pai do céu não vos perdoará. Pai Nosso, fique com esta palavra agora. É assim que o Senhor nos ensina a rezar e a entrar em contato com Deus. Ele é nosso Pai, Pai nosso. Eu vou para o intervalo e volto nesta quinta eucarística e o primeiro dia da novena do Sagrado Coração de Jesus. Volte comigo.

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0: Filhos e filhas, escute esse testemunho que foi deixado no 41-3221-6060. Escute.
1: Sou Fátima, São Gonçalo, Rio de Janeiro. Eu assisto pelo canal 586 da Sky,
0: pois
1: YouTube
0: não.
1: E Rádio Catedral. Sou associada e já fui os dois evangelizar aqui no Maracanãzinho.
0: Amiga, que maravilha.
1: Foi só bênçãos.
0: Que bom.
1: Foi maravilhoso. Estou lendo o livro Inabalável. Gostando muito também da leitura, do ensinamento. Vem testemunhar uma graça referente aos nós de São José. Nessa época, o sogro da minha filha estava muito mal na UTI do hospital, com leptospirose grave. E o médico já não dava nem mais esperança de vida. Ele estava amarelo, talvez tivesse que tirar um dos rins. E eu fiz as orações e no 20º dia ele saiu da UTI. E foi para a enfermaria e na graça de Deus, na ajuda de São José, ele teve alta. Então eu venho testemunhar.
0: Amém.
1: Da graça alcançada, graça testemunhada. Toca o sino, sacristão.
0: Louvado seja Deus, Fátima. Que bom que você esteve nos dois evangelizar, é preciso, Rio de Janeiro, que aconteceu no Maracanãzinho. Fico feliz que tenha gostado e os frutos tenham sido espirituais e abundantes na sua vida. Louva a Deus nosso Senhor por esta graça de São José, que veio através da novena e do cordão de São José. Meu abraço, Fátima de São Gonçalo. Ela acompanha pela Sky, canal 596. E também pela Rádio Catedral. Minha saudação ao cônego Mar Raposo e ao arcebispo de Niterói, ao bispo de Niterói, Dom José Francisco Rezende Dias. Maria Isabel, que a paz de Jesus esteja com você.
2: Bom dia, padre. Sua bênção.
0: Bom dia, filha. Deus abençoe. Você fala de onde?
2: Eu falo de Campo Grande, no Mato Grosso do Sul.
0: Minha saudação a Campo Grande. Como é que você me acompanha aí?
2: Eu acompanho pelo canal 50, da Evangelizar.
0: Meu abraço, canal aberto 50.1. Diga lá, Maria Isabel.
2: Padre, eu quero começar com os meus testemunhos.
0: Por favor.
2: E na novena de São José, pedi para ele providenciar emprego para minhas duas filhas, Laísa e Jéssica, e elas estão trabalhando hoje.
0: Sim. Então, primeira graça, e depois?
2: Depois, padre, eu estou assim meio triste pela situação na minha família.
0: O que está acontecendo?
2: Desunida, um pouco afastada de Deus. E eu tenho uma filha, padre, que ela se encontra presa, ela está no semiaberto hoje. E a gente cuida dos meus netos, eu e meu esposo, minhas filhas que ajudam, a outra avó. E o pai deles também se encontra preso. Né?
0: Puxa vida.
2: E eles vieram ficar comigo, um com 6 anos, outros com 7 anos, o Rafael Juan e o Valdemir Neto.
0: Tá.
2: Só que, padre, a minha filha, ela tem um grande problema, ela tem o vício do álcool, e o álcool que destruiu a vida dela.
0: Certo,
2: entende?
0: Entendo.
2: E eu peço hoje, padre, sua ajuda na oração, para
0: claro.
2: Que ela, toda vez que ela tá perto de sair do semiaberto, ela cai na tentação do álcool, aí se prolonga mais.
0: Entendi.
2: Entendeu? Pra ela sair de lá. E meu esposo, ele se encontra triste por isso, porque ele já tá numa situação de idade, teve problema de saúde, e ele acha que ele não tem mais obrigação com os netos. Um tem 12 e outro tem 13 já. Ele já batalhou muito, sabe?
0: Entendi. Então ele fica um pouco impaciente, é isso?
2: Isso, ele fica meio triste, porque na hora que ela tá pra sair, acontece isso de novo.
0: Entendi.
2: Ai, padre, eu quero falar da minha mãe. A minha mãe, a Luísa, ela tem 95 anos,
0: opa,
2: mora comigo.
0: Certo.
2: E ela que me evangelizou, nós somos associadas.
0: Louvado seja Deus, então dê um grande abraço à dona Luísa por mim.
2: Sim,
0: tá,
2: padre,
0: certo?
2: Muito obrigada.
0: Maria Isabel, então, pelo primeiro testemunho, graça recebida, graça testemunhada.
2: Toca o sino, sacristão!
0: Isso. E tenha certeza, hoje eu celebro missa em horários alternativos, às 4 da tarde, às 5:30. Levarei a sua intenção, também vou colocar para que todos rezemos nas 24 horas de oração.
2: Padre, pode rezar comigo um pouquinho pelas minhas filhas Emily, Thaisa,
0: tá
2: meus
0: bom.
2: Gerros, meu esposo Valdemir, por
0: eu,
2: favor, padre.
0: Posso, eu na verdade não ia pedir o nome para não expor as pessoas, mas você já acabou falando. Então vamos rezar juntos. Reza comigo, Jesus.
2: Jesus. Pelas tuas santas chagas.
0: Peço um milagre na minha família.
2: Peço um milagre na minha família.
0: Peço, Senhor.
2: Peço, Senhor.
0: Pela minha filha.
2: Pela minha filha.
0: Pelo meu genro.
2: Pelo meu genro.
0: Liberte-os do vício.
2: Livre a minha filha dos vícios, Senhor.
0: E tira, Senhor.
2: E tira, Senhor.
0: As más companhias.
2: As más companhias.
0: Que a minha filha.
2: Que a minha filha.
0: Possa ser libertada.
2: Possa ser libertada.
0: Senhor Deus, nós te pedimos, seja do alcoolismo e de qualquer outro vício, que ela assuma a responsabilidade como mãe, pelas crianças que ficam esperando e por todos os males que isso está causando na família da Dona Maria Isabel. Jesus, derrama uma gota do seu preciosíssimo sangue e afaste para longe todo este mal. Como o teu ensinamento hoje nos diz, repita comigo, livrai-nos do mal.
2: Livrai-nos do mal.
0: E não nos deixeis cair em tentação.
2: E não nos deixeis cair em tentação.
0: Amém.
2: Amém, Padre.
0: Que Deus abençoe Maria Isabel. Que
2: Amém.
0: Deus a fortaleça.
2: Também,
0: um grande abraço. Campo Grande, Mato Grosso do Sul. TV Evangelizar 50.1. Arcebispo Dom Dimas Caras Barbosa. Da Arquidiocese de Campo Grande. Escute esse testemunho, dá tempo.
3: Oi, Padre Reginaldo.
0: Oi.
3: Meu nome é Giovanni, de Brasília.
0: Pois não.
3: Eu sou São Associado. Padre Reginaldo, quero contar para o senhor uma graça muito grande que eu recebi. Após anos e anos fazendo novena para meu filho mau emprego. Eu não arrumava. Foi na novena de São José.
0: Opa.
3: Mas perdida. No final da novena, no dia 1º de maio, eu pedi para Deus, não deixe começar o mês de maio se meu filho está trabalhando. Padre Reginaldo, eu estava brava com o São José. Falei,
0: opa.
3: São José, eu estou pedindo para o senhor me ajudou indo, me ajuda, São José. Quando meu filho chegou no quarto, mãe, estou empregado, começo a trabalhar na segunda-feira.
0: Amém.
3: No dia 4, ele começou a trabalhar.
0: Padre tá vendo? Reginaldo,
3: eu agradeço o senhor e São José. Obrigado, meu São José, obrigado, senhor expedito, obrigado, até peço socorro. Leia meu testemunho, padre.
0: Tá certo, tá aí, filha. Soltamos para todo mundo escutar. Eu volto comentando e volto com a leitura orante. Volte comigo.

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0: E nós ouvimos o testemunho de Giovanni, de Brasília, Distrito Federal, pela Rádio Nova Aliança FM, diretor Carlos Alberto da Silva, cardeal arcebispo Dom Paulo César Costa, de Brasília. Visitei a Rádio Nova Aliança, fui muito bem recebido, muito obrigado pelo carinho com que me acolheram. 16 anos de parceria, Deus seja louvado. Filhos amados, hoje, como eu disse, quinta-feira, missas em horários alternativos, às 16 e às 17h30. Sejam bem-vindos. Domingo, eu estarei no Jubileu de Ouro da Diocese de Limeira. Domingo. A programação lá é intensa, que começa às 13 horas. Às 15 horas, haverá a missa em ação de graças dos 50 anos, presidida pelo arcebispo de Sorocaba, Dom José Roberto Fortes Palau. Eu conduzo o momento de show musical às 17h30. Depois, ou melhor, ainda dentro do show de evangelização, teremos a coroação da imagem de Nossa Senhora das Dores e depois queimas de fogos e encerramento. Você vai poder acompanhar ao vivo pela TV Evangelizar, pelo YouTube Padre Manzotti, isto no domingo. E agora, escute o que as pessoas têm dito sobre a leitura orante, já nos preparando.
1: Aqui é uma ouvinte do seu programa que mora em Estância, Sergipe. Deixa eu dizer para o senhor, hoje no dia 28, o livro de Jó foi tudo para o meu marido. Porque ele é aquela pessoa que é igualzinho o amigo de Jó. Tudo, quem sabe, é ele.
0: Entendi.
1: Mas eu vou dizer para o senhor uma coisa. Com o senhor, com as suas palavras, o seu conselho, eu aprendi a viver, aprendi a me defender e aprendi a ser um Jó da vida.
0: Amém.
1: Com as respostas certas, na hora certa.
0: Amém.
1: Quem ouviu o programa do senhor hoje vai entender o que eu estou dizendo, porque
0: Entendo.
1: Eu sou meia ruim para interpretar texto, mas Padre Manzotti, foi tudo para ele, que ele disse que o Jó tinha pecado, que ele disse que o Jó tinha riqueza, mas é o contrário, Padre Manzotti. O que ele faz para as pessoas, ele transferia para mim.
0: Sim.
1: Mas hoje, graças a Deus, eu estou liberta.
0: Que bom.
1: E graças ao Senhor. Toco sim o sacristão, uma filha de Deus de Estância, Sergipe.
0: Tá aí. Uma compreensão da leitura orante de Jó. E nós estamos agora em Corinto, mas gostaria de lembrar que você encontra em todas as livrarias do Brasil o livro inabalável. O que é o livro inabalável? Eu escrevi uma releitura de Jó, exatamente nos tópicos, e eu convido você a ler, não é só adquirir, é ler e presentear as pessoas, como por exemplo, entre cinzas e cacos, cada vez que o mundo diz não, a crise interior, dúvidas, questionamentos e dor da alma. 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Adquira e presentei o livro inabalável. Com fé, a tempestade vai passar. Meu abraço, filha de Deus de Instância, Sergipe, Dom José Genivaldo Garcia, da Diocese de Instância. Bíblia aberta, cartilha de oração.
2: Fala comigo, Jesus. Fala comigo.
0: 1 Coríntios, capítulo 1, versículo 2, perdão, versículo 26 seguintes. 1 Coríntios, capítulo 1, 26 seguintes. Agora, meus irmãos, lembrem do que vocês eram quando Deus os chamou. Do ponto de vista humano, poucos de vocês eram sábios ou poderosos ou de famílias importantes. É importante esse aspecto de Paulo, ele dizendo: olhem para vocês, quando Deus os chamou, do ponto de vista humano, e isso é verdade, quem é que mais serve a igreja, ama a igreja e busca a Deus? São os poderosos? Não. São os ricos? Não. Paulo tem essa constatação. Não eram sábios, poderosos ou de famílias importantes. E por que Deus fez isso? Versículo 27. Para envergonhar os sábios, Deus escolheu aquilo que o mundo acha que é loucura. Para envergonhar os poderosos, ele escolheu o que o mundo acha fraco. Para destruir o que o mundo pensa que é importante, Deus escolheu aquilo que o mundo despreza, acha humilde e diz que não tem valor. Isso quer dizer que ninguém pode ficar orgulhoso, pois sabe que está sendo visto por Deus. Você conseguiu compreender o raciocínio de Paulo? Que Deus escolhe os fracos para confundir os fortes, para envergonhar os sábios, escolheu aqueles que o mundo acha loucura, para envergonhar os poderosos, escolheu os fracos. Deus escolheu aquilo que o mundo despreza. Porém, versículo 30. Deus uniu vocês com Cristo. Jesus se fez com que Cristo, Jesus, e fez com que Cristo seja a nossa sabedoria. E é por meio de Cristo que somos aceitos por Deus. É por meio de Cristo que nos tornamos o povo de Deus. É por meio de Cristo que somos salvos. Portanto, continua Paulo a nos orientar. Como as Escrituras Sagradas dizem: quem quiser se orgulhar, que se orgulhe daquilo que o Senhor faz. Então Paulo desmonta a comunidade já no início da carta. Nós estamos no capítulo 1. Ele sabe que lá está uma briga de poder, qualquer semelhança com as nossas comunidades hoje. Quem manda mais, quem obedece, quem é o queridinho do padre, quem é o queridinho do bispo, quem é mais importante, qual pastoral é mais importante que outra, quem aparece mais, quem aparece menos. É isso que acontece? Ah, você acha que eu não sei? Mas também no trabalho. E Paulo desmonta já no início da carta dizendo: vocês não eram de famílias importantes. Entre vocês não era assim. Por que agora estão se dando razões para serem soberbos, orgulhosos? Se há que se orgulhar é pelo que Deus fez e faz na tua vida, na minha vida, na nossa vida. Se há o que se orgulhar, para pensar na tua vida. O que você foi, o que você é. Se há que se orgulhar, é pelo que Deus fez e faz na nossa vida de forma gratuita. Nós somos fruto da graça de Deus. Repita isso. Eu sou um fruto da graça de Deus. Não há motivos para orgulhar-me em mim mesmo, mas somente em Deus. Eu volto já.

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0: A leitura orante, ela está disponível sempre a partir das 20 horas, YouTube Padre Manzotti. Seria muito bom retomar esta leitura orante, onde Paulo nos faz ver que se há motivo para louvarmos o Senhor, é o que Ele fez, o que Ele faz em nossa vida. Olharmos por onde passamos e onde chegamos, se não foi pela graça de Deus, está lá. Lembro também sobre a catequese, como exercitar a oração como diálogo com Deus. Às vezes nós patinamos muito na oração. Falta-nos exercitar, praticar a oração. Daí vem a catequese, que também está no YouTube Padre Manzotti. Sinira, que a paz de Jesus esteja com você, Sinira.
1: Amém. Bom dia, Padre.
0: Bom dia, Deus abençoe. De onde você fala?
1: Amém. Da cidade de Coronel Macedo, estado de São Paulo.
0: Coronel Macedo, estado de São Paulo. Pois não, como que você me acompanha?
1: Eu tô acompanhando pelo YouTube.
0: Diga lá, minha filha.
1: Padre, eu liguei para pedir oração. Eu tô numa recuperação de uma cirurgia que eu fiz, uma esterectomia.
0: Tá.
1: E também para pedir oração, porque o INSS negou meu pedido, né, de auxílio-doença. E eu preciso muito desse auxílio até eu poder voltar a trabalhar. Também peço oração para o meu marido, que é alcoólatra.
0: Meu Deus.
1: E ele bebe demais. Só que é muito trabalhador, padre. Mas a bebida, às vezes, acaba com ele, sabe? Daí a gente vai tentar dar conselho, ele não aceita.
0: Entendi.
1: E eu sigo. Cada novena eu faço, eu peço. E é um prazer ter falado com o senhor. Também
0: tá,
1: peço oração para minha filha, que está desempregada. Ela é estagiária da prefeitura, o contrato dela venceu e ela precisa muito de um emprego nesse momento.
0: Como é o nome da sua filha?
1: Pauliene.
0: Pauliene. Você se importa de dizer o nome do seu marido?
1: Não.
0: Diga lá.
1: Antônio.
0: Antônio. É. Então nós vamos colocar no coração de Jesus, nessas 24 horas, hoje, Quinta Eucarística, a Pauliene, o Antônio, você, tanto pela sua recuperação na cirurgia, como você disse também, o auxílio-doença, pedir por intercessão de São José.
1: O padre, eu posso deixar uns amigos em oração?
0: Por favor.
1: O nome da minha amiga é Roseli.
0: Tá.
1: Do esposo dela é Agenilo.
0: Tá.
1: E também pelo filho dela, padre. Ele se formou em enfermagem e ele precisa muito de um emprego. O nome dele é Maico.
0: Os nomes estão aqui, rezaremos na intenção. Meu grande abraço, Sinira, de Coronel Macedo, São Paulo, que acompanha pelo YouTube, lá a diocese de Itapeva, Dom Eduardo Malaspina. Filhos amados, nós estamos na 18ª parcela, a última, do Livro Ouro. E eu convido você, entre livrouro.com.br, entre, escolha o valor, escreve o nome da família e deixe. Nós estamos na última etapa. Tanto por esta etapa, nos ajude mais ainda, porque ficaram algumas pendências das parcelas anteriores, mas nós vamos manter a campanha até a 18ª parcela. Faça sua doação. Imagine você o nome de sua família por uma graça recebida, ou pelo simples fato, eu acho que não é simples, não, é muito importante, o nome de sua família estar neste livro ouro. Quantas missas, quantas adorações, quantos terços receberemos por termos sido os benfeitores na aquisição do terreno da terra prometida em Piraquara. Não deixe para depois. Hoje, faça parte e deixe seu nome no livro ouro. Amém. Zeni, que a paz de Jesus esteja com você, Zeni. Zeli.
2: Oi, bom dia.
0: Bom dia, de onde você fala?
2: Sou a Benção, padre, de Itapema, Santa Catarina.
0: Meu abraço a Itapema, Zeli. E como que você me acompanha ali em Itapema?
2: Então, é a segunda vez que eu estou acompanhando, porque na verdade foi minha mãe que me indicou. Ela está ajudadinha agora, ela mora no Paraná também.
0: Tá.
2: E ela me aconselhou muito que eu entrasse em contato com o padre.
0: Sim.
2: Porque a gente está vivendo num momento muito tenebroso da vida.
0: O que está acontecendo?
2: Então, ano passado, em abril, o meu filho sofreu um acidente, ele tinha 25 anos e ele veio a óbito.
0: Sim.
2: E a gente não está conseguindo, sabe, aceitar, se conformar, sabe? Então tá muito difícil. Por tudo tá difícil. Eu já tive ele numa idade avançada, ele viveu esses 25 anos conosco. Muito bem educado, muito bem estruturado, e era uma pessoa de Deus, muito devota a Deus, estava louvando, estava pregando a palavra de Deus, era uma pessoa assim de Deus mesmo, sabe? Estava mudando a nossa vida também. Então, de repente, acontece esse acidente.
0: Entendi.
2: A gente não consegue, sabe? Eu não consigo, minha família não consegue, o pai dele, o irmão dele, que teve que fazer todo aquele trâmite, sabe? A gente está traumatizado, revoltado, não consegue entender, não consigo aceitar. A nossa vida virou assim, de perna pro ar, sabe? Tá difícil, padre, tá muito difícil. A gente precisa de oração, a gente tenta, eu tento rezar, eu tento voltar a Deus. Porque nós somos uma família muito, muito religiosa.
0: Sim.
2: Minha mãe, todos nós, sabe? Então, chega uma hora assim que a gente não consegue entender por que Deus fez isso com a gente.
0: E, filha...
2: Por que ele levou nosso filho?
0: Filha, uma coisa eu lhe digo. Deus não é culpado.

0: errado, uma distração. Então, é fácil a gente culpar a Deus, mas existem muitas causas naturais que levam a isso. Agora, se tem algo que você tem que, que estar dentro de você, primeiro, Deus está do seu lado. E segundo, que Ele já está na Páscoa junto de Deus. Zeli, você pode me dizer o nome dele? O sacristão já está chamando no intervalo.
1: João Gabriel e Yashinsky Oliveira. João Gabriel.
0: Que Deus seja teu conforto, filha. Que o Senhor seja o teu conforto. Eu volto já.

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Eu falava com a Zeli de Itapema, Santa Catarina. Levaremos em oração, filho, para que Deus a conforte. Mas que a certeza da ressurreição esteja sempre presente em você. Ao arcebispo Dom Wilson Tadeu Jonk, da Arquidiocese de Florianópolis. Hoje, aniversário da Rádio Massa FM, São Gabriel da Palha, Espírito Santo. Nova Canção FM, São Nicolau, Rio Grande do Sul. Regional Esperança FM, Lins, São Paulo. TV Evangelizar, canal 17.1, isso mesmo, toca a corneta. De Montes Claros, de Goiás, Goiás. TV Barigui, Curitiba, Paraná. TV Vitória, Vitória de Santo Antão, Pernambuco. E hoje é aniversário da minha cunhada, Águeda Cavalini Manzotti. Que Deus abençoe Águeda pela sua personalidade, oração e ser uma pessoa tão amigável. Deus a abençoe, mulher de fibra. E eu quero ler para você um testemunho bem simpático. Você vai saber por quê. Sua bênção, Padre Reginaldo. Sou Ângela Maria Ferreira Pedra, de Raposo, Minas Gerais. Ouvinte do seu programa há mais de 10 anos. Fui diagnosticada com um tumor no rim esquerdo. Após os exames de imagens, dentre outros, o médico analisou e disse: é câncer. Vamos ter que retirar o rim. Na hora senti um baque. Mas no mesmo instante me apeguei com Jesus das Santas Chagas e falei para ele: o Senhor vai ser o médico e os demais anjos na minha cirurgia. A partir daí, tudo foi preparado para a realização da mesma. Fiz a cirurgia, não foi nada fácil. Após a cirurgia, Jesus das Santas Chagas sempre esteve ao meu lado, dia após dia. Fui me recuperando. 6 meses depois, veio o processo de quimioterapia.

0: consegui vencer. Hoje, só faço acompanhamento de 6 em 6 meses. Em agradecimento a Jesus das Santas Chagas, ao completar 70 anos, fiz o mimo. Inclusive, estou enviando um. O mimo para distribuir às pessoas que sempre estavam junto de mim. Peço oração por mim, pelos meus filhos, Thaís, Mário, Sara e pelos meus vizinhos. Padre, esqueci de dizer, sou associada da obra. Estou enviando essa toalhinha que todos ganharam. Toca a corneta, sacristão. Toca o sino, sacristão. Ângela Maria Ferreira Pedra, de Raposos, Minas Gerais. Graça recebida, graça testemunhada. Obrigado, Ângela, pela toalhinha que me mandou, por me fazer parte deste teu momento. E vamos juntos à novena do Sagrado Coração de Jesus.
1: Se você está cansado,
0: primeiro dia, ó Jesus, no seu Sagrado Coração eu confio minhas intenções nesta novena. Qual a sua intenção? Primeiro dia. Qual a sua intenção? Primeiro dia. Sagrado Coração de Jesus, fonte de todo bem e de toda graça, onde procurarei a não ser no tesouro que contém todas as riquezas de vossa clemência e bondade? Onde baterei a não ser a porta do vosso coração, pelo qual o próprio Pai vem a nós e nós vamos a Ele? A vós, pois, Sagrado Coração de Jesus, recorremos. Em vós, Sagrado Coração de Jesus, encontro consolação quando aflito, proteção quando perseguido, força quando oprimido de tristeza. No teu coração encontro luz quando envolto nas trevas. Sagrado Coração de Jesus, eu tenho confiança em vós. Doce Coração de Jesus, sede o meu amor. Doce Coração de Maria, sede a minha salvação. Amado seja por toda parte o Sagrado Coração de Jesus. Sagrado Coração de Jesus, venha a nós o vosso reino. Sagrado Coração de Jesus, eu tenho confiança em vós. E nesta novena, hoje, primeiro dia, faço o meu pedido. Sagrado Coração de Jesus, eu tenho confiança em vós. Sagrado Coração de Jesus, eu creio no vosso amor para comigo. Sagrado no coração de Jesus, coloco o nosso coração, sentimentos, amor, paz, perdão, obediência ao Eterno Pai. Jesus manso e humilde de coração, fazei o meu coração semelhante ao vosso. O Senhor esteja convosco. Ele está no meio de nós. Abençoai, Senhor, a água, a roupa dos enfermos, as fotos de família. Abençoai aqueles que estão mais necessitados. Tantas pessoas hoje, a Maria Isabel, a Luísa, a Sinira, a Zeli, cada um em sua necessidade, mas na tua necessidade. Em nome do Pai, do Filho, do Espírito Santo, amém. Manda seus anjos, Senhor, na minha casa. Manda seus anjos no meu trabalho. YouTube Padre Manzotti, manda teus anjos. Evangelizar é preciso.

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